0: removendo toda resistência, preconceito e injustiça. Desperte neles respeito e compaixão para que prevaleça a convivência pacífica. Eterno, cubra os teus filhos com o teu favor, protegendo-os e guiando-os em cada passo. Que o teu nome seja glorificado e muitas vidas alcançadas pelo Evangelho por meio do testemunho fiel desses irmãos. É no nome precioso de Jesus que nós oramos. Eu, Walter Fernandes, me sinto privilegiado por poder orar com você. Muito obrigado.
1: Obrigada por orar conosco. 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
1: Nós continuamos conversando com as mulheres aqui no nosso Noite RTM de hoje, porque agora a missionária Dorothy vai trazer o seu devocional, aquele recado direcionado especialmente para as mulheres. Vamos acompanhar.
2: Olá, aqui é a Dorothy. Como você está hoje? É com muita alegria que vou abrir no Antigo Testamento em 1 Reis, capítulo 17. Esta é uma história sobre Elias, o profeta de Deus. Este é o homem que sabemos que orou sobre coisas incríveis, fogo do céu e chuva quando havia seca. Mas este é o homem que também orou e colocou a nação e a si mesmo em dificuldade. Nós lemos que ele orou pedindo a seca porque esse era o propósito de Deus. Vou ler no capítulo 17, a partir do versículo 14. Pois assim diz o Senhor, Deus de Israel: a farinha da vasilha não acabará, e o azeite da botija não faltará, até o dia em que o Senhor fizer chover sobre a terra. Existe uma história por trás disso. Veja, foi preciso de fé por parte de Elias para crer que Deus supriria tudo o que fosse necessário para sustentá-lo. Tudo começou quando o Senhor disse a ele, no início deste capítulo: retira-te daqui. Então Elias ficou próximo a um ribeiro, e ali Deus trouxe o mais impressionante suprimento de comida. Ele teve o que poderíamos chamar de corvo expresso. Não havia comida em lugar nenhum, mas Deus supriria o que ele necessitasse comer por meio de um corvo. Isso, por si só, já foi um grande milagre, porque os corvos não eram considerados limpos, mas Deus trouxe a comida e o alimentou, e Elias pôde até beber desse pequeno ribeiro. Até que chegou o tempo, quando o ribeiro secou, porque não havia chuva na terra. Deus havia atendido às suas necessidades, mas agora a situação parecia ainda pior. Então Deus lhe disse para se levantar e ir para algum lugar onde ele encontraria uma viúva que vivia com seu filho. Dá para imaginar o profeta tendo de depender de uma mulher para conseguir comida. Mas ele confiou em Deus. Quando ele foi, viu uma mulher pegando lenha e lhe pediu um pouco de água. E ele disse: quando trouxer a água, poderia também trazer um pedaço de pão? Ele sabia que essa era a mulher para quem Deus o havia enviado. Ela, porém, respondeu: tão certo como vive o Senhor teu Deus, não tenho pão nenhum, mas apenas um punhado de farinha na vasilha e um pouco de azeite na botija. Estou apanhando dois gravetos para ir prepará-lo para mim e para o meu filho. Nós o comeremos e depois morreremos. Ao dizer isso, a mulher não estava se negando a fazer o que ele pediu. Ela só estava avisando do problema que ela estava enfrentando. Então, Elias disse a coisa mais impressionante: não temas. Vai, faze como disseste. Mas primeiro faze para mim um bolo pequeno. A fé faz você entregar tudo o que tem, crendo na provisão de Deus. Eu já vi isso acontecer. Anos atrás, na região do Quênia, durante um período de grande seca e fome, as pessoas não tinham nada. E havia algumas mulheres que catavam lenha para preparar algo para a família ao final do dia. Já vi Deus, em sua poderosa provisão, literalmente fazer provisão a partir de um punhado de comida. Confiamos no Senhor que todos seriam alimentados e foram, não apenas fisicamente, mas também espiritualmente, dia após dia, enquanto os atendíamos em suas difíceis circunstâncias e dividíamos o pão vivo. Jesus Cristo, a gente dividia com eles. A farinha da vasilha não se acabou e não faltou azeite na botija, conforme a palavra do Senhor que ele falara por intermédio de Elias. Que tal confiar em Deus em suas circunstâncias? Talvez você tenha lido nos jornais ou visto na televisão que tem aumentado a ameaça da fome, da seca, a grande necessidade ao redor do mundo. Mas no meio de tudo isso, quando você, como filha de Deus, colocar-se disponível para Ele e confiar que Ele cuidará de você dessa forma, você ficará maravilhado em ver como Ele é o único provedor da farinha e do óleo. E assim, ele receberá a glória por aquilo que ele fizer através de você. Diga ao Senhor que é isso que você deseja para a sua vida hoje. No nome de Jesus. Amém.

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1: Bem, são 9h18, seguimos com o nosso Noite RTM e chegou a hora, hein, daquele nosso cafezinho costumeiro e daquele bom bate-papo com ele, o Israel Mazzacorati.
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3: Olá, eu sou o Israel. Sente-se, pegue o seu café e vamos conversar sobre Deus e sobre a vida, sobre a fé e sobre as nossas dúvidas.

0: graças ao nosso Pai, porque temos uns minutinhos pela frente para conversarmos sobre a nossa vida iluminada pela verdade do Evangelho. Muito obrigado pela sua fiel companhia aqui no Deus na Vida. No episódio anterior, nós conversamos sobre frustrações. Nos sentimos frustrados quando nos falta o objeto do desejo ou vontade. Esse sentimento faz parte da vida desde a nossa infância, quando somos primeiramente apresentados para o princípio da realidade que nos diz que não podemos ter tudo aquilo que desejamos, ou porque o objeto do nosso desejo pode ser irreal ou proibido. Enquanto crianças, lidamos com a frustração protestando, chorando, fazendo birra ou com algumas manifestações de violência. Quando adultos, continuamos a lidar com frustrações. Só que, ao mesmo tempo, ganhamos liberdade e ganhamos recursos para satisfazer os nossos desejos. Aí reside um grande problema. Porque a Bíblia nos ensina que o mau desejo habita o coração que nos move, até que esse coração se converta a Cristo e se submeta ao governo de Deus. Ter liberdade e recursos para satisfazer os nossos desejos pode parecer algo ótimo quando somos adolescentes e clamamos por essa condição. Mas os ídolos do nosso coração são revelados quando observamos atentamente aquilo que nos tem movido. Ou seja, as nossas frustrações têm muito a nos dizer sobre o que ou quem tem governado o nosso coração. Quando olhamos para a Bíblia, especificamente a primeira carta de João, no capítulo 5, do verso 18 a 21, nós lemos assim: "Sabemos que todo aquele que é nascido de Deus não está no pecado. Aquele que nasceu de Deus o protege e o maligno não o atinge. Sabemos que somos de Deus e que o mundo todo está sob o poder do maligno. Sabemos também que o Filho de Deus veio e nos deu entendimento para que conheçamos aquele que é o verdadeiro. E nós estamos naquele que é o verdadeiro, que é em seu Filho Jesus Cristo. Este é o verdadeiro Deus e a vida eterna. Filhinhos, guardem-se dos ídolos." Essas são as palavras finais da primeira carta de João. E elas nos dizem, em primeiro lugar, que é esperado que os cristãos saibam de três coisas. Perceba que tudo o que João diz aqui depende de um saber, depende de um conhecimento. Já temos falado aqui no Deus na Vida que as nossas emoções e a nossa fisiologia são apenas dois dos três aspectos que dispomos para ver e agir no dia a dia. Pois existe um terceiro aspecto, que é o cognitivo, ou seja, o raciocínio, a capacidade com que fomos criados por Deus para julgar, ponderar, pensar sobre as situações que se apresentam a nós. Todo esse texto de João está falando sobre o nosso cognitivo e o que precisamos ter em mente para pensarmos a vida. Vamos olhar agora para cada uma das afirmações que João fez, mas faremos isso logo após a vinheta.
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0: Lemos 1 João 5:18 a 21, em que encontramos três importantes verdades bíblicas para ponderarmos acerca da vida. Em primeiro lugar, é que os nascidos de Deus não vivem no pecado, pois estão protegidos pelo Filho de Deus e o maligno não tem poder para os tocar. Esta primeira afirmação fala sobre a tão desejada segurança que precisamos para viver. Vale lembrar que toda a carta de João tem o amor e a verdade como seus temas principais. Tudo aqui está baseado no amor e na verdade. Essa é a verdade essencial do amor com que Deus nos amou. Não há mais motivo para temer o maligno nem a escravidão do pecado, assim como não precisamos temer o castigo eterno, pois nós estamos seguros em nosso Deus, que é o nosso Pai. Segurança é um dos mais fundamentais anseios, desejos da humanidade. Queremos nos sentir seguros e exigimos que os governos invistam em segurança. Quem tem dinheiro investe fortunas em segurança e, mesmo assim, são pessoas atormentadas por insegurança. Por todo lado, pessoas vivem com medo por causa da insegurança. A humanidade renuncia à sua liberdade para se sentir mais segura. Por que nós, seres humanos, somos tão inseguros? Numa palavra, a realidade do pecado. A vida humana, separada da sua fonte eterna, que é Deus, é naturalmente insegura. Sem Deus, delegamos a nossa segurança a ídolos e pagamos muito caro por isso. Em segundo lugar, João afirma que sabemos que somos filhos de Deus e que o lugar em que vivemos, este mundo, está sob controle do maligno. Seria completamente impossível viver em um mundo sob o controle do maligno sem a certeza de que somos filhos de Deus e de que estamos seguros em nosso Pai. Aqui João está falando sobre a nossa identidade. O conhecimento de que somos filhos de Deus é o que guarda a nossa mente, é o que guarda o nosso coração de todas as seduções que o mundo nos apresenta diariamente. É justamente o nosso relacionamento de amor com o nosso Pai que nos afasta do amor ao mundo e tudo aquilo que Ele nos oferece, como João escreveu no capítulo 2, versos 15, 16 e 17. Em terceiro lugar, João afirma que sabemos que o Filho de Deus, que é Jesus, veio a este mundo e nos deu o entendimento necessário para conhecermos o Deus verdadeiro. João está falando aqui sobre verdade, sobre pensamento crítico, sobre discernimento. Isto porque, para todo tipo de avaliação, é necessário estabelecer critérios de referência. Por exemplo, de que modo saberemos que uma pessoa está doente se não sabemos o que é saúde? Como seríamos capazes de saber o que é felicidade sem saber o que é sofrimento? De igual modo, como seríamos capazes de identificar os ídolos sem conhecer o único e verdadeiro Deus? João nos diz que esse entendimento foi Jesus quem nos deu. E de fato, está dito no Evangelho de João, no capítulo 1, verso 18, ninguém jamais viu a Deus, mas o Filho unigênito que está junto do Pai o tornou conhecido. Jesus é quem revela o Pai. É Jesus quem torna o Pai conhecido ao mundo e especialmente a nós. O Pai, que é amor, fala conosco pela língua do amor. Assim, manter um relacionamento com o Pai depende de receber e entregar amor. João afirmou no verso 12 do capítulo 4, ninguém jamais viu a Deus, mas se amamos uns aos outros, Deus permanece em nós e seu amor chega em nós à expressão plena. Por fim, por meio do conhecimento do Deus verdadeiro, que é a vida eterna, que é amor, em quem estamos seguros porque somos seus filhos, somos chamados a abrir os olhos e a usar todo esse conhecimento baseado na verdade revelada e no amor que recebemos para nos afastarmos dos ídolos. Se dizemos que conhecemos a Deus, o chamamos de Pai e ainda assim cultivamos ídolos como dinheiro, necessidade de amor, medo da insegurança do mundo, etc., precisamos voltar às nossas crenças mais elementares, mais básicas e nos questionar. Quanto de Deus e do seu Filho Jesus Cristo realmente nós temos conhecido? Vamos encerrando aqui mais um episódio do Deus na Vida. Lembre-se, segurança, identidade e conhecimento da verdade são dádivas com que Deus nos abençoou por meio do Evangelho. A minha oração é que você saiba dessas coisas, mas mais importante é que você viva essas coisas. Que Deus te abençoe e até o nosso próximo encontro.
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0: Muito bem, voltamos com o nosso Noite RTM nesta terça-feira. Você segue acompanhando, então, a nossa programação. São 9 horas e 33 minutos no horário de Brasília. Meu caro Dinho Oliveira, vamos aproveitar esse momento para agradecer aos nossos ouvintes, né? Estão conosco, participam aqui da nossa programação, né? Carinhosamente enviando as suas mensagens. Então, vamos retribuir esse carinho agradecendo aqui aos nossos ouvintes.
1: Olivares, para começar bem aqui, vamos mandar um abraço aqui pro Augusto Carlos, ele que está em Viana, Espírito Santo. Ele enviou aqui uma mensagem muito bonita, né? A respeito aqui do ministério, né? Cada homem um guerreiro, né? E muito bacana aqui, cumprimentando aquilo que você disse, né? E ele tá confirmando aqui todas as informações que você passou, viu? Muito bonito o áudio dele, então mandar um abraço para ele, viu? Quem tá com a gente também é a Gerlândia, né? A Gerlândia que está aqui, deixa eu ver de onde que ela é. Ela é Poço Dantas. Eu não consegui. Ah, na Paraíba. Poço Dantas, Paraíba, se não... É isso mesmo, tá? E quem mais? Ah, a Helenise, né? Salinas do Norte, de Minas Gerais. E ela também comenta, viu, Olivares, a respeito da sua mensagem, né? É, do Cada Homem um Guerreiro, né? Aqui da sua mensagem do Dowie. E ela também comenta aqui a importância, né, do papel do homem na família e na sociedade.
0: Exato.
1: É, de forma geral, né? E ela disse que é extremamente importante e urgente, viu, Olivares? Então, para você ver que o pessoal aí refletiu realmente a respeito do que nós falamos, né? A
0: é
1: Miriam.
0: Que bom.
1: A Miriam de Santo André tá com a gente também, viu, Olivares?
0: Oi, Miriam, tudo bem?
1: Ela que falou aqui ela falou assim, esse programa faz minha alma sorrir. Max Olivares e Dinho Oliveira. Legal demais,
0: bem,
1: né?
0: Bênção. Que bom.
1: Olha só, o Jorge de Mossoró, Rio Grande do Norte, também tá por aqui, viu, Olivares? Mandou aqui, pediu muito música. Bem. Deixa eu ver quem mais. Aqui, Olivares, a Helenise. Ah, o Carlos Lírio, do Rio de Janeiro também, viu? Ele fala, boa noite,
0: Carlos.
1: Grande abraço, meus amigos. E essas são as participações aqui de hoje, aqui no Noite RTM, viu, Olivares?
0: Olha, a gente agradece de coração todos os nossos ouvintes, né? Que bom que muitos têm já esse entendimento, né, da importância da masculinidade cristã do homem, né? Essa masculinidade que tem que se espelhar em Cristo. E por isso que a gente precisa fortalecer cada vez mais o Ministério de Homens da RTM Brasil, porque a RTM é uma missão que tem alcance nos grandes meios de comunicação de massa, né? Como é o caso do rádio. Também estamos no YouTube, em outras redes sociais, para alcançar muitas vidas, né? O maior número de vidas, né, que a gente possa através desses meios de comunicação. Então, lembrando mais uma vez, né? Se você puder, se engaje nessa campanha que a RTM está fazendo, participe conosco, doe.rtmbrasil.org.br, doe.rtmbrasil.org.br, para você nos apoiar, né, ajudando então a fortalecer o Ministério de Homens aqui da RTM Brasil. São 9h36, Dinho Oliveira. Vou tocar uma música para agradecer as participações dos nossos ouvintes, né? Eu tenho certeza que você preparou algo mais do que especial pra gente agora. E o que seria, né, esse algo especial? Qual seria esta bela canção?
1: Olivares, música boa, que o pessoal sempre pede aqui na programação. Opa. Quem canta é Heloísa Rosa, né?
0: Ah,
1: e o nome da
0: excelente
1: música é Que Amigo Eu Encontrei, né? A gente vive
0: excelente
1: num mundo aí tão deturpado, né? Você acabou de comentar aí, os ouvintes, a respeito da questão do homem e o seu valor, né? Então, você sabe, se me permitir, Olivares, fazer esse comentário.
0: Claro.
1: A estratégia do inimigo é essa, né? Destruir o pilar, né? Aquilo que a Bíblia fala que é o cabeça. destruir, como é que fala? É desmontar o homem, tem uma palavra que fugiu agora.
0: Desconstruir.
1: Desconstruir, exato. E eu vi, o Livares, rapidamente aqui, um vídeo que estava sendo bem comentado aí de umas moças cantando uma música. Cantando uma música, falando um negócio engraçado, mas que tinha um sentido de como matar um homem. É, meu amigo, coisa horrível. Que era dito como que se fosse brincadeira, ela estava dando todas as dicas de como. E tá lá no YouTube isso aí. Então,
0: estamos vivendo, uma pena.
1: Eu vi os vídeos elas falando que todo homem é um potencial, né? Aquelas palavras que a gente já sabe que eles falam por aí, né? Que tem mulheres falando, que se souber que é homem que estou gestando, elas aconselham a abortar, aquelas coisas horríveis.
0: Umas coisas absurdas, né? Absurdo.
1: Então, assim, esse é o objetivo, né, do inimigo, né? Porque quando Cristo fala que o homem é, né, cabeça da família, desconstruir, que é a palavra que estava procurando, é essa, né? E a gente fala sempre, principalmente o Olivares, sempre está falando isso, né? A respeito, a gente fala que nem teve aquela questão do rapaz lá que assassinou os companheiros de trabalho. Então, assim, ele vem perdendo.
0: Está enfraquecido, né?
1: Essa nova geração, né, fragilizada. Então, assim, não é ser machista, né? É ser o homem que a Bíblia diz, né? Com sabedoria,
0: exatamente,
1: com amor, que cuida, né? E a gente vê tantos homens valorosos. Quando eu vejo idosos aí, né, pastores idosos já com 90, 95 anos, quanta história, né? Quantas pastores que casaram, né? Que abençoaram aí vários nenéns, e são homens de Deus. Né? Então,
0: sim,
1: a gente tem que orar muito pra gente não perder isso, viu, Olivares? Só
0: cumprimentando. É verdade.
1: Dinho Oliveira hoje tá aqui. Então vamos ouvir.
0: Benção.
1: Que amigo encontrei? Esse amigo. Vamos ouvir nessa linda canção, Olivares.
0: Vamos lá.

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2: Muito bem, são 9:48. Agora nós vamos para mais um momento de oração. Então convidamos você a se unir a nós nesse momento de oração em favor dos homens. Nosso Ministério de Homens dos Chamados à Vitória é que nos proporciona esse momento tão importante. Então se você puder, junte-se a nós para esta oração intercessória por todos os homens. Oremos.
3: Momento de oração. Chamados à Vitória. Para ser um homem de acordo com a vontade de Deus. Hoje é dia 4 e o tema é perigo. O prudente percebe o perigo e busca refúgio, mas os ingênuos seguem adiante e sofrem as consequências. Provérbios 22, versículo 3. Deus oferece refúgio em nossos momentos de necessidades e sabedoria para lidar com os desafios que nos confrontam. Ore por sabedoria ao avaliar suas escolhas e esteja pronto para buscar bons conselhos antes de tomar decisões duradouras. Eu sou Ricardo Santos e é uma alegria orar com você. 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
1: Muito bem, reta final do nosso Noite RTM, vamos trazer agora um assunto dos mais importantes, que um dos assuntos que mais preocupa os homens, né? Já que estamos falando aí dos homens hoje, né? Preocupa a todos, né? Mas aquele homem que é pai de família, né? Que procura viver como o provedor, né? De sua casa, mesmo tendo auxílio da esposa, que a gente sabe que hoje, né? Quase na sua totalidade também trabalham e fazem a sua contribuição, mas a responsabilidade ela é do homem, não é? Uma coisa que está lá intrínseca a ele. Então nós vamos falar de finanças, de dinheiro, sempre à luz da palavra de Deus, um assunto muito importante, não é? E essa visão bíblica sobre o dinheiro, quem nos traz é ele, o Paulo de Tarso. Então, se você está acostumado a acompanhar aqui o nosso Noite RTM, sabe do Finanças em Ação, não está muito acostumado a prestar atenção, presta atenção, é um assunto muito importante, né, para a nossa vida, para o nosso dia a dia. Então vamos lá, com Finanças em Ação, apresentado pelo Paulo de Tarso.
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3: Olá, meu amigo e minha amiga. Tudo bem com você? Estamos com mais um programa apresentando princípios poderosos da Palavra de Deus para transformar sua vida financeira. E hoje, logo no início de nossa conversa, eu quero perguntar para você. Você sofre de distração financeira? E aí você pode me perguntar, mas Paulo, o que é isso, distração financeira? Nunca ouvi falar sobre isso, mas eu vou explicar. Por que eu resolvi falar sobre isso? Como você sabe, nós estamos nos primeiros capítulos dessa nossa jornada aqui para o livro de Atos. E aí eu me deparei com um evento muito interessante que aconteceu com Jesus e os seus discípulos. Você sabe que depois que Jesus ressuscitou, por cerca de 40 dias ele apareceu aos seus discípulos. E numa dessas ocasiões, Jesus disse claramente que eles deveriam permanecer em Jerusalém, até que eles fossem batizados como Espírito Santo. Está lá em Atos, capítulo 1, versos 4 e 5. Mas você sabe como é que é a natureza humana, né? Sempre curioso para saber as coisas que, para Deus, não são tão importantes assim. E aí eles logo fizeram essa pergunta para Jesus. Ouça bem, eles perguntaram assim: Senhor, é neste tempo que vais restaurar o reino a Israel? Está lá em Atos 1:6. E a pergunta deles, veja bem, parece muito bem intencionada, né? Mas no fundo é uma distração do verdadeiro foco que Jesus queria que eles tivessem. E qual seria então esse foco? E é aí que Jesus entrou mais uma vez em cena, dando a orientação precisa quando ele disse assim: Não lhes compete saber os tempos ou as datas que o Pai estabeleceu pela sua própria autoridade. Mas vocês receberão poder quando o Espírito Santo descer sobre vocês. E serão minhas testemunhas em Jerusalém, em toda a Judéia e Samaria e até os confins da terra. Está lá em Atos, capítulo 1, versos 7 e 8.
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3: Então, veja como nós somos distraídos, né? Mas Jesus prontamente tirou o foco da distração e da especulação sobre o tempo do seu retorno e focou na ação para que eles pudessem ser testemunhas. Mas o que será que isso tem a ver com a nossa vida financeira? Ora, analise você mesmo. Será que não estamos distraídos com as nossas finanças? Pois temos uma missão a cumprir. E ela foi muito bem expressa por Jesus nessa última ordem que ele deixou: sermos testemunhas até que a última pessoa possa ser alcançada pelo Evangelho. Agora eu pergunto, será que o seu e o meu dinheiro está sendo usado primordialmente para que esse objetivo seja alcançado? Será que não estamos distraídos comprando coisas das quais não necessitamos? Entrando em dívidas que parecem nunca acabar para comprar coisas e benefícios que nos deixam cada vez mais distraídos do que do verdadeiro foco da nossa existência? Me desculpe se esse programa está cheio de perguntas, mas não posso deixar de passar esta oportunidade única de refletir com você sobre o verdadeiro e precioso uso do dinheiro que realmente agrada a Deus e nos tira da distração financeira.
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3: Então vamos lá. Que lições você poderia tirar a partir desse evento para a sua vida financeira? Entenda agora mesmo que Deus deseja que você não sofra de distração financeira, esse mal terrível que assola a humanidade. Liste agora mesmo maneiras através das quais você poderia usar o dinheiro no sentido de ser testemunha e levar o evangelho ao maior número de pessoas. Faça isso agora mesmo. E olha, obrigado por estar comigo mais uma vez no programa Finanças em Ação. Princípios poderosos da palavra de Deus para transformar sua vida financeira. Um grande abraço do seu amigo Paulo de Tarso. E nos falamos no próximo programa.
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2: Tá aí, estamos fechando muito bem então o nosso Noite RTM de hoje, terça-feira, 4 de agosto, agradecendo a você pela audiência, pelo carinho, pela interação que você tem com a gente, sempre muito importante. Obrigado por prestigiar a edição de hoje do nosso Noite RTM. Eu te convido a permanecer com a gente por aqui. Marcos Olivares vai seguir com você. Dinho Oliveira, esse jovem que está aqui ao meu lado, vai seguir com você também. Então, fica por aí, porque na volta do intervalo tem Revista RTM para a gente fechar a terça-feira muito bem informados, né, com as principais notícias do Brasil e do mundo, destaques esportivos e outras informações importantes para todos nós, tá bom? Então fica por aí, porque o intervalo é rápido. Na volta, direto para o Revista RTM de hoje.
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0: Muito bem, está no ar a partir de agora e até às 11 horas da noite, se Deus quiser, mais uma edição do nosso Revista RTM, trazendo para você um resumo de notícias nacionais, internacionais, destaques esportivos e outras informações muito importantes para a gente fechar a nossa noite de terça-feira, sempre bem informados, atualizados, né, com o que acontece no Brasil e no mundo, tá certo? Então, hoje, terça-feira, 4 de agosto de 2020. E 26, você vai acompanhar com a gente aqui o nosso Revista RTM, vai participar conosco através do nosso WhatsApp. Olha, mesmo que você não tenha assunto, manda um oi, um alô, um olá, uma boa noite. Importante você marcar presença aqui, vamos falar o seu nome no ar, você interage com a gente, a sua interação muito nos abençoa. Então manda a sua mensagem, comente sobre as notícias que a gente vai trazer ao longo do programa. É muito legal, você participa, interage, comenta, não é? Nós também vamos comentar algumas das notícias que nós vamos trazer por aqui, e você ouvindo as notícias, as informações, a gente vai trazer os fatos aqui para você. Então, se você quiser também trazer o seu comentário, dar a sua opinião, né, colocar para a gente o seu ponto de vista, é claro que você pode, né, fique à vontade, vai ser muito legal, então, a gente receber a sua mensagem nessa noite de terça-feira, tá certo? Sou o Marcos Olivares, estou aqui no estúdio E da RTM Brasil, no interior de São Paulo, e este estúdio está conectado ao nosso estúdio C, na sede da RTM Brasil em São Paulo, capital, e lá está Elidinho Oliveira, comandando todo o nosso aparato tecnológico e pronto para apresentar junto comigo esta edição do Revista RTM. Boa noite e bem-vindo, meu caro Dinho Oliveira. Como é que você está? Tudo bem contigo?
1: Olá, Olivares, está tudo bem? Tudo ótimo, feliz, né? Estamos aqui para mais uma edição do Revista. Ah, meu amigo, chegou o Revista. Boa noite. É muito bom vê-lo e ouvi-lo. Boa noite para você. Obrigado. Mais uma vez, Olivares. E boa noite para você, ouvinte querido. Perdão, pausa para a tosse. Boa noite para você, ouvinte, que está chegando agora ou que já estava acompanhando o nosso noite, viu, Olivares? Então, deixa eu falar aquele... Boa noite. Boa noite.
0: Boa noite, tá certo. Boa noite mais do que especial, hein?
1: É. E aí, Olivares, como que tá o clima, tempo? Como previsto aqui mais cedo, né? Caímos aqui para os 20 graus em São Paulo, né? Céu parcialmente nublado, sensação térmica de 19 e a mínima será de 17 graus, viu, Olivares?
0: Mas
1: tá tranquilo, tá favorável.
0: E também tranquilo, ó, no Circuito das Águas Paulista temos aí 17 graus e céu claro. Céu claro não, porque tá de noite. Mas temos o céu limpo, né, algumas nuvens, mas a lua está aparecendo por aqui, viu? Então tá uma noite agradável, 17 graus.
1: Pois é, a lua deve estar aparecendo aqui, mas eu não tô enxergando. Seria bom, né? Vou pedir depois pro Samuel.
0: É de dentro do estúdio, já que não temos janela. Virada. Fica difícil você ver lá fora.
1: Pra lua.
0: Seria importante, mas né, nesse momento não temos.
1: Não dá. Ah, meu jovem, então, que maravilha, né?
0: Pois é. Agora, hoje... me diga uma coisa, meu caro Dinho. Diga, pois não. Hoje...
1: Não, siga em frente. Pode seguir.
0: Não, que eu ia dizer para você que o nosso ouvinte que tá lá, olhando para o luar, qualquer lugar do Brasil, ou em muitos outros lugares além das nossas fronteiras, ou que está olhando agora para o céu e pensando, aqui tá um sol legal, hein? O pessoal tá vendo uma lua lá. Olha, não importa. Importante que estão todos unidos, conectados através, né, da rede mundial de computadores, todos juntos aqui acompanhando o Revista RTM e todos em qualquer fuso horário, em qualquer lugar deste planeta, pode participar com a gente nesse momento e nessa noite, não é? Então por que não fazer? Se é tão simples. Se você não sabe, não sabe como é simples, vai saber simples agora, porque Dinho Oliveira vai explicar para você.
1: Olivares, por exemplo, lá em São Luís do Maranhão, agora, 27 graus.
0: Ó, vai estar uma lua maravilhosa.
1: A meia-noite vai estar 27.
0: 27, a pessoa pensa que tá sol, né? Porque 27 graus, a pessoa pensa que tá sol. Não, mas tá, é lua mesmo.
1: Agora, de manhã vai fazer frio, hein? Atenção,
0: é
1: atenção.
0: Mesmo?
1: Você que mora em São Luís do Maranhão...
0: Não esqueça do cardigan ao sair de casa.
1: Pegue o seu cardigan, pegue aí o seu casaco, porque às 6 da manhã, quem acorda cedo, vai estar com 26 graus, viu?
0: Ah, então, baixou, hein? Vai baixar, é.
1: Baixou bastante,
0: então, não
1: né?
0: Não esqueça o cardigan, que vai ser importante. Vamos pegar um resfriado aí de bobeira.
1: Agora, São Paulo do Potengi, rapidinho, tá, Olivares? Esse novo quadro aqui agora, né? São Paulo do Potengi.
0: Estamos inventando agora, né?
1: É, a gente inventou agora, ó. Lá onde tá o nosso querido João Batista, lá tá mais frio, viu? Tá muito mais
0: frio ainda.
1: Que São Luís do Maranhão, viu? Lá tá com 24 graus agora, viu, Olivares?
0: Ai, ai, ai, ai, ai, já tem
1: e
0: que pegar um casaco.
1: E às 6 da manhã mesmo. Vai nevar lá, vai estar com 22 graus. Olha isso.
0: É a situação, viu? Situação pede uma japona. Lembra da Japona?
1: Japona, eu lembro disso.
0: Ninguém fala mais Japona.
1: Japona,
0: né?
1: Era geralmente aquela grandona pesada cinza, lembra? Era cinza.
0: É, exatamente.
1: Cinza.
0: Tá frio? Põe a Japona.
1: E tinha uma golinha assim, meio de tecido, assim. Pelo menos que meu pai tinha era essa, né?
0: É isso aí, a Japona. Bem mais pesada para frios mais intensos.
1: Bom, ouvinte, sem mais delongas, vou falar então aqui o nosso WhatsApp para que você possa enviar a sua mensagem, viu? Anote aí, para quem está no exterior, só para lembrar, é o 55, o código internacional nosso, tá? Crescente antes, tá bom? Ah, eu sei que você sabia, mas tem gente que não sabe, né?
0: É mesmo, né?
1: Tem gente que não sabe, que às vezes não é brasileiro, né? Quem é brasileiro tá, já sabe, já sai daqui anotado no papelzinho, né? Lembra antigamente? A gente ia viajar, anotava os telefones no papelzinho, né? Pra não perder. Ó, você vai viajar. Eu tava em Curitiba, vai viajar pra São Paulo, anota aí um número aí do parente lá, caso se perder, leva uma ficha de orelhão. Não é do seu tempo, mas eu lembro alguma coisa a respeito disso.
0: Não, eu já vi na internet sobre isso. Ficha de orelhão, achei interessante ficha. Isso.
1: Eu trabalhei na telefônica, sabia? Na época da ficha.
0: É mesmo, né?
1: Consertei orelhão. É, meu amigo, de Oliveira já fez de tudo. Já trabalhei em cartório, já trabalhei em banco. Meu amigo...
0: Eu trabalhei em banco também.
1: Trabalhei em banco? Ah, eu era office boy.
0: Eu também.
1: Era o garoto office boy. Eu levava papelada, aquela coisa arada toda. E isso. Era bacana. Me sentia importante.
0: Eu me sentia importante, mas eu gostava, porque eu passeava bastante.
1: É, então, eu andava de táxi na época. Eles davam um papelzinho assim, aí eu chamava o táxi e vinha, meu amigo.
0: Não, era meu banco mais. Não era tão generoso assim, não.
1: É, faliu.
0: Só pagava passagem.
1: Meu banco faliu.
0: E olha lá. É por isso, tá vendo? O meu não.
1: Ele foi comprado por outro. Foi comprado por outro.
0: Acontece. Tá certo.
1: Mas enfim, nosso WhatsApp, anote aí. Pra você que trabalhou em algum serviço diferentão quando era mais novo, conta pra gente também aí, viu? Trabalhei de leiturista da Sabesp. Ah, rapaz, fica valendo ali. Já fiz de tudo, né? Instalador de internet, telefone. É, meu amigo.
0: Aí sim.
1: Bom, então vamos lá. 11, código aqui de São Paulo, né? 974-181-456. É, meu amigo. Anotou? É bom repetir, né?
0: Repita, por gentileza.
1: Percebi que você fica com uma cara assim.
0: Tem muita informação junta. E aí, gente, se não tiver o papelzinho pra anotar, a gente perde.
1: 11-974-181-456.
0: Exatamente.
1: Eu lembro quando eu comecei aqui na rádio, aí você perguntava o telefone, eu não sabia, ficava desesperado. E o Olivares dava risada.
0: É, mas aí o tempo passa e agora esse é o mais lembrado de todos, né, que vem à nossa mente.
1: Exatamente.
0: Não é?
1: E não esqueça então, de falar o seu nome, a cidade e o estado de onde nos ouve. E para quem está no exterior, Marcos Olivares tem a dica.
0: Sim, você também pode mandar sua mensagem, coloque o nome do seu país, sua cidade, mesmo que seja um nome esquisitão, de Oliveira, vai falar o nome da sua cidade sem titubear, então mande pra gente aqui, não deixe de participar, tá bom? 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Dinho Oliveira, dito isso, vamos atualizar aqui as principais notícias do Brasil e do mundo. Temos informações para o ouvinte do Revista RTM nesta noite de terça-feira.
1: Olivares, temos destaques de notícias quentíssimas aqui no Revista. Mas, antes,
0: sobe o som. Sobe o som aí, meu jovem. Vai lá.
1: A orquestra pediu desculpa. A orquestra falou assim, olha, a gente estava encerrando.
0: Não pode.
1: E aí não tinha
0: pode
1: como
0: levantar o canal errado, assim, não.
1: A gente estava encerrando
0: seu
1: um refrão. Tinha que terminar. Uhum. Não podia e começar a outra, entendeu?
0: Não tem problema. Portanto,
1: o maestro
0: já tá
1: pediu. Falou assim, desculpa aqui, viu? A próxima vez é. Ele vai fazer igual aquele programa que tinha do Jô Soares. Quando você fizer assim, ele...
0: Para.
1: Entendeu? Música. Bom, vamos seguindo embora, em frente, jovem. Então, vamos aos destaques nacionais. O incêndio de grandes proporções atingiu uma indústria química em Itacoaxetuba, na Grande São Paulo, na tarde de hoje. Não há registro de vítimas até este momento. Segundo a Polícia Militar e o Corpo de Bombeiros, 30 viaturas foram necessárias no combate a este grande incêndio. As equipes seguem no combate às chamas e isolaram a área para garantir a segurança da população. Cerca de 150 pessoas precisaram ser retiradas de suas casas no entorno da ocorrência. A concessionária de energia da cidade informou que, por medida de segurança, interrompeu o fornecimento de energia elétrica em torno da fábrica. A concessionária acompanha a situação e, após a liberação do local pelo Corpo de Bombeiros, realizará a religação da energia, viu, Olivares? Quase que Dinho Oliveira faz um informe ao vivo lá do local.
0: Pois é, né?
1: Que a próxima
0: por acaso foi pertinho da sua residência, né?
1: Exatamente.
0: Quando saí... Muita bagunça por lá?
1: Quando saí, eu tava em casa, não percebi nada, fiquei bem tranquilinho lá. Aí comecei a receber ligações, né, de amigos, né, aqui, e perguntar, tá tudo bem aí? Tá tudo tranquilo? Eu falei, tá, ué, mas por quê? Porque tá acontecendo um incêndio aí pertinho de onde você mora. E falei, você não tá sabendo? Não. Aí quando eu saí na rua, vi aquela movimentação, galera olhando, e aí de casa dava pra ver lá a fumaça, né? Aí já tava na hora de vir embora, aí eu peguei a motinha, vim. E aí, meu amigo, é bem no caminho onde eu passo com a minha moto ali. Trânsito parado, né? Tudo interditado. E graças a Deus a minha locomoção até aqui não foi prejudicada porque eu tava de moto. Mas se eu tivesse de carro, hoje não ia conseguir chegar, ia chegar bem atrasado né? Não sei então como é que ia ser. Mas de moto, então tinha alguns acessos que dava para passar de moto lá. E a gente passou perto. E aí eu vi a dimensão mesmo do fogo, viu, Olivares? A gente via assim, daqui a pouco tava aquele fogo, já tava enorme, de repente explodia lá, e a gente ouviu o barulho assim, passamos, porque ali de onde eu moro, dá mais ou menos 1 quilômetro lá do local. E onde eu passei ali, tava mais ou menos aos 200 metros, viu, Olivares? Do local.
0: É bem pertinho mesmo, né?
1: E o caminho é naquela rua. É engraçado, né, que a gente passa assim, a gente vê um muro grande, se vê a entrada de uma empresa, mas a gente não tem noção do que tem lá dentro, né?
0: Sim, sim.
1: E hoje eu tive noção porque como o helicóptero foi lá, filmou, todo mundo mostrou, eu não imaginava que tinha aqueles tonéis, né, gigantescos, uhum, de combustível, né? Lá é uma fábrica de solvente, Olivares. Então isso, é altamente exatamente inflamável. E, bom, que bom, né, que não teve vítimas, né?
0: Isso, essa é a parte boa da notícia, né? Já que foi um incêndio de grandes proporções, pelo menos nenhum relato de vítimas, né? Em meio a esse caos, né?
1: Mas estava perigoso, ainda bem que eles se isolaram lá, porque estava explodindo os bueiros. Começou a explodir. O caminhão de bombeiro passou assim, Olivares?
0: Que estava vazando, né?
1: É porque assim, o combustível começou a correr pela tubulação de água fluvial, né? E pelo esgoto, enfim. Aí, uhum, o caminhão de bombeiro tava passando, assim que ele passou, começou a explodir. Começou a explodir, sair aquelas tampas, sim, pesadíssimas voando, rapaz.
0: Não, o negócio foi sério e foi grande mesmo, né? O bom da notícia é que não há registro de vítimas. Mas é isso, né? Dion Oliveira lá em loco acompanhou essa notícia que o Brasil inteiro está agora acompanhando também. E olha, seguindo então com os nossos destaques de notícias aqui no nosso Revista RTM, nós noticiamos ontem, aqui mesmo no Revista, que o senador Cleitinho do Republicanos não iria disputar o governo de Minas Gerais, ter desistido. A informação foi confirmada por ele mesmo e pelo partido. Cleitinho disse que não tinha cabeça para a campanha após perder o irmão mais novo, né, de 30 anos, no dia 18 de julho, né, e o irmão dele foi vítima de leucemia. Apesar de tudo isso, hoje ele quis voltar atrás. Meu amigo, Cleitinho era o líder nas pesquisas de intenção de voto para o governo de Minas Gerais no primeiro turno, no segundo turno, com todos os adversários possíveis, estava liderando geral, mas aí, né, deu-se esse imbróglio todo. Aí durante a Convenção Nacional do Republicanos hoje em Brasília, né, na tarde de hoje, o senador fez um último apelo, né, pediu a palavra lá, falou no microfone, e fez um último apelo para ser confirmado como candidato. Segundo Cleitinho, Deus teria falado com ele e mandado uma mensagem por meio do Espírito Santo para que ele fosse candidato. O presidente do partido, contudo, declarou encerrada a fase deliberativa da convenção e sustentou que deu várias oportunidades para Cleitinho se decidir. Na sequência, negou o pedido. Pois é, a verdade é que, tudo bem, né, ele perdeu o irmão no dia 18, e aí a convenção do partido foi no dia 25, e ele não compareceu, ele não enviou um representante, e ele não deu certeza que queria ser o candidato. Pelo contrário, disse que não, nem iria, porque não tinha cabeça para aquilo, tal, pelo momento que estava passando. E aí, ontem, veio a público para falar que não seria mais candidato e hoje quis voltar atrás. O presidente do partido falou, não, aqui não é, né, caso da mãe Joana. Então, o senhor está fora. E ele está fora. É isso.
1: Ah, meu amigo, é uma coisa que não dá para entender, né? Tudo bem, ele estava ali fragilizado, tudo, mas tem certas decisões na vida. E você dá uma palavra, volta atrás. Meu amigo, não é fácil.
0: Aí perde a confiança, né? Perde a credibilidade, perde tudo.
1: Você sabe que eu tô assistindo, não tem nada a ver, mas é mais ou menos parecido. Tem um, chama Silo, o nome desse seriado. E a pessoa não pode falar, eu quero sair. Não pode. Você fala, eu quero sair. É feita uma reunião. Essa pessoa fica lá separada das outras. E aí, meu amigo, ela tem que sair do silo. Porque o silo é o único lugar ali que as pessoas conseguem sobreviver. tem oxigênio, o resto está tudo devastado. E a pessoa não pode falar. Antes da pessoa falar, olha, estou pensando, se for aquela palavra, não fala. Não, mas eu andei pensando, não fala. Quero sair. Pronto, falou. Pronto. Mas foi o que aconteceu com o Cleitinho, de alguma forma.
0: Não exatamente. Quero. Enfim, e é aí, isso.
1: Não adianta, né? Bom,
0: sigamos.
1: O ministro Flávio Dino, do Supremo Tribunal Federal, autorizou hoje a abertura de um terceiro inquérito envolvendo Fábio Luiz Lula da Silva, o Lulinha. E o Flávio Dino, hein? A investigação foi solicitada pela Polícia Federal e apura a atuação de um grupo de pessoas que teria mantido supostos negócios ilícitos em áreas do governo federal. O Lulinha já é alvo de outras duas investigações, né, que tramitam no Supremo sobre suspeitas levantadas pela PF. Além desse terceiro inquérito, na mesma ocasião, Dino autorizou uma quarta investigação a pedido da Federal sobre vazamentos e informações sigilosas relacionadas ao caso. Então está tomando aí uma proporção ainda maior, em Olivares.
0: Pois é, né? Agora o fato de cair na mão do Flávio Dino, ele autorizar, né, o terceiro inquérito, terceiro e o quarto inquéritos contra o filho do presidente Lula, Flávio Dino, foi indicado pelo Lula, amigo pessoal do presidente, enfim, né? Aí provavelmente deve ter tido alguma conversa entre eles, né? Olha, se eu negar, né, vai ficar ruim pro STF, vão usar isso na sua campanha, não é? Mas se o Lulinha tiver realmente alguma participação, vai ficar ruim para ele. E aí, presidente, o que eu faço? Não, o presidente falou assim, vai em frente, né? Vai em frente, porque eu preciso ter essa né, confiança, essa credibilidade por parte do povo, né? Que o próprio filho do presidente está sendo investigado pelo STF, ou seja, a justiça está sendo feita independente de quem seja, porque é o filho do presidente, e nós estamos fazendo justiça e autorizamos a abertura de inquérito contra ele, e o presidente, ele vai lá nas entrevistas, fala assim, uma perseguição, né, com meu filho, querem atacar a mim, e começam pelo meu filho, né, palavras do presidente Lula, viu, uma entrevista que ele deu recentemente, ele falou isso, né. Olha, quanto ao meu filho é o seguinte, né? Eles querem atacar a mim, então eles começam pelo meu filho, né? Parece a família Bolsonaro, né? Mesma coisa, agora tá acontecendo com ele, né? Começam pelos filhos, né? E aí, é aquela coisa. Se tiver alguma coisa, isso não vai, essa investigação não vai terminar antes das eleições, essa investigação não vai terminar até o final do ano, e se o presidente Lula for reeleito, talvez lá na frente seja arquivado, enfim. O momento agora é de liberar a abertura de inquérito. Porque esse é o momento que o presidente Lula precisa, politicamente. E o Flávio Dino, que é amigo dele, sabe disso. Só que quando você olha no primeiro momento, você faz exatamente o que o Dino fez. Olha, o Flávio Dino liberou o inquérito. É exatamente essa reação que eles querem do povo. Exatamente isso.
1: Pois é, exatamente. Para você ver, tem que...
0: No primeiro momento, ok, mas a gente tem que parar e refletir.
1: Se for questionado, não, tá aí o inquérito, tá aí, tá aberto. Me investigue o quanto quiser.
0: Justiça é agora, assim, não importa
1: o que acontece
0: seja, é o que eles ali dizer.
1: O que acontece por baixo ali, né, que a gente não sabe, né, esse é o perigo, né?
0: Então, é o que eu tô falando, esse inquérito não vai terminar antes das eleições... Né? E lá na frente pode ser arquivado, eles podem achar... enfim, a gente não sabe o que vai acontecer lá na frente, mas nesse momento é interessante, importante, né? Ele validar isso daí. Não, porque eles sorteiam, né? Então caiu primeiro lá pro Mendonça, né? Mendonça também autorizou as duas primeiras, e aí vem o terceiro pedido, e junto com esse terceiro vem esse quarto pedido, aí eles fazem um sorteio lá, e dessa vez caiu pro Flávio Dino. E aí... ele foi lá e bancou, autorizou. É isso, meu amigo, tá certo? Bom, é isso, olha, seguindo aqui com os destaques agora de notícias internacionais, a Coreia do Norte informou hoje que fará novas escolhas militares contra o Japão, hein? Em resposta ao que considera ameaças de Tóquio. A declaração foi feita por Kim Yong-jong, irmã do líder norte-coreano Kim Jong-un, após os japoneses testarem um míssil de cruzeiro Tomahawk. teste em questão foi o primeiro do Japão com mísseis do tipo. O disparo foi feito há alguns dias pelo destroyer Shokai, da Força de Autodefesa Marítima do Japão, no Oceano Pacífico. O Japão está correndo atrás de se atualizar militarmente, né? A primeira ministra roqueira lá que entrou agora, ela é mulher de pulso firme, né? E ela falou, não, a gente tá... E ela deu uma declaração hoje, assim, nós precisamos urgentemente atualizar as nossas forças armadas, porque Coreia do Norte, China e Rússia estão muito unidas. Essas três nações estão muito unidas. E nós estamos aqui, ó, pequenininhos, no meio deles. A gente precisa urgentemente melhorar a nossa questão militar, né? O Japão, que se acostumou a não ter armas de nenhum tipo, né? Agora, não tinha exército, com o tempo sem ter exército, né? Por causa, depois da Segunda Guerra Mundial, quando foi devastado, enfim, né? Decidiu pela paz, mas está entendendo que, né, a intenção às vezes é boa, mas não dá pra gente, né, viver só de boas intenções. Tem que fazer o que tem que ser feito, né? É igual a gente no dia a dia da nossa vida, né? Tem coisas ruins, momentos ruins que você tem que passar, né? Você tá doente lá, precisa fazer uma cirurgia, meu amigo, vai ter que fazer, né? Não tem jeito. Você quer conviver no paz e amor, é legal, é bonito, mas não dá. É o que tá acontecendo com o Japão agora. E essa é primeira ministra, né? Tem pulso firme aí, e ela não tá baixando a cabeça para ninguém, né? Desde que ela entrou, né? Ela já bateu de frente com os chineses e tá aí, firme e forte, e tá se armando.
1: Essa Coreia do Norte é aquela uma, sabe? Daquilo que eu sempre gosto de falar, daquele meme. Ela gosta de uma confusãozinha.
0: Gosta, né? E ele não vai pensar muito pra apertar aquele botãozinho vermelho, não.
1: Qualquer motivo é motivo, né? Vamos lá.
0: Exatamente.
1: Tô armado, ó. Tô armado. Tá.
0: Ó. Ele fica procurando confusão.
1: Exatamente. Ó, se eu quisesse, ó. Outro dia foi lá, né? Por causa dos Estados Unidos, não sei o que lá. Ameaçou a Coreia do Sul.
0: Tudo é motivo.
1: Não foi? Ameaçou a Coreia do Sul, aí... Ah, então vamos lá. Tamo aqui. Vamos que vamos, ah, meu amigo. Só pensa nisso, né? Olivares, por falar em guerra, olha só, um navio comercial indiano afundou hoje no Mar Vermelho após ter atingido próximo à costa do Iêmen. Todos os 14 tripulantes foram resgatados com vida pela guarda costeira iemenita, segundo autoridades locais e o governo indiano. A embarcação navegava ao sul da cidade portuária de Hodeida quando sofreu o ataque. A tripulação era formada por 13 indianos e um iemenita, né? Iemenita. Ah, o governo indiano condenou o episódio e classificou a ação como um ataque não provocado contra uma embarcação civil. Até o momento, nenhuma organização reivindicou a autoria do ataque. Meu amigo, todo mundo querendo arranjar uma confusãozinha, hein?
0: A Arábia Saudita tá lá já se armando contra o Iêmen, principalmente por causa dos Houthis, né? Que é aquele grupo armado que atua aí no Mar Vermelho, enfim, né? Tava lá também no Golfo de Omã, enfim. Mas agora eles não se pronunciaram, né? O que é uma péssima notícia, né? O que mostra que pode haver outros grupos, né? Outros grupos aí terroristas, extremistas, né?
1: Aproveitando a oportunidade.
0: Estejam atuando, né, no Iêmen, exatamente. Então, assim, é a situação bastante complicada.
1: E olha, só pra gente fechar aqui. Também gosta de uma confusãozinha, né? Quer dizer, não é que gosta, né? Mas ela já estava envolvida.
0: Não gosta, mas também não vai procurar o diálogo, né? Ela vai pra cima. Enfim, olha, Cuba conseguiu reconectar hoje a sua rede elétrica quase dois dias após um apagão nacional que deixou o país no escuro na noite de domingo. A empresa estatal de energia, União Elétrica de Cuba, anunciou na rede social X que a energia foi restabelecida na ilha caribenha no início da tarde de hoje. Havana atribui o grave estado de sua rede elétrica as medidas punitivas de Washington, enquanto o governo dos Estados Unidos insiste que a responsabilidade é do governo cubano e da má gestão da economia. Então tá aí, né? Toma que o filho é teu. Se você não consegue se cuidar sozinho, né? Então, né? Pede água. Pede água, joga a toalha. É isso que os americanos estão esperando.
1: Pois é. É, meu amigo, a situação de Cuba nunca foi fácil, agora está um pouco pior, né?
0: Exato.
1: Sendo assim, então, Olivares, vamos encerrando esse primeiro bloco que teve destaque de notícias nacionais e internacionais, que teve hoje a participação especial de rua do Dinho Oliveira, contando só fatos, e com a redação e produção do texto de jornalismo de Marcos.
0: Nosso repórter que estava no local, exatamente.
1: In loco.
0: Muito obrigado. Só muito fatos. Obrigado ao repórter Dinho Oliveira, né? Trouxe a informação direto do local dos fatos.
1: É.
0: Grande abraço, Dinho. Valeu.
1: Hoje me coloquei na, como eu diria, me coloquei na fita hoje.
0: Exatamente. Ah, que beleza. É isso. Bom, então vamos pro intervalinho agora. Na volta vamos falar de esportes, hein? Bola rolou nessa noite de terça-feira. Ou está rolando ainda? Vamos saber depois do intervalo.
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4: Bem, voltamos com o nosso Revista RTM para falarmos de esportes. Dois jogos nesta noite da Copa do Brasil, jogos de volta, Remo e Santos jogando neste momento. Remo, que é o time do estado do Pará, né, com sede na cidade de Belém, está jogando em Belém, né, contra o Santos de Neymar. Neymar está lá e por enquanto o placar é de 0-0, mesmo placar no jogo de ida. A persistir esse placar, a classificação sairá na disputa de pênaltis. E o Juventude em casa perdeu para o Atlético Mineiro por 1-0. O jogo começou às 7:30 da noite, né? Vitória do Atlético Mineiro. Jogos da Copa do Brasil nesta noite de terça-feira. E olha, a Itália prestou hoje a sua última homenagem a Franco Baresi. Funeral do ex-zagueiro, morto na última sexta-feira, teve a presença de lendas do futebol italiano e uma multidão de torcedores do lado de fora da Basílica de Santo Ambrósio, em Milão. Entre os ex-jogadores que marcaram presença estão nomes que fizeram história ao lado de Baresi na seleção italiana, como Paolo Maldini e Roberto Baggio. Seedorf, Savicevic e o ex-goleiro brasileiro Dida, lendas do Milan, também compareceram. Tá aí, né? O Baresi tem uma grande história aí no futebol italiano e que nos deixou, a gente pode dizer, precocemente, né? Porque você fala aí de Seedorf, de Dida, né? O pessoal tá cinquentão aí, entrando na casa dos 50 ainda, e o Baresi não tava muito longe disso, não.
5: Pois é, né? Que triste, né? Bom, seguindo em frente aqui, temos mais destaque. Olha só, Olivares, o meio atacante Carlos Palacios, ex-Vasco e Internacional e atualmente no Boca Juniors, Ele é investigado por possível envolvimento em um caso de narcotráfico, viu? Um carro registrado no nome do jogador foi apreendido em uma grande operação da polícia do Chile, com a presença de uma alta quantia de cocaína. O veículo era dirigido pelo sogro do atleta, Sebastián Soto Guerra. O sogro de Palacios foi preso em uma investigação que já transcorria alguns meses, viu? Em uma investigação que já estava, né, transcorrendo durante alguns meses. Segundo a imprensa chilena, Soto Guerra, o sogro é apontado como um membro do alto escalão da organização criminosa Los Pajaros de la Legua, que atua no narcotráfico na comuna de San Joaquín, em Chile, Santiago do Chile, viu, Olivares? Caramba,
4: é. É, né? Você vê o sogro do jogador, Palacios, né? Jogou no Vasco, jogou no Inter. O sogro dele é membro do alto escalão, né? Será que Palacios foi pego de surpresa? Muito provavelmente não, né? Não. Então é isso aí. É, o narcotráfico que é muito forte em toda a América do Sul, né? Estados Unidos falam, e o pessoal fica bravo aqui, mas, né? Não, eles não falam à toa, não. Né? O narcotráfico é muito forte, né? A gente tá, quando você fala de narco-estado, né? A gente tá em quase um narco-continente. Essa é que é a verdade. A América do Sul se transformando quase num narco-continente. E aí, muitas vezes, né? A gente tem essas surpresas. Um jogador, né, de nível internacional, é o sogro dele envolvido até o pescoço, né, com o narcotráfico, e assim, chefão, né, chefão mesmo, que coisa. Então tá aí, né, o até que provem o contrário, Palacios não tem nada a ver com isso, né, apenas o carro estava no nome dele, emprestou pro sogro. Ou o sogro falou, eu quero, preciso ir no mercado, comprar umas frutinhas pra mim, né, o sogro dele, mais velhinho, vai lá, sogrão, pega o meu carro. Ah, e aí aconteceu tudo isso. Pode ser, ou pode ser que o Palacios já sabia. A polícia vai continuar investigando. Se ele tiver algum tipo de movimento, vai sobrar para ele também. E olha, falar em justiça, né? A justiça determinou o bloqueio de mais de 11 milhões e meio de reais das contas do Internacional de Porto Alegre. O ato é consequência de um dos processos movidos pelo empresário Delcir Sonda, ex-parceiro do clube, para cobrar uma dívida que totaliza cerca de 60 milhões de reais, valor que é contestado pelo Inter. Caso o montante não seja encontrado, a justiça determinou a identificação de veículos em nome do clube para aplicação de restrição de transferência. Tá aí, né? O que mostra a realidade da maioria dos clubes brasileiros. Com raras exceções, está todo mundo devendo até as tampas, como dizem por aí. E o Inter não é diferente, né? 60 milhões de reais para um clube do porte do Inter deveria ser nada, mas está lá devendo. Por quê? Ah, mas por que não paga se 60 milhões não é muito? Porque 60 milhões é para esse empresário, mas tem outro empresário, tem outro empresário, tem outro jogador, tem ex-técnico, né? Tem estádio, tem posto, tem um monte de coisa que somada aí daquela super dívida, né? Os times estão super endividados. Inter, Corinthians, Vasco, né? O próprio Cruzeiro, enfim. São times aí que estão sofrendo, São Paulo, né? Sofrendo muito com essa questão financeira. E aí agora acontecendo isso aí com a justiça, né? Não teve dó do Colorado, viu, Odinho?
5: Pois é, Olivares, não teve dó. Ah, meu amigo. Bom, 11 milhões não é qualquer coisa não, né? Rapaz, vai ficar complicado.
4: E é só parte, né? 11 milhões é só uma parte, porque a dívida é de 60.
5: Então, sendo assim, Olivares, encerramos aqui. Tô com uma alergia aqui que tá uma benção. Vamos encerrando aqui o destaque do esporte nacional e internacional. Aqui que teve a redação e produção do nosso jornalista esportivo Marcos Olivares.
4: Ah, meu jovem. Muito obrigado, meu jovem. Tamo juntos.
5: Pastor Janos teve por aí hoje? Como é que foi?
4: Não, Pastor Janos teve, mas achou por bem não comentar sobre as notícias, né? Disse que não vou comentar hoje sobre as notícias, só vou tomar o meu cafezinho costumeiro, né? E toma seu cafezinho, pastor. pode trazer para todos nós uma mensagem para hoje? Muito obrigado.
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7: O que passa pela sua cabeça quando vê um sacerdote entrando no lugar de culto? Você vê o seu modo de vestir, suas roupas, sua autoridade religiosa e espera uma palavra de direção, humanamente espiritual. Em muitas religiões, a autoridade sacerdotal vem de uma família, de uma tradição, de uma instituição ou de uma experiência espiritual. Mas existe uma diferença que muda tudo. O sacerdócio cristão nasce da reconciliação com Deus por meio de Cristo Jesus. Guarde esta frase. Somente Jesus é o sacerdote reconhecido por Deus Pai. Ele não recebeu autoridade de homens. Ele veio do próprio Deus. Ele é Deus que se fez homem para reconciliar a criatura com o Criador eterno. Agora, a realidade mostra líderes religiosos que decepcionaram pessoas. Sacerdotes, pastores e outros líderes já foram envolvidos em erros morais, éticos e doutrinários. Isso revela uma verdade. Todos os seres humanos precisam da graça de Deus, pois são pecadores. Jesus o Cristo, porém, é diferente. Ele não pecou, entregou sua vida pelos pecadores. Ressuscitou e está à direita do Pai, intercedendo por aqueles que nele confiam. Somente Jesus é o sacerdote reconhecido por Deus Pai. Nele encontramos um mediador perfeito. Por isso, quando Pedro diz que os cristãos são sacerdócio real, ele não está dizendo que ocupamos o lugar de perfeição ou mesmo de Cristo. Ele está mostrando a nova identidade dos que foram reconciliados com o Pai Celestial. O cristão é vocacionado, chamado para oferecer sua vida a Deus, anunciar suas virtudes, viver em santidade e servir pessoas com humildade. Como Jesus ensinou, o maior entre vocês deve ser aquele que serve. Se foi ferido por alguém que falava em nome de Deus, não permita que a falha desta pessoa afaste você daquele que nunca falhou. Olhe para Cristo Jesus. Aprenda com ele, sirva como ele serviu. A verdadeira vocação sacerdotal do cristão é repassar o amor de Jesus neste mundo perdido. Sempre se lembre, somente Jesus é o sacerdote reconhecido por Deus Pai.
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10: 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E nesta edição, você fica sabendo. Soja e milho caem em Chicago, pressionados pela queda do petróleo. Esta e outras notícias agora no Boletim Rural.
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0: preços da soja e do milho operaram em queda no início da semana na Bolsa de Chicago, influenciados pela desvalorização do petróleo após a possibilidade de um acordo entre Estados Unidos e Irã. Já o trigo seguiu em alta com leve valorização nas negociações. A Austrália confirmou a primeira mortalidade em massa de aves causada pela gripe aviária no país. O foco da variante H5 foi identificado em aves marinhas no estado da Austrália do Sul. As autoridades alertam para a possibilidade de novos casos entre animais silvestres. Até o momento, o país já registra 74 ocorrências da doença desde junho. A confirmação em aves silvestres não costuma afetar o comércio internacional, mas casos em granjas comerciais podem levar às restrições nas exportações de produtos avícolas. A criação de pôneis vem ganhando espaço no Brasil como alternativa de renda para pequenos e médios produtores. Com menor custo de manejo e grande procura para turismo rural, ecoterapia, lazer e exposições, a atividade cresce em todo o país. Segundo a Associação Brasileira dos Criadores de Cavalo Pônei, o Brasil conta com mais de 300 criadores e cerca de 50 mil animais. Dependendo da genética e do histórico em competições, um pônei pode custar de 10 mil até 80 mil reais. Com fonte de Globo Rural, produção de Karina Joubert, coordenação de Marcelo Fávero, direção de André Castilho, com realização da sua RTM Brasil, na apresentação de Cláudio Ronck, esta foi mais uma edição do seu Boletim Rural.
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3: Muito bem, reta final do nosso Revista RTM desta terça-feira. Hora de agradecermos a todos os nossos ouvintes que estão conosco participando desta programação. Meu caro Dinho Oliveira, será que tem gente com a gente?
4: Tem sim, olha só, de Mossoró, Rio Grande do Norte, é o George que está participando, hein? Manda um boa noite pra gente, participando aqui da programação. Do Rio de Janeiro, boa noite, grande abraço, meus amigos, é o Carlos Lírio.
3: Fala, Carlos.
4: Da Bahia, de Salvador, na Bahia. Quem tá com a gente é o nosso querido Pedro. Boa noite a todos. Estou ligado aqui na RTM, hein?
3: Valeu, Pedro.
4: De Moçambique, quem está com a gente é o pastor Alberto Maurício. Ele fala assim, sou pastor Alberto Maurício, né? Presidente de Educação Teológica Batista, na Convenção Batista de Moçambique. Escuto muito essa rádio, viu?
3: Ah, que bênção. Obrigado, pastor. Obrigado pelo prestígio da sua audiência conosco, direto aí de Moçambique, né? O senhor está envolvido aí na Convenção Batista do país, né? De Moçambique. E está ligado com a gente, acompanhando a programação da RTM aqui no Brasil. Um grande abraço. Obrigado pela sua audiência. Que Deus continue abençoando aí, né, o seu trabalho e de todos aí da Convenção Batista em Moçambique, pelo trabalho que estão fazendo no país.
4: É verdade. Olha só, nossa querida professora Magnólia, quem chega por aqui de Macau, Rio Grande do Norte, ela manda boa noite para mim, para você, Olivares.
3: Boa noite,
4: e ela
3: professora.
4: Fala assim, que Deus abençoe vocês, seus familiares e a todos os ouvintes que ouvem, passam por essa rádio maravilhosa.
3: Amém.
4: O Enoch não é aquele que foi arrebatado, não, viu, Olivares? É o Enoch Bispo Oliveira.
3: Eu ia falar, poxa, a internet está indo longe, mas nesse caso não é ainda aqui, não é aquele Enoch, né?
4: Não.
3: É o outro.
4: É o de lá. E Lacerda, Mato Grosso. É o Enoch Bispo, viu? Tá com a gente aqui de Oliveira, hein?
3: Tá vendo? Ah, olha, o Enoque, quando nasceu, a mãe dele falou assim, o nome dele vai ser Enoque, sobrenome ainda vai ser Bispo. Esse vai ser servo do Senhor.
4: Ouve. Vai, corre o risco de ser arrebatado. Quem tá com a gente é o Simval, Sidney de Medeiros e Mossoró, Rio Grande do Norte.
3: Simval, tudo bem?
4: O Enoque vai estar andando e de repente... Tchum, foi.
3: Cadê Enoque?
4: Cadê Enoque? Brincadeira, viu, Enoque? Deus abençoe. Olha só, a Dora Lobato de Turilândia, no Maranhão. Boa noite. Dora. Quando eu morava no interior, eu era professora. E me legal. Senti importante, porque só eu sabia ler. Por isso que tava lá
3: isso ensinando. É, bom. É, legal, que legal, é verdade. Aí, olha, ensinar uma pessoa a ler, acho que faz toda a diferença na vida, né? Seja a idade que for. Porque quando você... basta você ir para um país que tem um idioma diferente e você vê aquele monte de placa, você não sabe nada, né? Você fica desesperado. Aí é a mesma coisa, eu acho que é um novo mundo, né? Quando a pessoa aprende a ler, né? Então é
4: verdade.
3: Eu acho que ensinar alguém a ler é algo assim, realmente é um dom muito especial, viu?
4: Olha só, de Mossoró também, Rio Grande do Norte, a paz do Senhor, deseja a todos que estão ligadinhos nesse programa maravilhoso.
3: Revista... Ah, mas que bela mensagem.
4: Revista RTM, muita paz no coração a todos. Queria expressar aqui a minha felicidade de ter conhecido a RTM, viu? E hoje ela faz parte da minha vida, juntamente bem, então. Com vocês. Tamo aqui quem fala é o aqui. Levi de Mossoró.
3: Grande Levi trazendo fatos pra gente. Só fatos, né, Levi? É isso. Alô, benção.
4: O nosso querido João Batista, ele que está em São Paulo.
3: Olha ele aí.
4: Do Potengi. Sim. Que é onde, Olivares? Mesmo?
3: Está em São Paulo, é palmeirense, mas é do Potengi. Ah, então é Rio Grande do Norte. Ah,
4: exatamente. O pessoal do Rio Grande do Norte está em peso hoje, hein?
3: Sim, benção.
4: Acho que hoje a antena tá virada mais pra lá, o vento bateu, virou mais pra lá hoje.
3: Ah, estão nos abençoando.
4: Ele fala assim, boa noite meus queridos, Deus abençoe essa super rádio missionária, amo demais, ouço todos os dias, bom demais.
3: É bom mesmo.
4: É bom demais. E depois tem o JR que não entendi o que é. Acho que tinha que arrancar o mal pela raiz, porque a Colômbia é um maior plantador.

0: Tô ligado no Revista RTM também, viu? E ele falou, olha, eu também já trabalhei, fiz de tudo já em muitos serviços. Trabalhei como vendedor de materiais de construção, de pedreiro, de garçom, conselho tutelar e hoje estou na área de segurança patrimonial da prefeitura. Ainda faço um bico de motorista e aplicativo, mas já estou quase me aposentando.
1: É isso aí, mas tem muita história para contar com relação ao trabalho, né? Que bom, é isso.
0: Olha só a Bebel, de Valparaíso, Goiás, Goiânia.
1: Olha ela aí.
0: Boa Sim. noite, graça e paz a todos.
1: Oi, Bebel.
0: Estamos por aqui ligado na melhor rádio do Brasil. O Etevaldo tá ali, trabalhando na
1: Aonde?
0: Na mercenaria, mas ligado também, viu? Uma boa noite para todos.
1: Pensei que ele tava por aí no espaço sideral. Um grande abraço para ele, bom trabalho, né? Pro nosso querido Etevaldo. A Bebel tá ligada com a gente, né? Prestigiando sempre aqui o nosso programa. Aproveito para mandar aquele abraço para o Enos.
0: Enos.
1: Isso. Obrigado.
0: Olha quem tá por aqui também. Ela voltou, ela que esteve mais cedo com a gente. A Miriam de Santo André. Ela fala
1: Oi, Miriam.
0: Assim, olha só, hein? Olha a mensagem da Miriam. Boa noite, minha dupla querida. Oliveira e Olivares. Ah, meu
1: Boa
0: amigo.
1: Boa noite.
0: Simplesmente imbatível. Continue assim, que Deus os abençoe.
1: Oh, palavras belíssimas.
0: Faz até uma vinheta.
1: Nossa querida Miriam.
0: Fazer uma vinheta. Simplesmente imbatível.
1: Fazendo a voz de Bom. Ricardo Santos. Pra combinar.
0: Ele não vai querer gravar.
1: Ah, vai sim. Ou se vai.
0: Olha só, nossa querida Leida Bispo de São Luís do Maranhão. Boa noite, rapazes abençoados por Deus. Estou aqui no, na escuta do Revista, viu? Ah, eu gostei de ouvir Dinho Oliveira na madrugada, viu?
1: Muito legal.
0: Qualquer horário que vocês estiverem apresentando, eu gosto de ouvir a Lei de Família de São Luís do Maranhão. Aí, tá vendo?
1: É gostoso, né? Quando a gente liga o rádio e ouve alguém conhecido, a gente tá em casa. Ah, ele que tá aí hoje. Ah, que gostoso. Vou ficar por aqui. Ah, é assim mesmo, viu? Esse sentimento é muito bom.
0: É verdade, muito bom. Ah, o Saulo de Batista da Silva. Será que ele é da Igreja Batista?
1: Da Silva?
0: Ele que é Saulo Batista da Silva. Goiânia e Goiás.
1: Da Silva.
0: É, não é da Silvia. É a Silvia.
1: É que você falou da Silvia. Eu falei, mas quem é a Silvia? É a esposa dele, tá?
0: Não. Entendeu? Talvez dê uma enroladinha na língua, mas é da Silva. É, ele tá por aqui e fala boa noite.
1: Boa noite.
0: Boa noite. Ô, Olivares, você tem mensagem Sim. aí pra gente?
1: Tem uma mensagem muito legal que chegou pra gente aqui e diz assim, olha, atenção às palavras dessa mensagem. Caríssimos Dinho Oliveira e Marcos Olivares, cumpre-me o dever de aplaudir de pé essa performance irrepreensível. A acuidade técnica de um, aliada à verve oratória e ao estro apurado do outro, fazem da RTM um bastião de erudição, carisma e maestria audiocomunicacional. É uma verdadeira dádiva para os ouvidos presenciar tamanha opulência de talento e sinergia. Muito bom. Vocês são indubitavelmente titãs da noite. Guarde essa frase de Oliveira. Titãs da noite. Ah, belíssimas titãs. Palavras. Olha, poderia ter extraído de um texto de Machado de Assis, mas não. É da nossa ouvinte, né, que a gente fala com muita alegria e prestigia sempre o nosso Revista RTM. Nossa queridíssima Tainá Torres, belíssimas palavras. Ela que é de Natal, também do Rio Grande do Norte, né, e tá com a gente. Obrigado pelas palavras e eu vou pedir, já são duas vinhetas que nós vamos pedir pro Ricardo fazer agora. Essa aqui, Titãs da Noite, foi demais, hein? Obrigado, Tainá. Deus te abençoe. Ah, que palavras.
0: A gente pode escrever publicar um livro com a mensagem dos ouvintes.
1: É verdade, viu? Então, vamos, muito vamos legal. Não, a Tainá caprichou demais agora, viu? Obrigado.
0: Bom, sendo assim, Olivares. Ah, não, a Nélia também tá
1: por aqui. Olha ela aí.
0: O que, que é essa Nélia. Cara de preocupada aqui, Nélia? A Nélia de Registro Interior de São Paulo. Ela pôs uma cara assim,
1: Que é isso, Nélia, não, Nélia. Não fica preocupada, manda aqueles pastéis que você ficou de mandar pra gente e volte a sorrir. Ah, que beleza. Não que eu esteja pedindo nada, né? Só uma dica.
0: Pastelzinho, bom demais. É.

0: O Ronk ficava bravo, né? Ficava bravo aí, eu falava, tá bom, se chegar, como sozinho. Não, não, não, aí você tem que dividir, a gente se apresenta os dois juntos. Ah, né? Mas na hora de pedir, eu tinha que pedir. É.
1: Aí, Nélia.
0: Fica a dica.
1: Fica a dica aí, Nélia. Qualquer coisa eu vou buscar aí, tá? Pronto.
0: Isso, agora. De Oliveira, dá uma passadinha lá, em vez de ir no Grau,
1: isso,
0: vai lá e pega uns pastéis com a Nélia.
1: Quem tá com a gente é o Joaquim Martins Lauro de Freitas, na Bahia, viu?
0: Bahia, Olivares? Sim.
1: E ele falou, ó, descobri a RTM há pouco tempo e parabéns pelo trabalho. Gosto muito de rádio, inclusive quando as online, né? E ele fala, graça e paz. Então,
0: amém.
1: Ele que está aqui, o Joaquim, né? Que participando com a gente pela primeira vez, viu, Olivares?
0: Tá certo, Joaquim, seja bem-vindo. Participe sempre, fique à vontade. Junte-se aqui à família RTM, a família do Revista RTM. Não é? Que bom você estar gostando e estar sendo abençoado com essa programação.
1: Sendo assim, então, Olivares, encerramos aqui, que o pastor tá batendo no vidro aqui.
0: Calma, pastor, calma, que a resenha tá boa, a gente tá conversando com os ouvintes estão conversando com a gente. Então, quero agradecer a todos, né, pela audiência, pelo carinho, por todas as mensagens, belíssimas palavras, né, que fazem tão bem aí ao nosso coração, né. Obrigado por prestigiarem mais esta edição do Revista RTM. E olha, vamos já deixar combinado para amanhã, quarta-feira, meio de semana, juntos novamente aqui a partir das 10 da noite, se Deus quiser, para mais uma edição do Revista RTM, tá bom? Desejando um bom finalzinho de terça-feira para você, excelente, abençoada e produtiva quarta-feira para todos os nossos ouvintes aqui do Revista RTM. Na sequência, pastor Itamir Neves chegando com o excelente Através da Bíblia. Quem puder ficar mais um pouquinho vai aprender muito com o pastor Itamir. Cláudio Ronk já também na nossa programação. Meu caro Dinho Oliveira, obrigado pela parceria de hoje, mais uma vez juntos aqui na programação da RTM Brasil, desejando a você uma boa viagem de volta, um bom descanso e amanhã, se Deus quiser, meu jovem, venha pra gente continuar nessa missão.
1: Amanhã eu trago os detalhes de como está a situação lá, agora voltando, né? Vou passar por lá.
0: Meu caminho. Ao vivo. Com o repórter Dinho.
1: Eu tentei filmar lá. Aí meu celular deu memória cheia. Ah, meu amigo.
0: Você põe o celular, estica o celular ali, aquele calor começa a derreter o celular. Ainda bem que você não
1: fez. O celular ele ficou todo desligando sozinho aqui. E inalou muita fumaça. Então.
0: Vai ter que levar ele no PS.
1: Olivares, vou levar ele no PS agora. Bom retorno, Olivares. Você hoje tá tranquilão.
0: Verdade.
1: Tranquilão, né? Então vá lá. Hoje você de boinha, hoje não tá tão frio, né?
0: Não, não. Hoje eu vou apreciando o ar da noite.
1: Você acredita que aumentou? Ah, não. Eu ia falar que aumentou a temperatura, mas não, tá igual.
0: Então eu vou apreciando a brisa noturna, dar uma olhadinha na lua e vou chegar tranquilo em casa, se Deus quiser.
1: Isso aí. Que bom que você recuperou a memória, né? Ontem você tava meio sem memória, né, ontem.
0: Que bom. Não sei do que você tá falando, mas o amanhã, esqueceu o amanhã em breve chegará. O amanhã em breve chegará.
1: Esqueceu de novo.
0: Aí nós vamos lembrar.
1: Ah, tchau de mim, tá acabando aqui, ó.
0: Assim, tchau de mim, o sorriso e até amanhã.
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1: Querido amigo, hoje vamos estudar a segunda e última parte do capítulo 11 de Apocalipse, onde nós vamos encontrar o relato sobre a sétima trombeta. Vamos estudar Apocalipse 11, 14 a 19. Chegamos então à sétima trombeta com grandes expectativas. As primeiras seis trombetas já anunciaram flagelos severos, chegando até a morte da terça parte dos homens com juízo divino. As últimas três trombetas são chamadas de ais, sugerindo notícias de castigos mais fortes do que as primeiras quatro trombetas. Para aumentar mais ainda a nossa expectativa, o anjo que domina a terra e o mar jurou que o mistério de Deus, anunciado aos servos, aos profetas, seria cumprido na sétima trombeta. Temos motivos para ficar ansiosos ao chegarmos a esta última trombeta. Por isso, o título que daremos para esse texto, para o estudo desse texto, é A Sétima Trombeta. Apocalipse 11, 14 a 19. O título é A Sétima Trombeta. Versículo 14 diz assim: Passou o segundo ai, eis que, sem demora, vem o terceiro ai. A águia tinha anunciado os três ais, que correspondem às últimas três trombetas. Já passaram dois ais, a quinta e a sexta trombetas, e agora o intervalo acabou. Voltamos então às trombetas, prontos para ouvirmos o toque da última das sete trombetas. Vem sem demora, como prometeu o anjo forte. O princípio que extraímos então dessa segunda parte do capítulo 11, nós podemos ver nessa frase. A revelação dos planos de Deus se concretiza em meio aos louvores pela aplicação da sua justiça. Eu repito. A revelação dos planos de Deus se concretiza em meio aos louvores pela aplicação da sua justiça. Nesses versos encontramos três manifestações da concretização dos planos divinos. Nesses versos vamos encontrar três manifestações da concretização dos planos divinos. A primeira manifestação dos planos divinos concretizados se observa na declaração da vitória divina, versículo 15. Aqui temos três considerações a fazer. O sétimo anjo com a sétima trombeta. O sétimo anjo tocou a trombeta e houve no céu grandes vozes dizendo: O reino do mundo se tornou do nosso Senhor e do seu Cristo, e ele reinará pelos séculos dos séculos. Querido amigo, o último dos sete anjos tocou a trombeta e João ouviu grandes vozes no céu, mas não identificou as pessoas que falavam. O céu, na verdade, todo se agitou. Pela ligação entre essas vozes e os 24 anciãos no louvor que se segue, é possível que as vozes sejam dos quatro seres viventes. Em outras ocasiões, eles participaram da adoração junto com os 24 anciãos. Mas não precisamos repetir, pois já sabemos que todas as criaturas dos céus adoram a Deus. Agora, as vozes, a declaração, é de vitória eterna. Vitória, vitória. Os inimigos perseguem, machucam e até matam os servos do Senhor. Mas não conseguem ser vitoriosos. Conseguem apenas vitórias transitórias e falsas, conforme comentamos no capítulo anterior. Houve vitória aparente sobre as duas testemunhas. Você se lembra do estudo passado? Mas pelo fato deste texto dizer que o reino se tornou do nosso Senhor, alguns intérpretes ensinam que o reino estava sob o domínio do diabo e que Deus não tinha controle dos reinos do mundo. Não. Não é isso. Para evitar uma conclusão errada que diminua a posição do Todo-Poderoso, devemos observar alguns fatos importantes. O livro de Daniel nos ajudará, pois fala sobre o domínio de Deus no futuro e no presente. Nos dias de Nabucodonosor, rei da Babilônia, Deus revelou o futuro, falou de quatro reinos humanos e disse que nos dias desses reis, isso é, do quarto reino, o Deus do céu suscitará um reino que não será jamais destruído. O mesmo, esse reino, subsistirá para sempre, Daniel 2:44. Então, do ponto de vista de Daniel e de Nabucodonosor, o reino de Deus seria estabelecido no período desse quarto reino, que é o reino de Roma, e seria vitorioso sobre os reinos humanos. Foi no período romano que nasceu o nosso Senhor Jesus Cristo, e que o Evangelho foi estabelecido através da sua morte e da sua ressurreição. Um reino futuro do ponto de vista deles. Quer dizer que Deus não dominava na época de Nabucodonosor? Não, não, essa ideia é errada. Foi durante o reinado do mesmo rei que Deus humilhou esse arrogante líder. É, o reino da Babilônia, para que ele aprendesse que o Altíssimo tem domínio sobre o reino dos homens e o dá a quem ele quer. Foram palavras do próprio Nabucodonosor, Daniel 4, 17, 25 e 32. Na época de Daniel, na época de Nabucodonosor, mais de 600 anos antes de cumprir a profecia do reino eterno, quem reinava já era o próprio Deus. Quando chegamos ao Apocalipse, seria errado deduzir que Deus passou a dominar o reino do mundo somente quando a sétima trombeta tocou. Não. A mensagem consistente do Novo Testamento, revelada já décadas antes do Apocalipse, é que Jesus já era soberano rei. Lembre-se de Atos capítulo 2, a pregação de Pedro. Lembre-se da palavra de Paulo para Timóteo, capítulo 1 de 1 Timóteo, versículo 17. Lembre-se de 1 Pedro 4:11. O próprio Judas, na sua última carta, penúltima carta, penúltimo livro da Bíblia, ele incluiu o passado, o presente e o futuro quando falou da soberania de Deus. Lembre-se de Judas 25. Desde a introdução dessa profecia de João, no comecinho de Apocalipse, Jesus já é considerado o quê? O soberano dos reis da terra, capítulo 1, versículo 5. No intervalo antes da sétima trombeta, as duas testemunhas se achavam em pé diante do Senhor da terra, capítulo 11, versículo 4. Ora, então, essa trombeta, como vários outros textos do Apocalipse, revelava para nós, de uma forma sequencial, fatos já estabelecidos. É uma apresentação dramática para o nosso benefício. Jamais devemos aceitar qualquer interpretação que tire o Senhor do seu trono, do seu domínio. Deus Pai e Deus Filho não precisaram da sétima trombeta para reinarem. Jesus já é Senhor dos senhores e rei dos reis, mas achou importante mostrar para nós, depois de todos os desafios à sua autoridade, a sua posição exaltada como rei vitorioso. Querido amigo, Jesus é o eterno rei. Por isso, a segunda manifestação da concretização dos planos divinos se observa na adoração pela justa retribuição. Versículos 16, 17 e 18 nos mostra exatamente isso. Três considerações para fazermos, para entendermos esses versículos. A adoração é de todos os seres celestes, versículo 16. Então, os 24 anciãos que se encontravam sentados no seu trono, prostraram-se sobre o seu rosto e adoraram a Deus. Querido amigo, como nas outras cenas de louvor no céu, os 24 anciãos representando o povo de Deus, todo o povo de Deus, participaram e participam da adoração. Mais uma vez, os anciãos se humilham diante de Deus para lhe dar o merecido louvor. E essa adoração é motivada pelo reinado divino. Versículo 17. Na adoração eles disseram: graças te damos, Senhor Deus Todo-Poderoso, que és e que eras, porque assumiste o teu grande poder e passaste a reinar. O louvor oferecido a Deus é baseado na gratidão dos anciãos. O motivo específico da gratidão é que Deus é onipotente, Deus é eterno. Porque assumiste o teu grande poder e passaste a reinar, isso é, ele sempre teve o poder absoluto sobre tudo e sobre todos. mas em relação às circunstâncias dos servos que sofriam tanto na terra, ele assumiu o poder no sentido da vitória sobre os inimigos. Ele sempre reinou, mas passou a reinar de uma maneira mais evidente, não deixando os ímpios imunes à sua opressão que tinham feito aos fiéis. Ele cumpriu as profecias de Daniel, por exemplo, Daniel 2:44, Daniel 7:13 e 14. Ele veio sem demora para aliviar o sofrimento dos perseguidos, como ele prometeu à igreja em Filadélfia, capítulo 3 de Apocalipse, versículo 11. O Senhor veio para cumprir suas promessas aos seus servos. Ele fez abalar não só a terra, mas também o céu, e as coisas que não foram abaladas permaneceram, conforme diz o autor de Hebreus, capítulo 12, versículos 26 e 27. Por isso, a terceira visão que estamos tendo para a compreensão desses versículos diz que a adoração é motivada pela justa retribuição, pela justiça executada no tempo determinado. Veja o versículo 18. Na verdade, as nações se enfureceram. Chegou, porém, a tua ira e o tempo determinado para serem julgados os mortos, para se dar o galardão aos teus servos, aos profetas, aos santos e aos que temem o teu nome. Agora vem a explicação mais ampla no sentido em que Deus assumiu o poder e o reinado. De fato, as nações se levantaram contra o reino de Deus. Vários textos já profetizaram tais tentativas de vencer o reino de Deus. A linguagem empregada aqui vem de uma profecia feita por Davi 1000 anos antes do nascimento de Jesus. Lembre do Salmo 2, versículos 1 e 2. Davi diz que as nações se enfureceram. Chegou, porém, a tua ira e o tempo determinado para serem julgados os mortos. Querido amigo, a ira de Deus chegou. E esse fato nos ajuda na interpretação do resto do livro. Como o anjo prometeu, a sétima trombeta cumpre o mistério de Deus. Capítulo 10, versículo 7. O que vem pela frente, então, é uma explicação mais ampla dessa trombeta, incluindo o derramamento das sete taças da ira de Deus. Nós vamos ver isso lá no capítulo 16. Mas essa trombeta encara o mistério como já cumprido, como já revelado. A ira já chegou. O resto do livro, o aparecimento dos grandes inimigos, as taças de ira, Armagedom, a queda da Babilônia e dos outros inimigos de Deus, e a vitória e a exaltação dos santos, tudo está resumido no cumprimento dessa trombeta. A ira de Deus chegou sobre a terra. O ponto aqui não é sobre a força do adversário, e sim sobre a soberania do Messias e o julgamento das nações. O Pai falou para o Filho: pede-me e eu te darei as nações por herança e as extremidades da terra por tua possessão. Com vara de ferro as regerás e as despedaçarás como um vaso de oleiro. Veja lá no Salmo 2 novamente, versículos 8 e 9. É esta imagem do poder de Jesus que dá motivo de adoração no céu. Outras passagens do Antigo Testamento desenvolvem esse mesmo tema. Deus restaura o povo. Gog lidera as nações na invasão de Israel, mas Deus destrói os exércitos dos gentios. Lembre-se de Ezequiel 37 e 38. Logo em seguida, encontramos a visão do templo glorificado e da cidade santa, Ezequiel 40 até 48. Joel também profetizou sobre os eventos ligados ao estabelecimento do reino messiânico. E logo em seguida, ele também profetizou a respeito da oposição das nações e do julgamento de Deus sobre elas no Vale da Decisão. Nós já mencionamos esse texto. Sabereis, assim, que eu sou o Senhor, o vosso Deus, que habito em Sião, no meu santo monte, disse o Senhor através do profeta Joel, no capítulo 3, versículo 17. A figura do julgamento nos lembra também de Daniel, capítulo 7. Depois de receber domínio e o reino do ancião de dias, o filho e os seus santos servos enfrentam os reis da terra. Os santos são entregues nas mãos do inimigo por um tempo determinado. Compare Daniel 7, 25 a 27 com Apocalipse 11, 2 a 9, que nós estudamos no programa passado. Baseado, então, nesses trechos e nos acontecimentos até esse momento, no Apocalipse, parece que os mortos aqui são aqueles que são mortos no pecado, mortos espiritualmente, aqueles que não têm o espírito de vida vindo da parte de Deus. O julgamento dos mortos é o julgamento das nações ímpias, dos opressores que se opuseram aos santos. O versículo ainda diz que para dar o galardão aos seus servos. O julgamento de Deus, não apenas justiça é feita contra os perversos, mas ele abençoa, ele beneficia, ele recompensa os servos do Senhor. O julgamento dos opressores traz um benefício óbvio para os fiéis. Os servos recebem aqui a recompensa pela sua fidelidade. Observemos, então, algumas descrições desses fiéis. Eu espero que você se encaixe nessas descrições. Eles são chamados de teus servos, e a função principal de qualquer criatura é de servir o Criador. Nós lhe devemos o nosso serviço, mais ainda quando pensamos no valor da redenção que recebemos por meio dele. Mas somos descritos também como os profetas, isso é, servos fiéis que revelaram os planos de Deus, tanto para salvar os pecadores, como para castigar os rebeldes. Nós somos identificados também como santos, isso é, os santificados, os purificados e justificados pelo sangue do Cordeiro. Somos chamados também daqueles que temem o teu nome. Todo servo fiel respeita profundamente o Senhor e age em nome dele. Nós somos chamados de pequenos ou grandes, e a promessa da recompensa é exatamente para todos, pequenos e grandes, para todos os fiéis, dos maiores até os menores, dos menores até os maiores. A promessa é que o Senhor vai destruir aqueles que destroem a terra. A palavra traduzida por destruir não significa a aniquilação. O significado principal da palavra é corromper, mudar para pior. Aqueles que corrompem a terra, os servos do Apolion, o destruidor, serão corrompidos, serão arruinados, serão consumidos como vermes ou como traças. Resumindo esse versículo importante, chegou a hora determinada por Deus para julgar os mortos, isso é, os ímpios, e para dar recompensa aos fiéis, arruinar aqueles que corrompem a terra, mas abençoar aqueles que foram fiéis ao Senhor. Querido amigo, essa é uma grande vindicação, essa é uma expressão grandiosa de vitória. Que motivo de alegria e de grande adoração no céu. Por isso, chegamos à terceira manifestação da concretização dos planos divinos. E aqui nós observamos na visão da presença de Deus. Abriu-se então, no versículo 19, o santuário de Deus. E foi visto o quê? A Arca da Aliança no seu santuário. O santuário de Deus é aberto e ele é real. Essa parte do livro começou no capítulo 4, quando o céu foi aberto e João subiu para descrever as coisas que ali ele tinha visto. E agora termina com uma vista de um santuário aberto no céu. Sabemos que o verdadeiro santuário é celestial e que o tabernáculo e o templo eram meras cópias do templo real. A vitória de Jesus na morte rasgou o véu do templo, mostrando que ele abriu o acesso ao Pai e se tornou o único mediador entre Deus e os homens. Ele intercede por nós como nosso advogado junto ao Pai. Agora, a Arca da Aliança foi vista e ela é a presença de Deus. Melhor, a Arca da Aliança dele, não a Arca da Aliança da Antiga Aliança limitada aos judeus. Não, essa arca agora representa a presença de Deus na aliança feita em Jesus Cristo, aliança que traz remissão dos pecados pelo sangue dele. e a manifestação, então, é sobrenatural. Nesse mesmo instante da visão gloriosa do céu, não podemos esquecer da batalha travada contra os inimigos. Como essa trombeta resume tudo o que vem pela frente, cumprindo o mistério que Deus tem anunciado aos profetas, há um elemento forte do poder de Deus para castigar e destruir. Mais uma vez encontramos esses símbolos do poder de Deus. A voz dele será ouvida e o poder dele será demonstrado nas explicações mais detalhadas nos capítulos seguintes. Eu concluo esse estudo, essa reflexão do capítulo 11, mostrando que depois de tanta expectativa, nós encontramos na sétima trombeta a visão da vitória. Enquanto claramente inclui o elemento de castigo e destruição dos ímpios, a ênfase está, obviamente, na vitória do Senhor e dos seus santos. Deus fez o que prometeu. O vitorioso Senhor dos Senhores julga, mas recompensa. Por isso ele merece toda a nossa adoração. Você já o tem louvado agora? Que Deus te abençoe e que lhe dê um espírito de grande gratidão e louvor ao Senhor do Senhor, Rei dos Reis. Um grande abraço e até o próximo programa.
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1: Falando a respeito de missões, a ouvinte Luzia Farias teve a seguinte dúvida. As crianças pequenas, quando morrem, vão para o céu ou não? Em Mateus 19,14, Jesus diz que o reino dos céus é das crianças. Se elas já estão salvas, então por que existem algumas agências missionárias especializadas na evangelização de crianças?
2: Pois é, André, essa pergunta é uma pergunta que vai mexer com todo mundo aí. A Luzia está nos trazendo uma questão aí debatida muito aí através da história. Veja bem, infelizmente não é verdade o que a maioria das pessoas entende. A Bíblia não afirma que todas as crianças necessariamente são salvas. E alguém já vai dizer, mas como não? Coitada, a criança não é inocente e tal. Veja, a perspectiva bíblica não trabalha com essa ideia que a gente tem. A criança é inocente no sentido de não cometer nenhum crime premeditado, né? Mas a criança, ela é um adulto pequeno, ela é pecadora, né? Como todo mundo, ela nasce com a mesma condição de fragilidade moral que todo mundo, né? A ideia bíblica lá que em pecado me concebeu a minha mãe, né? Do Salmo 51 vai ser comprovada aí quando a gente observa, né? Como é que as crianças são. E o texto de Mateus 19,14, ele não está dizendo, né, que das crianças é o reino dos céus? Não, ele está dizendo algo parecido com isso, mas não está dizendo isso. Na verdade, né, até a Nova Versão Internacional traduziu mais corretamente esse texto, ele está dizendo o seguinte, que dos tais é o reino dos céus, né, é daqueles que se assemelham às crianças e não das crianças propriamente dita. Porque veja bem, André, que se fosse verdade que toda criança ia para o céu automaticamente, o ideal era a pessoa morrer, né, novo, né, assim, sem deixar crescer. Porque se o cara já está salvo, está tudo garantido na eternidade, vai que ele cresce e perde essa condição, quer dizer, a pior coisa que tem é alguém se tornar adulto e perder essa situação. A Bíblia não nos diz que a realidade é essa e, portanto, nós não podemos pensar dessa maneira. Portanto, como é que fica a situação das crianças? A situação das crianças na Bíblia não é definida. Se um nenê morre, ele é salvo ou não é salvo? Infelizmente, a resposta que a gente pode dar para essa questão é: a gente não sabe. É provável que algumas crianças sejam salvas e outras crianças não sejam. Como? Isso talvez baseado na própria soberania de Deus, ou talvez em função dessas crianças na sua relação de fé com a família, porque veja que a Bíblia conta a história. Jesus foi curar um menino que estava possesso por demônio, e o texto diz claramente que o demônio o atormentava desde que ele era criança. Então, não é verdade que a criança está numa situação tão neutra assim. Deus é que pode dar uma resposta definitiva a esse respeito. Por isso, é necessário, já que a gente não tem uma garantia da criança pequena e muito menos da criança maior, né? É necessário que haja uma evangelização de crianças, que as crianças escutem a verdade do Evangelho, de que elas são pecadoras, que elas fazem coisas erradas, que elas são egoístas e que elas precisam reconhecer isso e crer em Cristo. E olha, tem histórias maravilhosas, extraordinárias de pessoas que se converteram muito cedo na vida, quando reconheceram aí o perdão de Cristo e creram no Evangelho. Eu mesmo me converti aos 12 anos de idade, ainda, né, saindo da fase de criança. Portanto, é absolutamente razoável que se faça evangelização de crianças.
1: Missões não é um assunto fácil, tanto que o ouvinte Pedro de São Paulo tem a seguinte dúvida. A Bíblia diz em Efésios 1, de 4 a 5, que antes da fundação do mundo, Deus já nos escolheu para a salvação. Isso significa que Deus escolheu uns para a salvação e outros para a perdição? De que adianta pregar o evangelho para outras culturas e pessoas de outras religiões se é Deus quem decide essa história, professor? Alguém já disse, se Deus quiser salvar os pagãos, ele o fará sem a minha ou a sua ajuda.
2: Pois é, André, olha só que o Pedro aí de São Paulo está mexendo numa questão que realmente vai dar, como a gente diz, pano para manga. Veja lá. É verdade que antes da fundação do mundo, Deus nos escolheu para a salvação. Mas isso não significa que a história toda do evangelho e da salvação se resume a esta afirmação. A gente sabe que isso faz todo sentido simplesmente pelo fato de termos que necessariamente reconhecer que se Deus é verdadeiramente onisciente, onipotente, todo-poderoso, é claro que Deus tem que estar no controle de todas as coisas. Então não é possível que esta salvação que o Deus onipotente, onisciente fez, que ele não saiba antecipadamente quem vai ser salvo e como o ser onipotente não tenha condições de interferir nesse processo. Portanto, de qualquer maneira, Deus, sendo Deus que ele é, ele, por definição, teria que condições de agir nesse processo. Portanto, o que que a gente precisa considerar aqui? O problema é que, apesar de Deus ser capaz de predestinar, de eleger, de escolher, isso não significa que nós não venhamos a agir livremente ao mesmo tempo. É um mistério que a nossa cabeça não consegue compreender. Eu diria, André, que a coisa é mais ou menos assim. Vários textos da Bíblia apresentam a descrição da realidade como se nós estivéssemos olhando numa luneta, num telescópio, do ponto de vista de Deus, da visão de Deus. Olhando a partir da eternidade, é claro que Deus escolheu, é claro que Deus decidiu, é claro que Deus fez todas as coisas, porque afinal de contas ele é Deus, Deus mesmo, no sentido pleno da palavra. Agora, se nós olharmos a outra luneta, aí olha a coisa da perspectiva humana, da perspectiva, como se nós estivéssemos olhando o mesmo cenário com lunetas diferentes. Nessa perspectiva humana, eu não tenho acesso a essa onisciência, eu não estou acima do tempo, do espaço, então eu vejo o quê? Eu vejo a minha condição, é aí, eu vejo como é que a minha pessoa, a minha liberdade, a minha ação age nesse processo. Então, é, por incrível que pareça, é absolutamente verdade que Deus escolhe e, ao mesmo tempo, é verdade que eu também escolho. Portanto, Deus escolheu pessoas? Escolheu. Quem são os escolhidos? Ninguém sabe. Deus escolheu pessoas que não querem ir para o céu de jeito nenhum, ele está forçando essas pessoas? Não. As pessoas escolhidas são exatamente as que recebe o evangelho e querem ser salvos. Então há uma interação aí que nós não temos condições de avaliar como é que é a dinâmica de todo esse mistério. Portanto, nós devemos pregar o evangelho, porque nós não sabemos, né? Se alguém tiver aí, né, uma bola de cristal celestial e falar, ó, pronto, já sei, aquele escolhido, aquele ali não é, então eu não vou nem falar com ele. Aí essa pessoa poderia fazer isso. É necessário glorificar Deus pela sua soberania, mas ao mesmo tempo anunciar o evangelho, anunciar para as pessoas que elas abram o coração, que elas tomem uma decisão ao lado de Cristo, porque Deus sim quer salvar os pagãos, mas ele decidiu também antecipadamente de fazer isso exatamente por meio da loucura da pregação. E quando essa loucura da pregação acontece, não é um anjo que desce, não é Deus que fala, é um fraco mortal humano como qualquer um de nós que anuncia a palavra e a pessoa se converte.
1: Professor, nós estamos em um mundo diversificado, onde cada um faz suas escolhas e Deus é soberano. Como fica o respeito às outras religiões? Por que precisamos de mais cristãos no mundo arrancados da sua crença original? Existem muitos pagãos que são melhores seres humanos do que muitos cristãos.
2: Pois é, André, aí nós vamos entrar numa questão que precisa ser bem entendida. Será que nós devemos respeitar as pessoas de outras religiões e da sua maneira de ser e de agir e tal? Não, claro, todos os seres humanos, por definição, devem ser respeitados, nós respeitamos as pessoas. Agora, veja bem, respeitar uma pessoa ou até mesmo uma religião não significa concordar com aquela maneira de pensar e de agir. Então, mesmo o cristianismo, né, você vê, por exemplo, pessoas hoje pós-modernas, muito tolerantes, eles dizem assim: eu não concordo com o que a igreja cristã de tal época, em tal lugar fez. A pessoa tem direito de discordar. Então, qual é a questão? Respeito é uma coisa, verdade é outra. Eu respeito um filho meu com a relação à sua pessoa. Mas se ele for tomar um copo de veneno, ele, com todo respeito, se eu não avisá-lo e falar alguma coisa diferente nessa direção, ele vai ser prejudicado. Então, as ideias religiosas podem estar certas ou erradas. Hoje em dia a gente entrou num problema sério, por causa de uma questão assim de estar politicamente correto, que não se pode mais dizer nada contra qualquer ideia religiosa. Isso é um absurdo total, porque amanhã eu vou inventar uma religião e nessa religião eu vou dizer, por exemplo, que mastigar faróis vermelhos ajuda a pessoa a ter uma evolução espiritual. E as pessoas vão começar a mastigar, vai furar a gengiva, vai fazer isso. Mas, ó, como é uma ideia religiosa, ninguém pode dizer nada. Onde é que nós vamos parar com isso, Então, as ideias religiosas podem, sim, e até as ideias cristãs, ser questionadas. Então, o que acontece? Nós temos que avaliar, e nós temos uma mensagem do Evangelho que diz: olha, o caminho para Deus é esse. É o seguinte: nós respeitamos as pessoas e apresentamos a proposta do Evangelho. Olha, o que está sendo dito aqui, a pessoa tem direito de ouvir. O cristianismo é muito bom nesse sentido. Jesus nunca forçou ninguém, Ele disse: se alguém quiser me seguir, que venha. Então a gente tem o direito de apresentar a proposta. Se a pessoa discordar, tudo bem, a pessoa tem, E como é que a gente vai saber? A eternidade vai nos confirmar plenamente. Como dizia Pascal, se o cristianismo for errado, tiver equivocado, e você não acreditou em nada, tudo bem, você passou para o outro lado, tal. Agora, se tiver certo, se tudo aquilo que tem sido falado há séculos e até milênios se confirmar, e você não deu atenção suficiente, como é que você vai resolver? Aí Pascal até dizia: olha, por pura inteligência, por pura aposta, é até melhor crer do que deixar na dúvida, porque todo o prejuízo vai ser muito maior se você não der atenção. Então, devemos considerar essa questão dessa maneira.
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1: Bom dia! Chegamos, hein? Sim, chegamos nesta quarta-feira. Bom dia pra você. Bom dia. RTM tá chegando aí, na sua casa, no seu trabalho, e eu já aproveito para pedir licença, para entrar aí na sua casa, para entrar aí no seu trabalho, tudo bem? Muito prazer, o meu nome é Cláudio Ronchi, vamos juntos, hein, até as 4 da manhã, sempre aproveitando do tempo para a gente falar mais da palavra de Deus, bater um papo nas madrugadas, que é bom demais também. Inclusive, você pode participar deixando aí a sua mensagem, o seu recado nesta quarta-feira e eu espero o seu alô. Tem o nosso WhatsApp para você vir junto conosco. Inclusive, daqui a pouco, vamos com o nosso momento devocional, a leitura do presente diário. Você que nos acompanha pelo rádio, pelo computador, pelo celular, pelas afiliadas, fique à vontade para vir conosco e aprender também mais da palavra de Deus com o nosso momento devocional, momento da leitura do presente diário. É um devocional, é editado aqui pela RTM, todo dia tem uma mensagem nova para você. Fique à vontade para mandar sua mensagem através do nosso WhatsApp, o DDD é o 11. O telefone é o 974-181-456. 974-181-456. Eu espero o seu recadinho. Aproveita para visitar também o nosso site rtmbrasil.org.br. rtmbrasil.org.br. Vamos aproveitar então e começar a programação de hoje trazendo o melhor da música para você?

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1: Bom dia para você, uma excelente madrugada de quarta-feira, hoje, 5 de agosto. Vamos com o nosso momento devocional. É a leitura do Presente Diário. Para você que está chegando agora, o Presente Diário é um devocional editado aqui pela RTM e todo dia tem uma mensagem nova. Hoje, 5 de agosto, o título do Presente Diário, Em Casa. A leitura bíblica fica em Marcos, no capítulo 10, do versículo 13 até o versículo 16. Versículo-chave, Marcos capítulo 10, versículo 16. Em seguida, Jesus tomou as crianças nos braços, impôs-lhes as mãos e as abençoou.

Em uma das igrejas que frequentei, houve uma época em que todos os domingos, durante a escola bíblica, uma família era apresentada para que houvesse mais interação entre os irmãos. Em certa ocasião, foram apresentados um jovem casal, suas duas filhas pequenas e outra que estava a caminho. Enquanto os pais respondiam às perguntas de praxe, profissão, comidas e livros preferidos, como conheceram a igreja, etc., a menor, no auge dos seus 3 anos, rodopiava na frente de todos. Os genitores tentavam em vão administrar a situação, mas a menina se sentia em casa. Ela cantou, dançou, caiu e se levantou, tudo sem perder o sorriso e a alegria. Eu a observava, encantado, e pensava como seria bom se sentíssemos esse mesmo entusiasmo ao estar na casa do Pai. Talvez por isso Jesus tenha falado que deveríamos nos espelhar nas crianças. Imagino que, naquele momento, ele estivesse se divertindo com a criançada que corria e brincava à sua volta, e seu coração tivesse se enchido de ternura e amor por elas. E vendo a simplicidade dos pequenos, nos mostrou que é assim que precisamos nos achegar a Ele, sem medo, sem reservas, com a mesma confiança que a criança procura seu pai terreno para pedir algo, chorar por algum machucado ou se aninhar por um medo qualquer. Infelizmente, podemos sempre observar a festa daqueles que não têm o privilégio de conviver com Cristo e com os irmãos de fé. São os que preferem rodopiar e se alegrar na celebração nas ruas, onde a felicidade é momentânea e passageira. Estar na casa do Pai traz conforto ao coração, paz para os dias maus e bons, alegria para a alma e acolhimento, enquanto fora há desilusão. Que possamos ensinar nossas crianças desde cedo a terem prazer em ir à igreja, para que o barulho do mundo nunca se torne convidativo e as leve a esquecer a genuína alegria que é estarem firmes e satisfeitas na casa do Senhor. Jesus abençoou as crianças, e Ele abençoou os adultos quando, com sinceridade, se alegram com a sua companhia.

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2: Pai bendito, nós nos dirigimos a Ti com a confiança e humildade. Hoje, em especial, pedimos que conceda apoio e consolo às famílias japonesas que convivem com parentes que sofrem de doenças mentais. Ouça, Senhor, o clamor dos aflitos, permaneça perto dos que têm o coração quebrantado e sustente os que se sentem abatidos. Dê sabedoria a médicos, psicólogos e enfermeiros para que ofereçam tratamentos adequados. Fortaleça ainda os cuidadores para que não desanimem diante das dificuldades diárias e encha cada lar de esperança e amor. Que aqueles que enfrentam essas enfermidades encontrem acolhimento e dignidade. Por fim, intercedemos para que a Tua paz alivie a ansiedade, renove as forças e ilumine o caminho de todos, dando esperança e coragem para seguir em frente. Oramos em nome de Jesus. Eu, Cacá Rodrigues, sou grato a Deus por dividir esse momento de oração com você.
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0: dia, voltamos, hein? Voltamos aqui com um amigo na madrugada. Esta metade de semana, hein? Hoje, quarta-feira. Dia 5 de agosto de 2026. Obrigado pelo seu carinho, por sua companhia. Vamos juntos até as 4 da manhã. Eu fico contente de saber que você nos acompanha e manda mensagem aqui no nosso WhatsApp. Lembrando que o nosso WhatsApp, o DDD é um 11. O telefone é o 974-181-456. 974-181-456. Graça de Anápolis, já aproveitou no comecinho do programa para mandar mensagem pra gente. Bom dia, paz do Senhor, uma excelente madrugada de quarta para todos nós. Quero abraçar os meus amigos e amigas baianos. Passamos poucos dias juntos, mas valeu a pena, hein? Eu vou mandar um abração pra turma toda, viu, Graça? Ah, eu vou, pode. Seja bem-vinda também, uma excelente madrugada, valeu pelo recadinho. Você sabe que o Josias tá conosco, né? Chegou de mansinho devagarinho também, chegou. Vem com a gente nesta madrugada de quarta-feira, você acredita? Ah. E outro que também aproveitou para participar, mandou mensagem pra gente, Graça, foi o Robson. Inclusive, ele mandou um abraço pra ele, pro Izinho. Tá lá os dois ouvindo a gente, fazendo companhia. Bom demais ter a sua mensagem aqui no Amigo na Madrugada. E vamos juntos. Inclusive, o Robson ouve a gente pela FM Esperança. Tem a FM Esperança até 92, né? É 92 que tem a turma, os famosíssimos, os vitaminados. Ai, deixa eu ver quem tá conosco aqui, a Ana. Ana de São Luís, Maranhão, moça! Seja sempre bem-vinda. Preciso trazer a minha Ana aqui, minha filhotinha. A minha filhotinha de 13 anos e 1,80m. Deixa eu ver quem mais tá com a gente aqui. Cláudio Ronk, bom dia. Tô ligadinha no Amigo na Madrugada. Desejo uma ótima quarta-feira. Que Deus continue abençoando grandemente todos nós. Quem mandou um recadinho e ouve a gente pela Paz FM? Miriam Martins, ô moça, seja bem-vinda, abração. Jetson mandou mensagem pra gente, ah, eu quero ouvir o recadinho do Jetson nesta madrugada.
1: Olá, Cláudio Ronco, boa noite, bom dia, na paz do Senhor Jesus.
0: Paz.
1: Passando por cá, ligado na RDM.
0: Olha aí,
1: a melhor do Brasil.
0: Opa!
1: Envolvido no movimento do Puxa do Bovino.
0: Certo.
1: Um abraço a todos, pra vocês da rádio.
0: Amém.
1: Manda um alô pra mim e pro meu amigo Fernando Sabino. Estamos aqui ligadinho na RTM ouvindo aí, vocês. Ó. Tô com a moda pro caminhoneiro pra ele ficar feliz.
0: Ah, meu amigo, caminhoneiro tá na estrada. Fernando, Jetson te contou a nossa música dos caminhoneiros, né?

0: você que tá de madrugada.
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0: Por enquanto tá escuro, tudo escuro, mas daqui a pouco fica bom.
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0: Ô Jetson, vamos aproveitar então, meu amigo, o refrão.
2: É,
0: vamos aproveitar, baixa o seu vidro devagar. Pede pro Fernando baixar o dele também. É, por favor, pode ser? Vamos? Ele conhece o refrão? Não? Então explica pra ele como é que funciona aqui nas madrugadas, meu amigo. Explica rapidinho, viu? É. Fernando, se prepara aí, moço.
1: Meu Jesus.
0: Meu mestre, meu senhor. Vamos lá, ô Jetson.

0: entendeu como é que funciona de madrugada, Fernando? É assim, meu amigo. Toda madrugada é assim. É, tem a oportunidade do Ed Wilson chegar aqui. A gente não deixa passar, não, viu? Não. De jeito. Tô imaginando Cacá Rodrigues cantando em estrada com Ed Wilson. Meu pai amado. Já pensou? Cacá Rodrigues com grave dele? Que hora eu vou propor, né, no Tarde RTM, ele cantar o Minha Estrada com Ed Wilson. Ah, deve ser engraçadinho. Ah, deve ficar engraçadinho. Vamos ver. Que hora dessa. Gente, sou Fernando, uma excelente madrugada de quarta-feira. Bom demais receber o recadinho dos dois. Aproveitar também para mandar um abraço aqui. Eldo Paz. Eldo nos acompanha juntamente com a sua esposa Daniele. Eldo e Dani Paz, diretamente de Teresina, Piauí. Chegaram de mansinho, devagarinho. Ah, casal bonito que vem com a gente. Sejam bem-vindos, hein? Uma excelente metade de semana. A gente aproveita para pedir licença para entrar na casa dos dois. E a gente fica aqui, ó, cantando um pouquinho. Por que não, né? Não custa. Falando nisso, Dani, o Eldo. Eldo, conhece o Vencendo Vem? Vencendo Vem, Eldo? Pode ser um trechinho? Já refugia a glória eterna.
1: Já refugia a glória eterna de Jesus.
0: Vai, meu amigo!
1: Ô,
0: Dani, é só um cadinho só, tá, moça? É só um trechinho, só um trechinho. Pô, deixa o Eldo cantar. Deixa, moça.
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0: Vamos lá, Eldo! Vamos três, vai lá. Jesus, glória, glória, aleluia.
1: Glória, glória, aleluia.
0: Um abração nos dois. Uma excelente madrugada para você que nos acompanha aí em Teresina, Piauí. Falando em Piauí, você sabe que, o Eldo, que o Edinael nos acompanha em Picos. Normalmente ele nos acompanha em Picos, mas hoje ele tá aí na terra de Aldo e Dani, em Teresina, Piauí, fazendo companhia pra gente também. Picos fica próximo a Teresina, ô Edinael? É pertinho, do ladinho, é um tirinho, né? Então vamos juntos, rapaz. É uma excelente madrugada. Bom demais receber seu recadinho no comecinho desta quarta-feira. Olha, a Marilene, diretamente de Nova Russas, Ceará, aproveitou também para mandar mensagem pra gente.
2: Boa noite, meu amado Cláudio Ramos.
0: Ô, moça!
2: Todas as noites estou com meu radinho ligado,
0: aí,
2: escutando
0: ó.
2: A RTM.
0: Legal.
2: Eu deixo ele ligado a noite inteira. De vez em quando eu acordo e eu fico escutando. Eu vejo quando o Fábio Zamano entra no ar, quando você fala com o Zedequias. Então eu estou sempre atenta, eu não durmo direto não. Eu passo tempo acordando e escutando a rádio.
0: Pelo que eu entendi, moça, de vez em quando a gente tá cantando aqui, você tá dormindo, né? É, de vez em quando. Já falei que isso é um perigo, né? Já falei algumas vezes aqui. Isso é perigoso. É perigoso. O pessoal não acredita. O pessoal não acredita de jeito nenhum. Tá sonhando lá e a gente falando em japonês. Ele tá sonhando e a gente entra no sonho com a trilha de Ed Wilson, Minha Estrada. Vou com Deus na estrada. Aí o sonho fica todo torto. Acorda desesperado. A gente avisa, mas o pessoal... Na Cláudio Ronque. Tá bom. Seja bem-vinda. Bom demais receber seu recadinho nesta quarta-feira. Bom dia, paz do Senhor, meu irmão Adriano de Toritama. Toritama, Marilene. Sabe onde fica Toritama? Pernambuco. Seja bem-vindo, moço. Vou mandar um abração para o Adriano, pode? É, pode. Abração. Você sabe, ô Adriano, que o Gabriel Bailon, o sumido do Gabriel, hein? Rapaz, o Gabriel anda sumidíssimo aqui das madrugadas, hein? Mandou mensagem pra gente.
3: Boa noite, meu irmão Cláudio Ronco.
0: Ô, moço!
3: Quem fala é o Gabriel Bailon, sumido. Do Cora Coraline Guenire. Estou ligadinho na Transmundial.
0: Legal.
3: Através da 89,5. Opa. Quero mandar um abraço para minha filha Camille Dias.
0: Camille.
3: Está saindo do cinema agora.
0: Agora?
3: Shopping Cerrado, Goiânia, Goiás. Tchau e obrigada.
0: O que ela foi assistir? Ô, Gabriel, não, você falou a metade só. O que que Camille foi assistir, rapaz? Agora, o que que ela foi assistir? Não falou, não sei se ele vai buscar, não sei se ela vem em volta de Uber. Agora ficamos preocupados com a Camille, Gabriel. Não faz isso, né? Não faz isso com a gente, não, meu amigo. Ai, essa turma.

aproveitar para mandar aquele abração para o Jailton. Jailton, nosso embaixador internacional do bolo de milho. Tá com a gente? Sim! Aproveitou para dizer que tá ligadinho aqui na RTM. Deus abençoe vocês, você também sumindo. Bom demais receber sua mensagem nesta madrugada de quarta-feira.

0: já que estamos no sul com o Jailton, vamos continuar. Porque o Amarildo está conosco, o Amarildo mandou mensagem diretamente da Cidade Gaúcha. Cidade Gaúcha que fica no Paraná, a gente até hoje não entende por que uma cidade que se chama Cidade Gaúcha fica no Paraná. Você que não localizou, geografia não é muito contigo. Se é gaúcho, é Rio Grande do Sul, né? Mas por que Cidade Gaúcha no Paraná? Eu acho que nem Amarildo sabe. Eu acho que ninguém também não, né? Mas acho que 99% de quem mora na Cidade Gaúcha no Paraná vive se perguntando por que Cidade Gaúcha, gente? Tinha que se chamar Cidade Paranaense. Vai entender, né? É. Mas tudo bem, a gente segue aqui, toca o barco numa boa e fica sem entender. É. Como é que é o nosso querido lá que tem Alexa? O Hamilton, será que o Hamilton tá ouvindo a gente, meu amigo? Tá com a gente nesta madrugada? O Hamilton, pergunta aí pra Alexa. Alexa, por que a Cidade Gaúcha no Paraná se chama Cidade Gaúcha? Por favor, a gente espera o seu recado. Alexa, é uma benção nessas horas, né? É uma maravilha. Ela tá explicando. Passa pra gente depois aqui, hein, meu amigo. Por favor.
1: Quem também aproveitou para mandar mensagem nesta madrugada, olha só quem tá conosco,
0: Ana Maria Zé Guedes.
2: Bom dia, Cláudio, tudo bem com você? Como que você está?
0: Ótimo.
2: Quanto tempo que nós não falamos com você. Aqui é Ana Maria Guedes,
0: olha,
2: e José
0: aí,
2: Guedes.
0: Legal.
2: Eu quero que você toque pra mim a música Amar Você.
0: Opa, Fernanda.
2: Que hoje estamos completando 4 anos de casado.
0: Olha que legal.
2: Um abração, que Deus abençoe muito você, toda a sua família.
0: Legal. 4 aninhos, hein? Bom, hein? Ô, Ana Maria. Zé Guedes tá bom também? Ana, manda um abração pra ele também. Um abraço pra ti. Um abraço pra ele. E a Fernanda Brum vai soltar a voz, moça. Antes, deixa eu só ler aqui o recadinho da Maria da Glória. Na verdade, a Maria da Glória mandou mensagem de áudio, né? Cadê o recado dela?
3: Bom dia, irmão Cláudio.
0: Bom dia.
3: A paz do Senhor.
0: Amém.
3: Ouvinte fiel, viu? Maria da Glória.
0: Legal.
3: De Goianira, Goiás.
0: Boa.
3: Estou te ouvindo pela Rádio Paz FM de Goiânia, 89.5. Manda um alô pra mim, irmão.
0: Uhum.
3: Todo dia eu escuto a rádio, mas o irmão não manda um alô pra mim. Maria da Glória, tá?
0: Uhum.
3: Eu vou esperar todos os dias, eu espero começar esse programa. A paz do Senhor.
0: Paz.
3: Um alô, tá? Tô esperando.
0: Ô, moça, você sabe que a minha memória, Maria da Glória. Ah, Maria da Glória, Maria da Glória. Ah, Maria da Glória, se você soubesse. A minha memória, olha, tá numa situação que eu vou te contar, viu? Ai, ai. É, às vezes lembra, às vezes fica pensando, mas como é que é mesmo? Eu esqueci. Não vou prometer, não vou prometer. Mas toda vez que lembrar, eu mando um abraço. Combinadíssimo, é? Pode ser? Grande abraço, seja bem-vinda e obrigado pelo carinho. Dalusa aqui, ó, Dalusa chegou. Dalusa, ô moça, vou mandar um abração, pode? É, abração.
1: Você sabe, Andaluza, que a Luciana Marçal, diretamente de Goiânia, mandou mensagem, né? Mandou mensagem aqui, ó, ó. Amigo na madrugada, tô ligadinho, hein? Cláudio Ronk, tô ligadinho. Inclusive quero ouvir uma com Daniel e Samuel. Ô Lu, daqui a pouco a gente vai com Daniel e Samuel. Antes tem a pedido do casal, fazendo 4 anos, Ana Marisa Guedes, Fernanda Brum. Vai soltar a voz aqui, moça. E daqui a pouco a gente segue com Daniel e Samuel. Combinadíssimo? A Esmeralda chegou. Será que a Esmeralda vai dar bronca de novo? A Esmeralda no final, ela dá bronca. Mas toque, hein? Deixa eu ver se ela vai falar mais toque. Mais toque, hein?
4: Oi, Cláudio Ronco. A paz do Senhor, meu paz, filho. Tudo bem?
1: Não.
4: Se for você hoje...
1: Sou eu.
4: Eu tô lhe pedindo uma música, entendeu?
1: Qual?
4: Um louvor, entendeu?
1: Qual?
4: Pra você,
1: Fernanda Brum.
4: E pra mim, e pra todo das da rádio.
1: Certo.
4: Entendeu?
1: Qual música?
4: Uma música que canta
1: Daniel
4: assim.
1: Daniel e Samuel.
4: Eu tenho

0: seu... Coloca esse louvor, meu filho.
1: É quem canta.
0: Por favor.
1: Quem canta?
0: Se você não souber, eu lhe falo.
1: Então diga.
0: O nome do cantor.
1: Fala.
0: Mas coloca, por favor.
1: Tá bom. Quem que é? Esmeralda? Esmeralda? Esmeralda, não, não faz. Não, não, não, não, Esmeralda, não, não, não. Não, não, Esmeralda, de novo, não, Esmeralda. Não, não, não, não, não, não, não, não, não, não. Você não vai fazer isso de novo, não, né, Esmeralda? Tá parecendo o Natan quando manda mensagem pra gente, manda o nome da esposa. Toda vez ele manda abraço pra esposa e não fala o nome da esposa, ela fica brava. É, tá parecendo Esmeralda. Canta o nome da... Canta a música e diz, ó, se você não souber, eu falo. E a gente fica aqui. Tá bom, fala. Esmeralda. Nome da música. E ela não fala. Não faz isso não, moça. É o bochechudo, a gente, eu tenho que ficar lembrando aqui dos recados. Tá vendo? O pessoal não tem dó, né? Pessoal, não tem dó, né? E ela dá bronca. Se eu não falei que ela dá bronca no final? Esse pessoal de madrugada é tudo diferente, né? Aí vai entender. Bom dia, amiguinho Cláudio. Uma feliz quarta-feira para todos nós e que o Senhor Deus abra as portas do céu e derrame bênçãos mil sobre todos nós. Amém. Forte abraço e paz do Senhor Jesus. Naná de Mossoró, Rio Grande do Norte. Grande abraço, seja sempre bem-vinda. A Helena também mandou mensagem pra gente.
2: Oi, Cláudio Ronk, bom dia, Pai do Senhor.
1: Ai.
2: Que é Helena, Natal, Rio Grande do Norte, através da Nordeste, 92.5.
1: Opa!
2: Nordeste Evangélica. Eu quero pedir oração por mim, pela minha família, para que Deus toque no coração de todos.
1: Uhum.
2: E abençoe esse país também.
1: Amém.
2: E abençoe meu lar. Abençoe a todos nós. Vamos... Dá um louvor aí, de Fernandinho.
1: Qual?
2: Vamos tocar... Nada além do sangue, nada além do sangue de Jesus.
1: Ah, Helena.
2: Eu sou livre, eu sou livre, nada além do sangue, nada além do sangue. Jesus.
1: Ah, moça! Mas que coisa, hein? É. A Helena das cantorias que eu vou te contar, gente. Bom demais, não é? Bom demais. Ô moça, inclusive, anda sumidíssima aqui das madrugadas, hein? Ah, sumidíssima. Seja sempre bem-vinda. Muito bom receber sua mensagem no comecinho desta quarta-feira. Missionária Dorothy, daqui a pouco é a sua vez, hein, moça? Antes tem a Fernanda Brum, cantando Amar Você para Ana Maria e José Guedes.

Rainha, pedido de Ana Maria e José Guedes. Eu não sei porque eu falei quatro passos, eu acho que eu falei, né? E é passar quatro, Cláudio Ronco. Trocou tudo. Eles estavam lá cantando, mas com quatro passos, o quarto passo, quatro, que sei lá o que você falou, Cláudio Ronco, tudo é... Mas é passa quatro só. Pronto, ajeitado.

0: Sim, fique à vontade. O DDD é o 11, o telefone é o 974-181-456. 974-181-456. Olha lá, o missionário Dorothy fica na expectativa aqui de receber sua mensagem num amigo na madrugada.
1: Olá, aqui é a Dorothy. Pegue sua Bíblia, por favor, e abra no Evangelho de João, no capítulo 4. Ali nós lemos: mas quem beber da água que eu, esse é o Senhor Jesus, lhe der, nunca mais terá sede. Pelo contrário, a água que eu lhe der se tornará nele uma fonte de água a jorrar para a vida eterna. Eu gostaria que você lesse essa história, por favor, depois que o nosso programa acabar. Essa é a história de quando o nosso Senhor encontrou uma mulher. Essa era uma mulher que, na verdade, ele havia se desviado de seu caminho para poder encontrar. Ela estava em busca de água. A água é o requisito número um em todas essas terras. Aqui, estando com sede, Jesus pediu água para ela. Ele falou sobre a água viva. Ela quis saber mais sobre essa água viva. Ele explicou de que se tratava essa água viva e que ele mesmo era a água viva. Há alguns anos, estávamos em uma situação em que Deus estava usando um pedaço de terra que havia sido deixado de lado por 100 anos. Essa terra deveria ser usada para a propagação do Evangelho às pessoas no Quênia. Foi nessa terra que descobriram que, de um lado ao outro, havia sido construída 100 anos antes uma excelente tubulação de água. E era feita de um metal excelente. Esses canos de água haviam sido esquecidos. Assim como Deus providenciou a terra e a água era necessária, chegou um dia em que algo como 5 metros abaixo de onde eu estava, vi 2 homens trabalhando. Para a alegria deles, eles atingiram aquele suprimento de água e a água jorrou. Minha pergunta para eles foi: alguém lhes disse de onde toda essa água pode vir? Água viva? Isso não significa que precisamos obter esse tipo de água várias vezes ao dia. Eles ficaram impressionados e um deles disse: nunca ouvi falar nisso. Foi um grande prazer poder, mesmo pendurada naquela posição bastante precária, olhando para aquele homem com a água se acumulando rapidamente ao redor de seus pés, compartilhar o que Jesus Cristo disse. Vou ler o versículo novamente. Mas quem beber da água que eu lhe der, nunca mais terá sede. Existe uma água viva que vem de Cristo Jesus, e essa água que jorra sobre a qual lemos vem com a vida eterna. Lemos em outro versículo como ela jorra, por assim dizer, de dentro de nós. É a vida do Espírito, a vida do Senhor, que continua a brotar e jorrar através de nós para os outros. O mundo está muito sedento e as pessoas não percebem que estão com sede. Mas como somos o sal da terra em Cristo, onde Deus nos coloca, é onde a sede deve ser causada através de nossa vida. As pessoas perceberão que existe algo diferente, algo vivo, algo empolgante em nós, e de repente elas estarão com sede. Podemos compartilhar com elas sobre esta água viva. A vida que pode brotar através de nós, que é a vida de Cristo Jesus, pois Ele é essa água. Além disso, o texto continua a dizer: a água que eu lhe der se tornará nele uma fonte de água a jorrar para a vida eterna. Não é de admirar que a mulher disse: Senhor, dá-me dessa água para que eu não tenha mais sede, nem tenha de vir aqui tirá-la. Então, o homem que ela não conhecia expôs o que ela achava que ninguém sabia. Ela não sabia que este era o perfeito homem de Deus, Cristo Jesus, que falou tudo sobre a vida dela, passada e presente. Então Jesus prosseguiu em dizer que ela poderia receber esta vida eterna se ela se abrisse e o recebesse. E foi o que ela fez. O resultado foi que ela saiu correndo e contou aos outros: eu sei de alguém que tem esta água viva, que sabe todas as coisas, e eu sei que Ele é Deus. Que tal você dizer hoje ao Senhor: eu quero que o Senhor faça jorrar através da minha vida aquela água viva, que é a única que pode saciar as pessoas que o Senhor trouxer até mim. No nome de Jesus. Amém.

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0: Bom dia, voltamos aqui com um amigo na madrugada. Muito bom saber que você sintoniza a gente neste comecinho de quarta-feira. Muito bem, deixa eu aproveitar e mandar um abração aqui pra Leila. Leila mandou mensagem pra gente, nos acompanha na França. Shalom, moça.
1: Shalom. Buongiorno.
0: Buongiorno.
1: Bonjour.
0: Bonjour.
1: Good morning.
0: Good morning.
1: Buenos dias.
0: Buenos dias.
1: Konnichiwa. Olha, gente, eu queria saber falar bom dia em todas as línguas.
0: Good morning.
1: Mas eu só sei essas daí, já tá bom, né, Cláudio? Olha, aqui agora são 5:56. Eu tava lendo a Bíblia para depois mandar minha mensagem. Não sei se vai dar tempo, porque adoro te vai vir, os meninos aí da Bíblia vão vir também, não é? Então eu vou deixar minha mensagem aqui, desejar para todos uma ótima quarta-feira.
0: Boa.
1: E que o Senhor Jesus esteja aquecendo os corações dos que têm a marca da promessa, porque Jesus está voltando, muito em breve, estaremos partindo daqui. Verdade. E vamos nos unir e dizer para esse povo que se arrependa e venha para o Senhor Jesus. Porque quem tem a marca da promessa são gente feliz, não é verdade, Cláudio? Então, olha, tenham todos uma ótima quarta-feira. E bom café da manhã, tá bom? Depois eu te mando um croissant, Cláudio. Podemos ouvir o Cício?
0: O Cício hoje?
1: Então tá. Tchau. Fiquem todos na paz.
0: Amém.
1: Com Deus.
0: É, moça, nas últimas mensagens eu confesso que eu estranhei que Leila não pediu pra gente tocar o Cício aqui. Eu falei, ué, tá aparecendo a irmã Zélia que não canta, manda mensagem, não canta, a gente fica esperando. Cadê o Cício? Você não sabe quem é o Cício? Que a Leila gosta de cantar? É o Cício não for amor. Coisa da Leila, viu, gente? É. Não é minha, não. Isso é coisa de Leila da França. É bom avisar, né? É bom avisar. Já que estamos internacionais. Ai, Graudirão. Ai, Graudirão. Chegou o recadinho ao Japão, Cradirão. Masami juntou com a gente. Ó, Masami, você acredita que tem a turma que fica esperando diretamente madrugada pra ouvir recadinho ao Japão, rapaz? Você acredita nisso? Ah, Masami, se você soubesse, Masami. Masami acompanha a gente direto do Hamamatsu, Japão. Mandou recadinho.
2: Bom dia, Cláudio Ronk. Aqui é Masami Roche, falo de Hamamatsu, Japão. Ouço o Transmundial pelo app da RTM.
0: Oral.
2: Um abraço, meu amigo. Deus abençoe a tua vida e todos os ouvintes. Ah, o Cláudio. Ó, nenhuma resposta sobre os vitaminas. Um abraço, meu amigo.
0: É verdade, Masami. Você que acompanha a madrugada Brasil Tarde Japão, faz parte dos vitaminados. Masami, Japão, tá esperando o recadinho, porque Cláudio que não faz a menor ideia de como faz pra participar dos vitaminados. É você que faz parte de vitaminados. Manda recadinho ao Japão. Manda recadinho que a gente repassa pra a Masami, diretor Hamamatsu, Japão. Combinadinho? Combinadinho, então. Pra você que acompanha a gente, Japão. Konnichiwa.
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1: E estamos com o Leandro. Ele está sintonizado com a gente, mandou pergunta, está sempre ouvindo o programa e hoje ele gostaria de saber. A Bíblia diz que Deus é Espírito e também cita o Espírito de Deus Pai. Se o Espírito é de Deus Pai, esse Espírito é uma pessoa? No princípio, segundo João, havia só Deus, o Eterno Pai e o Verbo. A palavra Cristo ou Jesus, eram dois ou três?
2: Olha, interessante pergunta. Mas a gente pode olhar para um texto, André, bem lá no comecinho da Bíblia.
3: Sim.
2: Gênesis 1, capítulo 1, versículo...
3: Pode ser o 2 ou 1 mesmo?
2: Com certeza, o 1 já diz uma dica muito legal. O 1 e o 2 são dicas importantes sobre quantos são eles, né? Olha só, no princípio criou Deus os céus e a terra. A terra era sem forma e vazia e havia trevas sobre a face do abismo. Mas o Espírito de Deus pairava sobre a face das águas. Então, na criação, nós temos o Pai, temos o Espírito, e aí depois a gente pode olhar em outros textos, mas João diz exatamente isso, Colossenses diz exatamente isso, que sem ele, quem é ele? Cristo, o Filho. Sem ele, nada do que foi feito se fez.
3: Então eu vou pedir para a Renata abrir em João 1:1, para já ler para a gente, e na sequência a gente explica um pouco de João 1:1, a Renata vai abrir também depois em Colossenses 1, para a gente ler o que é dito a respeito do Cristo
2: do filho,
3: e
2: né?
3: da criação.
2: Exatamente.
3: Do Filho e da criação. Então começa, Renata, lendo pra gente João 1, versículo 1.
2: Renata, só um pouquinho antes. André, outra coisa que eu me lembrei agora.
3: Sim.
2: O Cristo está sendo dado lá em João 3, lá em Gênesis 3:15.
3: É importante.
2: Então
3: é
2: temos importante. O Pai, o Filho e o Senhor prometendo que vai mandar um descendente, que é o Senhor Jesus Cristo. Vamos lá, desculpe, Renata.
1: João capítulo 1, versículo 1. Antes de tudo havia a palavra presente em Deus, Deus presente na palavra. A palavra era Deus, desde o princípio à disposição de Deus. Tudo foi criado por meio dele, nada mesmo veio a existir sem ele.
2: Uhum.
1: O que veio à existência foi a vida, e a vida era a luz pela qual se devia viver.
2: Pronto.
3: Então, esse texto deixa bem claro, né? Quem Jesus é? O Verbo ou a Palavra?
2: Sim, sim, sim.
3: E ele é o responsável, né? Por meio dele foi feita a criação.
2: Exatamente, exatamente.
3: Então, quando você vai para... Onde é que você vê, do ponto de vista cristão, a Trindade em Gênesis 1? Então você tem aqui, no princípio Deus,
2: certo.
3: O Pai criou os céus e a terra. A terra era sem forma e sem vida e o Espírito de Deus se movia na face das águas. E disse Deus, haja luz.
2: Então, esse disse é o verbo.
3: Pronto.
2: E esse verbo, como a Renata leu, a palavra está ali na
3: Jesus.
2: Criação.
3: Então, a gente tem aqui Colossenses 1, a partir do versículo 15, que vai confirmar. Renata, como é que o Eugênio Peterson dividiu isso aí para a gente não gastar muito tempo?
1: Quando olhamos para o Filho, vemos o Deus invisível. Olhamos para o Filho e vemos o propósito original de Deus em toda a criação. Pois tudo, absolutamente tudo, acima e abaixo, visível e invisível, e todas as hierarquias dos anjos, tudo começou nele e nele encontra propósito. Ele estava lá antes que tudo viesse à existência.
2: Uhum.
1: E ele tudo mantém até o presente momento. E aí fala sobre a igreja.
3: Isso, não, tudo bem. Então, ele é antes de todas as coisas e nele tudo subsiste.
2: Então,
3: né? Antes até, ele fala, pois nele foram criadas todas as coisas nos céus e na terra.
2: Tranquilo, tranquilo.
3: Ou seja, o apóstolo Paulo está afirmando aqui que Jesus é o meio da criação.
2: Uhum.
3: Deus Pai cria.
2: Poderia dar não sei se você vai gostar ou não, mas pelo menos pode esclarecer. O Filho é o executor.
3: Talvez de uma forma didática, a gente
2: ele que vai fazer.
3: Pode pensar nisso.
2: Houve a conferência entre os três, e aí o Filho falou, Pai, deixa que eu faça.
3: Quando a gente está falando sobre Trindade, é sempre muito difícil, porque, inclusive, vai ter outra pergunta também que vai falar sobre a Trindade, e a gente vê que todo mundo tem vontade, ou seja, são três pessoas.
2: Sim, sim, sim, sim.
3: Né? Agora a questão é que há um só Deus, Pai de todos, que é sobre todos e em todos. Então, então é um só Deus, que existe em três pessoas.
2: Exatamente.
3: E aí, pelo Novo Testamento principalmente, à luz do Novo Testamento, você vê que essas três pessoas sempre estiveram
2: sim,
3: lá.
2: Sim, sim, sim.
3: Então, é dito, né, como ele fala, né, se a Bíblia diz que Deus é Espírito e também cita o Espírito de Deus, quando ela cita o Ruach de Deus, ela está se referindo ao Espírito Santo.
2: Sim, sim.
3: O Deus Pai é o Deus Criador. Então ele envia o seu Espírito, e isso aparece desde o Antigo Testamento, para que ele derrama o seu Espírito, envia o seu Espírito, para que aquilo, sua obra fosse executada por meio dos seres humanos.
2: Uhum.
3: Então, os seres humanos, quando executam a obra de Deus, desde o Antigo até hoje, eles executam por meio do Espírito Santo. O Espírito Santo é quem
2: capacita
3: para que as coisas sejam feitas. E, inclusive, capacitou Jesus. E
2: sim,
3: aí a gente pode... Tem o texto famosíssimo do batismo de Jesus, né?
2: Exato.
3: Professor Itamir?
2: Nossa, aquele é um texto muito bonito, em que a gente vê o Filho sendo batizado, isso é, se identificando conosco, interessante a gente lembrar disso. Quando nós nos batizamos, quando nós somos batizados, nós nos identificamos com Jesus Cristo. Jesus, que não tinha pecado quando foi batizado, se identificou com o nosso pecado, conosco. Então, muito legal. Deus, Filho, batizado. Aí, os evangelhos dizem que havia uma pomba, né? É o Espírito de Deus pairando ali naquele momento, mostrando exatamente que ele estava concordando com aquele momento lá em que o Senhor Jesus está sendo batizado. E aí houve uma voz, André, muito bonita, lá do céu.
3: Isso.
2: Este é meu filho amado, em quem me comprazo, em quem me alegro. Então, exatamente ali no batismo, as três pessoas desse Deus único estão presentes.
3: E a gente vê isso em Mateus 3, a partir do versículo 16.
2: Vai lá.
1: Assim que Jesus saiu da água, os céus se abriram e ele viu o Espírito de Deus, a semelhança de uma pomba,
2: isso,
1: descendo e pousando nele. Com a visão do Espírito, ouviu-se uma voz. Este é o meu filho, escolhido e marcado,
2: olha,
1: pelo meu amor, a alegria da minha vida.
2: Aleluia.
3: O texto deixa muito claro que aparecem
2: sim,
3: três elementos
2: exatamente,
3: diferentes.
2: Exatamente.
3: Está lá o Filho, que é o Deus encarnado, Jesus
2: certo.
3: Cristo. Aparece a pomba, que é dito claramente, é o Espírito Santo. E a voz dizendo que Jesus é o Filho. Então, esses três elementos que aparecem de maneira distinta.
2: Sim,
3: por
2: sim.
3: isso que nós dissemos que são três pessoas.
2: Exatamente.
3: E sim, o Espírito é uma pessoa e ele é referido como uma pessoa pelo próprio Senhor Jesus no Evangelho de João.
2: De João.
3: Quase falei o evangelho errado aqui, professor.
2: Não, não. E João é o evangelho, diferente do sinótico, em que ele quer mostrar a divindade do Senhor Jesus Cristo. Isso é muito interessante. Mateus, Marcos, Lucas, João, Mateus, Marcos, Lucas, eles mostram bem o Senhor Jesus, o lado humano, trabalhando, fazendo e tal. Agora, João quer mostrar ele como um Deus, como a terceira pessoa, ou a segunda pessoa, ou a primeira pessoa, porque ele é Deus, ele é Deus.
3: Exato.
2: Ele apresenta Jesus como divino.
3: Então, em João 16, Renata, a gente vê
2: muito
3: lá...
2: Muito bom, muito bom.
3: A partir do versículo... lê o versículo 13, por favor. João 16, 13.
1: Tem que começar no 12. Ainda tenho muito a dizer, mas vocês não podem suportar
2: isso,
1: tudo
2: isso.
1: Agora. Quando, porém, o amigo chegar, o Espírito da verdade, ele irá tomá-los pela mão e guiá-los a toda a verdade. Ele não chamará atenção para si, mas para o que está prestes a acontecer.
2: Bonita.
1: E para tudo que tenho dito e feito, ele me honrará. Vai receber de mim e entregar a vocês. Tudo que o Pai tem é meu também. Por isso eu disse, ele recebe de mim e entrega a vocês.
3: Lê também, Renata, volta um pouquinho, João 14, a partir do versículo 15 ou 16. Vê se já dá para ler
1: no
3: a partir
1: 15,
3: do 16.
1: Ó. Se vocês me amam, demonstrem esse amor, fazendo o que eu disse a vocês. Falarei com o Pai, e ele providenciará outro amigo, para que sempre haja alguém com vocês. Esse amigo é o Espírito da Verdade. O mundo sem Deus não pode recebê-lo, porque não tem olhos para vê-lo. E assim, não sabe o que procurar. Mas vocês já o conhecem, porque ele tem estado com vocês e ainda estará em vocês.
3: Muito bonito. Esse amigo, que na verdade é a interpretação do Eugene Peterson e do pessoal que traduziu a mensagem para o português, para uma palavrinha grega que é muito difícil de traduzir, que é a Parácletos. Uhum. Parácletos tradicionalmente foi traduzida como conselheiro, mas a preferência é ou por encorajador, que foi a decisão da NVI, se eu não me engano. E tem a decisão da NVT, que eu vou pegar aqui, mas deixa claro, e a maneira como ele se refere a este Paráclitos, deixa claro que ele está se referindo a uma pessoa.
2: Sim, sim.
3: Então,
2: sim.
3: Nós, por isso que nós dizemos que o Espírito é uma pessoa, porque ele aparece como uma pessoa distinta em relação ao Pai e uma pessoa distinta em relação ao Filho.
2: Sem dúvida. Tanto é que a Paulo escreve algumas vezes lá aos Tessalonicenses, Colossenses, Efésios, que a gente não pode apagar o Espírito, tá? Que a gente não pode entristecer o Espírito. Só uma pessoa que pode ser entristecida. Um vento qualquer
3: não pode. Uma energia, uma força ativa não pode ser entristecida.
2: É uma pessoa que pode ser entristecida.
3: Então, a NVT chama de encorajador, a NVI chama de conselheiro, mas ele tradicionalmente é chamado de consolador. Então você tem essas três palavras, os exegetas vão dizer que a que melhor define seria o conselheiro ou o encorajador.
2: E sendo conselheiro, que eu acho que é uma das melhores palavras, a gente pode lembrar daquela profecia de Isaías, capítulo 9, lembra? Ele é o quê? Príncipe da paz, conselheiro, Deus forte. Lembra disso aí?
3: Verdade.
2: Então, é realmente uma pessoa, sem dúvida. Então, nós
3: maravilhoso
2: temos,
3: conselheiro.
2: Exato. Nós temos exatamente três pessoas numa só. E a gente só tem que agradecer a Deus, porque Ele habita conosco. Quando você sabe que você tem Jesus, você tem o Espírito Santo. Quando você sabe que você tem Jesus, Espírito Santo, você tem Deus também.
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9: Muito bem, voltamos, hein? Voltamos aqui com um Amigo na Madrugada. Bom dia! Vamos juntos até as quatro. Um aproveita para fazer companhia pro outro. E também o pastor Paulo Biasi chega de mansinho, chega devagarinho e vem com a gente para trazer, sabe o quê? O Correndo para Vencer.
10: Corramos com perseverança a corrida marcada para nós, com os olhos fixos em Jesus, o líder e aperfeiçoador de nossa fé. Ao enviar as pragas do Egito, Deus demonstrava o seu poder por meios que podem parecer extremos aos olhos humanos, com o propósito de convencer o faraó a libertar os filhos de Israel. Será que Deus faria isso comigo e com você? Deus deseja a atenção total de cada um dos seus filhos. Não devemos permitir que ídolo algum ocupe o lugar que deve pertencer exclusivamente a Deus em nossa vida. Mas muitos hoje endurecem o coração, se recusando a largar os seus ídolos. 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A nossa série sobre a vida de Moisés se chama Aproximando-se de Deus. Hoje, o pastor Paulo Biasi conclui a mensagem chamada Destruindo os Nossos Ídolos, ídolos como o dinheiro.
11: Ah, como esse dinheiro faz promessas. Aliás, como todo ídolo faz, mas elas nunca são cumpridas. Anos atrás, eu e minha esposa fomos a um jogo de hóquei com uma mulher que era dona de parte do time. Diziam que ela tinha uma fortuna de 50 milhões de dólares. 50 milhões! Mas lá estava ela, com marcas profundas no rosto e cheia de ansiedade. Ela aplaudia seu time com os dedos cruzados porque era supersticiosa. Então, um ou dois anos depois, ela morreu de câncer. Pois é, o dinheiro lhe fez todas aquelas promessas. E todas as promessas que aquele falso Deus do dinheiro, o Deus do poder, lhe fez, caem por terra. Você precisa entender que o faraó era o exemplo máximo de alguém obcecado por controle. O exemplo máximo. Ele não queria deixar o povo ir. Queria segurá-los debaixo do seu domínio. E Deus diz, eu odeio esse ídolo do controle absoluto porque ele nasce do orgulho que não se humilha perante mim. Deus está sempre em guerra contra os ídolos em nossa vida. Em guerra contra os ídolos que eu encontro no meu coração. E como Deus nos combate quando abrigamos esses ídolos? Uma das formas é criando um senso de insatisfação em nós. Não sei como é com você, quando você peca intencionalmente ou se apega a pensamentos que acabam se tornando ídolo na sua vida. Mas, no meu caso, Deus não me deixa ficar com estes ídolos por muito tempo. E, às vezes, parece que é como arrancar mato do jardim. Você acha que tirou tudo, mas, de repente, outro ídolo brota do nada. Vocês que são crentes em Cristo vão entender o que estou dizendo. Basicamente, na nossa vida cristã inteira, é um processo contínuo de nos humilharmos diante de Deus e pedirmos que Ele mantenha esses ídolos afastados da nossa vida. Mas como resistimos? Como escreveu o compositor do século XVIII, William Cowper, entre os ídolos mais queridos que conheci, seja qual for o que ainda habita em mim, ajuda-me, Senhor, a do trono arrancar, para somente a Ti poder adorar. Toda pessoa que nasce de novo em Cristo passa por um processo. Nele, Deus trabalha em nós para remover os ídolos do nosso coração, da nossa vida, do nosso lar e da nossa jornada com Ele, porque Deus odeia a idolatria. Mas como é que ficam as pessoas que ainda não se converteram? Deus também odeia a idolatria delas. Sabe qual é a condenação final de Deus para aqueles que adoram ídolos e que dizem não para Deus? A condenação final é deixá-las seguir seu caminho, confortáveis e iludidos com esses ídolos. É essa a condenação de Deus. Você se lembra que no Antigo Testamento havia uma tribo chamada Efraim que se entregou a todo tipo de idolatria? Não importava quantas vezes os profetas pregassem a Efraim. Efraim recusava se humilhar diante de Deus. No livro de Oséias, o Senhor disse ao profeta: Efraim está ligado aos ídolos. Deixe-o em paz. Deixe-o em paz. Deixe-o amar esses ídolos. Deixe-o se satisfazer com eles. Não o incomode. Deixe-o achar que está contente até o juízo final, quando ele entenderá que desperdiçava seu tempo e energias, iludido por ídolos incapazes de cumprir o que pareciam prometer. Quero lhe perguntar uma coisa. Quem é que está em pior condição espiritual na nossa congregação? Seria alguém que está nos ouvindo com um senso de culpa, com um sentimento de fracasso e dizendo: ó Deus, eu gostaria de ser uma pessoa melhor. Deus, me ajude nessa minha necessidade. Não, essa não é a pessoa mais afastada de Deus. A pessoa mais distante de Deus é aquela que o excluiu da sua vida e se sente insatisfeita com isso. É a pessoa que não se preocupa com esse seu estado em que Deus foi empurrado para fora da sua vida. Foi arrancado de sua alma, foi esquecido e ela não se importa porque está correndo atrás dos seus ídolos. E nesse caso, Deus diz: deixe-a em paz, que fique satisfeita com a sua idolatria. Sabe, existe outra lição que fica bastante evidente por todas as partes desse nosso texto. Ninguém jamais desafia Deus e vence. Ninguém vence quando se posiciona contra Deus. Ninguém. Repare no que o faraó fez. Em três momentos diferentes, o faraó disse a Moisés: ore por mim. Mas por que será que o faraó não mudou depois de dizer: ore por mim? A razão é que ele tomou essas decisões quando estava numa situação muito difícil, em que realmente precisava de Deus. Só que ele não estava disposto a permitir que Deus mudasse o seu coração. Então, o que ele dizia era: ore por mim, porque estou desesperado. Mas depois que esse desespero passava, ele voltava aos seus velhos caminhos. Podemos dizer que, por se ver sem saída, como as pessoas que estão no leito de morte, ele teve uma série de impulsos de arrependimento, mas sem nunca realmente permitir que Deus conquistasse o seu coração. Talvez você esteja pensando: Será que existe algum ser humano vivo hoje que tenha um coração tão duro quanto esse do faraó? Bom, infelizmente, eu diria que existem milhares e milhares de pessoas com um coração tão endurecido quanto o daquele rei egípcio. O livro de Apocalipse fala que durante a grande tribulação, os juízos que cairão sobre a terra farão essas pragas do Egito parecerem suaves. Vão parecer como passar um fim de semana num acampamento. E então, o texto de Apocalipse ainda diz: e o restante da humanidade que foi morto por essas pragas não se arrependeu das obras de suas mãos. Continuaram adorando seus ídolos. E o texto continua dizendo: não se arrependeram dos seus homicídios, das suas feitiçarias, da sua imoralidade, nem dos seus roubos. Corações tão duros quanto o do faraó. Mas a lição que aprendemos com o faraó é esta: se você não se curva diante de Deus, no final você será quebrado, porque ninguém enfrenta Deus e vence. Ninguém. Eu conheci pessoas que disseram: se Deus existe, eu não acredito que ele permitiria tanto mal no mundo, por isso eu vou deixar de crer nele. Ou: vou excluir Deus da minha vida e vou viver do meu jeito. E, na realidade, ao assumir posturas como essas, o que essas pessoas estão fazendo é desafiar o Deus Todo-Poderoso, a quem deveríamos adorar, amar e servir. E, ao fazer isso, elas estão apontando para a condenação que as aguarda. Você se lembra do que aconteceu com o faraó no final? Por fim, ele deixou o povo sair, mas logo depois mudou de ideia de novo e foi atrás deles. Então, vemos que mesmo tendo libertado o povo de Israel, o faraó nunca permitiu que seu coração fosse transformado para estar correto perante Deus. Vamos ao último comentário. A única forma de termos esperança verdadeira é quando estivermos debaixo da proteção do Deus Todo-Poderoso. O capítulo 12 de Êxodo, que será nosso texto na nossa próxima mensagem, é um trecho emocionante das Escrituras. Foi nele que Deus instituiu a Páscoa e enviou a praga final que resultou na morte dos primogênitos em todas as casas do Egito. Mas você se lembra do que o Senhor disse ao povo de Israel? Ele disse: quando o anjo da morte vier dar mais um golpe poderoso contra os deuses egípcios, se vocês colocarem sangue nos batentes da porta da casa, ficarão protegidos, e o anjo da morte passará sem parar aí. E como nós sabemos, aquele sangue representa o sangue de Jesus Cristo. Porque quando ele morreu na cruz, Cristo se fez sacrifício por todos nós, que por natureza tendemos a adorar ídolos. Quando Jesus morreu ali, sua morte foi um sacrifício por nós, para podermos ser perdoados quando cremos nele. É por meio da fé nesse sacrifício dele em nosso lugar que nós ficamos livres da condenação de Deus. É assim que nos tornamos filhos de Deus, e então ele começa a trabalhar em nosso coração para arrancar todos os nossos ídolos. Mas ele faz isso com amor, porque pertencemos a ele para sempre. Então, agora, eu preciso lhe fazer uma pergunta. No seu coração, você tem o desejo de seguir a Deus ou tem o coração endurecido como o do faraó? Você está com os pés fincados no chão e dizendo não para Deus? Eu lhe peço do fundo do meu coração que você abra a sua vida para ele, porque ninguém que diz não para Deus sai ganhando. Deus está em guerra contra a idolatria, e adivinha quem vence todas as vezes? Vamos orar? Pai, somos confrontados pelo Deus vivo e verdadeiro, e nós o reconhecemos como Senhor e Rei. E pensamos, Pai, em todos os ídolos da nossa cultura e em como temos sido ofensivos contra o Senhor. Pai, agora oramos por todos que nos ouvem, que já lhe conhecem como Salvador e que lhe amam. Oramos para que possamos abrir nosso coração para Deus e para que o Senhor nos ajude a entregar os ídolos em que temos nos agarrado por tanto tempo. E agora também oramos por aqueles que não lhe conhecem como Salvador. Oramos para que, junto com as palavras desta mensagem, que podem ter parecido tão duras, eles também enxerguem o amor de Deus e o perdão que Deus oferece a todos que abrem a sua vida ao Cristo da cruz, ao Cristo que derramou seu sangue por nós. Grave a mensagem de Êxodo em nossa vida. Felizes são as pessoas que escolhem a Deus como Senhor, porque Ele odeia deuses falsos. Em nome de Jesus, nós oramos. Agora, antes de encerrar esta oração, quero pedir que você fale com Deus daí onde você está nos ouvindo. Se você é cristão, conte ao Senhor sobre aquele ídolo em que você tem se agarrado e peça que Ele lhe dê graça para conseguir abandoná-lo. Simplesmente o entregue a Deus. E se você ainda não é um crente em Jesus Cristo, Ele está observando seu coração neste momento. Você pode crer em Cristo e ser salvo, aí mesmo onde está sentado. Você pode lhe dizer: Senhor, eu não quero ter um coração endurecido. Quero um coração sensível. E por isso, agora lhe respondo com fé, confiando em Cristo como meu Salvador pessoal.
10: Você ouviu o pastor Paulo Miazzi concluir Destruindo os Nossos Ídolos, a quarta numa série de 12 mensagens sobre Moisés, um homem que viveu aproximando-se de Deus. Nos acompanhe na próxima mensagem, quando vamos ouvir a história da Páscoa, que apontava para a morte de Cristo. Sou Héctor Nóbrega. 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
1: Olá, querido ouvinte da RTM, é uma alegria estar com você aqui. Nós estamos conversando sobre as cruzadas no nosso programa História da Igreja. E caso você esteja chegando hoje, eu quero convidar você a ouvir lá os nossos podcasts no site da rádio. E todos os programas anteriores estão disponíveis para que você possa entender toda essa trajetória que começa lá no período interbíblico e vem até os dias atuais. Nós estamos aí na Idade Média conversando sobre as cruzadas e hoje eu quero conversar com você sobre algumas dessas cruzadas. A segunda cruzada vai acontecer no ano de 1147 até o ano de 1148. O motivo dela foi a retomada de Edessa, da cidade de Edessa, que havia sido conquistada pelos turcos em 1144. Vão participar dela o imperador Conrado III e o rei Luís VII da França. A desconfiança entre os cruzados ocidentais e os guias orientais vai levar à dizimação do exército cruzado. A tentativa de conquistar Damasco, que nunca havia sido conquistada pelos cristãos, também acaba fracassando. Algum tempo depois é convocada uma terceira cruzada, que acontece entre 1189 em 1192. Em 1169, um aventureiro curdo, de nome Saladino, se torna o senhor do Egito. Ele vai aliar os seus esforços a Bagdá, pregando uma contra-cruzada, uma jihad, uma guerra santa, que provocou quase tanto entusiasmo no mundo islâmico quanto a primeira cruzada entre os cristãos. E vale a pena você conhecer, já deve ter ouvido falar de Saladino, né? Existe um filme aí bastante conhecido que vai narrar justamente essa cruzada, essa terceira cruzada, um filme bastante conhecido chamado A Cruzada. Bom, o resultado foi a retomada de Jerusalém pelos muçulmanos no ano de 1187. Esse fato vai suscitar a terceira cruzada cristã, convocada por Gregório VIII. Ela foi liderada conjuntamente pelo imperador Frederico Barbarroxa, pelo rei da Inglaterra, Ricardo I, conhecido como Coração de Leão, e pelo rei da França, Felipe II, o Augusto. Foi um empreendimento muito aristocrático. A rivalidade entre esses líderes os fez incapazes de retomar Jerusalém. Era uma disputa de poder, uma guerra de vaidades muito grandes. No final da história, Frederico se afoga e seu exército vai se desfazer. Felipe resolve retornar para a França e Ricardo ainda consegue até conquistar a cidade de Acre e algumas cidades costeiras, além de fazer um acordo com Saladino, conseguindo a permissão para os peregrinos visitarem Jerusalém. Ao retornar à Inglaterra, ele acaba sendo preso. A quarta cruzada acontece entre os anos de 1200 e 1204. Ela foi convocada por Inocêncio III, você deve se lembrar, o papa mais altivo, mais poderoso de toda a história do cristianismo. E ela é convocada pelo Papa Inocêncio com o objetivo de enfraquecer os muçulmanos, atacando o centro do seu poder na época, que era o Egito. Se esperava com isso tornar mais fácil a reconquista de Jerusalém. O Papa vai se declarar o seu único chefe legítimo. Em troca do pagamento pelo transporte marítimo aos venezianos, a cruzada foi desviada para Zara, uma cidade que os húngaros, também cristãos, haviam tomado. Ao mesmo tempo, ao invés de se dirigirem para o Egito, o que eles acabam fazendo? Invadem Constantinopla, que era uma cidade cristã, em meio a uma série de interesses. Vão saquear a cidade e fundar o Império Latino de Constantinopla em 1204. Se declaram unidas as igrejas do Oriente e do Ocidente, e os imperadores latinos vão reinar até o ano de 1261, quando os bizantinos ou os orientais vão retomar o poder antes de serem conquistados pelos turcos em 1453.
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1: Bom, nesse processo de cruzadas há uma passagem muito triste, né? Porque você pode perceber que essas cruzadas não tinham um resultado muito efetivo. Quatro cruzadas oficiais já tinham acontecido e nada de efetivo tinha acontecido ou sido conquistado. E aí é um desânimo, um arrefecimento. As pessoas começam a desistir de fazer parte disso, porque quem vai acaba não voltando, a maioria acaba não voltando. E é nesse contexto, então, que em 1212, como o discurso das cruzadas não alcançava mais os adultos, pelo menos aqueles sãos, inteligentes, se tentou utilizar das crianças para a conquista sobrenatural da Terra Santa pelos puros de coração. E a igreja vai convocar essa cruzada, né, com esse argumento, dizendo que a melhor forma de merecer o favor divino era enviar as crianças numa cruzada, porque como deles era o reino dos céus, haveria algo sobrenatural que aconteceria. O resultado efetivo é que a maioria das crianças foi afogada no mar, vendida à escravidão ou acabou sendo assassinada. Outras cruzadas vão suceder a essa. A quinta cruzada, que acontece entre 1219 e 1221, ela foi dirigida por João de Brienne e ele possui o título de Rei de Jerusalém. Tinha como objetivo reconquistar Jerusalém através da invasão do Egito. A sua única conquista, na verdade, foi a fortificação de Damieta em 1220, que acabou sendo retomada pelos árabes em 1221. A sexta cruzada, ela atingiu as raias do absurdo. Ela acontece em 1229. Foi realizada por um imperador excomungado pelo Papa por não ter cumprido o seu voto de partir em uma cruzada. Após a excomunhão, ele partiu para a Terra Santa com o exército, negociou com o sultão árabe e recebeu o controle de Jerusalém numa espécie de tratado privado, de uma convenção comercial. Em 1230, ele retornou e obrigou o Papa a absolvê-lo da sua excomunhão. Em 1244, após uma intriga contra o sultão do Egito, o sultão vai retomar facilmente Jerusalém para controle muçulmano, que vai acabar gerando a cruzada seguinte, que é conhecida como a Sétima Cruzada. Essa Sétima Cruzada acontece em 1248, liderada por Luís IX da França. Ela tinha o objetivo de libertar Jerusalém por meio da invasão do Egito. Seu único resultado positivo foi a reconquista de Damieta. Ele foi feito prisioneiro no Egito e resgatado em 1250, mediante o alto pagamento de um resgate. Bom, a última cruzada, a oitava e última cruzada, acontece no ano de 1270. Ela foi liderada pelo mesmo rei Luís IX e terminou quando este morreu de peste em Tunis, no ano de 1270. Bom, a última cruzada, a oitava cruzada e última cruzada, acontece no ano de 1270. Ela foi liderada por esse mesmo rei, Luís IX, e terminou quando ele morreu de peste em Tunis, no ano de 1270. É interessante perceber, né, que as cruzadas não tiveram um efeito permanente de reconquista, mas, na verdade, elas acabaram produzindo sérias e grandes consequências para a história do cristianismo, que nós vamos ver no próximo bloco.
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1: Bom, para fechar o ciclo das cruzadas e o nosso encontro aqui, os nossos encontros sobre as cruzadas, eu quero compartilhar com você quais foram as consequências desses movimentos dos exércitos cruzados. Primeiro, a gente pode destacar a formação de ordens militares, né? A partir das ordens monásticas, por conta das cruzadas vão surgir algumas ordens sacerdotais militares, por exemplo, os teutônicos, os templários, os hospitalários ou os cavaleiros de Malta. São ordens sacerdotais que são criadas no período das cruzadas com o objetivo de financiar ou mesmo de arregimentar pessoas, né, com esse sacerdócio militar. São ordens monásticas que vão surgir nesse contexto. Uma outra consequência, e aí positiva, a preservação da Europa dos ataques do Islã por mais de 2 séculos. Ainda que as cruzadas não tenham reconquistado definitivamente os locais sagrados, há um aspecto positivo de que nesse movimento de tensão, os árabes não tenham conseguido entrar e se consolidar dentro daquilo que a gente tem como Europa hoje, do mundo ocidental. As cruzadas tiveram esse papel bastante importante de preservar a Europa desses ataques do Islã. Uma terceira consequência, essa não tão positiva, foi o crescimento da inimizade entre o cristianismo latino e o cristianismo oriental, essa tensão que acaba sendo intensificada. Uma outra consequência que vale a pena destacar é o prejuízo à vida dos cristãos que viviam em terras dos muçulmanos. Por razões óbvias, toda vez que havia uma cruzada, uma tentativa de invasão, os cristãos locais acabavam sofrendo penas duras, porque os árabes acabavam reconquistando, porque eles estavam ali, estavam situados. Ainda que os cristãos conquistassem, né, numa invasão surpresa, os territórios muçulmanos, eles vinham de meses, de anos de viagem e não conseguiam se consolidar, porque era território árabe e havia sempre uma reinvestida árabe para a reconquista do território e, obviamente, os cristãos que eram residentes ali acabavam sofrendo. Vale a pena destacar também como consequência o aumento do poder papal na Europa Ocidental. A gente conversou sobre isso. Essas invasões vão ajudar o fortalecimento da figura do Papa, também um direcionamento para a devoção contemplativa e o crescimento da economia mercantil, da manufatura, do comércio dentro de todo esse processo. E por fim, vale a pena destacar o surgimento de novas ideias. Essa coragem militar dos cavaleiros, dessas ordens militares, vai ser acompanhada também por uma ousadia intelectual, escolástica, o surgimento de pensadores que vão acabar refletindo e construindo toda uma teologia, uma produção teológica nesse período das reconquistas ou da tentativa de reconquista por parte dos cristãos. Mas há um outro fato que vale a pena chamar a atenção, que é o surgimento de Carlos Magno, do Império Carolíngio, que vai também ter uma grande contribuição na história da Igreja Cristã. Mas isso aí é uma outra história, que nós vamos conversar em um próximo programa, e eu espero te encontrar lá.
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0: Bom dia pra você, voltamos aqui com um amigo na madrugada. Espero que você esteja gostando da programação, vamos até as 4 da manhã. Fique à vontade para mandar o seu recado, lembrando que tem o nosso WhatsApp, hein? Sim, você participa, deixa aí o seu alô, o nosso WhatsApp, o DDD é o 11, o telefone é o 974-181-456. Você vem, deixa um recado, participa, faz parte também das madrugadas da RTM. Eu fico feliz, a turma aqui também fica feliz, todo mundo fica feliz. E você vem com a gente nas madrugadas, combinadíssimo? Muito bem. Lembrando que o WhatsApp, o DDD 11, o telefone é o 974-181-456. 2:12 no horário de Brasília. Bom, quem tá chegando agora?
1: Senhor meu Deus.
0: A gente vai aproveitar.
1: Quando eu maravilhado.
0: Convidar aqui. Daqui a pouquinho, 2:30 da manhã, tem um Através da Bíblia, né? Pastor Itamir Neves vai trazer pra gente um estudo detalhado da Palavra de Deus com o programa Através da Bíblia.

0: 12h13 no horário de Brasília, o pastor Jano está com a gente, vai trazer mensagem para hoje.
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2: Existem mais de 90 mil farmácias no Brasil. Elas estão presentes nos bairros, nas cidades pequenas e nos grandes centros. Elas revelam algo importante. O ser humano sente dor e procura alívio. A medicina é uma bênção. Os remédios ajudam, tratam doenças e aliviam sofrimentos. Mas existe uma verdade que precisamos lembrar. Muitos remédios aliviam a dor, mas não curam a ferida mais profunda. Essa é a grande pergunta. Quem pode tratar aquilo que está dentro do coração humano? Jeremias olhou para o seu povo e perguntou: porventura, não há bálsamo em Gileade? Ou não há lá médico? Gileade era conhecida por seus recursos medicinais. Havia remédio, havia médico, mas a enfermidade continuava. O problema de Israel não era apenas o corpo. Era a maneira de pensar, de viver e de se relacionar com Deus Pai. Isaías revelou essa condição dizendo que a ferida estava da cabeça aos pés. O povo havia abandonado o Senhor e seguido seus próprios caminhos. Hoje, também procuramos soluções para as nossas dores. Buscamos remédios, técnicas, conhecimento e recursos humanos. Tudo isso tem o seu valor. Mas precisamos reconhecer, muitos remédios aliviam a dor, mas não curam a ferida mais profunda. A maior enfermidade do ser humano não está apenas no corpo, está no coração afastado de Deus. Por isso Jesus encontrou pessoas buscando milagres e conhecimento religioso, mas rejeitando aquele que poderia dar a verdadeira vida. E ele disse: e não quereis vir a mim para terdes vida. Você pode cuidar da saúde, deve procurar médicos, deve valorizar a ciência, mas não deixe de cuidar da sua alma. Examine os seus pensamentos, suas escolhas e seus caminhos. Cristo não veio apenas melhorar alguns momentos da nossa vida. Ele veio restaurar nossa relação com Deus. Muitos remédios aliviam a dor, mas não curam a ferida mais profunda. Somente Jesus Cristo pode curar aquilo que nenhum remédio consegue alcançar. 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

Pastor e líderes, o que você deve parar de fazer para proteger o que Deus confiou a você? Novamente, eu sei que essa é uma pergunta incômoda, porque a gente não quer parar nada. Mas esse é o tema de hoje, desse sexto episódio do Envisionar Podcast da série Pastor Simples, Liderança Simples, em parceria com a Rádio Transmundial. A Envisionar traz para você algumas reflexões para te ajudar na prática, no seu dia a dia, no seu ministério, na sua igreja e com a sua liderança. Bom, vamos lá. O que a gente deve parar de fazer para proteger o que Deus confiou para a gente? Como eu falei, é muito incômodo a gente dizer não, a gente tirar coisas da nossa agenda, porque talvez especialmente a minha geração e algumas gerações posteriores fomos ensinados a temos que dizer sim para tudo, né? Deus está pedindo que a gente faça, então a gente vai se matar, se arrebentar para fazer tudo aquilo que Deus pediu. Mas nem sempre foi Deus que pediu, às vezes foi a gente que criou, às vezes foram as pessoas da igreja que começaram a pedir aquilo, ou até mesmo a exigir aquilo, ou a gente inventou alguma coisa que não deu certo e a gente não tem coragem de voltar atrás e dizer vamos parar isso aqui porque não deu certo. Bom, existem inúmeras possibilidades e opções nisso. Então, foco e coragem de dizer não é espiritual. É parte da nossa responsabilidade de proteger o que Deus pediu para a gente fazer. E Deus pediu para a gente fazer muito pouca coisa. Ele não pediu para a gente ter uma agenda cheia, entupida. O Craig Rochelle, num Global Leadership Summit recentemente, disse não são os ocupados que vão salvar o mundo, são os focados. A gente pensa que por estar com a agenda ocupada, a gente vai salvar o mundo, vai ajudar muito mais pessoas, vai fazer muito mais. Muitas vezes não. Essa semana mesmo alguém me deu um exemplo muito interessante. Essa pessoa falou assim, que Billy Graham, quando estava já prestes a falecer, disse, eu sou grato a Deus pela minha mãe porque ela focou a vida inteira dela na minha vida. Perceba que ela focou em uma pessoa. Mas essa pessoa se multiplicou de uma maneira incrível. E às vezes o foco da nossa vida são pequenas coisas ou poucas coisas que vão se multiplicar e vão se potencializar. Bom, o que que acontece se você pega uma folha de papel em branco e deixa lá no meio da rua, se a sua cidade tem muito sol, por exemplo, deixa um mês essa folha lá no meio da rua em branco? Provavelmente ela vai amarelar. Mas se você pega essa mesma folha de papel, coloca lá na rua, no sol, e entre o sol e a folha de papel você coloca uma lupa, uma lente, o que que acontece? O sol passa pela lente, concentra-se num ponto da folha e pega fogo. Folha de papel pega fogo, incendeia. Eu quero usar uma frase aqui que eu costumo usar sempre, que não tem sentido dúbio, mas tem sentido duplo. A gente não foi chamado para amarelar, a gente foi chamado para causar incêndio. São poucas coisas que a gente se concentra que geram um tremendo impacto. É o efeito do sol por meio da lupa na folha de papel. É toda energia concentrada num ponto só que causa incêndio. Então uma pergunta-chave aqui é, o que você deve parar de fazer para proteger o que Deus confiou para você? Muitos sims vão gerar problemas. Muitos sims para diversas coisas que você não foi chamado, e talvez você diga esses sims por medo de decepcionar, ou qualquer outra razão, certamente eles vão gerar sobrecarga e perda de foco, perda de energia no seu chamado. Quando a gente tem um chamado, e normalmente ao longo da Bíblia e da história você pode perceber que Deus dá uma missão para uma pessoa, ele não diz, eu preciso que você faça isso, isso e isso ao longo da vida, não. Jesus, quando chamou os 12 no final, falou, vão, façam discípulos de todas as nações. É uma coisa só, são vários lugares, mas uma coisa só. Mas também não significava que eles tinham que ir para todos os lugares. Eles tinham que gerar novos discípulos que iriam para esses lugares, que foi exatamente o que aconteceu com a igreja primitiva. Então perceba que sem limites conscientes, a agenda pastoral é controlada pelas urgências dos outros, não pela missão. E o seu papel, pastor, e o seu papel como vocês como líderes da igreja é proteger a missão. Se vocês não fizerem mais nada, só isso já está excelente. Como é que eu protejo a missão? Não deixando que a gente desperdice a energia numa porção de coisas que Deus não chamou a gente para fazer. Então,
Da mesma forma que na construção de uma igreja simples, foco é o ápice, é quando eu olho só para aquilo e falo, eu vou fazer só isso ao longo da vida, na nossa vida pessoal, na nossa agenda pessoal como pastores e líderes, nós temos que ter a mesma postura. E quando eu não tenho essa postura de focar minha agenda naquilo que Deus chamou e proteger aquilo, o que que acontece? Bom, algumas outras dores, culpa, medo, dificuldade de impor limites, dificuldade de dizer não para uma porção de coisas que eu sei que a gente não deveria estar fazendo, ou que alguém começou e eu não tenho coragem de parar aquilo, de mudar aquilo. Então, novamente, para a gente não ficar só nas dores, quais seriam os passos práticos? Quais passos a gente poderia dar para efetivamente conseguir fazer uma virada na nossa agenda, na nossa vida e no nosso ministério? Bom, a primeira coisa é que foco é uma decisão espiritual e é uma decisão de liderança. As pessoas da igreja não vão decidir ir para o foco. Elas seguem os líderes e você é o líder. Elas vão seguir o seu foco, a sua agenda. Não significa o seu pessoal. Você está alinhado com Deus para saber qual é o chamado de Deus para você e efetivamente cumprir aquilo. Então foco é uma decisão espiritual. É uma decisão que líderes tomam para conduzir as pessoas naquela direção. E isso implica em simplificar, e simplificar exige coragem. E coragem também é uma decisão espiritual. Não é simplesmente você como super-herói querendo fazer as coisas, não. A coragem de decidir, nós não vamos fazer isso. A coragem de decidir, nós estamos indo para lá. Eu lembro de uma história que eu ouvi recentemente do David Ashcraft, que é o CEO da Global Leadership Network, que cuida do Leadership Summit Global. Ele foi pastor por 40 anos na Pensilvânia, e ele falou que um dia a igreja dele estava muito focada em alcançar novas pessoas, trazer essas pessoas para Jesus, e os pastores da cidade se reuniram e vieram falar com ele, que era o pastor da igreja, da maior igreja da cidade, de que havia muitos bares na cidade, muitos pubs, e eles estavam fazendo um abaixo-assinado, iam fazer uma marcha de protesto contra os bares da cidade e levar isso para as autoridades para que eles impedissem mais bares de serem abertos. E quando ele refletiu sobre isso e levou esse pedido dos pastores da cidade para a liderança da igreja, depois de orar, de refletir sobre isso, eles decidiram que eles não iam fazer parte desse abaixo-assinado, não iam participar da manifestação contra os bares da cidade. E parecia uma coisa contraditória. Aquilo arruína a vida das pessoas, leva as pessoas a beberem, a se perderem, etc. Então por que não apoiar uma coisa assim? E ele falou, é muito simples. O nosso foco está lá. As pessoas que estão nos bares são aquelas que a gente quer ganhar para Jesus. Então eu preciso ganhar o coração delas, a amizade delas, o relacionamento delas. E se eu atiro uma pedra contra aquilo que nesse momento para ela é a coisa mais importante, eu vou criar um muro. Eu não vou criar uma ponte. E o nosso papel como igreja é criar pontes e não muros. Então perceba que isso não significa não combater o pecado, não combater o mal, mas eu olho como Deus para a vida daquela pessoa e não olho simplesmente para o pecado dela agora, eu olho como eu alcanço essa pessoa. Isso é foco. Isso é dizer não para aquilo que poderia impedir eu de atingir a missão. É o que Paulo diz, eu me fiz de fraco, de forte, de grego, de judeu, de tudo para alcançar alguns e salvar alguns. Isso não significa que eu me contaminei com o pecado delas ou me envolvi com elas, mas eu quero alcançar o coração dessas pessoas. Foco é uma decisão espiritual e coragem é uma decisão espiritual de alinhar toda a sua vida, agenda e liderança para atingir o chamado de Deus. Então, vamos a alguns insights práticos. Primeiro, dizer não pode ser o sim mais fiel ao chamado de Deus. Deixa eu repetir isso. Dizer não para várias coisas pode ser o sim mais fiel que você diga ao chamado de Deus. Deus me chamou para fazer o quê? Lembra que alguns episódios atrás eu pedi para você fazer um exercício? Nesse tempo, Deus me chamou para 3 pontinhos. Bom, esse é o foco. O resto é tudo não.
sem peso na consciência, sem aquela coisa de que, ah, eu tenho que fazer tudo, senão Deus vai me cobrar. Não, Deus vai te cobrar por aquilo que Ele te chamou para fazer. Tanto você como pastor, vocês como líderes, presbíteros, conselho, líderes de igreja, líderes de ministério, Deus te chamou para fazer uma coisa. Qual é essa coisa? A aplicação prática disso é, o que eu faço por tradição, por medo, ou que me consome energia, mas que não gera fruto? Eu preciso refletir sobre isso e eu preciso tirar essas coisas da minha lista, tirar aquilo que eu faço simplesmente por tradicionalismo, tirar aquilo que eu faço por medo, tirar aquilo que consome energia, mas que não gera fruto. Tudo isso faz parte do foco. Então percebam, foco, como eu disse, é uma decisão espiritual. É proteger o chamado. É proteger aquilo que Deus pediu de mais precioso para você fazer. E proteger o chamado exige coragem e clareza consciente. O que a gente está fazendo nessa série, as conversas que estamos tendo, é exatamente para você ter essa clareza consciente. Mas a clareza consciente leva a um movimento, passos práticos. Leva a alinhamento da sua agenda e da agenda da sua liderança. Leva você, pastor, a proteger a sua liderança de querer fazer uma porção de coisas que eles não deveriam estar fazendo. Mas isso precisa começar com você. E isso leva, então, ao foco que protege o chamado. Basicamente, se a gente tivesse que resumir tudo em uma frase, é essa. Foco protege o chamado. Protege o chamado de uma porção de coisas que você pode colocar na sua agenda que vão contaminar o chamado e tirar você para longe dele. Foco protege o chamado de coisas que a gente jamais deveria ter iniciado e que o mais rápido possível a gente precisa tirar da agenda. Simplificar exige coragem. Não é fraqueza. Não é, você só faz isso. Não. É exatamente o contrário. Simplificar é um ato corajoso de dizer, essa é a única e melhor coisa que eu posso fazer nesse tempo e nessa geração. O não certo é um ato de fidelidade. O não que eu digo para coisas que Deus não me chamou para fazer é um ato de fidelidade àquilo que Deus me chamou para fazer. Perceba que isso é muito sério, muito profundo e ao mesmo tempo muito desafiador. Então, dizer não pode ser sim, o sim mais fiel do seu coração ao chamado que Deus te deu. E aí eu quero novamente trazer para você uma revisão dos exercícios que a gente tem feito episódio por episódio. No primeiro episódio eu disse para você, liste tudo que você tem feito. Faça uma lista completa, nos mínimos detalhes. Desde pregar até, de repente, carregar o molho de chave da igreja no seu bolso, que não é sua função como pastor ou líder. Depois de listar tudo, um segundo exercício foi, meu papel principal é, isso já te direciona com clareza para o foco. Depois, um terceiro exercício foi, neste tempo, Deus me chamou para, perceba que a gente está numa construção. Depois, eu pedi para você listar três coisas que só você pode fazer, ou só vocês como líderes podem fazer. Em seguida, revise sua lista do tudo, aquela lista que você fez lá no primeiro episódio. E hoje, coloque não na frente de várias coisas. Quando você revisa essa lista e sabe para o que você foi chamado, para o que você disse sim, fica muito fácil colocar isso não, isso não, isso não. Não significa que aquilo vai parar, mas provavelmente você vai delegar como os apóstolos, não vai jogar conversa fora como Neemias com os caras que queriam atrapalhar ele e vai proteger o chamado de Deus para você. Então, espero que você seja muito assertivo na sua agenda, no chamado de Deus para você e que atinja o alvo daquilo que Deus pediu para você fazer. No próximo episódio, vamos continuar com mais algumas dicas práticas. Até lá e Deus te abençoe.

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Muito bem, voltamos aqui com um amigo na madrugada. Bom dia pra você. Você sabe que o pastor e professor Itamir Neves vem com a gente nas madrugadas, né? E traz de forma detalhada a palavra de Deus. E nesta quarta-feira vai trazer pra gente o estudo do capítulo 12 de Apocalipse, com o programa Através da Bíblia. 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
1: Querido amigo, hoje o nosso propósito é estudarmos o capítulo 12 do livro de Apocalipse. Nesse capítulo vamos encontrar um relato da constante luta do mal contra o bem, do reino das trevas contra o reino da luz. Vamos estudar Apocalipse 12, 1 a 17, dando a ele o seguinte título: As Lutas do Dragão. Eu repito, As Lutas do Dragão. Apocalipse 12, 1 a 17. E aqui no capítulo 12, nós encontramos uma nova parte do Apocalipse, mas não apresenta uma nova sequência de acontecimentos, e sim uma vista mais próxima daquilo que já fora revelado nos capítulos anteriores. Nós precisamos entender bem o livro de Apocalipse. O capítulo 12 mostra o poder dos servos de Deus sobre o diabo. Ele tenta de várias maneiras derrotar os fiéis, mas não consegue. A afirmação teológica, então, desse texto serve como conforto para nós e nos dá encorajamento. Mesmo com sua ostentação e engano, o dragão é derrotado pela ação divina. Eu repito, esse é o princípio, esta é a afirmação teológica. Essa é a palavra que vai nos confortar com base em Apocalipse 12, 1 a 17. Mesmo com sua ostentação e engano, o dragão é derrotado pela ação divina. Esse capítulo nos revela três lutas do dragão contra as hostes celestiais. A primeira luta é que acontece entre o dragão e o Messias, capítulo 12, versículos 1 a 6. E aqui nós temos três explicações a fazer. Haviam três sinais no céu. O primeiro sinal era a mulher grávida, versículos 1 e 12. Viu-se um grande sinal no céu, a saber, uma mulher vestida de sol, com a lua debaixo de seus pés. E eis que a mulher se achava grávida. Entramos agora, então, nessa nova parte do livro e ainda encontramos visões das batalhas espirituais ou celestiais. O que acontece na Terra é resultado das batalhas espirituais. Mas a pergunta é quem é essa mulher? Pelo fato que ela dará à luz a um filho que se tornará rei, essa mulher representa o povo de Deus, como podemos perceber pela descrição dela. Ela é vestida de sol e tem a lua debaixo dos seus pés. O sol e a lua são dois luzeiros principais dados por Deus para iluminar a terra. O povo de Deus serve como luz do mundo no meio das trevas. Revelando o quê? Revelando ao mundo a luz divina. Vários outros fatos apoiam esse entendimento. A coroa de 12 estrelas é um símbolo da vitória. Esse número 12 é um número simbólico do povo de Deus. É totalmente consistente com a linguagem do Antigo Testamento. Pensar que o povo de Deus está dando a luz. Lembre-se dessas palavras. E tu, Belém Efrata, pequena demais para figurar como grupo de milhares de Judá, de ti mesmo sairá o que há de reinar em Israel, e cujas origens são desde os tempos antigos, desde os dias da eternidade. Palavras de Miqueias, no capítulo 5, versículo 2. Então, não é apenas o povo físico de Israel, mas os descendentes dessa mulher são as pessoas obedientes em Jesus. São os descendentes espirituais pela fé de Abraão. O povo fiel esperou durante muito tempo, ansioso pela vinda do Messias. E a primeira promessa messiânica, lá em Gênesis capítulo 3, versículo 15, até a expectativa de fiéis como Simeão e Ana, em Lucas 2, a esperança da chegada do Messias crescia entre o povo de Deus. Nos versículos 3 e 4, encontramos um segundo sinal. Apareceu esse dragão que atacava. Viu-se um outro sinal, e eis um dragão, grande, vermelho, com 7 cabeças, 10 chifres, cabeças com diademas, enfim. Esse segundo sinal é o sinal do inimigo de Cristo. Não há dúvida sobre a identidade desse dragão. Observemos o significado das suas características. Ele é grande, isto é, ele é poderoso, mas não tem o poder absoluto. Ele é vermelho, tem a cor do sangue, porque originalmente ele é homicida. Ele tem 7 cabeças. Com a cabeça associamos a inteligência, e o diabo realmente é inteligente, capaz de seduzir e enganar. A mesma astúcia continua ameaçando os servos de Deus, uma vez que ele usou essa astúcia para enganar os homens lá no Éden. Ele tem 10 chifres, e os chifres respondem, reforçam, confirmam a ideia da sua força. Animais usam seus chifres para lutar, e os chifres representam o poder. Nas cabeças, ele tinha 7 diademas. Diademas são adornos da realeza. Aqui são os diademas do dragão. No capítulo 19, versículo 12, são muitos os diademas do verdadeiro rei dos reis e do senhor dos senhores, Jesus. Não há comparação entre um e outro. O destruidor, então, aqui mostra o seu poder lançando para a terra um terço das estrelas do céu. Certamente enfatiza o poder do dragão, possivelmente sugere o seu poder para afligir e perseguir os fiéis. O dragão, nesse contexto, perseguirá os fiéis, mas no momento, o interesse agora é direcionado ao filho que nascerá. João nos apresenta a imagem de um dragão com o desejo enorme de matar e devorar o filho que vai nascer. E você lembra que o diabo esperava o nascimento de Jesus para devorá-lo. A encarnação de Jesus trouxe a batalha para a terra. Jesus assumiu a forma humana com as suas fraquezas para enfrentar quem? O nosso adversário. O diabo fez de tudo para derrotar Jesus durante esse período em que ele estava vulnerável. Não somente durante os 40 dias de provações, mas durante toda a vida terrestre de Jesus, o diabo foi sempre tentando para conseguir derrotá-lo. Mas o Filho de Deus, o Senhor Jesus, saiu vencedor. Ele viu a chance de derrotar Jesus quando Jesus estava em carne. Mas o Filho de Deus foi o vencedor. O Senhor Jesus derrotou o inimigo. Ele não queria apenas ferir o calcanhar do Filho de Deus. O diabo queria derrotá-lo completamente. Mas o Filho de Deus foi o vencedor. O Senhor Jesus é vitorioso. Versículos 5 e 6 nos mostram uma terceira evidência, que é a solução divina na proteção dos seus. Nasceu-lhe um filho, o filho varão, que há de reger todas as nações. A mulher, porém, fugiu para o deserto, onde Deus lhe havia preparado um lugar para que a sustentassem. Querido amigo, o Filho é Jesus. Conforme diversas profecias do Antigo Testamento, ele veio para reinar sobre as nações com cetro de ferro. A profecia do Salmo 2 é claramente indicadora que Jesus é este Filho que vai dominar, regendo o mundo. É a profecia que certamente confortou os cristãos perseguidos em Jerusalém. É uma das grandes profecias que alimentam a esperança de Israel durante os séculos antes do nascimento de Jesus. O propósito da vinda de Jesus focaliza o ponto de conflito com o diabo. Satanás aparece com suas cabeças, seus chifres, as suas diademas, suas joias, seu poder, querendo se mostrar o verdadeiro rei do mundo. Se ele conseguisse devorar o Messias, se ele conseguisse derrotar, ele seria o Messias, ele seria o monarca, ele seria o dominador da terra. Mas o Filho foi arrebatado aos céus. Aqui, toda a vida terrestre de Jesus é resumida em um versículo que confirma sua vitória absoluta. esse arrebatamento aos céus e a sua ressurreição, do nascimento até a coroação no céu, onde Jesus atualmente está assentado à destra do Pai, a missão bem-sucedida de Jesus foi resumida nesse versículo. Sem entrar em pormenores, esse versículo se torna um dos mais poderosos da Bíblia, pela sua vida perfeita, pela sua morte sacrificial e pela sua ressurreição. Aceita então diante do Pai, Jesus é totalmente vitorioso sobre o dragão, sobre o diabo. E a mulher foi protegida no deserto. Ela se encontra diante do dragão furioso e frustrado. Ele não conseguiu destruir o filho e agora pode tentar apenas destruir a mulher. Mas essa tentativa também leva à frustração. Por quê? Porque a mulher, isto é, o povo de Deus, os servos de Jesus, foge para o deserto por um período, isto é, foge para a proteção divina. Aqui a mulher fugiu para o deserto para escapar da ira do dragão. Deus providenciou a proteção da mulher, isto é, Deus sustentou o seu povo. De novo, período de 3 anos e meio, um tempo curto de tribulação, em que o povo de Deus se beneficia da proteção especial do Senhor. E assim, o dragão não conseguiu, mais uma vez, destruir, não conseguiu obter o seu propósito, e a sua frustração só ia aumentando. A segunda luta que vemos nesse texto está nos versículos 7 a 12. É a luta que acontece entre o dragão e o arcanjo Miguel. Três explicações também. A luta das hostes do mal contra as hostes do bem. Houve peleja no céu. Miguel e os seus anjos pelejaram contra o dragão. Também pelejaram o dragão e os seus anjos. Deus abre aqui ainda mais a cortina para mostrar a batalha espiritual que garante a vitória dos seus fiéis. Miguel, que significa quem é semelhante a Deus, é visto como defensor do povo de Deus. E aqui, como líder do exército celestial, ele luta contra o diabo e os seus anjos. Apesar das doutrinas de alguns grupos religiosos, a Bíblia não diz que Miguel é Jesus, de modo nenhum. Nem aqui, nem em outro lugar encontramos qualquer prova que identifique Miguel com Jesus. Quando chegamos à vitória de Miguel e os seus anjos, nos próximos versículos nós vamos lembrar que Miguel é apenas um representante de Deus que vence o diabo. O diabo não conseguiu devorar o filho, a mulher escapou dele. E agora ele enfrenta o exército de Miguel. Tem todo o apoio dos seus anjos. Então, como entender essa batalha? Há diversas explicações, entretanto podemos aceitar que essa foi uma batalha simbólica, da mesma forma que as outras cenas descritas aqui no livro de Apocalipse. Esta batalha é para dar uma confiança ainda maior na vitória dos fiéis contra o seu adversário. Essa explicação se enquadra melhor no contexto do livro. A batalha aqui seria referida por Jesus conforme Lucas 10. Eu vi a Satanás sendo expulso, sendo tirado do céu. E eles não prevaleceram, isto é, o diabo e seus anjos não prevaleceram. Mais uma derrota para o diabo. O diabo então perdeu e saiu enfraquecido. O poder dele depois da vitória do Senhor Jesus na cruz é menor ainda do que ele tinha anteriormente. Qualquer aspiração de Satanás de dominar os servos de Jesus ou de vencer o próprio Jesus foi negada pela vitória maiúscula de Jesus na cruz do Calvário. E agora então, a vitória também de Miguel contra Satanás. O diabo tentou se exaltar, desafiou as forças dos céus, mas perdeu e foi expulso. Os seus anjos também perderam e foram expulsos. Qualquer sofrimento que eles infligem aos homens na terra será na capacidade de perdedores, limitados pelo poder superior dos servos de Deus. Ele é chamado de serpente, destacando a sua sagacidade. Ele é chamado de diabo, que significa o acusador. Ele é chamado de Satanás, que quer dizer o adversário. Ele é chamado de dragão, que é um inimigo feroz. Ele é chamado de sedutor do mundo, o enganador dos homens para os induzir ao pecado. Mas ele foi atirado para a terra. Quando chegou em Jerusalém na semana da Páscoa para ser crucificado, Jesus deu esse pronunciamento. Ele disse que o príncipe do mundo seria expulso e já estava julgado. Jesus já venceu, o diabo já perdeu, e o fato do diabo ainda agir nessa terra não nega a vitória total de Jesus Cristo. Satanás, querido amigo, já foi derrotado e jamais terá vitória. Frustrados pelas derrotas já sofridas, o diabo e os seus anjos tentarão derrotar os homens. Versículo 10 nos mostra a expulsão do acusador. O anúncio da vitória ressoou pelo céu. O diabo e os seus servos, sejam reis ou sejam nações inteiras, podem atacar, afligir e até matar os discípulos do Senhor, mas eles ressuscitarão. Sabe por quê? Porque Jesus venceu, a mulher foi protegida, Miguel e os seus anjos venceram. O diabo não possui autoridade, pois todo o poder pertence a Deus. Satanás foi expulso do céu, como profetizado milhares e milhares de anos antes. Jesus pisou na cabeça da serpente. Gênesis 3:15. Agora, temos que entender também que há uma razão para essa derrota de Satanás. Versículos 11 e 12 nos mostram que essa razão foi que os fiéis venceram por causa do sangue do Cordeiro e por causa da palavra do testemunho que deram. Sim, querido amigo, o sangue do Cordeiro é absolutamente fundamental para a vitória. A resposta dos servos, os irmãos, envolve uma dedicação total ao Senhor. Nessa descrição da obediência dos fiéis, encontramos as exigências básicas do discipulado. Essas exigências foram dadas por Jesus, conforme Marcos 8:34. Nas batalhas espirituais, a vitória exige sacrifícios. E o sacrifício de Jesus e os sacrifícios feitos pelos seguidores do Senhor Jesus vão nos dar essa vitória. Os vencedores no Apocalipse 12 são aqueles que mantiveram sua fé e confessaram o seu Senhor, independente dos perigos, das perseguições e das ameaças de morte. Eles não amaram suas próprias vidas. Eles se entregaram completamente ao Senhor e deixaram Deus usá-los, na vida ou na morte, conforme o seu propósito. Por isso, festejai, ó céus. Outra festa, mas uma festa bem diferente daquela festa do intervalo do capítulo 11. Quando a besta venceu, entre aspas, quando ela venceu, aparentemente, as testemunhas, todos os povos da terra, fizeram sua festa. Mas a vitória durou apenas 3 dias e meio e a sua festa acabou. Na batalha eterna, querido amigo, os servos do Senhor vencem e participam de uma festa no céu. Esta é vitória eterna e esta é a festa eterna também. A terra e o mar representam a sociedade humana, a esfera de ação do diabo. E do mar e da terra que subirão as bestas, os principais servos de Satanás. Tudo isso está chegando ao fim e ele sabe que pouco tempo lhe resta. Por isso a terceira luta é a que acontece entre o dragão e a mulher, versículos 3 a 17. A proteção da mulher contra o ataque do dragão é vista nos versículos 13 e 14. Pode ser uma nova fase de perseguição da igreja. Ou pode ser que João continue relatando esse aspecto terrestre da batalha que parou no versículo 6. De qualquer forma, a mensagem é a mesma. O diabo persegue a mulher, o dragão persegue a mulher, mas ele é derrotado. O povo de Deus sai vitorioso. O deserto representa o lugar onde o povo encontra proteção. Lembramos dos israelitas lá no deserto, que foram protegidos pelo Senhor. A perseguição do dragão contra a mulher é que ele arroja um rio de água atrás da mulher. A imagem desse rio de água saindo da boca da serpente reforça a ideia da destruição que vem como resultado das mentiras, acusações, falsas doutrinas. Mas ele é derrotado. E a terra, porém, socorreu a mulher. Entendendo a terra como o mundo, ou seja, os ímpios, encontramos aqui uma figura muito interessante. O diabo tenta atingir a igreja com a água da sua boca, mas acaba prejudicando os seus próprios servos, os perversos, os incrédulos, que não servem a Deus. E em terceiro e último lugar, no versículo 17, a ira do dragão contra os descendentes da mulher. O inimigo se irritou e a frustração do diabo aumentou, mas não conseguiu devorar Jesus, perdeu a batalha contra Miguel, contra o povo de Deus, e agora ele vai querer individualmente vencer os fiéis. Querido amigo, a minha oração para você é que Deus lhe proteja, que você se esconda no meio do rebanho do Cordeiro de Deus, que protege as suas ovelhas. Ele é o bom pastor. Que o Senhor te abençoe e que lhe dê vitória em Jesus Cristo. Um grande abraço e até o próximo programa.
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bem, voltamos nesta última hora aqui no Amigo na Madrugada. Fique à vontade para deixar um recado, tô esperando sim a sua mensagem neste comecinho de quarta-feira. E para participar, o nosso WhatsApp, o DDD é o 11. O telefone é o 974-181-456. Aproveitar para mandar um abração aqui pro missionário Abel. Nos acompanha na África. Paz do Senhor Jesus Cristo, como está de saúde? Bom demais. Por aí, tá tudo tranquilo também? Vamos juntos. Um aproveita para fazer companhia pro outro. Natan também tá com a gente. Bom demais receber sua mensagem nesta madrugada. Aproveita também para conhecer um pouco mais da nossa história, né? O nosso WhatsApp, o nosso site, melhor, o site rtmbrasil.org.br. rtmbrasil.org.br. Lá tem um pouquinho da nossa história. São mais de 56 anos levando a palavra de Deus através do rádio. Mas agora tem também a possibilidade de acompanhar a gente através do nosso site. rtmbrasil.org.br. A gente está devendo Daniel e Samuel, né? Vamos com Daniel e Samuel? Daqui a pouco você acompanha a palavra do pastor. Tem também momento de oração com chamados à vitória. Tem muito mais, dá tempo de você participar, hein?

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1: 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Chamados à vitória. Para ser um homem de acordo com a vontade de Deus. Hoje é dia 5 de agosto e o tema é Seja Responsável. Quem retribui o bem com o mal jamais deixará de ter mal no seu lar. Provérbios 17, versículo 13. Somos responsáveis por nossas ações. O que está escondido em nossos corações se revelará quando estivermos sob pressão. Peça ao Senhor que sonde seus motivos mais profundos e seja humilde o suficiente para pedir a Ele o que te purifique do orgulho e do ódio. Aqui Ricardo Santos, é uma alegria orar com você. 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
1: Olá, aqui quem fala com vocês é o pastor Sheide Takehiro, sou da Igreja Evangélica Livre aqui de São Paulo e é um privilégio estarmos juntos nessa meditação. E hoje eu gostaria de trazer o tema Kintsukuroi, né? Kintsukuroi é uma palavra japonesa e ela é uma técnica, né, japonesa de reparo de cerâmica. E quando um vaso ou uma cerâmica é quebrada, e ali eles restituem essa cerâmica com uma cola misturada com um pó de ouro. E eu gostaria de meditar sobre um texto bíblico que está na carta de 2 Coríntios, capítulo 12, do verso de 1 a 10, que diz assim: é necessário que eu continue a gloriar com isso, ainda que eu não ganhe nada com isso. Passarei as visões e revelações do Senhor. Conheço um homem em Cristo que há 14 anos foi arrebatado ao terceiro céu. Se foi no corpo ou fora do corpo, não sei. Deus o sabe. E sei que esse homem, se no corpo ou fora do corpo, não sei, Deus o sabe, foi arrebatado ao paraíso e ouviu coisas indizíveis, coisas a um homem não é permitido falar. Nesse homem me gloriarei, mas não em mim mesmo, a não ser nas minhas fraquezas. Mesmo que eu preferisse gloriar-me, não seria insensato, porque estaria falando a verdade. Evito fazer isso para que ninguém pense ao meu respeito mais do que a mim vê ou a mim ouve. Para impedir que me exaltasse por causa da grandeza destas revelações, foi-me dado um espinho na carne, um mensageiro de Satanás, para me atormentar. Três vezes roguei ao Senhor que o tirasse de mim, mas ele me disse: minha graça é o suficiente a você, pois o meu poder se aperfeiçoa na fraqueza. Portanto, eu me gloriarei ainda mais alegremente em minhas fraquezas, para que o poder de Cristo repouse em mim. Por isso, por amor de Cristo, regozijo-me nas fraquezas, nos insultos, nas necessidades, nas perseguições, nas angústias, pois quando sou fraco, é que sou forte. Então, esse texto é um texto do apóstolo Paulo, onde ele fala sobre a sua fraqueza. E eu gostaria de trazer essa meditação, como no início da meditação eu falei sobre o Kintsukuroi, que é uma arte de restaurar cerâmica no Japão, onde a cerâmica é quebrada e ali os cacos, os pedaços da cerâmica é restaurado com uma cola misturada com ouro. E aquela cerâmica ela passa a ter um valor bem maior do que tinha no início, antes de ser quebrada. E nós podemos olhar nesse texto e refletir que as fraquezas, a importância de nós meditarmos na nossa fraqueza. E nesse texto Paulo fala sobre isso, que ele não se glorie nas coisas boas que ele pode oferecer, mas assim nas fraquezas. Deus usa nossas fraquezas para demonstrar a sua força. Às vezes precisamos de fraqueza quando pensamos que precisamos de força. Deus dá o que precisamos. Ele aceita a nossa fraqueza e nos dá a sua força. Nos momentos em que você se sente mais fraco, ele pode estar trabalhando de maneira poderosa em você. E a primeira lição que nós vemos aqui é que a fraqueza nos impede de ser orgulhosos e ostentados, né? Que nós não temos vanglória. No verso 5 diz: nesse homem me gloriarei, mas não em mim mesmo, a não ser em minhas fraquezas. Deus deseja que nós nos esvaziemos do orgulho. O orgulho é pensar que você é tão bom ou melhor sozinho do que com Deus. Deus odeia um coração orgulhoso. Em Provérbios, capítulo 16, verso 5 diz: abominável é ao Senhor todo arrogante de coração, é evidente que não ficará impune. O orgulho vem antes da destruição, o espírito altivo antes da queda. Então a fraqueza nos impede de nós sermos orgulhosos. E a segunda lição que nós vemos nesse texto: a fraqueza nos mantém dependendo de Deus. No verso 8 diz: três vezes roguei ao Senhor que tirasse de mim. A nossa insuficiência nos mantém no trono da graça. As nossas fraquezas nos fazem enfrentar a nossa própria incapacidade. E que nós podemos ver vários exemplos bíblicos, como Pedro, como Davi, como Moisés, como Abraão, que demonstraram fraqueza, mas dependentes de Deus. E que nós possamos ser a cada dia dependentes desse Senhor, desse Deus maravilhoso que cuida e que nos ama. E a terceira lição que nós vemos nessa reflexão é que Deus mostra a sua força em nossa fraqueza. No verso 9 e 10 diz assim: "Mas ele me disse, minha graça é o suficiente a você, pois o meu poder se aperfeiçoa na fraqueza. Portanto, eu me gloriarei ainda mais alegremente em minhas fraquezas para que o poder de Cristo repousa em mim. Por isso, por amor de Cristo, regozijo-me nas fraquezas, nos insultos, nas necessidades, nas perseguições, nas angústias, pois quando sou fraco, é que sou forte." Então, Deus demonstra sua força em nossa fraqueza. A minha graça te basta, porque o meu poder se aperfeiçoa na fraqueza. Então, que nós possamos confiar em Deus, mesmo quando nós nos sentimos fracos. Paulo chega diante do Senhor e pede três vezes para que ele tirasse aquele espinho da carne, mas o Senhor fala: "Minha graça te basta, Paulo. Eu sou o suficiente para você." Então, que nos momentos de fraqueza, que nós nos deparando diante dessa vida, diante de situações, diante de várias ocasiões que passam na nossa vida, quando nós nos sentimos fracos, aí é que nós precisamos depender mais de Deus, que nós possamos confiar a nossa vida, as nossas ações diante de Deus, porque na fraqueza ela nos impede de sermos orgulhosos. Na fraqueza, ela nos mantém dependente de Deus. Deus, e que nos demonstra a força de Deus, que é Ele que faz, Ele que trabalha em nossas vidas, não que nós conseguimos fazer com as nossas próprias forças, mas sim que nós precisamos ser dependentes de Deus. E quando nós somos dependentes de Deus, aí sim a força dEle, né, a glória dEle se manifesta em nossas vidas. E quando nós pensamos que somos fracassados, que estamos todo quebrado, que precisamos, que não valemos mais nada, aonde o Senhor restaura e trabalha em nossas vidas. Como nós vemos na arte do Kintsukuroi, ou Kintsukiri, que fala da restauração de uma cerâmica. E aquela peça acaba sendo única, porque ela nunca pode ser quebrada da mesma forma uma com a outra. E ali sendo restaurado aquela cerâmica com cola, com argamassa misturada com ouro, ela passa a ter um preço valioso, né, para aqueles, como se fosse uma arte, né, nessa arte da cerâmica. E o Senhor trabalha dessa forma, quando nós pensamos que estamos todos quebrados, que não valemos mais nada, que não sentimos força para fazer algo, o Senhor vem e nos restaura. E o Senhor Jesus faz isso em nossas vidas, que possamos ser dependentes dEle a cada momento. Se você está se sentindo fraco, se você está se sentindo todo quebrado ou impotente diante de uma situação, que você possa colocar diante do Senhor e buscar a esse Deus maravilhoso, e que o Senhor possa estar trabalhando em nossos corações, tirando todo orgulho, e que nós possamos depender desse Deus maravilhoso a cada momento, a cada minuto, que nós possamos reconhecer a força dEle em nossa fraqueza, porque é Ele que trabalha por nós. E que Deus possa estar abençoando a sua vida, possa estar abençoando a sua família, por onde você estiver, meus ouvintes, que vocês confiem nesse Deus maravilhoso, que tem um plano maravilhoso para cada um de vocês, e que Ele venha ser exaltado através das nossas fraquezas, e que possamos depender dEle a cada dia. Deus abençoe, um forte abraço.
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2: Muito bem, chegamos nesta última meia hora. Ai, chegou uma para relembrar, hein? Grupo Elo cantando Calmo, Sereno e Tranquilo.

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1: Olá, meu amigo e minha amiga. Tudo bem com você? Estamos com mais um programa apresentando princípios poderosos da Palavra de Deus para transformar sua vida financeira. E olha, a Palavra de Deus é tudo de bom. E quando você está passeando pelas páginas do livro de Atos, haha, é maravilhosa demais. Então eu peço que você se coloque agora como sendo um daqueles cristãos lá do início da igreja. Sinta o clima excepcional de servir a Deus e experimentar tudo o que eles estavam vivenciando nesse momento exuberante, né? Da Igreja de Cristo. E começando de uma maneira extraordinária, isso, exatamente. Você lembra que os discípulos ficaram cheios do Espírito Santo? E não é exatamente isso que necessitamos para termos uma nova fase em nossas vidas financeiras? Sim. É Ele que nos capacita a sermos bem-sucedidos em todas as áreas da nossa vida, incluindo as nossas finanças. Então veja bem, logo após a descida do Espírito Santo, Pedro pregou e milhares de pessoas aceitaram a mensagem do Evangelho. Agora veja que coisa linda aconteceu. Esses crentes, sim, esses novos convertidos ao Evangelho, eles se dedicavam ao ensino dos apóstolos e à comunhão e ao partir do pão e às orações, está lá em Atos 2,42. Você pode perceber como a ação do Espírito Santo muda tudo para melhor? E é isso que ele vai fazer com você à medida que você se submeter a ele.
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1: Eu quero falar de um fenômeno muito importante e impressionante que aconteceu entre esses cristãos lá no início da igreja. Ouça bem o que aconteceu por lá. E Lucas, o escritor de Atos, né, nos revelou tudo isso quando ele disse assim: todos os que criam mantinham-se unidos e tinham tudo em comum. Vendendo suas propriedades e bens, distribuíam a cada um conforme sua necessidade. Todos os dias continuavam a reunir-se no pátio do templo. Partiam o pão em suas casas e juntos participavam das refeições, com alegria e sinceridade de coração, louvando a Deus e tendo a simpatia de todo o povo. E o Senhor lhes acrescentava todos os dias os que iam sendo salvos. Lá em Atos 2, de 44 a 47. Olha que coisa incrível aconteceu na vida desses nossos irmãos lá em Jerusalém. Eles realmente estavam colocando suas finanças em ação. De que forma? Compartilhando com todos os outros irmãos suas posses materiais. Sim, eles compartilhavam suas refeições com os outros irmãos. Talvez irmãos que passavam por necessidades momentâneas e que precisavam da ajuda de outras pessoas. Agora perceba a maneira como eles compartilhavam essas refeições. Eles estavam juntos. Eles tinham alegria. Eles tinham um coração sincero quando estavam reunidos. Isso não é maravilhoso? Será que poderíamos fazer isso ainda hoje? Com certeza. São ações muito simples que nos levam a deixar de lado nossas próprias necessidades e compartilhar nosso tempo e parte dos nossos bens com os nossos irmãos em Cristo.
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1: Então vamos lá. Que lições você poderia tirar a partir desse evento para a sua vida financeira? Entenda agora mesmo que Deus deseja que você compartilhe seus bens com outras pessoas. Para que querer mais e mais? Você tem a oportunidade de compartilhar. Liste agora mesmo irmãos de sua igreja e até mesmo pessoas amigas e conhecidas com as quais você poderia fazer uma simples refeição, mas com muita alegria. E olha, obrigado por estar comigo mais uma vez no programa Finanças em Ação. Princípios poderosos da Palavra de Deus para transformar sua vida financeira. Um grande abraço do seu amigo Paulo de Tarso e nos falamos no próximo programa.
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1: Olá, eu sou o Israel. Sente-se, pegue o seu café e vamos conversar sobre Deus e sobre a vida, sobre a fé e sobre as nossas dúvidas.

0: graças ao nosso Pai, porque temos uns minutinhos pela frente para conversarmos sobre a nossa vida iluminada pela verdade do Evangelho. Muito obrigado pela sua fiel companhia aqui no Deus na Vida. No episódio anterior, nós conversamos sobre frustrações. Nos sentimos frustrados quando nos falta o objeto do desejo ou vontade. Esse sentimento faz parte da vida desde a nossa infância, quando somos primeiramente apresentados para o princípio da realidade que nos diz que não podemos ter tudo aquilo que desejamos, ou porque o objeto do nosso desejo pode ser irreal ou proibido. Enquanto crianças, lidamos com a frustração protestando, chorando, fazendo birra ou com algumas manifestações de violência. Quando adultos, continuamos a lidar com frustrações. Só que, ao mesmo tempo, ganhamos liberdade e ganhamos recursos para satisfazer os nossos desejos. Aí reside um grande problema. Porque a Bíblia nos ensina que o mau desejo habita o coração que nos move, até que esse coração se converta a Cristo e se submeta ao governo de Deus. Ter liberdade e recursos para satisfazer os nossos desejos pode parecer algo ótimo quando somos adolescentes e clamamos por essa condição. Mas os ídolos do nosso coração são revelados quando observamos atentamente aquilo que nos tem movido. Ou seja, as nossas frustrações têm muito a nos dizer sobre o que ou quem tem governado o nosso coração. Quando olhamos para a Bíblia, especificamente a primeira carta de João, no capítulo 5, do verso 18 a 21, nós lemos assim: "Sabemos que todo aquele que é nascido de Deus não está no pecado. Aquele que nasceu de Deus o protege e o maligno não o atinge. Sabemos que somos de Deus e que o mundo todo está sob o poder do maligno. Sabemos também que o Filho de Deus veio e nos deu entendimento para que conheçamos aquele que é o verdadeiro. E nós estamos naquele que é o verdadeiro, que é em seu Filho Jesus Cristo. Este é o verdadeiro Deus e a vida eterna. Filhinhos, guardem-se dos ídolos." Essas são as palavras finais da primeira carta de João. E elas nos dizem, em primeiro lugar, que é esperado que os cristãos saibam de três coisas. Perceba que tudo o que João diz aqui depende de um saber, depende de um conhecimento. Já temos falado aqui no Deus na Vida que as nossas emoções e a nossa fisiologia são apenas dois dos três aspectos que dispomos para ver e agir no dia a dia. Pois existe um terceiro aspecto, que é o cognitivo, ou seja, o raciocínio, a capacidade com que fomos criados por Deus para julgar, ponderar, pensar sobre as situações que se apresentam a nós. Todo esse texto de João está falando sobre o nosso cognitivo e o que precisamos ter em mente para pensarmos a vida. Vamos olhar agora para cada uma das afirmações que João fez, mas faremos isso logo após a vinheta.
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0: Lemos 1 João 5:18 a 21, em que encontramos três importantes verdades bíblicas para ponderarmos acerca da vida. Em primeiro lugar, é que os nascidos de Deus não vivem no pecado, pois estão protegidos pelo Filho de Deus e o maligno não tem poder para os tocar. Esta primeira afirmação fala sobre a tão desejada segurança que precisamos para viver. Vale lembrar que toda a carta de João tem o amor e a verdade como seus temas principais. Tudo aqui está baseado no amor e na verdade. Essa é a verdade essencial do amor com que Deus nos amou. Não há mais motivo para temer o maligno nem a escravidão do pecado, assim como não precisamos temer o castigo eterno, pois nós estamos seguros em nosso Deus, que é o nosso Pai. Segurança é um dos mais fundamentais anseios, desejos da humanidade. Queremos nos sentir seguros e exigimos que os governos invistam em segurança. Quem tem dinheiro investe fortunas em segurança e, mesmo assim, são pessoas atormentadas por insegurança. Por todo lado, pessoas vivem com medo por causa da insegurança. A humanidade renuncia à sua liberdade para se sentir mais segura. Por que nós, seres humanos, somos tão inseguros? Numa palavra, a realidade do pecado. A vida humana, separada da sua fonte eterna, que é Deus, é naturalmente insegura. Sem Deus, delegamos a nossa segurança a ídolos e pagamos muito caro por isso. Em segundo lugar, João afirma que sabemos que somos filhos de Deus e que o lugar em que vivemos, este mundo, está sob controle do maligno. Seria completamente impossível viver em um mundo sob o controle do maligno sem a certeza de que somos filhos de Deus e de que estamos seguros em nosso Pai. Aqui João está falando sobre a nossa identidade. O conhecimento de que somos filhos de Deus é o que guarda a nossa mente, é o que guarda o nosso coração de todas as seduções que o mundo nos apresenta diariamente. É justamente o nosso relacionamento de amor com o nosso Pai que nos afasta do amor ao mundo e tudo aquilo que Ele nos oferece, como João escreveu no capítulo 2, versos 15, 16 e 17. Em terceiro lugar, João afirma que sabemos que o Filho de Deus, que é Jesus, veio a este mundo e nos deu o entendimento necessário para conhecermos o Deus verdadeiro. João está falando aqui sobre verdade, sobre pensamento crítico, sobre discernimento. Isto porque, para todo tipo de avaliação, é necessário estabelecer critérios de referência. Por exemplo, de que modo saberemos que uma pessoa está doente se não sabemos o que é saúde? Como seríamos capazes de saber o que é felicidade sem saber o que é sofrimento? De igual modo, como seríamos capazes de identificar os ídolos sem conhecer o único e verdadeiro Deus? João nos diz que esse entendimento foi Jesus quem nos deu. E de fato, está dito no Evangelho de João, no capítulo 1, verso 18, ninguém jamais viu a Deus, mas o Filho unigênito que está junto do Pai o tornou conhecido. Jesus é quem revela o Pai, é Jesus quem torna o Pai conhecido ao mundo e especialmente a nós. O Pai, que é amor, fala conosco pela língua do amor. Assim, manter um relacionamento com o Pai depende de receber e entregar amor. João afirmou no verso 12 do capítulo 4, ninguém jamais viu a Deus, mas se amamos uns aos outros, Deus permanece em nós, e seu amor chega em nós à expressão plena. Por fim, por meio do conhecimento do Deus verdadeiro, que é a vida eterna, que é amor, em quem estamos seguros porque somos seus filhos, somos chamados a abrir os olhos e a usar todo esse conhecimento baseado na verdade revelada e no amor que recebemos para nos afastarmos dos ídolos. Se dizemos que conhecemos a Deus, o chamamos de Pai e ainda assim cultivamos ídolos como dinheiro, necessidade de amor, medo da insegurança do mundo, etc., precisamos voltar às nossas crenças mais elementares, mais básicas e nos questionar. Quanto de Deus e do seu Filho Jesus Cristo realmente nós temos conhecido? Vamos encerrando aqui mais um episódio do Deus na Vida. Lembre-se, segurança, identidade e conhecimento da verdade são dádivas com que Deus nos abençoou por meio do Evangelho. A minha oração é que você saiba dessas coisas, mas mais importante é que você viva essas coisas. Que Deus te abençoe e até o nosso próximo encontro.
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3: Muito bom dia para você, eu sou Fábio Zamana, chegando aqui na RTM.

Ótimo dia para você, uma excelente madrugada, madrugada de quarta-feira, quartou, hein? Dia 5, né? Dia 5 de agosto de 2026. Fico junto até as 9 horas da manhã por aqui te fazendo companhia. Já convidando para que você participe, para que você interaja, mande o seu recado, o seu abraço, o seu bom dia, diga pra gente como que você ouve, da onde que você ouve. Zap é o 11 974 181 456. Participe. Vamos juntos, mais um dia, mais uma madrugada. Por aqui em São Paulo, 19 graus, temperatura tá subindo, né? Parece que o inverno já tá indo embora, né? Daqui a pouquinho tem Música da Terra e tem hinos que tocam, sempre com lindas histórias. E agora seguimos com música pra você. Tá chegando o DJ PV com Felipe Ramos, Amor que não falha.

0: E ouvimos Amor Que Não Falha, aqui na sua RTM, agora chegando Hinos Que Tocam.
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0: Bem-vindo a mais uma edição do Hinos que Tocam. Hoje ouviremos sobre a história do hino Obedecer é Melhor. Esse hino foi composto por Frank Edson Bildwin, que nasceu em Michigan, nos Estados Unidos, no dia 21 de março de 1858. Em 1876, quando Bildwin tinha 18 anos, sua família se mudou para o estado norte-americano da Califórnia, e foi nessa época que ele começou a compor. Por causa de problemas respiratórios, Bildwin mudou-se mais tarde para o estado do Colorado, onde conheceu Ariette McDermott, uma jovem que também tinha um grande talento para a música. E o casal voltou a Michigan no início da década 80, onde Bildwin ligou-se à Reveal and Herald Publishing Company, uma editora cristã. Juntamente com Edwin Bernes, serviu como editor de música do hinário Hymns of Tunes, ou seja, Hinos e Cânticos, publicado em 1886. O talento poético e musical de Frank Edson Bildwin era demonstrado por uma prática frequente. Ele costumava escrever um cântico que combinasse com o sermão, enquanto este ainda estava sendo apresentado. Ele e sua esposa sentavam-se com o coral. Ali, ele apanhava o texto bíblico do sermão como tema e captava a exposição do pregador, escrevia a letra do hino, em seguida compunha a música e, ao término do culto, cantava o hino recém-composto juntamente com sua esposa Harriet no final do culto. O hinário Quiz of Song

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1: E agora seguimos para a segunda parte do programa, na qual ouviremos músicas selecionadas para você. Vem chegando aqui no nosso Hinos que Tocam. Vamos ouvir agora mais uma canção, seguindo para a segunda parte do programa.
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1: Harpa de Ouro, estarás tu vigiando.

0: E ouvimos Harpa de Ouro, Estarás Tu Vigiando.
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0: Agora chegando Marcos Antônio, Não Temas.

0: ouvimos Adonias Martins cantando Sou Feliz.
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0: Agora vem chegando o Quarteto Gileade, Um Lar Além do Rio.

0: E ouvimos Quarteto de Leade, Um Lar Além do Rio. E com essa canção chegamos ao final de mais um Hinos que Tocam, um programa que teve a produção de Raquel Campelo, revisão Marcos Olivares, apresentação Fábio Zamana. Até o próximo Hinos que Tocam.
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2: Agora, 4 horas 30 minutos, horário de Brasília. Vamos juntos. É, ótimo dia para você, uma excelente madrugada. Quartou, estamos na metade da semana. E você, tudo bem? Tudo tranquilo? Espero que sim, viu? Quero já mandar um abraço para você chegando, participando pelo nosso WhatsApp 11 974181456. 11 974181456 é o número que você pode participar, pode interagir, pode mandar o seu recado. Fique à vontade. Quem já passou por aqui, já está participando, já interagiu, mandou seu recado, seu bom dia. Luiz Carlos está chegando com a gente, direto de Goiás. Bom dia, Luiz Carlos, obrigado pela participação. Também conosco, Pastor Jean está chegando com a gente lá em Orleans, na França. Mandou um recado antes das 4. Bom dia, Pastor Jean.
3: Bom dia, Fábio Zamana, bom dia a todos. Fábio, aproveitar o dia de hoje, mandar um abraço atrasado aí, um feliz aniversário pro Pastor Marcos. Ontem, quando eu mandei o áudio, eu não sabia que era aniversário dele, mas um abraço, tudo de bom. Que todas as palavras que a pastora Débora falou ontem, lindas palavras, se realizem e concretizem na sua vida. Amém? Ela falou tudo. E falar para a irmã também, que o pastor, o professor Jean Soriano está indo lá na casa dela para matar a onça. Pode falar para a mãe dela que ele vai pegar a bicicleta, vai lá e vai matar a onça lá.
2: É, isso aí.
3: E vai ficar tudo certo, viu?
2: Rodando o mundo com a bicicleta.
3: Esses caboclos que andam de bicicleta, assim, o preparo físico deles é bom. Matar a onça para eles é um tapinha. Aí pode falar para ela que...
2: tá tudo certo, né?
3: Para a mãe dela que ele vai lá matar a onça.
2: É,
3: tá bom?
2: Isso aí, recado mandado.
3: Um abraço.
2: Valeu, tá, Pastor obrigado. Jean. Abraço para você e para toda a família também. Bom demais ter você conosco. Sebastiana Campelo, bom dia, Sebastiana, já mudou?
4: E aí, tem. Bom dia, Fábio da Mãe.
2: Bom
4: estou
2: dia.
4: Aqui em Trindade, ouvindo vocês, eu participo daqui. Quem fala é Sebastiana Campelo, você está bom? Está aqui em Trindade, Goiás. Estou aqui grudada nas panelas. Bom dia, bom dia.
2: É, ótimo dia.
4: Você falou, quartou, né?
2: É, quartou, metade
4: da semana. Dia 5 de agosto, passa tão rápido os dias, né?
2: Passa. Abraço, Sebastiana, abraço para você aí, para toda a família. Gessé Silva, Portugal. Bom dia para você, Gessé.
5: Meu amigo Fábio Zamana, muito bom dia. Bom dia a todos, vim da Rádio Transmundial. Hoje estou por Aveiro, Portugal. Descarregar aqui no porto e daqui a pouco seguir viagem. Um grande abraço para você, meu nobre, a todos os ouvintes. Uma ótima quarta-feira. Já quartou novamente. E é isso aí, meu irmão. Sabe que você é o nosso convidado, né? Está com a gente aqui, meu irmão. Quando vir a Portugal, a minha casa é um lugar que você precisa vir. Tá, nós tomar um galão junto aqui. Valeu, grande abraço.
2: Valeu, Gessé. Obrigado aí pelo convite, viu, meu amigo? Obrigado. Com certeza, se eu for em Portugal, vou aí te visitar, viu? Pra gente tomar um café juntos aí. Francivaldo Duarte, Lago da Pedra, bom dia.
6: Muito bom dia, na paz do Senhor, pastor Fábio. Estamos nós aqui ligados, rapaz, toda a madrugada. É muito bom acordar de manhã cedo, madrugadinha cedo, já com o som da RTM Brasil, a melhor rádio evangélico do Brasil e do mundo.
2: Ô, Francivaldo, forte abraço de Leão. Obrigado aí pela mensagem, obrigado pela participação. Luceli tá em Axixá, no Maranhão. Falou mais um dia por aqui ouvindo aí a RTM. Um abraço pra você. Obrigado, Luceli. Pra toda a família também aí, um forte abraço de Leão. Obrigado pela participação. Quem também já mandou o seu recado? Maria Mesquita, lá de Goiânia. Como é que você tá, Maria Mesquita?
7: Bom dia, pastor Fábio da Mana. Graças a Deus, mais uma vez, nós estamos aqui junto com você.
2: Coisa boa.
7: Louvando a Deus sobre esses lindos maravilhosos. Por essa oportunidade, né, que o Senhor nos concede.
2: É verdade, ele é bom, ele é bom.
7: Aqui. Desejo para você e para todos os ouvintes uma ótima terça-feira, um abraço.
2: Abraço para você também, Maria Mesquita, abraço de Leão. Edna de Imperatriz, como é que você tá, Edirinha? Como estão as coisas por aí?
8: Bom dia, Fabiano. Bom dia para todos da RTM, bom dia, família RTM. Um abraço, Leão, para todos vocês nesta manhã.
2: Hoje foi curtinho o áudio, um abraço, isso aí, obrigado pela companhia. Meu xará Fábio assista por aqui também. Henrique Graça Cabral, como é que vocês estão, casal? Tudo bem, tudo tranquilo?
9: Pastor Fábio Zamano, a paz do Senhor, meu querido irmão. Deus abençoe você. Você tem uma excelente quarta-feira. Você e sua família e todos os ouvintes.
2: Obrigado, vocês também aí, uma excelente quarta-feira. José de Ribamar tá por aqui com a gente, já tomando seu cafezinho e ouvindo a RTM.
10: Bom dia e a paz do Senhor, meu querido pastor Fábio Zamano.
2: Tudo bem, José? Já tá tomando cafezinho?
10: Mais uma
2: aí,
10: quarta-feira, que Deus nos
2: tem
10: concede.
2: Costumes.
10: Mais um dia que Deus nos desperta com esse fôlego de vida, com esta dádiva maravilhosa, para nós continuarmos glorificando e exaltando o nosso Deus. Estou passando para lhe desejar uma feliz quarta-feira.
2: Para você também.
10: Para você e toda a sua família, sua esposa, suas filhas. Que Deus continue lhe guardando e abençoando cada manhã, cada dia.
2: Ô, meu amigo, obrigado. Você também, toda a sua família aí. Obrigado pela mensagem. Bom café da manhã, hein? O meu cuscuz às 6 horas da manhã, mais ou menos. É o meu hábito aí de comer. Começar o dia comendo cuscuz e tomando aquele cafezinho bom demais, né? Vamos com Música da Terra, chegando Cláudio Ronque e Zedequias.
11: Zedequias, acorda, rapaz.
12: Ora, acordar pra quê?
11: Ué, nós queremos ouvir música.
12: Então vamos, ué.

0: 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Mas agora, junto com o café, diz que é o alimento perfeito, Zô Grau. Que maravilha! O que eu nem precisava saber disso, porque nós aqui da roça, sempre de manhãzinha já preparamos nosso pingado e vamos pra lida, Zô. É leite tão bom que Nosso Senhor, nosso Deus, quando prometeu pro seu povo que ia mandar eles pra terra prometida, disse que era uma terra tão boa, mas tão boa, que ia manar leite e mel, que maravilha.
1: Zé Dequias, tem uma turma legal aqui pra gente tocar hoje no programa.
0: Ah, é, Guinha?
1: Sal da Terra.
0: Ah, eu conheço a música, é o Salmo 127 ou Salmo 27?
1: Salmo 27.
0: Melhor ainda, Salmo 27. Aqui no Música da Terra.

0: Sal da Terra, Salmo 27. Se você tem um caos para contar, manda pra gente, sim. O nosso endereço, Caixa Postal 18113, CEP 046-26-970, São Paulo, capital. Facinho, né, Zerequiz?
1: Fazia demais a conta, só. Inclusive, quem vem chegando pra cantar e no Música da Terra é o Elisio Gomes, presbítero coronel. Toma cuidado com ele, seu grande.

0: Marcial Violes e o Gomes Presbítero Cornier, aqui no Música da Terra. Olha, quando não conhece alguém, fala assim, muito prazer. E quando a gente conhece Jesus Cristo, como é que nós vamos? Você sabe? Olha, conhecer Jesus não quer dizer apenas saber em teoria o que ele disse e ensinou. E é muito mais do que isso. Para quem está afastado, fica aqui o convite feito lá no livro de Apocalipse, no capítulo 3, do verso 20, que diz assim, eis que estou a portas e bato. Se alguém ouvir a minha voz e abrir, entrarei na sua casa e arei com ele e ele comigo. Tanto descrente como desviado do caminho de Cristo são alvos do seu convite amoroso. Olha que maravilha! Ele está a porta do coração humano. O desejo, sabe qual é? É entrar em nossa vida para mudar ela só. Todo mundo precisa de um encontro pessoal com Cristo. Aí sim você vai dizer, muito prazer, Senhor Jesus. Olha que maravilha. E é o nosso convite para você também nesta hora. Ô, seu Kraut, tem mais música para nós aqui?
1: Tem sim, Zé Dequias. Tem um pastor Zezinho e Marta Félix. Chama a missionária. Vamos ouvir?
0: Vamos, ó.

0: você que está nos ouvindo, preste bastante atenção, abre seu ouvido que vai começar o Boletim Rural. Acompanhe as informações do campo. Daqui a pouco nós voltamos, e Arzão Grande.
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2: Comece em seu rádio Boletim Rural. Hoje na apresentação de Cláudio Ronchi. E nesta edição você fica sabendo. Preços do etanol e do açúcar caem no mercado paulista. Esta e outras notícias agora no Boletim Rural.
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2: Os preços do etanol e do açúcar fecharam o mês de julho em queda no estado de São Paulo, segundo o levantamento do CPE. O recuo é atribuído ao aumento da oferta de etanol, que elevou os estoques e pressionou os preços, enquanto o mercado de açúcar segue com baixa movimentação e compradores mais cautelosos. No campo, o tempo seco tem favorecido o avanço da colheita da cana-de-açúcar, já que os próximos meses tem previsão de intensificação do fenômeno El Niño, que pode aumentar o volume de chuvas no centro-sul do país, beneficiando o desenvolvimento dos canaviais, mas também podendo atrasar a colheita. No mercado internacional de commodities, o café abriu em alta na Bolsa de Nova York, impulsionado pelo ritmo mais lento da colheita no Brasil, o que dá sustentação aos preços. Já o açúcar também registra valorização diante da expectativa de uma oferta mais restrita nos próximos meses. Em contrapartida, o cacau, o algodão e o suco de laranja operaram em queda nas negociações. Os preços da cebola subiram nas principais regiões produtoras da Bahia, segundo o levantamento do CPE. A alta foi impulsionada pela redução da oferta em Irecê e no Vale do São Francisco. De acordo com os pesquisadores, a menor disponibilidade do produto favoreceu a valorização da hortaliça. Além disso, parte da produção do Vale do São Francisco está sendo direcionada para Irecê, o que também contribui para o aumento dos preços pagos aos produtores. Com fonte de Globo Rural, produção de Karina Joubert, coordenação de Marcelo Fávero, direção de André Castilho, com realização da sua RTM Brasil, na apresentação de Cláudio Ronchi, esta foi mais uma edição do seu Boletim Rural.
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0: Esse é o Música da Terra, música especialmente pra você. E inclusive, sabe quem voltou aqui pro Música da Terra, Zé Grau?
4: Não.
0: Quem? Os peregrinos, a verdade é mentira.

0: mentira foi de...
1: Ô, Silvio, os peregrinos, a verdade e a mentira, seu Cláudio, a próxima música é com o senhor. Vamos lá, Quarteto Master, os problemas.

0: Você ouviu Quarteto Master, Os Problemas, aqui no Música da Terra.
1: Ô trem, bom demais ouvir música bonita, música sertaneja aqui na Transmundial. E aproveitando, seu Graudio, deixa eu mandar um forte abraço para todos os nossos ouvintes. E inclusive você pode mandar o seu caso para nós contar aqui o que você acha. Pode ser, seu Graudio? Claro. Como é que faz? Ah, manda uma carta para nós. Ô seu Graudio, faz um endereço pra gente aqui. Vamos lá. Caixa Postal 18.113-7. 046-26-970, São Paulo, capital. Assim, não é, Zé Daquiles?
2: Ah, seu grande é mó demais, é mó demais. Inclusive, tem uns levitas. Se entregue a mim.

0: ganhar.
1: Por hoje é só, Zerquiz.
2: Aí não tá bom. Logo, logo a gente volta. E com muito mais música. Epa, peraí.
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1: Agora 5:02 no horário de Brasília.
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1: Muito, muito bom dia. Daqui a pouquinho tem estudo bíblico através da Bíblia com o professor Itamir Neves. Mas antes, mandando um abraço, um bom dia para Elisângela de Interlândia, ouvindo a gente, também Andaluza Lima. Como é que você está, Andaluza? Ótima madrugada para você.
7: Bom dia, na paz do Senhor Jesus, pastor Fábio Zamana. Passando só para desejar um ótimo dia para você, para sua família, para todos os seus ouvintes, para Silvinha, Madruguinha, pastor Israel, Monique Graziele, Lili Cantanhede, pastor Jean e Tina, bom dia. Também bom dia para o pastor Mário Porto, que já estamos na guarda, para o Gota de Encorajamento. Um cheiro no seu coração aqui em Andaluza Lima.
1: Cheiro Andaluza, aquele abraço de leão pra você também, obrigado pela participação, ótimo dia, ótima quarta pra você, viu? Conceição São Luís, bom dia, Conceição.
0: Bom dia, Fábio, Conceição Soares aqui do Alto do Tudo, São Luís, Maranhão, desejando uma excelente quarta-feira para todos. Bom dia, professor Soriano, professor Magno Pereira, Henrique Graça Cabral, Danusa Rosimar, Magno Pereira, Lima Taxista, pastor Israel, pastora Monique, pastor Marcos, pastora Débora, e todos que fazem a Rádio Transmundial, todos que ouvem essa rádio maravilhosa em todo o Brasil. Irmão Balbino, irmão Doce, um abraço para todos vocês.
1: Valeu, Conceição, um abraço de leão para você também. River Kennedy, como é que você tá, River Kennedy? Bom dia.
8: Ô, tchê, meu querido, meu amigo Fábio Zamana, pastor Fábio Zamana, como é que tá a vossa excelência, tranquilo? Aqui é seu amigo e conselheiro evangelista River Kennedy, diretamente de Londres, passando para deixar um abraço para você, para o pastor Jean, né, lá em Orleans. Eu fui em Orleans uma vez, acho que foi em 2021, parece, capaz, mas eu gostei daí, muito legal. Um abraço a todos, zero a mil, quem está dentro e fora do Brasil, e todos que estiverem ligadinhos nessa melhor, né, pastor Israel em Londres, né? Pastora Débora, pastor Jean, lá em Orleans, na França, missionária Cleonice, que deve estar ouvindo também, lá em Paris, e todos ligadinhos, Fábio Zamani, um abração para você, seu amigo e conservo evangelista River Candy, todos do ouvinte fiéis da Paz FM. Tchau, obrigado, meu querido, bora, quarta-feira de bênção para todos nós, um abraço, Deus abençoe, Fábio, tamo junto.
1: Tamo juntos, abraço de leão pra você também, River Kennedy, pra toda a família. Obrigado pela participação, amigão. Tamo juntos. Eliane tá lá em Portugal, Elizabeth Natal, Francisco Araújo, Ceará, desejando boa quarta pra todos os ouvintes. Muito obrigado pela participação e seguimos agora com o pastor Itamir Neves falando sobre Apocalipse, capítulo 12, mais um Através da Bíblia.

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1: Querido amigo, hoje o nosso propósito é estudarmos o capítulo 12 do livro de Apocalipse. Nesse capítulo vamos encontrar um relato da constante luta do mal contra o bem, do reino das trevas contra o reino da luz. Vamos

o livro de Apocalipse. O capítulo 12 mostra o poder dos servos de Deus sobre o diabo. Ele tenta de várias maneiras derrotar os fiéis, mas não consegue. A afirmação teológica, então, desse texto serve como conforto para nós e nos dá encorajamento. Mesmo com sua ostentação e engano, o dragão é derrotado pela ação divina. Eu repito, esse é o princípio, esta é a afirmação teológica, essa é a palavra que vai nos confortar, com base em Apocalipse 12, 1 a 17. Mesmo com sua ostentação e engano, o dragão é derrotado pela ação divina. Esse capítulo nos revela três lutas do dragão contra as hostes celestiais. A primeira luta é que acontece entre o dragão e o Messias, capítulo 12, versículos 1 a 6. E aqui nós temos três explicações a fazer. Haviam três sinais no céu. O primeiro sinal era a mulher grávida, versículos 1 e 12. Viu-se um grande sinal no céu, a saber, uma mulher vestida de sol, com a lua debaixo dos seus pés. E eis que a mulher se achava grávida. Entramos agora, então, nessa nova parte do livro e ainda encontramos visões das batalhas espirituais ou celestiais. O que acontece na Terra é resultado das batalhas espirituais. Mas a pergunta é, quem é essa mulher? Pelo fato que ela dará à luz a um filho que se tornará rei, essa mulher representa o povo de Deus, como podemos perceber pela descrição dela. Ela é vestida de sol e tem a lua debaixo dos seus pés. O sol e a lua são dois luzeiros principais dados por Deus para iluminar a terra. O povo de Deus serve como luz do mundo no meio das trevas. Revelando o quê? Revelando ao mundo a luz divina. Vários outros fatos apoiam esse entendimento. A coroa de 12 estrelas é um símbolo da vitória. Esse número 12 é um número simbólico do povo de Deus. É totalmente consistente com a linguagem do Antigo Testamento. Pensar que o povo de Deus está dando a luz. Lembre-se dessas palavras. E tu, Belém Efrata, pequena demais para figurar como grupo de milhares de Judá, de ti mesmo sairá o que há de reinar em Israel, e cujas origens são desde os tempos antigos, desde os dias da eternidade. Palavras de Miqueias, no capítulo 5, versículo 2. Então, não é apenas o povo físico de Israel, mas os descendentes dessa mulher são as pessoas obedientes em Jesus. São os descendentes espirituais pela fé de Abraão. O povo fiel esperou durante muito tempo, ansioso pela vinda do Messias. E a primeira promessa messiânica, lá em Gênesis capítulo 3, versículo 15, até a expectativa de fiéis como Simeão e Ana, em Lucas 2, a esperança da chegada do Messias crescia entre o povo de Deus. Nos versículos 3 e 4, encontramos um segundo sinal. Apareceu esse dragão que atacava. Viu-se um outro sinal, e eis um dragão, grande, vermelho, com 7 cabeças, 10 chifres, cabeças com diademas, enfim. Esse segundo sinal é o sinal do inimigo de Cristo. Não há dúvida sobre a identidade desse dragão. Observemos o significado das suas características. Ele é grande, isto é, ele é poderoso, mas não tem o poder absoluto. Ele é vermelho, tem a cor do sangue, porque originalmente ele é homicida. Ele tem 7 cabeças. Com a cabeça, associamos a inteligência. E o diabo realmente é inteligente, capaz de seduzir e enganar. A mesma astúcia continua ameaçando os servos de Deus, uma vez que ele usou essa astúcia para enganar os homens lá no Éden. Ele tem 10 chifres e os chifres reforçam, confirmam a ideia da sua força.

0: animais usam seus chifres para lutar, e os chifres representam o poder. Nas cabeças, ele tinha 7 diademas. Diademas são adornos da realeza. Aqui são os diademas do dragão. No capítulo 19, versículo 12, são muitos os diademas do verdadeiro rei dos reis e do senhor dos senhores, Jesus. Não há comparação entre um e outro. O destruidor, então, aqui mostra o seu poder lançando para a terra um terço das estrelas do céu. Certamente enfatiza o poder do dragão, possivelmente sugere o seu poder para afligir e perseguir os fiéis. O dragão, nesse contexto, perseguirá os fiéis, mas no momento, o interesse agora é direcionado ao filho que nascerá. João nos apresenta a imagem de um dragão com o desejo enorme de matar e devorar o filho que vai nascer. E você lembra que o diabo esperava o nascimento de Jesus para devorá-lo. A encarnação de Jesus trouxe a batalha para a terra. Jesus assumiu a forma humana com as suas fraquezas para enfrentar quem? O nosso adversário. O diabo fez de tudo para derrotar Jesus durante esse período em que ele estava vulnerável. Não somente durante os 40 dias de provações, mas durante toda a vida terrestre de Jesus, o diabo foi sempre tentando para conseguir derrotá-lo. Mas o Filho de Deus, o Senhor Jesus, saiu vencedor. Ele viu a chance de derrotar Jesus quando Jesus estava em carne. Mas o Filho de Deus foi o vencedor. O Senhor Jesus derrotou o inimigo. Ele não queria apenas ferir o calcanhar do Filho de Deus. O diabo queria derrotá-lo completamente. Mas o Filho de Deus foi o vencedor. O Senhor Jesus é vitorioso. Versículos 5 e 6 nos mostram uma terceira evidência que é a solução divina na proteção dos seus. Nasceu-lhe um filho, o filho varão, que há de reger todas as nações. A mulher, porém, fugiu para o deserto, onde Deus lhe havia preparado um lugar para que a sustentassem. Querido amigo, o Filho é Jesus. Conforme diversas profecias do Antigo Testamento, ele veio para reinar sobre as nações com cetro de ferro. A profecia do Salmo 2 é claramente indicadora que Jesus é este Filho que vai dominar regendo o mundo. É a profecia que certamente confortou os cristãos perseguidos em Jerusalém. É uma das grandes profecias que alimentam a esperança de Israel durante os séculos antes do nascimento de Jesus. O propósito da vinda de Jesus focaliza o ponto de conflito com o diabo. Satanás aparece com suas cabeças, seus chifres, as suas diademas, suas joias, seu poder, querendo se mostrar o verdadeiro rei do mundo. Se ele conseguisse devorar o Messias, se ele conseguisse derrotar, ele seria o Messias, ele seria o monarca, ele seria o dominador da terra. Mas o Filho foi arrebatado aos céus. Aqui, toda a vida terrestre de Jesus é resumida em um versículo que confirma sua vitória absoluta. Esse arrebatamento aos céus e a sua ressurreição, do nascimento até a coroação no céu, onde Jesus atualmente está assentado à destra do Pai, a missão bem-sucedida de Jesus foi resumida nesse versículo. Sem entrar em pormenores, esse versículo se torna um dos mais poderosos da Bíblia, pela sua vida perfeita, pela sua morte sacrificial e pela sua ressurreição. Aceita, então, diante do Pai, Jesus é totalmente vitorioso sobre o dragão, sobre o diabo. E a mulher foi protegida no deserto. Ela se encontra diante do dragão furioso e frustrado. Ele não conseguiu destruir o filho. E agora pode tentar apenas destruir a mulher. Mas essa tentativa também leva à frustração. Por quê? Porque a mulher, isto é, o povo de Deus, os servos de Jesus, foge para o deserto por um período, isto é, foge para a proteção divina. Aqui a mulher fugiu para o deserto para escapar da ira do dragão. Deus providenciou a proteção da mulher, isso é, Deus sustentou o seu povo. De novo, período de 3 anos e meio, um tempo curto de tribulação, em que o povo de Deus se beneficia da proteção especial do Senhor. E assim, o dragão não conseguiu mais uma vez destruir, não conseguiu obter o seu propósito, e a sua frustração só ia aumentando. A segunda luta que vemos nesse texto está nos versículos 7 a 12. É a luta que acontece entre o dragão e o arcanjo Miguel. Três explicações também. A luta das hostes do mal contra as hostes do bem. Houve peleja no céu. Miguel e os seus anjos pelejaram contra o dragão. Também pelejaram o dragão e os seus anjos. Deus abre aqui ainda mais a cortina para mostrar a batalha espiritual que garante a vitória dos seus fiéis. Miguel, que significa quem é semelhante a Deus, é visto como defensor do povo de Deus. E aqui, como líder do exército celestial, ele luta contra o diabo e os seus anjos. Apesar das doutrinas de alguns grupos religiosos, a Bíblia não diz que Miguel é Jesus, de modo nenhum. Nem aqui, nem em outro lugar encontramos qualquer prova que identifique Miguel com Jesus. Quando chegamos à vitória de Miguel e os seus anjos, nos próximos versículos nós vamos lembrar que Miguel é apenas um representante de Deus que vence o diabo. O diabo não conseguiu devorar o filho, a mulher escapou dele. E agora ele enfrenta o exército de Miguel. Tem todo o apoio dos seus anjos. Então, como entender essa batalha? Há diversas explicações, entretanto podemos aceitar que essa foi uma batalha simbólica, da mesma forma que as outras cenas descritas aqui no livro de Apocalipse. Esta batalha é para dar uma confiança ainda maior na vitória dos fiéis contra o seu adversário. Essa explicação se enquadra melhor no contexto do livro. A batalha aqui seria referida por Jesus conforme Lucas 10. Eu vi a Satanás sendo expulso, sendo tirado do céu. E eles não prevaleceram, isto é, o diabo e seus anjos não prevaleceram. Mais uma derrota para o diabo. O diabo então perdeu e saiu enfraquecido. O poder dele depois da vitória do Senhor Jesus na cruz é menor ainda do que ele tinha anteriormente. Qualquer aspiração de Satanás de dominar os servos de Jesus ou de vencer o próprio Jesus foi negada pela vitória maiúscula de Jesus na cruz do Calvário. E agora então, a vitória também de Miguel contra Satanás. O diabo tentou se exaltar, desafiou as forças dos céus, mas perdeu e foi expulso. Os seus anjos também perderam e foram expulsos. Qualquer sofrimento que eles infligem aos homens na terra será na capacidade de perdedores, limitados pelo poder superior dos servos de Deus. Ele é chamado de serpente, destacando a sua sagacidade. Ele é chamado de diabo, que significa o acusador. Ele é chamado de Satanás, que quer dizer o adversário. Ele é chamado de dragão, que é um inimigo feroz. Ele é chamado de sedutor do mundo, o enganador dos homens para os induzir ao pecado. Mas ele foi atirado para a terra. Quando chegou em Jerusalém na semana da Páscoa para ser crucificado, Jesus deu esse pronunciamento. Ele disse que o príncipe do mundo seria expulso e já estava julgado. Jesus já venceu, o diabo já perdeu, e o fato do diabo ainda agir nessa terra não nega a vitória total de Jesus Cristo. Satanás, querido amigo, já foi derrotado e jamais terá vitória. Frustrados pelas derrotas já sofridas, o diabo e seus anjos tentarão derrotar os homens. Versículo 10 nos mostra a expulsão do acusador. O anúncio da vitória ressoou pelo céu. O diabo e os seus servos, sejam reis ou sejam nações inteiras, podem atacar, afligir e até matar os discípulos do Senhor. mas eles ressuscitarão. Sabe por quê? Porque Jesus venceu, a mulher foi protegida, Miguel e os seus anjos venceram. O diabo não possui autoridade, pois todo o poder pertence a Deus. Satanás foi expulso do céu, como profetizado milhares e milhares de anos antes. Jesus pisou na cabeça da serpente. Gênesis 3:15. Agora, temos que entender também que há uma razão para essa derrota de Satanás. Versículos 11 e 12 nos mostram que essa razão foi que os fiéis venceram por causa do sangue do Cordeiro e por causa da palavra do testemunho que deram. Sim, querido amigo, o sangue do Cordeiro é absolutamente fundamental para a vitória. A resposta dos servos, os irmãos, envolve uma dedicação total ao Senhor. Nessa descrição da obediência dos fiéis, encontramos as exigências básicas do discipulado. Essas exigências foram dadas por Jesus, conforme Marcos 8:34. Nas batalhas espirituais, a vitória exige sacrifícios. E o sacrifício de Jesus e os sacrifícios feitos pelos seguidores do Senhor Jesus vão nos dar essa vitória. Os vencedores no Apocalipse 12 são aqueles que mantiveram sua fé e confessaram o seu Senhor, independente dos perigos, das perseguições e das ameaças de morte. Eles não amaram suas próprias vidas, eles se entregaram completamente ao Senhor e deixaram Deus usá-los, na vida ou na morte, conforme o seu propósito. Por isso, festejai, ó céus. Outra festa, mas uma festa bem diferente daquela festa do intervalo do capítulo 11. Quando a besta venceu, entre aspas, quando ela venceu, aparentemente, as testemunhas, todos os povos da terra, fizeram sua festa. Mas a vitória durou apenas 3 dias e meio e a sua festa acabou. Na batalha eterna, querido amigo, os servos do Senhor vencem e participam de uma festa no céu. Esta é vitória eterna e esta é a festa eterna também. A terra e o mar representam a sociedade humana, a esfera de ação do diabo. E do mar e da terra que subirão as bestas, os principais servos de Satanás. Tudo isso está chegando ao fim e ele sabe que pouco tempo lhe resta. Por isso a terceira luta é a que acontece entre o dragão e a mulher, versículos 3 a 17. A proteção da mulher contra o ataque do dragão é vista nos versículos 13 e 14. Pode ser uma nova fase de perseguição da igreja. Ou pode ser que João continue relatando esse aspecto terrestre da batalha que parou no versículo 6. De qualquer forma, a mensagem é a mesma. O diabo persegue a mulher, o dragão persegue a mulher, mas ele é derrotado. O povo de Deus sai vitorioso. O deserto representa o lugar onde o povo encontra proteção. Lembramos dos israelitas lá no deserto, que foram protegidos pelo Senhor. A perseguição do dragão contra a mulher é que ele arroja um rio de água atrás da mulher. A imagem desse rio de água saindo da boca da serpente reforça a ideia da destruição que vem como resultado das mentiras, acusações, falsas doutrinas. Mas ele é derrotado. E a terra, porém, socorreu a mulher. Entendendo a terra como o mundo, ou seja, os ímpios, encontramos aqui uma figura muito interessante. O diabo tenta atingir a igreja com a água da sua boca, mas acaba prejudicando os seus próprios servos, os perversos, os incrédulos, que não servem a Deus. E em terceiro e último lugar, no versículo 17, a ira do dragão contra os descendentes da mulher. O inimigo se irritou e a frustração do diabo aumentou, mas não conseguiu devorar Jesus, perdeu a batalha contra Miguel, contra o povo de Deus, e agora ele vai querer individualmente vencer os fiéis. Querido amigo, a minha oração para você é que Deus lhe proteja e que você se esconda no meio do rebanho do Cordeiro de Deus, que protege as suas ovelhas. Ele é o bom pastor. Que o Senhor te abençoe e que lhe dê vitória em Jesus Cristo. Um grande abraço e até o próximo programa.
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3: Agora 5:30, horário de Brasília. Ótimo dia para você, uma excelente madrugada.
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0: muito bom dia para você, ótima madrugada para você que está chegando conosco, acompanhando pela TWR em Bonaire, a partir de agora em rede. Muito bom dia para você ouvindo pelas nossas parceiras, rádios afiliadas, pelo aplicativo, pelo site. Quarta-feira, 5 de agosto de 2026. Fique à vontade para participar aqui com a gente através do WhatsApp 11974181456. Daqui a pouquinho por aqui tem palavra para hoje, tem calendário de oração, Ministério Mulheres de Esperança. É, iluminando aí o seu dia, iluminando sua quarta-feira. Quero já mandar aquele abraço de leão para Eliane, ouvindo a RTM, também o Carlos Rocha. Bom dia, Lima Taxista. Bom dia, Lourdes Galvão. Como é que você tá, minha amiga?
1: Bom dia, pastor Fábio Zamana. A paz do Senhor, Lourival, mandou lhe agradecer, dizer muito obrigada por tudo. Que você é um pastor que apascenta as ovelhas.
0: Ô, minha amiga, um abraço, Lourdes. E como é que foi ontem aí as comemorações do aniversário do Lourival? Manda foto, manda foto. Um abraço, Lupicínio Ibacaraí. Também conosco, Eni Dias, em Anápolis, desejando uma ótima quarta-feira para todos os ouvintes da RTM. Etevaldo Valparaíso, como é que você está, Etevaldo?
2: Bom dia, pastor Fábio. Quero parabenizar aqui com um dia de atraso o pastor Marcos. Que Deus continue dando graça e abençoando a vida deles. Pastora Débora, um abraço também para o pastor Israel, Monique Graziele, Giane Soriano, pastor Jean, o Riquelmo, para a Silvinha Madruguinha, para Conceição, para Edna e para a Tina, e para todos os demais. Abraço a todos. Ótima quarta-feira.
0: Valeu, Etevaldo. Ótima quarta-feira para você também, meu amigo. Rosimar tá chegando com a gente. Bom dia.
3: Bom dia, Zamana. Mais um dia, mais uma quarta-feira. Deus nos deu. Obrigado, Senhor. Tá tudo bem. Graças a Deus. Tá tudo bem por aí. Por aqui tá tudo bem.
0: Graças a Deus.
3: E já voltei de um batalho, né? Um mês em casa, foi maravilhoso, só curtindo.
0: Dá uma preguiça de voltar, né, Rosimar?
3: Brincando.
0: É isso aí.
3: Os netinhos, já tem até bisnetas, amor.
0: Olha que maravilha.
3: E as meninas, como é que estão? Estão bem?
0: Estão bem, graças a Deus, estão bem.
3: Aqui, graças a Deus, tá tudo bem. Obrigado, Conceição. Domingo no encontro, hein? Tamo lá no encontro, hein? Domingo, com os dois ouvintes. Obrigado, Zamana, que Deus te proteja depois dos anos de vida.
0: Obrigado, Rosimar, para você também, um ótimo dia. Delúcia de Anápolis, como é que você tá, Delúcia?
4: Bom dia a todos que estão ligadinhos na Transmundial, a paz de Cristo Jesus, pastor Fábio Zamana. E aí, tá tudo bem? Como
0: tudo
4: é que
0: bem,
4: tá a
0: Delúcia,
4: família, as crianças?
0: E você, como é que tá?
4: Divertiram muito lá
0: bastante,
4: nas
0: bastante.
4: Férias. Ô, Fábio Zamana, eu tô andando esses dias, né, pro lago, mas lá eu ouço todos os dias, só não tenho acesso à internet para mandar mensagem, mas eu tô sempre ligadinha. Bom dia, pastora Débora, pastor Marcos, parabéns aí, né, pelo aniversário de casamento, pelo aniversário do pastor Marcos, que Jesus abençoe vocês ricamente. Pastora Débora, vocês são importantes para mim. Fique com Deus, Fábio Zamana, um abraço de leão.
0: Abraço,
4: que
0: Delúcia.
4: Que Deus te abençoe juntamente com todos os seus familiares.
0: Obrigado,
4: em
0: você
4: nome
0: também,
4: de Jesus,
0: você também.
4: Que é
0: ótimo
4: Delúcia
0: dia.
4: De Anápolis, o clima que tá agradável.
0: Isso aí, que maravilha, que maravilha. Um abraço de leão para você, minha amiga. Pastor Animar Felipe Camarão, como é que você tá?
5: Bom dia, meu pastor Fábio Zamana. Deus continue te abençoando grandemente. Espero que você e toda a sua família estejam bem, para a glória de Deus. Quero desejar um dia abençoado para todos os ouvintes da RTM. Um abraço de leão a todos.
0: Valeu, pastor Animar. Aquele abraço de leão para você também. Obrigado pela companhia. Vamos juntos, agora com música. Tá chegando para você, Sandro Nazireu. Piseiro Santo. Alô, Beatriz, aumente o som aí, hein?

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3: A palavra para hoje. Bênçãos além da sua imaginação. Ora, aquele que é capaz de fazer infinitamente mais do que tudo o que pedimos ou imaginamos. Efésios 3:20. A pastora de oração, Heidi Scanlon, disse: Deus tem bênçãos para nós em categorias que nem sequer sabemos que existem. Isso significa que Deus pode criar algo do nada. Ele pode aparentemente surgir do nada. E justamente quando você mais precisa dele, dar-lhe algo para o qual você nem sequer tem uma categoria. Deus diz, porque os meus pensamentos não são os vossos pensamentos, nem os vossos caminhos são os meus caminhos, declara o Senhor. Assim como os céus são mais altos do que a terra, assim são os meus caminhos mais altos do que os vossos caminhos, e os meus pensamentos do que os vossos pensamentos. Isaías 55, do versículo 8 ao 9. Você diz, se Deus tem bênçãos para as quais eu nem sequer tenho categorias, como posso pedir por elas? É aí que o Espírito Santo, que habita em você, vem em seu auxílio. Não sabemos o que devemos pedir em oração, mas o próprio Espírito intercede por nós, de acordo com a vontade de Deus. Romanos 8, do versículo 26 até o versículo 27. E por que o Espírito Santo ora de acordo com a vontade de Deus? Você é abençoado com sabedoria além do seu conhecimento, poder além da sua força e favor além da sua capacidade. Paulo colocou desta forma: ora, aquele que é capaz de fazer infinitamente mais do que tudo o que pedimos ou imaginamos, de acordo com o seu poder que opera em nós, a ele seja dada glória na igreja e em Cristo Jesus por todas as gerações, para todo o sempre. Amém. Efésios 3, do versículo 20 até o 21. Agora você ainda deve fazer o que lhe cabe, pois Deus não pode abençoar a negligência. Mas quando você sabe que cumpriu fielmente sua parte e obedeceu a Deus, pode confiar nele para receber bênçãos além da sua imaginação.
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6: Pai bendito, nós nos dirigimos a Ti com a confiança e humildade. Hoje em especial pedimos que conceda apoio e consolo às famílias japonesas que convivem com parentes que sofrem de doenças mentais. Ouça, Senhor, o clamor dos aflitos, permaneça perto dos que têm o coração quebrantado e sustente os que se sentem abatidos. Dê sabedoria a médicos, psicólogos e enfermeiros para que ofereçam tratamentos adequados. Fortaleça ainda os cuidadores para que não desanimem diante das dificuldades diárias e encha cada lar de esperança e amor. Que aqueles que enfrentam essas enfermidades encontrem acolhimento e dignidade. Por fim, intercedemos para que a Tua paz alivie a ansiedade, renove as forças e ilumine o caminho de todos, dando esperança e coragem para seguir em frente. Oramos em nome de Jesus. Eu, Cacá Rodrigues, Sou grato a Deus por dividir esse momento de oração com você.
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7: E você não pode perder. 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
0: Vamos lá, vamos juntos, mandando aquele abraço, bom dia para Beatriz. Como é que você tá, Beatriz? Bom dia.
2: Bom dia, irmão Fábio. Que a paz de Deus esteja sobre a sua vida.
0: Tudo bem, tudo tranquilo
2: sobre
0: aí?
2: Sobre a sua casa, glória a Deus por mais um dia, né?
0: Mais um dia.
2: Vamos lá para mais uma quarta-feira, para a glória de Deus. Que o Senhor te abençoe. Amém? Forte abraço.
0: Forte abraço, Beatriz, para você também, para toda a família. E um beijo grande, uma ótima quarta-feira. Júnior Santos tá por aqui também, falou bom dia, Fábio. Ligado no programa, Deus abençoe a todos. Valeu, Júnior. Cadê a Tina? Cadê a Tina? Cadê Miriam? Cadê João Pedro? Valério tá chegando com a gente. Também Valdivino Altos Piauí. Ele falou, quero louvar a Deus pela vida de todos que fazem essa rádio. Estou ligado todos os dias nesse horário. Que bacana, Valdivino. Que bacana. Obrigado aí pela companhia, pela audiência de sempre. Sempre participe que puder. Um abraço para Cleide lá no sítio Passagem Cumprida, no Rio Grande do Norte. Falou, bom dia, Fábio. Deus abençoe você e sua família. E as gêmeas estão bem? Suas filhas estão bem? Graças a Deus, tudo bem por aqui. Cleide, com você, como é que tá aí? Como estão suas gêmeas? Como está sua família? Espero que todo mundo esteja bem também, Cleide. É, as gêmeas voltaram para a escola, a mais velha também. Voltamos à rotina, né? Ronivon tá com a gente também de Caxambu, Minas Gerais. Falou, queria pedir um favor, gostaria de saber qual foi a palavra do Café com Deus segunda-feira. Vou procurar aqui para você, tá bom, ô Ronivon? Um abraço para você. E lembrando que lá no site, para você encontrar os programas, você tem que colocar o nome do programa e o título do programa, tá bom? Qualquer programa que você quiser procurar no site é dessa forma. Precisa ter o título do programa para você procurar lá no site. Roberto Alves, em Goiás, está com a gente. Dária também, de São Luís. Um abraço pro Lupicínio de Bacaraí. Bom dia, bom dia, bom dia. Silvinha, como é que tu tá, menina, na casa nova?
3: Essa madruguinha, o Fábio Zamana fez uma linda história sobre tu. Dá muito obrigado para ele. Fala muito obrigado. Vai, anda. Fala rápido.
0: Ê, Madruguinha, hein?
3: Bom dia, irmão, pastor.
0: É a história verdadeira do Madruguinha.
3: Rapaz do seu amém, que Deus te abençoe você e toda a sua família. Um abraço, Leão, pra você e todos os ouvintes da Transmundial, todos que fazem a Transmundial, todos que fazem a Rádio Nordeste Natal e todos os ouvintes também. Meu abraço, Leão, vai pro irmão Riquelme. Vai pra Lourinho das Pedreiras, que nunca mais ouvi falar nele, pro irmão da bicicleta.
0: Sumiu,
3: vai pra todos,
0: né?
3: Aqueles que mandam um abraço, Leão, pra mim, pra quem não manda. Vai para todos os meus conterrâneos, vai para todo o povo de Deus. E eu só tenho que agradecer a Deus por tudo. O tempo tá bem curtinho, tá? E é isso. Que Deus abençoe a todos e um abraço. E para todos os pastores e para a irmã Tina. O cheiro, irmã Tina, eu não posso gritar.
0: Um cheiro, Silvinha. Um cheiro para tu, menina. Obrigada pela companhia de sempre. Sua alegria que contagia. Madruguinha. É uma dupla infalível. Ah, a Tina tá viajando? Ah, olha, só por isso que a Tina tá sumida. Até nas redes sociais não tô vendo mais a Tina. Então tá certo, viu, Júnior? Fala para ela que eu mandei um abraço, que a gente tá com saudade aí. É, pode viajar, merece tirar férias também, né? O locutor tira férias, os ouvintes também tem que tirar férias, é isso aí. Rosimar também tava de férias, voltando agora. Então é sobre isso, é sobre isso. Um abraço, Eduardo Nepomuceno, Minas Gerais, tá com a gente também. Bom dia, Edu. Ótima quarta-feira para você e pra família aí, viu? Luciano Martins, Pernambuco, como é que você tá, Luciano?
4: Bom dia, Fábio Zamana, ligado no seu programa nessa manhã de quarta-feira maravilhosa. Deus abençoe a todos da Transmundial. E aqui em Goiânia, Pernambuco, muita chuva, semana de muita chuva, muita água. Deus abençoe a todos. Tô ligado.
0: Valeu, valeu.
4: Luciano Martins de Oliveira, aqui em Goiânia, Pernambuco.
0: Ô, maravilha, maravilha. Abraço para você aí em Goiânia, Pernambuco. Obrigado pela audiência, obrigado pela companhia, meu amigão. Tamo juntos. Daqui a pouquinho, 6 horas da manhã, tem Rota 66 com Luiz Saião, seguindo aí livro de Provérbios 1 e 2, trazendo para você mais um tema muito importante. Nem cultura, nem ciência, apenas sabedoria vai ser o tema do nosso Rota 66 com Luiz Saião. Se você ainda não tem esse hábito de fazer esse estudo com a gente todo dia, pega esse hábito, vem aprender mais da Palavra de Deus aqui na RTM com esse estudo maravilhoso, tá bom? Jane Soriano falou, bom dia, acordei tarde, hein, Fábio? E por que a Silvinha não pode mais gritar? Então, minha amiga, a Silvinha mudou, ela tá morando numa casa menor agora, né? Mas levou madruguinha, e aí por conta dela acabou de chegar nesse bairro, né? As casas são grudadinhas ali, então pra não incomodar os vizinhos, é só por isso. Lá na outra casa que ela morava, ela tinha mais espaço, né? Era uma casa maior, tinha um terreno atrás, e ela tinha mais espaço pra gritar, né, Silvinha? Mas logo, logo ela vai estar gritando também, logo, logo. Bom dia, Gianni. Ele está mandando abraço para a Graça Imperial, para Eliane, Tevaldo, Conceição, Pastor Israel, Pastor Jean. Valeu, valeu, valeu. Letícia está com a gente também lá no Ceará. Como é que você está, Letícia?
5: Eu sou a Letícia de São José dos Martins. Quero pedir um louvor, oferecer para o meu filho Jeremias, Ana Rebeca, Pedrinho. E para todos que estão em sintonia com essa rádio maravilhosa. Bom dia.
0: Bom dia, obrigado pela companhia. Ótima quarta-feira para você. Dudu tá com a gente. Ô, meu amigo Dudu, bom dia, bom dia, bom dia.
6: Bom dia, pastor Fábio Zamana. A paz do Senhor, amém, glória a Deus. E as gêmeas, acabou as férias, volta às aulas. Bom dia ao pastor Marcos e sua esposa, paz do Senhor, amém. Bom dia ao pastor Israel e sua esposa, paz do Senhor, amém. E aí, Zamana, São Luís tá top, hein? Tamo junto sempre, meu amigo. E um abraço de leão, meu amigo!
0: Valeu, Dudu! Aquele abraço de leão pra você, bom trabalho, bom demais ter você conosco, viu, meu amigo? É, acabou as férias, acabou a mamata. Ai, ai, Graça Imperial, bom dia, viu, Graça? Tudo bem por aí, né? Tudo tranquilo? Um abração pra você, boa quarta-feira. Recebendo o abraço aí do Gianni. E o Gianni que inclusive falou assim, grita, Silvinha, grita. Vocês gostam, né, do grito da Silvinha. O grito da Silvinha acordava todo mundo em todos os lugares do planeta, né? A pessoa tava deitada lá, acordava com o grito da Silvinha. Aí falava, não, deixa eu levantar, né? Com essa animação toda aí da Silvinha, não tem como ficar deitado com essa preguiça, né? Deixa eu levantar. Um abraço aí pra Silvinha e Madruguinha. E vamos agora pro intervalo, daqui a pouquinho Rota 66. Você que tá ouvindo pela Rádio 92,3 FM, seguirá com meu amigo Mário Porto, acompanhando pela Rádio 100.9. Tem momentos de reflexão pela Rádio Nordeste, pastor Jailton Santos, programa Amanhecendo com Fé, Rádio Seara, Razão para Viver, Rádio Imprensa, pastor Oldair. Um forte abraço para todos, um ótimo dia, ótima quarta.
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9: O que está acontecendo no mundo de hoje? Hoje nós estamos surpresos porque pessoas de boa família, pessoas que tiveram boa formação, que tiveram recursos, que, vamos dizer assim, não tem nada.
8: que alegria estarmos aqui novamente para mais um programa Rota 66. Hoje estamos começando uma nova série de estudos bíblicos. Vamos para o livro da sabedoria, Provérbios. E o professor Luiz Saião nos conduzirá a esta aventura explorando os conceitos práticos da vida. Provérbios não é apenas uma coletânea de ditos populares, nem produto da especulação humana. É isso sim, fruto do conhecimento de quem tem por princípio o temor a Deus. Nem cultura, nem ciência, apenas sabedoria. Este será o tema desta aula sensacional dos dois primeiros capítulos de Provérbios. A sabedoria começa na reflexão, certo? Então vamos para as considerações iniciais do professor Luiz Saião.
9: Rota 66, começando hoje nossa trajetória pelo livro de Provérbios. Sim, Provérbios, um livro de sabedoria do Antigo Testamento. Você olhando em sua Bíblia, logo depois do livro de Salmos, um livro poético do Antigo Testamento, lá está o tão conhecido e admirado livro de Provérbios. Provérbios que tem 31 capítulos e é um livro, na sua maioria, atribuído ao famoso rei Salomão. No entanto, apesar de muitos dos provérbios claramente terem uma ligação direta com a pessoa de Salomão, nós vamos observar que as composições de provérbios são diversificadas e também procedem de outras origens. Provérbios capítulo 25, por exemplo, fala sobre os homens de Ezequias. Nós temos também referências a Agur, a Lemuel, então podemos concluir que Provérbios é uma coletânea de ditados sábios do Antigo Oriente de Israel, e que esta coletânea possivelmente deve ter ficado terminada por volta do 7º século antes de Cristo, até porque o rei Ezequias é rei até 686 antes de Cristo e o nome dele aparece no livro de Provérbios. Mas muito bem, olhando para o livro de Provérbios, qual é o tema de nossa abordagem, do nosso estudo hoje? Capítulo 1 e 2, vamos falar sobre nem cultura, nem ciência, apenas sabedoria.

jovens. Quando começamos a ler Provérbios, imediatamente vamos descobrir que o tema que é ressaltado logo no início é sabedoria. Aliás, o texto mais importante desse primeiro capítulo nos diz que o temor do Senhor é o princípio do conhecimento, ou seja, da sabedoria, mas os insensatos desprezam a sabedoria e a disciplina. Certamente você deve ter encontrado em sua trajetória de vida muitas pessoas que de alguma forma você vai dizer, olha, ali está uma pessoa que tem bastante conhecimento ou sabedoria. Mas veja bem, o que é de fato ter sabedoria? O que significa ter este domínio sobre o conhecimento? Será que entendemos bem isso? Há pessoas, por exemplo, que são pessoas com muito estudo formal. São pessoas que têm bastante conhecimento e, como nós falamos numa linguagem popular, pessoas que têm muita cultura. Outras pessoas têm uma formação mais técnica e bastante voltada para o reino das ciências e nós dizemos que aquela pessoa tem bastante conhecimento científico. Mas veja bem, é possível que você já encontrou um doutor, uma pessoa de bastante cultura, de bastante ciência e até, por que não dizer também, de muita inteligência, com raciocínio rápido, com capacidade intelectual, mental, invejável, extraordinária, que não é bem sucedida na sua vida, que não sabe lidar com a própria vida, que tem dificuldades de lidar com sua própria família, que não tem controle sobre o seu próprio gênio, que não sabe lidar com os desafios e os conflitos da vida. Pois é, aqui está a grande recomendação da sabedoria de Provérbios. Na verdade, a vida bem-sucedida não está tão ligada à cultura ou à ciência, mas sim à sabedoria, é a capacidade de agir corretamente diante das circunstâncias desafiantes da vida. Muito bem, diante desta perspectiva, o Provérbios capítulo 1 já começa a nos dizer que é importante ouvir o conselho da sabedoria. Ouça, meu filho, a instrução de seu pai e não despreze o ensino de sua mãe. Eles serão um enfeite para sua cabeça, um adorno para o seu pescoço. Meu filho, se os maus tentarem seduzi-lo, não ceda. Se disserem, venha conosco, fiquemos de tocaia para matar alguém, vamos divertir-nos armando emboscada contra quem de nada suspeita, vamos engoli-los vivos como a sepultura engole os mortos, vamos destruí-los inteiros como são destruídos os que descem a cova. Parece que estamos ouvindo o noticiário do final da tarde. Gente combinando um com o outro para destruir, para matar, para derramar sangue, para fazer o que é condenável. Olha que surpresa, o texto bíblico trata disso como uma possibilidade plausível, real, porque sabemos das dificuldades que o ser humano tem por causa da sua própria natureza. E o conselho, a advertência da sabedoria, olha, saia fora desse tipo de envolvimento. Talvez você se ache esperto e queira provar para os outros que você sabe o que está fazendo, que você tem o controle da situação. Não ande com os maus elementos. Isto é falta de sabedoria. Todo mundo que caminha por esse caminho, que é o caminho dos gananciosos, diz o verso 19, vai ser destruído. Não vale a pena correr esse risco. Então, a sabedoria, querendo ampliar os seus horizontes de convite ao ser humano, nos traz aqui o verso 20, dizendo: a sabedoria clama em alta voz nas ruas, ergue a voz nas praças públicas, nas esquinas das ruas barulhentas, ela clama nas portas da cidade e faz o seu discurso. Que coisa impressionante! Era de se esperar que, diante dos desafios e dificuldades da vida, todo mundo tivesse procurando sabedoria. Mas que surpresa, que tristeza, como dizia corretamente

Um dos grandes filósofos do passado, o senhor René Descartes, ele disse, o famoso filósofo e matemático francês, que o bom senso era a coisa mais bem dividida entre as pessoas no mundo, que tanto que isso era verdade, que a coisa mais difícil é encontrar alguém que se ache necessitado de bom senso, que esteja procurando por ele. E então, Descartes estava aí ironizando o desprezo ao conhecimento e à sabedoria. E aqui o texto de Provérbios está dizendo algo muito semelhante, que a sabedoria está gritando, clamando, fazendo um barulhão para que seja ouvida. No entanto, muitos, de uma maneira surpreendente, rejeitam o seu convite. Diz o texto no verso 24, vocês, porém, rejeitaram o meu convite. Ninguém se importou quando estendi minha mão, visto que desprezaram totalmente o meu conselho, não quiseram aceitar a minha repreensão. De minha parte, vou rir-me da sua desgraça. De maneira poética, de maneira literária, o texto bíblico trabalha com a ideia da personificação da sabedoria que clama e é rejeitada, e agora ela ri do resultado negativo da escolha insensata. Então vocês me chamarão, diz o verso 28, mas não responderei. Procurarão por mim, mas não me encontrarão, visto que desprezaram o conhecimento e recusaram o temor do Senhor. Não despreze, não dê as costas, não se deixe enganar pelo seu coração diante do clamor e do convite da sabedoria. Prosseguindo, capítulo de número 2 vai continuar falando do valor da sabedoria. E o texto diz, olha, se você der ouvido, se clamar por entendimento, se você procurar a sabedoria como se procura a prata, como alguém corre atrás do dinheiro, como quem busca um tesouro escondido, você entenderá o que é temer o Senhor e achará o conhecimento de Deus. Ah, como é necessário, como é importante humildemente admitir e reconhecer nossa limitação e fragilidade e buscar a sabedoria que está ligada ao temor do Senhor. Então você entenderá o que é justo, direito e certo, e aprenderá os caminhos do bem, diz o verso 9 da NVI. Pois a sabedoria entrará em seu coração e o conhecimento será agradável à sua alma. O bom senso o guardará e o discernimento o protegerá. A sabedoria o livrará do caminho dos maus, dos homens de palavras perversas, que abandonam as veredas retas para andarem por caminhos de trevas. Têm prazer em fazer o mal, exultam com a maldade dos perversos. Andam por veredas tortuosas e no caminho se extraviam. Ela também o livrará da mulher imoral, da pervertida que seduz com suas palavras, que abandona aquele que desde a juventude foi seu companheiro e ignora a aliança que fez diante de Deus. É interessante observar quantas pessoas querem sucesso na vida. Querem, de fato, ter o bom resultado de seus esforços e atingir as suas aspirações. Mas o grande fato, a grande verdade indiscutível que vamos descobrir aqui no texto bíblico é que o início de tudo é a atitude humilde de aceitar o conselho da sabedoria. Sabedoria que envolve atitudes práticas, simples, de evitar o mal, de saber dizer não na hora certa, de não se deixar levar pela cabeça dos outros que querem fazer o que desagrada a Deus e o que prejudica a nossa vida. A sabedoria o fará andar nos caminhos dos homens de bem e manter-se na vereda dos justos, pois os justos habitarão na terra e os íntegros nela permanecerão, mas os ímpios serão eliminados da terra e dela os infiéis serão arrancados. Talvez você esteja aí nos ouvindo e você já procurou muita cultura, muita ciência e talvez se considere uma pessoa de boa inteligência, pois saiba que mais importante do que tudo isso, para que você tenha uma vida bem-sucedida e para lá de abençoada, é dar a sabedoria a atenção que a ela deve ser reservada.

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Estamos começando a série de provérbios. Hoje, capítulos 1 e 2. Tema, nem cultura, nem ciência, apenas sabedoria. 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

0: Rota 66 está começando uma nova trilha, agora no livro de Provérbios, Caminhos de Sabedoria. Professor Luiz Saião, agora é a vez das perguntas. Nós vamos começar bem simples. A diferença entre sabedoria, cultura e inteligência. Eu acho que muitas pessoas colocam tudo isso dentro de um mesmo pacote e vende, né?
1: Pastor Alberto, de fato, quando a gente fala em sabedoria, cultura e inteligência, parece que estamos falando de coisas sinônimas e que tudo é mais ou menos a mesma coisa, mas não é bem assim. Quando a gente fala que uma pessoa é muito inteligente, quer dizer que essa pessoa tem um cérebro muito eficiente. Essa pessoa vai bem em matemática na escola, às vezes é uma pessoa que tem bastante memória, uma pessoa um estudante que tem facilidade de aprender. Ele tem um motor aí 4.0, né? Agora, às vezes uma pessoa muito inteligente não tem oportunidade de estudar. Ele vive num lugar e que não tem condições, não tem recursos, e há muita gente com pouca instrução, mas muito inteligente. E há pessoas com um nível razoável de informação e de conhecimento que não é tão inteligente assim. Por isso nós usamos a expressão popular que uma pessoa é muito culta, né? Ela tem bastante cultura. Aí nós estamos nos referindo a quantidade de conhecimento e informação acumulada por essa pessoa. Agora, há muitas pessoas que têm inteligência, que têm o raciocínio rápido, que são capazes de pensar depressa, e pessoas que têm muita cultura, estudo e informação, mas que não conseguem lidar adequadamente com a vida. Não têm o bom senso, o tato, a capacidade de enfrentar os desafios. Quando a Bíblia usa a palavra sabedoria, ela tem a ver com essa capacidade prática, uma espécie de intuição abençoada, dirigida por Deus, para saber quando responder, quando ficar quieto, ter autocontrole, saber se desviar de situações complicadas, saber se posicionar. Então, aí é que está a grande diferença.
0: Agora, o primeiro capítulo de Provérbios, uma leitura assim por cima, a gente pode pensar que esta sabedoria apresentada aqui é uma pessoa. Ela grita nas ruas, a sabedoria se levanta nas praças. Ela é uma pessoa? Será que ela se refere a Cristo? O que podemos dizer?
1: Pastor Alberto, é muito importante observar que tipo de livro nós estamos estudando agora. O livro de Provérbios é um livro poético, então ele é um livro que tem uma liberdade de expressão. Nem todas as palavras são utilizadas aqui no seu sentido primeiro do dicionário. Então existe, né, uma figura de linguagem aqui que é a personificação. Então é para enfeitar, né, o texto, é para colocar uma cereja a mais no bolo, para a coisa ficar bonita, para a gente aprender e não esquecer a personificação da sabedoria. A sabedoria é usada aqui, se refere, o texto se refere a ela como se fosse uma pessoa. Agora, não é uma pessoa literalmente, também não é uma descrição de Cristo em si, é uma figura de linguagem para se referir à sabedoria de uma maneira que a pessoa que lê não esquece mais do que aprendeu.
0: Agora, esta sabedoria, que tipo de sabedoria é essa? Quando eu olho aqui o verso 11, ela diz que é preciso ter sabedoria para rejeitar, por exemplo, o convite para participar de um assassinato. Que sabedoria é essa? Ou com quem está falando aqui?
1: Olha, Alberto, esse negócio é muito sério. O que está acontecendo no mundo de hoje? Hoje nós estamos surpresos porque pessoas de boa família, pessoas que tiveram boa formação, que tiveram recursos, que, vamos dizer assim, não tem nada que possa explicar por que elas fazem o que elas fazem, elas estão entrando num caminho perigoso de criminalidade. Há pessoas que saem matando os outros inexplicavelmente, até em países ricos. Por que isso acontece? A Bíblia vai mostrar que nós temos um potencial para fazer o mal muito sério. Portanto, qualquer pessoa potencialmente pode matar outra pessoa por causa da sua inclinação, da sua fragilidade enquanto ser humano. Daí, esse convite ser algo que pode atingir qualquer pessoa. Se a gente reconhece a fragilidade da nossa natureza e busca a ajuda da sabedoria, nós poderemos vencer essa situação. Então, quando nós ouvimos aqui dizer, né, que o sábio rejeita o convite ao assassinato, parece um negócio muito absurdo, mas para quem está escutando o que acontece nos dias de hoje, absurdo é dar as costas para a sabedoria.
0: Professor Sayão, eu digo o seguinte: antes de ser, tem que parecer ser, né? Eu faço um esforço para ser sábio, aquela coisa toda, mas aqui no verso 24 tem gente que até rejeita essa sabedoria, faz desfeita, e todo mundo hoje em dia quer ser sábio. As pessoas procuram estudar, ler livros, fazer curso, e aqui o verso diz que, olha, tem gente que rejeita a sabedoria, né? O que o texto quer dizer?
1: Pois é, pastor Alberto, é uma coisa interessante. Será que as pessoas de fato estão procurando a sabedoria? Vamos lembrar do que nós falamos antes. Parece que as pessoas estão procurando cultura. Parece que as pessoas estão procurando informação, procurando ciência, mas sabedoria é pouca gente. Por quê? Porque a sabedoria tem a ver com a autoconsciência das nossas limitações e fragilidades. O que acontece? Quando uma pessoa não tem sabedoria e a pessoa se percebe a sua fragilidade, ela entra num processo de autodefesa, ela rejeita o conselho. Observe aí, você que está ouvindo a gente, quando alguém fala alguma coisa de ruim a seu respeito, você já fica bravo, chateado, já vira a cara para o lado e não quer mais conversa com aquela pessoa. Mas pode ser que aquela crítica esteja correta. Pode ser que aquilo faça sentido. Então, amortecer, né, as nossas defesas é uma coisa difícil de acontecer. Por isso, por incrível que pareça, as pessoas estão, na sua maioria, procurando ouvir aquilo que elas gostariam de ouvir e não o que elas precisam ouvir. E a sabedoria tem espaço na nossa vida quando a gente para pensar, para refletir, tem bom senso e começa a repensar a vida do jeito que Deus nos ensina.
0: A lei na selva diz que o mais forte vai sobreviver. Agora, no final do capítulo 2, verso 21, fala que o justo habitará na terra e que os perversos serão eliminados. Como é que funciona isso?
1: Olha, pastor Alberto, aqui é muito importante prestar atenção no texto e entender o foco de Provérbios. Nós já falamos sobre isso no livro de Salmos e em Provérbios também é semelhante. A sabedoria de Provérbios é principalmente importante para ter uma vida bem-sucedida aqui na Terra. Isso não quer dizer que não existe céu, não quer dizer que não existe vida eterna, salvação. Não é essa a questão. É que o assunto agora aqui é a vida terrena. Enquanto a gente não vai para o céu, enquanto a gente não vai viver na presença de Deus, a gente tem que viver o dia a dia, né, de correr, de estudar, de trabalhar. E aí, como é que a gente faz isso? Por isso, o foco do texto vai se voltar para a vida na Terra. E o que que o texto está dizendo? Que quem é justo, quem é sábio, quem é íntegro, quem vai nesse caminho, no final das contas vai ser bem sucedido nessa vida. A gente observa isso. Uma pessoa que age com tato corretamente, que é trabalhador, que é honesto, que age direitinho, passa o tempo, você vai ver que ele está numa boa. Agora, aquele que entra num caminho perigoso, que se envolve com quem não se deve, no início parece que vai dar certo, mas no fim ele acaba se dando mal. É exatamente sobre isso que o provérbio está falando para a gente.
0: Bom, você que está nos acompanhando já percebeu que a nossa rota aqui em Provérbios será muito proveitosa. Fique ligado, vem agora a aplicação do estudo para você.
1: Hoje no Rota 66, você iniciou conosco nossa jornada pelo sábio livro de Provérbios. Falamos sobre os capítulos 1 e 2. E o nosso tema foi nem cultura, nem ciência, apenas sabedoria. E você está ouvindo ecoar de noite e de dia que é importante ter sabedoria. Mas a pergunta é: de onde vem essa sabedoria? Como é que se adquire essa qualidade especial e extraordinária? O livro de Provérbios, logo no início, dá a chave do caminho para nós. O temor do Senhor é o princípio da sabedoria. Diz o verso de número 7 do primeiro capítulo. O que significa isso? Temer a Deus significa ter o coração voltado para Deus, adorar a Deus, dar a Deus o lugar que lhe é devido. Ele é a fonte da sabedoria. Por isso, saiba que só há sabedoria quando se teme a Deus a cada dia.
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3: Esse foi o Rota 66, hoje falou sobre Provérbios 1 e 2, nem cultura, nem ciência, apenas sabedoria. Continue aqui com a gente, daqui a pouquinho tem Devocional Dorothy, mais um episódio Correndo para Vencer. 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
8: Olá, aqui é a Dorothy. Pegue sua Bíblia, por favor, e abra no Evangelho de João, no capítulo 4. Ali nós lemos: mas quem beber da água que eu, esse é o Senhor Jesus, lhe der, nunca mais terá sede. Pelo contrário, a água que eu lhe der se tornará nele uma fonte de água a jorrar para a vida eterna. Eu gostaria que você lesse essa história, por favor, depois que o nosso programa acabar. Essa é a história de quando Nosso Senhor encontrou uma mulher. Essa era uma mulher que, na verdade, ele havia se desviado de seu caminho para poder encontrar. Ela estava em busca de água. A água é o requisito número um em todas essas terras. Aqui, estando com sede, Jesus pediu água para ela. Ele falou sobre a água viva. Ela quis saber mais sobre essa água viva. Ele explicou de que se tratava essa água viva e que ele mesmo era a água viva. Há alguns anos, estávamos em uma situação em que Deus estava usando um pedaço de terra que havia sido deixada de lado por 100 anos. Essa terra deveria ser usada para a propagação do evangelho às pessoas no Quênia. Foi nessa terra que descobriram que, de um lado ao outro, havia sido construída 100 anos antes uma excelente tubulação de água. E era feita de um metal excelente. Esses canos de água haviam sido esquecidos. Assim como Deus providenciou a terra e a água era necessária, chegou um dia em que algo como 5 metros abaixo de onde eu estava, vi 2 homens trabalhando. Para a alegria deles, eles atingiram aquele suprimento de água e a água jorrou. Minha pergunta para eles foi: alguém lhes disse de onde toda essa água pode vir? Água viva? Isso não significa que precisamos obter esse tipo de água várias vezes ao dia. Eles ficaram impressionados e um deles disse: nunca ouvi falar nisso. Foi um grande prazer poder, mesmo pendurada naquela posição bastante precária, olhando para aquele homem com a água se acumulando rapidamente ao redor de seus pés, compartilhar o que Jesus Cristo disse. Vou ler o versículo novamente. Mas quem beber da água que eu lhe der, nunca mais terá sede. Existe uma água viva que vem de Cristo Jesus, e essa água que jorra sobre a qual lemos vem com a vida eterna. Lemos em outro versículo como ela jorra, por assim dizer, de dentro de nós. É a vida do Espírito, a vida do Senhor, que continua a brotar e jorrar através de nós para os outros. O mundo está muito sedento e as pessoas não percebem que estão com sede. Mas como somos o sal da terra em Cristo, onde Deus nos coloca, é onde a sede deve ser causada através de nossa vida. As pessoas perceberão que existe algo diferente, algo vivo, algo empolgante em nós e, de repente, elas estarão com sede. Podemos compartilhar com elas sobre esta água viva, a vida que pode brotar através de nós, que é a vida de Cristo Jesus, pois Ele é essa água. Além disso, o texto continua a dizer: a água que eu lhe der se tornará nele uma fonte de água a jorrar para a vida eterna. Não é de admirar que a mulher disse: Senhor, dá-me dessa água, para que eu não tenha mais sede, nem tenha de vir aqui tirá-la. Então, o homem que ela não conhecia expôs o que ela achava que ninguém sabia. Ela não sabia que este era o perfeito homem de Deus, Cristo Jesus, que falou tudo sobre a vida dela, passada e presente. Então Jesus prosseguiu em dizer que ela poderia receber esta vida eterna se ela se abrisse e o recebesse. E foi o que ela fez. O resultado foi que ela saiu correndo e contou aos outros: eu sei de alguém que tem esta água viva, que sabe todas as coisas, e eu sei que Ele é Deus. Que tal você dizer hoje ao Senhor: eu quero que o Senhor faça jorrar através da minha vida aquela água viva, que é a única que pode saciar as pessoas que o Senhor trouxer até mim. No nome de Jesus. Amém.

0: Quarteto Gileade, A Face Adorada de Jesus.
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0: E agora vem chegando Correndo para Vencer, na apresentação do pastor Paulo Biasi, locução de Hétori Nóbrega, falando hoje sobre Liberto por um Perdão de Alto Custo, parte 1.
3: Corramos com perseverança a corrida marcada para nós, com os olhos fixos em Jesus, o líder e aperfeiçoador de nossa fé.
4: Foi uma noite de terror. 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A nossa série sobre a vida de Moisés se chama Aproximando-se de Deus. E o pastor Paulo Biasi nos traz do livro de Êxodo uma mensagem sobre a Páscoa. Liberto por um perdão de alto custo.
5: Nesta mensagem vou falar sobre o tema Liberto por um perdão de alto custo. Muitos de vocês já estão sabendo que estamos no meio de uma série de mensagens sobre a vida de Moisés. E hoje chegamos ao capítulo 12 do livro de Êxodo. Êxodo, capítulo 12. Aqui nós temos a história de um novo começo. E creio que todos nós gostaríamos de ter a chance de experimentar um novo começo na vida. Esse começo foi tão novo que no versículo 2 está escrito: e agora em diante, este mês será para vocês o primeiro do ano. Seria o primeiro mês do ano para eles. Com isso, Deus dizia ao povo de Israel: quero que esse começo seja tão novo para vocês que vou até lhes dar um calendário novo. E alguns de vocês que estão nos ouvindo hoje precisam desesperadamente desse novo começo. Agora, se você esteve nos acompanhando na última mensagem, talvez se lembre de que falamos sobre as 9 pragas que Deus enviou sobre o Egito. E que pragas elas foram? Também vimos que, apesar delas, o faraó continuava a endurecer o coração após cada praga e não deixava o povo partir. Então, agora, chegamos ao ponto em que Deus disse a Moisés: vou enviar uma 10ª praga. Esta praga será diferente de todas as outras. E desta vez, o faraó vai permitir que vocês deixem o Egito. Eu permiti que esse faraó governasse para que o meu poder fosse demonstrado sobre ele e por meio dele. Por causa da teimosia dele, eu vou mostrar a minha força. E nessa 10ª praga, Deus faria com que o filho mais velho em cada casa do Egito fosse morto. E outra vez, vemos que seria uma praga direcionada contra um deus egípcio, porque os egípcios criam num deus responsável por cuidar das crianças e protegê-las. E então Deus disse: a minha praga final será contra esse deus. Essa praga também seria diferente de todas as outras. Agora, a maioria de nós nunca teve a oportunidade de ver pessoalmente o presidente do nosso país. Mas, se nós o víssemos em pessoa, com certeza o reconheceríamos, porque já o vimos muitas vezes na televisão e em fotos. E o que temos aqui, no capítulo 12 de Êxodo, é uma imagem profética que aponta para a vinda do Senhor Jesus Cristo. Como veremos, todos aqueles cordeiros sacrificados naquela noite na terra do Egito representaram o Cordeiro de Deus que tira o pecado do mundo. Eles apontaram para o sacrifício definitivo contra o pecado. Muito bem, Com esse pano de fundo e com a sua Bíblia aberta, o que quero lhe apresentar de forma breve ao longo desta mensagem são os 5 passos na libertação de Israel do Egito. 5 passos de redenção. 5 passos que levaram da escravidão para a liberdade. Em primeiro lugar, o Senhor diz, passo número 1, vocês precisam encontrar um cordeiro perfeito. Versículo 3. Anuncie a toda a comunidade de Israel que no 10º dia deste mês, cada família escolherá um cordeiro ou um cabrito para fazer um sacrifício, um animal para cada casa. Versículo 5. O animal escolhido deverá ser um cordeiro ou um cabrito de 1 ano sem defeito algum. Agora, repare nessa instrução do versículo 6. Guardem bem o animal escolhido até a tarde do 14º dia do primeiro mês. Vamos parar aqui por um momento. O Senhor diz que esse cordeiro deveria ser separado no 10º dia e depois morto no 14º dia. Por que esses 4 dias? Seriam 4 dias de observação. 4 dias examinando o cordeiro para garantir que ele fosse, como diz o texto, sem defeito. Por que essa perfeição? Porque a perfeição externa desses cordeiros se tornaria uma imagem da perfeição interna de Jesus Cristo que ainda viria. E assim como Israel observava o cordeiro, Jesus Cristo também foi observado. Ele foi observado publicamente por 3 anos. E em privado por muitos anos antes disso. E qual foi o resultado dessas observações? Lembre-se do que até os inimigos dele disseram. Pilatos disse, não vejo crime algum neste homem. Judas disse, pequei, pois traí um homem inocente. E até os demônios disseram, sabemos quem você é, o Santo de Deus. No fim, seus inimigos tiveram que contratar mentirosos para inventarem falsidades para conseguirem acusá-lo, porque sabiam que estavam diante de um homem absolutamente perfeito. Permita-me dizer que Jesus Cristo não era apenas sem pecado. Ele não era apenas sem pecado, mas ele possuía um grau positivo de santidade. Ele tinha a perfeição de Deus que era invisível aos olhos humanos. E isso é muito importante, porque no fim foi essa justiça invisível que seria creditada ou transferida para todos os que creem nele. Então, não é que os crentes em Jesus Cristo sejam apenas considerados sem pecado. Eles estão, na prática, cobertos pela justiça de Cristo. Agora, me ouça com atenção. Se você não receber a Cristo, onde é que você acha que encontrará esse cordeiro perfeito? Quem nesse planeta pode afirmar verdadeiramente que é perfeito? Para onde você irá se não receber a Cristo como cordeiro perfeito? Passo número 1, o Senhor diz, separem um cordeiro perfeito. Passo número 2, ele diz, matem o cordeiro. Primeiro, veja que tanto Jesus Cristo quanto este cordeiro não poderiam ser mortos por acidente. Eles não poderiam morrer de causas naturais ou por alguma doença. Eles tinham que ser mortos de forma violenta e intencional. Mesmo sendo inocentes, precisavam morrer para que o seu sangue fosse derramado. Agora, repare na última parte do versículo 6. Ele diz, toda a comunidade de Israel sacrificará seu cordeiro ou cabrito ao anoitecer. Todo o povo. É claro que seria apenas uma pessoa de cada família que pegaria a faca para tirar a vida do cordeirinho. Mas, coletivamente, era como se isso fosse feito numa congregação em que todos, na prática, concordavam com o sacrifício dos cordeiros. O texto diz que toda a comunidade precisava estar envolvida. Por quê? Porque 1500 anos mais tarde, no dia de Pentecoste, O apóstolo Pedro se levantou e, falando para a nação de Israel, depois da ressurreição de Jesus Cristo, disse: "Foi esta nação que crucificou Cristo junto com Pilatos e Herodes. Foram vocês que o crucificaram." E porque 50 dias antes desse discurso de Pedro, as pessoas, nos arredores de Jerusalém, dentro da cidade e ao longo do caminho até a cruz, gritaram: "Crucifica-o! Crucifica-o! Crucifica-o!" Assim foi a nação de Israel que crucificava Jesus, o Cordeiro de Deus que tiraria o pecado do mundo. Mais uma pergunta: quando é que o Cordeiro deveria morrer? No final do versículo 6 está escrito: "ao anoitecer", mas o hebraico original diz Ben-ha-ar-bahim, que tem o sentido de "entre as tardes". E segundo o historiador Josefo, isso significa entre as 3 da tarde e 6 da noite. Agora, sabemos pelo Evangelho de João que Jesus morreu no mesmo dia em que os cordeiros da Páscoa estavam sendo sacrificados. No Evangelho de Mateus, diz que foi na 9ª hora, que para nós seria as 3 da tarde, porque eles começavam a contar as horas às 6 da manhã. Então, na 9ª hora, quando Jesus clamou: meu Deus, por que me abandonaste?", eram 3 da tarde. E pouco depois, Jesus morreu e entregou o seu espírito, no tempo perfeito marcado por Deus. Sim, a morte de Cristo em Jerusalém aconteceu no exato momento em que por toda a cidade e região cordeiros estavam sendo sacrificados na Páscoa. Porque ele, como cumprimento da Páscoa, morreu exatamente na hora do sacrifício. Êxodo 12:6 diz: "Sacrificará seu cordeiro ou cabrito ao anoitecer." Não importa o quanto você admire o cordeiro vivo. Não faz diferença o quanto você pense que Jesus Cristo foi um grande mestre, ou que deu um exemplo maravilhoso de compaixão, ou que palavras belas saíram da sua boca. Nada disso salva ninguém. E o filho mais velho daqueles que só separaram, estudaram e observaram o seu cordeiro, mas não o sacrificaram, foi morto naquela noite. Então, em primeiro lugar, o Senhor disse: encontre um cordeiro perfeito. Em segundo lugar, mate esse cordeiro perfeito. E em terceiro lugar, passe o sangue dele nos batentes. Veja o versículo 7. "Tomarão um pouco do sangue e o passarão nos batentes laterais e no alto das portas das casas onde comerem o animal." Agora, se você conseguir visualizar isso, o sangue colocado na parte superior da porta, a parte horizontal, e nas laterais, verticais, representam de forma simbólica a cruz. E o Senhor disse no versículo 12: "Nessa noite passarei pela terra do Egito e matarei todos os filhos mais velhos e todos os primeiros machos dentre os animais da terra do Egito. Executarei juízo sobre todos os deuses do Egito, pois eu sou o Senhor. Mas o sangue dos batentes das portas servirá de sinal e marcará as casas onde vocês estão. Quando eu vir o sangue, passarei por sobre aquela casa, e quando eu ferir a terra do Egito, a praga de morte não os tocará." Deus estava dizendo: quando eu vir o sangue, passarei por cima. Esse pechar ou passar por cima aponta profeticamente para a Páscoa. Passarei por cima se o sangue estiver na porta.
3: Que paralelos impressionantes! O sacrifício dos cordeiros da Páscoa e o sacrifício de Cristo, com sangue que nos protege da morte eterna. O pastor Paulo Biasi apresentou a primeira parte de "Liberto por um perdão de alto custo", a quinta numa série de 12 mensagens sobre Moisés, um homem que viveu aproximando-se de Deus. Sou Hétory Nóbrega. Nos acompanhe na próxima edição de Correndo para Vencer, para ouvir mais sobre a dramática história do Pêssar.
0: E para você que está ouvindo pela TWR em Bonaire, seguirá com a programação local. Nós voltaremos amanhã a partir das 5:30 da madrugada.
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4: Agora, 7 horas em ponto, horário de Brasília, vem chegando o nosso devocional Presente Diário.
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4: Hoje, 5 de agosto. Presente Diário traz como título Em Casa. A leitura bíblica está em Marcos 10, verso 13 ao verso 16. Versículo-chave, Marcos 10, verso 16. Em seguida, Jesus tomou as crianças nos braços, impôs-lhes as mãos e as abençoou. Em uma das igrejas que frequentei, houve uma época em que todos os domingos durante a escola bíblica, uma família era apresentada para que houvesse mais interação entre os irmãos. Em certa ocasião, foram apresentados um jovem casal, suas duas filhas pequenas e outra que estava a caminho. Enquanto os pais respondiam às perguntas de praxe, profissão, comidas e livros preferidos, como conhecer a igreja, etc., a menor, no auge dos seus 3 anos, copiava na frente de todos. Os gestores tentaram em vão administrar a situação, mas a menina se sentiu em casa. Ela cantou, dançou, caiu e se levantou, tudo sem perder o sorriso e a alegria. Eu a observava encantado e pensava como seria bom se sentíssemos esse mesmo entusiasmo ao estar na casa do Pai. Talvez por isso Jesus tenha falado que deveríamos nos espelhar nas crianças. Imagino que naquele momento ele estivesse se divertindo com a criançada que corria e brincava à sua volta e seu coração tivesse se enchido de ternura e amor por elas. E vendo a simplicidade dos pequenos, nos mostrou que é assim que precisamos nos achegar a Ele, sem medo e sem reservas. Com a mesma confiança que a criança procura seu pai terreno para pedir algo, chorar por algum machucado ou se aninhar por medo qualquer. Infelizmente, podemos sempre observar a festa daqueles que não têm o privilégio de conviver com Cristo e com os irmãos de fé. São os que preferem rodopiar e se alegrar na celebração nas ruas, onde a felicidade é momentânea e passageira. Estar na casa do Pai traz conforto ao coração, paz para os dias maus e bons, alegria para a alma e acolhimento enquanto fora a desilusão. Que possamos ensinar as nossas crianças desde cedo a terem prazer em ir à igreja, para que o barulho do mundo nunca se torne convidativo e as leve a esquecer a genuína alegria que é estarem firmes e satisfeitas na casa do Senhor. Jesus abençoa as crianças e Ele abençoa os adultos quando com sinceridade se alegram com sua companhia.
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4: Paulo César Paruque, Casa do Pai.

Vimos Paulo César Baruque cantando Casa do Pai. Daqui a pouquinho tem Palavra do Pastor com uma mensagem muito especial para esta quarta-feira. E você não pode perder. O Instituto Hinologia Cristã promove um encontro nacional para preservar o legado da música sacra e fortalecer a tradição dos coros nas igrejas brasileiras. Primeiro encontro cantando coros sacros, o legado de Arthur Lakichevitis. Dia 29 de agosto, culto de celebração às 19h na Catedral Evangélica de São Paulo, Rua Nestor Pestana, número 152, no bairro da Consolação, aqui em São Paulo. Mais do que um evento musical, esse encontro nasce como um movimento nacional em favor da valorização da hinologia cristã, reunindo representantes

música coral e os desafios da preservação da música sacra na atualidade. Será um painel de canto coral com maestros convidados. Às 16h30, um intervalo para estandes e expositores. Às 19h, culto de celebração. Participam dessa edição coro da Igreja Presbiteriana de Pinheiros, coro Maestro João Wilson Faustini, coro Evangélico de São Paulo, coro da Segunda Igreja Batista em Nova Odessa e o coro da Igreja Presbiteriana Unida. Realização Instituto Inologia Cristã, apoio RTM Brasil. Música.

0: E ouvimos Comunidade da Vila, Canção da Esperança. Agora vem chegando a palavra do pastor, uma mensagem muito especial com o pastor Shade Takehiro, falando sobre...
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2: Olá, aqui quem fala com vocês é o pastor Shade Takehiro, sou da Igreja Evangélica Livre aqui de São Paulo e é um privilégio estarmos juntos nessa meditação. E hoje eu gostaria de trazer o tema Kintsukuroi, né? Kintsukuroi é uma palavra japonesa e ela é uma técnica, né, japonesa de reparo de cerâmica. E quando um vaso ou uma cerâmica é quebrada e ali eles restituem essa cerâmica com uma cola misturada com um pó de ouro. E eu gostaria de meditar sobre um texto bíblico que está na carta de 2 Coríntios, capítulo 12, do verso de 1 a 10, que diz assim: é necessário que eu continue a gloriar com isso, ainda que eu não ganhe nada com isso. Passarei as visões e revelações do Senhor. Conheço um homem em Cristo que há 14 anos foi arrebatado ao terceiro céu. Se foi no corpo ou fora do corpo, não sei. Deus o sabe. E sei que esse homem, se no corpo ou fora do corpo, não sei, Deus o sabe, foi arrebatado ao paraíso e ouviu coisas indizíveis, coisas a um homem não é permitido falar. Nesse homem me gloriarei, mas não em mim mesmo, a não ser nas minhas fraquezas. Mesmo que eu preferisse gloriar-me, não seria insensato, porque estaria falando a verdade. Evito fazer isso para que ninguém pense ao meu respeito mais do que a mim vê ou a mim ouve. Para impedir que me exaltasse por causa da grandeza destas revelações, foi-me dado um espinho na carne, um mensageiro de Satanás, para me atormentar. Três vezes roguei ao Senhor que o tirasse de mim, mas ele me disse: minha graça é o suficiente a você, pois o meu poder se aperfeiçoa na fraqueza. Portanto, eu me gloriarei ainda mais alegremente em minhas fraquezas, para que o poder de Cristo repouse em mim. Por isso, por amor de Cristo, regozijo-me nas fraquezas, nos insultos, nas necessidades, nas perseguições, nas angústias, pois quando sou fraco, é que sou forte. Então, esse texto é um texto do apóstolo Paulo, onde ele fala sobre a sua fraqueza. E eu gostaria de trazer essa meditação, como no início da meditação eu falei sobre o Kintsukuroi, que é uma arte de restaurar cerâmica no Japão, onde a cerâmica é quebrada e ali os cacos, os pedaços da cerâmica é restaurado com uma cola misturada com ouro. E aquela cerâmica ela passa a ter um valor bem maior do que tinha no início, antes de ser quebrada. E nós podemos olhar nesse texto e refletir que as fraquezas, a importância de nós meditarmos na nossa fraqueza. E nesse texto Paulo fala sobre isso, que ele não se glorie nas coisas boas que ele pode oferecer, mas assim nas fraquezas. Deus usa nossas fraquezas para demonstrar a sua força. Às vezes precisamos de fraqueza quando pensamos que precisamos de força. Deus dá o que precisamos. Ele aceita a nossa fraqueza e nos dá a sua força. Nos momentos em que você se sente mais fraco, ele pode estar trabalhando de maneira poderosa em você. E a primeira lição que nós vemos aqui é que a fraqueza nos impede de ser orgulhosos e ostentados, né? Que nós não temos vanglória. No verso 5 diz: nesse homem me gloriarei, mas não em mim mesmo, a não ser em minhas fraquezas. Deus deseja que nós nos esvaziemos do orgulho. O orgulho é pensar que você é tão bom ou melhor sozinho do que com Deus. Deus odeia um coração orgulhoso. Em Provérbios, capítulo 16, verso 5 diz: abominável é ao Senhor todo arrogante de coração, é evidente que não ficará impune. O orgulho vem antes da destruição, o espírito altivo antes da queda. Então a fraqueza nos impede de nós sermos orgulhosos. E a segunda lição que nós vemos nesse texto, a fraqueza nos mantém dependendo de Deus. No verso 8 diz, 3 vezes roguei ao Senhor que tirasse de mim. A nossa insuficiência nos mantém no trono da graça. As nossas fraquezas nos fazem enfrentar a nossa própria incapacidade. E que nós podemos ver vários exemplos bíblicos, como Pedro, como Davi, como Moisés, como Abraão, que demonstraram fraqueza, mas dependentes de Deus. E que nós possamos ser a cada dia dependentes desse Senhor, desse Deus maravilhoso que cuida e que nos ama. E a terceira lição que nós vemos nessa reflexão é que Deus mostra a sua força em nossa fraqueza. No verso 9 e 10 diz assim, mas ele me disse, minha graça é o suficiente a você, pois o meu poder se aperfeiçoa na fraqueza. Portanto, eu me gloriarei ainda mais alegremente em minhas fraquezas para que o poder de Cristo repousa em mim. Por isso, por amor de Cristo, regozijo-me nas fraquezas, nos insultos, nas necessidades, nas perseguições, nas angústias, pois quando sou fraco, é que sou forte. Então, Deus demonstra sua força em nossa fraqueza. A minha graça te basta, porque o meu poder se aperfeiçoa na fraqueza. Então, que nós possamos confiar em Deus, mesmo quando nós nos sentimos fracos. Paulo chega diante do Senhor e pede 3 vezes para que ele tirasse aquele espinho da carne, mas o Senhor fala, minha graça te basta, Paulo. Eu sou o suficiente para você. Então que nos momentos de fraqueza, que nós nos deparando diante dessa vida, diante de situações, diante de várias ocasiões que passam na nossa vida, quando nós nos sentimos fracos, aí é que nós precisamos depender mais de Deus, que nós possamos confiar a nossa vida, as nossas ações diante de Deus, porque na fraqueza ela nos impede de sermos orgulhosos. Na fraqueza ela nos mantém dependente de Deus, e que nos demonstra a força de Deus, que é Ele que faz, Ele que trabalha em nossas vidas, não que nós conseguimos fazer com as nossas próprias forças, mas sim que nós precisamos ser dependentes de Deus. E quando nós somos dependentes de Deus, aí sim a força dEle, né, a glória dEle se manifesta em nossas vidas. E quando nós pensamos que somos fracassados, que estamos todo quebrado, que precisamos, que não valemos mais nada, aonde o Senhor restaura e trabalha em nossas vidas. Como nós vemos na arte do Kintsukuroi, ou Kintsukiri, que fala da restauração de uma cerâmica. E aquela peça acaba sendo única, porque ela nunca pode ser quebrada da mesma forma uma com a outra. E ali sendo restaurado aquela cerâmica com cola, com argamassa misturada com ouro, ela passa a ter um preço valioso, né, para aqueles, como se fosse uma arte, né, nessa arte da cerâmica. E o Senhor trabalha dessa forma, quando nós pensamos que estamos todos quebrados, que não valemos mais nada, que não sentimos força para fazer algo, o Senhor vem e nos restaura. E o Senhor Jesus faz isso em nossas vidas, que possamos ser dependentes dEle a cada momento. Se você está se sentindo fraco, se você está se sentindo todo quebrado ou impotente diante de uma situação, que você possa colocar diante do Senhor e buscar a esse Deus maravilhoso, e que o Senhor possa estar trabalhando em nossos corações, tirando todo orgulho, e que nós possamos depender desse Deus maravilhoso a cada momento, a cada minuto, que nós possamos reconhecer a força dEle em nossa fraqueza, porque é Ele que trabalha por nós. E que Deus possa estar abençoando a sua vida, possa estar abençoando a sua família, por onde você estiver, meus ouvintes, que vocês confiem nesse Deus maravilhoso, que tem um plano maravilhoso para cada um de vocês, e que Ele venha ser exaltado através das nossas fraquezas e que possamos depender dEle a cada dia. Deus abençoe, um forte abraço.
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0: Agora 7 horas 31 minutos, horário de Brasília. Ouvimos aí palavra do pastor, também tivemos 4x1, um chamado, e daqui a pouquinho tem Deus na Vida com Israel Mazacorati e Finanças em Ação com Paulo de Tarso. Quero já mandar um bom dia, um abraço para Railuz. Railuz, Salvador, Bahia, como é que você tá? Tudo bem, Railuz? Tudo tranquilo? Um abraço para você e para toda a família aí, viu? Obrigado por compartilhar aqui pra gente o vídeo. Danusa tá com a gente, José Raimundo em Boa Vista, Vera de São Paulo, como é que você tá, Vera? Bom dia! Também conosco, Magnólia de Macau, Rio Grande do Norte, ela que é professora aposentada, tá sempre ouvindo a RTM. Bom dia!
3: Binho da Mana, Pai do Senhor, bom dia! Aqui é Magnólia, professora aposentada, sempre a Deus, Macau, Rio Grande do Norte. Que Deus abençoe você, seus familiares e todos que faz essa grande e maravilhosa rádio, e abençoe os ouvintes também. Tenham uma boa quarta-feira, você e todos que fazem essa rádio.
0: Valeu, Magnólia, para você também. Boa quarta-feira. Raí tá com a gente lá no Pará. Tudo bem, Raí? Ótima quarta, meu amigo. Obrigado pela audiência. Amadeu, Belém do Pará. Luiz Almeida e Sueli, Panificadora Cristina. Obrigado, obrigado pela companhia. Roberto Alves, em Goiânia. Dária, São Luís. David Mossoró, Francisco em Sobral. É, quanta gente chegando por aqui, já participando, desejando seu bom dia, seu abraço, dizendo que está acompanhando a RTM. É esse hábito maravilhoso, né, de ouvir a RTM todos os dias. Railuz mandou áudio também, aniversário do filho hoje, é isso? Bom dia.
4: Oi, Fábio. Bom dia, meu irmão. Graça e paz. O Senhor nos abençoe e nos guarde. Fábio, hoje é mais um dia especial na minha vida. O dia que o Senhor me abençoou com esse filho lindo. Mas é lindo em todos os aspectos, sabe? Todos os aspectos. Todos os dias eu oro a Deus e peço a Ele que Ele não me permitir que eu idolatre os meus filhos, porque na verdade não são meus, os filhos são do Senhor. Ele só me usou como instrumento para eles virem ao mundo. Hoje ele faz 32 anos. Esse ano ele se batizou, no mês passado. Eu estou muito feliz pela vida do meu filho. Canta parabéns pra ele, Fábio.
0: Opa, pode deixar. Beijo, Rai. Um abraço pra você, um abraço toda a família. É, e um abraço especial aí pro Alan, filho da Railuz, nosso amigo ouvinte, que hoje completa mais um ano de vida. Alô, Alan, vi as fotos lá, os vídeos do seu batismo, estamos todos felizes aí com essa sua decisão, viu? E hoje, comemorando mais um ano de vida, é lógico que nós aqui da RTM não poderíamos deixar de fazer parte dessa festa. Então, pra você, Alan, parabéns! Muita saúde! Muitas felicidades, muitos anos de vida para você, que você continue sendo essa pessoa muito especial, viu, Alan? Comemore e aproveite esse dia, hoje, dia 5 de agosto, é o seu dia, o seu aniversário. É, maravilha, um abraço, Alan. Que ele possa aproveitar essa data tão importante, né? Que legal, que legal. Valeu, Railuz. Um abraço pra você. Abraço, Elias. Abraço toda a família. Rubem e Silene Feira de Santana, tá na caminhada. Ah, na caminhada aí, ouvindo a RTM. Bom dia, bom dia. Enoque Bispo também tá conosco. Obrigado pela participação. O Raí pediu pra gente mandar abraço pra esposa, que tá ligada também no programa. Ô, Raí, um abraço pra você. Um abraço pra sua esposa aí. É, a família vai ouvindo aí a RTM, isso é bom, família unida ouvindo a RTM. Ô Railuz, já que você falou aí sobre os seus filhos, né, que a gente não pode idolatrar os nossos filhos, mas a gente realmente acha, né, os nossos filhos e filhas sempre são os mais lindos de todos, e sempre vai ser uma eterna criança, né? Então é sobre isso. E tem uma música da Raquel Novaes que eu gosto bastante, né, você falou que nós somos instrumentos de Deus, na verdade, para que os nossos filhos venham aqui pro mundo, né? Mas meus filhos são teus. Essa música da Raquel Novaes é incrível. Vou oferecer pro Alan, vou oferecer para todos os ouvintes. Afinal, tá chegando também Dia dos Pais, próximo domingo. Vamos ouvir essa música linda aqui na RTM. Daqui a pouquinho tem Deus na Vida com Israel Mazzacorati.

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1: Olá, eu sou o Israel. Sente-se, pegue o seu café e vamos conversar sobre Deus e sobre a vida, sobre a fé e sobre as nossas dúvidas.

0: graças ao nosso Pai, porque temos uns minutinhos pela frente para conversarmos sobre a nossa vida iluminada pela verdade do Evangelho. Muito obrigado pela sua fiel companhia aqui no Deus na Vida. No episódio anterior, nós conversamos sobre frustrações. Nos sentimos frustrados quando nos falta o objeto do desejo ou vontade. Esse sentimento faz parte da vida desde a nossa infância, quando somos primeiramente apresentados para o princípio da realidade que nos diz que não podemos ter tudo aquilo que desejamos, ou porque o objeto do nosso desejo pode ser irreal ou proibido. Enquanto crianças, lidamos com a frustração protestando, chorando, fazendo birra ou com algumas manifestações de violência. Quando adultos, continuamos a lidar com frustrações. Só que, ao mesmo tempo, ganhamos liberdade e ganhamos recursos para satisfazer os nossos desejos. Aí reside um grande problema. Porque a Bíblia nos ensina que o mau desejo habita o coração que nos move, até que esse coração se converta a Cristo e se submeta ao governo de Deus. Ter liberdade e recursos para satisfazer os nossos desejos pode parecer algo ótimo quando somos adolescentes e clamamos por essa condição. Mas os ídolos do nosso coração são revelados quando observamos atentamente aquilo que nos tem movido. Ou seja, as nossas frustrações têm muito a nos dizer sobre o que ou quem tem governado o nosso coração. Quando olhamos para a Bíblia, especificamente a primeira carta de João, no capítulo 5, do verso 18 a 21, nós lemos assim: "Sabemos que todo aquele que é nascido de Deus não está no pecado. Aquele que nasceu de Deus o protege e o maligno não o atinge. Sabemos que somos de Deus e que o mundo todo está sob o poder do maligno. Sabemos também que o Filho de Deus veio e nos deu entendimento para que conheçamos aquele que é o verdadeiro. E nós estamos naquele que é o verdadeiro, que é em seu Filho Jesus Cristo. Este é o verdadeiro Deus e a vida eterna. Filhinhos, guardem-se dos ídolos." Essas são as palavras finais da primeira carta de João, e elas nos dizem, em primeiro lugar, que é esperado que os cristãos saibam de três coisas. Perceba que tudo o que João diz aqui depende de um saber, depende de um conhecimento. Já temos falado aqui no Deus na Vida que as nossas emoções e a nossa fisiologia são apenas dois dos três aspectos que dispomos para ver e agir no dia a dia. Pois existe um terceiro aspecto, que é o cognitivo, ou seja, o raciocínio, a capacidade com que fomos criados por Deus para julgar, ponderar, pensar sobre as situações que se apresentam a nós. Todo esse texto de João está falando sobre o nosso cognitivo e o que precisamos ter em mente para pensarmos a vida. Vamos olhar agora para cada uma das afirmações que João fez, mas faremos isso logo após a vinheta.
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0: Lemos 1 João 5, 18 a 21, em que encontramos três importantes verdades bíblicas para ponderarmos acerca da vida. Em primeiro lugar, é que os nascidos de Deus não vivem no pecado, pois estão protegidos pelo Filho de Deus e o maligno não tem poder para os tocar. Esta primeira afirmação fala sobre a tão desejada segurança que precisamos para viver. Vale lembrar que toda a carta de João tem o amor e a verdade como seus temas principais. Tudo aqui está baseado no amor e na verdade. Essa é a verdade essencial do amor com que Deus nos amou. Não há mais motivo para temer o maligno nem a escravidão do pecado, assim como não precisamos temer o castigo eterno, pois nós estamos seguros em nosso Deus, que é o nosso Pai. Segurança é um dos mais fundamentais anseios, desejos da humanidade. Queremos nos sentir seguros e exigimos que os governos invistam em segurança. Quem tem dinheiro investe fortunas em segurança e, mesmo assim, são pessoas atormentadas por insegurança. Por todo lado, pessoas vivem com medo por causa da insegurança. A humanidade renuncia à sua liberdade para se sentir mais segura. Por que nós, seres humanos, somos tão inseguros? Numa palavra, a realidade do pecado. A vida humana, separada da sua fonte eterna, que é Deus, é naturalmente insegura. Sem Deus, delegamos a nossa segurança a ídolos e pagamos muito caro por isso. Em segundo lugar, João afirma que sabemos que somos filhos de Deus e que o lugar em que vivemos, este mundo, está sob controle do maligno. Seria completamente impossível viver em um mundo sob o controle do maligno sem a certeza de que somos filhos de Deus e de que estamos seguros em nosso Pai. Aqui João está falando sobre a nossa identidade. O conhecimento de que somos filhos de Deus é o que guarda a nossa mente, é o que guarda o nosso coração de todas as seduções que o mundo nos apresenta diariamente. É justamente o nosso relacionamento de amor com o nosso Pai que nos afasta do amor ao mundo e tudo aquilo que Ele nos oferece, como João escreveu no capítulo 2, versos 15, 16 e 17. Em terceiro lugar, João afirma que sabemos que o Filho de Deus, que é Jesus, veio a este mundo e nos deu o entendimento necessário para conhecermos o Deus verdadeiro. João está falando aqui sobre verdade, sobre pensamento crítico, sobre discernimento. Isto porque, para todo tipo de avaliação, é necessário estabelecer critérios de referência. Por exemplo, de que modo saberemos que uma pessoa está doente se não sabemos o que é saúde? Como seríamos capazes de saber o que é felicidade sem saber o que é sofrimento? De igual modo, como seríamos capazes de identificar os ídolos sem conhecer o único e verdadeiro Deus? João nos diz que esse entendimento foi Jesus quem nos deu. E de fato, está dito no Evangelho de João, no capítulo 1, verso 18, ninguém jamais viu a Deus, mas o Filho unigênito que está junto do Pai o tornou conhecido. Jesus é quem revela o Pai. É Jesus quem torna o Pai conhecido ao mundo e especialmente a nós. O Pai, que é amor, fala conosco pela língua do amor. Assim, manter um relacionamento com o Pai depende de receber e entregar amor. João afirmou no verso 12 do capítulo 4, ninguém jamais viu a Deus, mas se amamos uns aos outros, Deus permanece em nós, e seu amor chega em nós à expressão plena. Por fim, por meio do conhecimento do Deus verdadeiro, que é a vida eterna, que é amor, em quem estamos seguros porque somos seus filhos, somos chamados a abrir os olhos e a usar todo esse conhecimento baseado na verdade revelada e no amor que recebemos para nos afastarmos dos ídolos. Se dizemos que conhecemos a Deus, o chamamos de Pai e ainda assim cultivamos ídolos como dinheiro, necessidade de amor, medo da insegurança do mundo, etc., precisamos voltar às nossas crenças mais elementares, mais básicas e nos questionar. Quanto de Deus e do seu Filho Jesus Cristo realmente nós temos conhecido? Vamos encerrando aqui mais um episódio do Deus na Vida. Lembre-se, segurança, identidade e conhecimento da verdade são dádivas com que Deus nos abençoou por meio do Evangelho. A minha oração é que você saiba dessas coisas, mas mais importante é que você viva essas coisas. Que Deus te abençoe e até o nosso próximo encontro.
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2: Olá, meu amigo e minha amiga, tudo bem com você? Estamos com mais um programa apresentando princípios poderosos da Palavra de Deus para transformar sua vida financeira. E olha, a Palavra de Deus é tudo de bom. E quando você está passeando pelas páginas do livro de Atos, é maravilhosa demais. Então eu peço que você se coloque agora como sendo um daqueles cristãos lá do início da igreja. Sinta o clima excepcional de servir a Deus e experimentar tudo o que eles estavam vivenciando nesse momento exuberante, né? Da igreja de Cristo. E começando de uma maneira extraordinária, isso, exatamente. Você lembra que os discípulos ficaram cheios do Espírito Santo? E não é exatamente isso que necessitamos para termos uma nova fase em nossas vidas financeiras? Sim. É Ele que nos capacita a sermos bem-sucedidos em todas as áreas da nossa vida, incluindo as nossas finanças. Então veja bem, logo após a descida do Espírito Santo, Pedro pregou e milhares de pessoas aceitaram a mensagem do Evangelho. Agora veja que coisa linda aconteceu. Esses crentes, sim, esses novos convertidos ao Evangelho, eles se dedicavam ao ensino dos apóstolos e à comunhão e ao partir do pão e às orações, está lá em Atos 2,42. Você pode perceber como a ação do Espírito Santo muda tudo para melhor? E é isso que ele vai fazer com você à medida que você se submeter a ele.
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2: Eu quero falar de um fenômeno muito importante e impressionante que aconteceu entre esses cristãos lá no início da igreja. Ouça bem o que aconteceu por lá. E Lucas, o escritor de Atos, né, nos revelou tudo isso quando ele disse assim: todos os que criam mantinham-se unidos e tinham tudo em comum. Vendendo suas propriedades e bens, distribuíam a cada um conforme sua necessidade. Todos os dias continuavam a reunir-se no pátio do templo. Partiam o pão em suas casas e juntos participavam das refeições, com alegria e sinceridade de coração, louvando a Deus e tendo a simpatia de todo o povo. E o Senhor lhes acrescentava todos os dias os que iam sendo salvos. Está lá em Atos 2, de 44 a 47. Olha que coisa incrível aconteceu na vida desses nossos irmãos lá em Jerusalém. Eles realmente estavam colocando suas finanças em ação. De que forma? Compartilhando com todos os outros irmãos suas posses materiais. Sim, eles compartilhavam suas refeições com os outros irmãos. Talvez irmãos que passavam por necessidades momentâneas e que precisavam da ajuda de outras pessoas. Agora perceba a maneira como eles compartilhavam essas refeições. Eles estavam juntos. Eles tinham alegria. Eles tinham um coração sincero quando estavam reunidos. Isso não é maravilhoso? Será que poderíamos fazer isso ainda hoje? Com certeza. São ações muito simples que nos levam a deixar de lado nossas próprias necessidades e compartilhar nosso tempo e parte dos nossos bens com os nossos irmãos em Cristo.
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2: Então vamos lá. Que lições você poderia tirar a partir desse evento para a sua vida financeira? Entenda agora mesmo que Deus deseja que você compartilhe seus bens com outras pessoas. Para que querer mais e mais? Você tem a oportunidade de compartilhar. Liste agora mesmo irmãos de sua igreja e até mesmo pessoas amigas e conhecidas com as quais você poderia fazer uma simples refeição, mas com muita alegria. E olha, obrigado por estar comigo mais uma vez no programa Finanças em Ação. Princípios poderosos da Palavra de Deus para transformar sua vida financeira. Um grande abraço do seu amigo Paulo de Tarso e nos falamos no próximo programa.
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4: Muito bom dia para você. Começando, Fique por Dentro aqui pela RTM Brasil. Eu sou Fábio Zamana e comigo ela, Luana França. Tudo bem, Luana? Bom dia.
5: Bom dia, Fábio. Bom dia para você, ouvinte, amigo da RTM. Está no ar o Fique por Dentro oficial. Quartou.
4: Quartou, hein, Luana? Metade da semana já, hein? Vai trabalhar fim de semana?
5: Não, estou de folga.
4: Ah, que maravilha. Isso
5: e você?
4: Aí. Eu estarei por aqui. Minha folga vai ser só no último sábado desse mês, dia 28.
5: Já sabe, eu tenho um compromisso, viu, no sábado, comer seu pastel.
4: Você vai estar aqui sábado?
5: Não, mas você não comeu semana passada.
4: Ah, tá, eu vou comer. Então, vai depender de quem que vai estar aqui, né? Porque comer sozinho também é ruim.
5: Verdade.
4: É, não sei se o Thiago estará aí, o Pedro, não sei. Às vezes quando vem o Luiz Felipe, ele não come pastel, aí eu não gosto de comer sozinho.
5: Quem não gosta de pastel?
4: E ainda mais quando é acompanhado, né? O pastel acompanhado, é melhor ainda. Comer pastel sozinho não é legal não, viu, gente? Não. Nem quando você vai na feira com os amigos, todo mundo junto, senta lá, come aquele pastel, aquele caldo de cana.
5: Para, eu vou fazer você correr atrás e vai buscar pra mim,
4: vamos
5: para.
4: Mudar de assunto, né, Lorete? Que a Luana tá numa fase gravidíssima e gravidíssima com todos os desejos de uma grávida. Você já quis comer barro, alguma coisa
5: não,
4: assim, areia?
5: Não.
4: Ah, ainda bem.
5: Da Luísa, o mais estranho foi... Não é estranho, né? Mas eu não tinha costume de comer pé de galinha. Pedi pra minha mãe fazer, só que ela fez, só o cheiro, eu já comecei
4: a
5: passar mal, colocar tudo pra fora e não consegui nem comer.
4: Passou à vontade.
5: Passou, mas falei pro Fábio que eu estou atrás de uma bolachinha do norte, aquelas bem sequinha pra refogar assim com um bocadinho de manteiga refogada.
4: Aquela bolachinha que é meio...
5: Redonda.
4: Redonda?
5: É, mas também tem, mas ela é bem sequinha, do norte.
4: É tipo um polvilho?
5: Não, é uma bolacha mesmo.
4: Bolacha do norte redonda, essa eu não
5: conheço. É bem seca ela, bem seca. Aí a gente...
4: Eu conheço aquela que é compridinha.
5: Não.
4: Que é meio grossa, o pessoal molha no café.
5: Não.
4: Não é essa.
5: Imagina, eu estou morrendo de vontade. Jorge, eu preciso. Meu marido corre atrás, na casa do norte.
4: Jorge que lute pra achar essa bolachinha. Você sabe que a Andréia nunca teve esses desejos,
5: Sorte
4: né?
5: a sua.
4: É, graças a Deus, em todas as gravidezes, ela nunca teve desejo. Ela enjoava das coisas. Então teve uma época que ela enjoou de cheiro da comida. Da Bijou, aí a minha sogra, né, como sempre, muito maravilhosa, fazia as marmitinhas, a gente levava pra não ter que fazer comida em casa. Teve uma época que ela ficava enjoada.
5: E do seu perfume?
4: Perfume nunca enjoou.
5: Sorte a sua.
4: Mas ela enjoou de um amaciante, de uma marca específica que é bem cheirosa mesmo. E aí ela enjoou daquela marca, até
5: sorte
4: hoje ela não
5: a
4: suporta
5: sua.
4: Aquela...
5: O Jorge, eu faço ele tirar todos os perfumes, ele não usa perfume quando estou grávida.
4: Nossa, gente,
5: ele
4: Jorge...
5: fica doido.
4: Sou seu fã, viu, Jorge? mas vamos lá, viu? Mandando abraço pra você que acompanha pelo site rtmbrasil.org.br, pra você que ouve pelo aplicativo e por onde mais, Luana?
5: 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Bom dia!
4: Muito bom dia e hoje no Fique Por Dentro a gente vai falar sobre ciência e fé.
5: É, vamos falar com o Dr. Glauberson Cardoso Vieira, que é cardiologista, coordenador da cardiologia do Hospital Bioncor Rede D'Or.
4: Hoje nós teremos também Empreenda em Vista com Fernando Vitor, o diretor da Unique, hoje falando sobre por que tantas empresas investem em tecnologia e continuam sem crescer.
5: Hoje também temos Mais Saúde com a nutricionista Eneida Ramos com o tema Lanche Inteligente, como evitar beliscar o dia todo.
4: Ixi, ainda mais nas férias, que a criançada mais fazia é beliscar o dia inteiro.
5: Nossa, a gente ia junto, fala sério.
4: É, a gente
5: fala a verdade.
4: Exagerando um pouquinho, né, gente?
5: Vai Mas junto.
4: Vamos aprender com a Eneida daqui a pouquinho, a nutricionista mais famosa do Brasil.
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4: E o nosso destaque, então, de hoje, falando sobre ciência e fé, que são temas que muitas vezes são apresentados como opostos, mas podem dialogar de maneira respeitosa e construtiva.
5: Enquanto a ciência busca compreender o funcionamento do universo por meio da observação, da pesquisa e de evidências, a fé está relacionada à crença, à espiritualidade e à maneira como muitas pessoas encontram sentido para a vida.
4: E ao longo da história, cristãos também contribuíram para o desenvolvimento científico. Muitos estudiosos entenderam a investigação da natureza como uma forma de conhecer melhor a criação de Deus.
5: Nesse sentido, a ciência pode ajudar a compreender processos e fenômenos, enquanto a fé pode oferecer uma perspectiva sobre propósito, valores e significado.
4: E é importante reconhecer que ciência e religião trabalham muitas vezes com perguntas diferentes. A ciência procura explicar como determinados fenômenos acontecem.
5: Já a fé pode abordar questões relacionadas ao sentido da existência existência, a esperança, a moral e a relação do ser humano com Deus.
4: E o diálogo entre esses campos exige humildade. A ciência está em constante desenvolvimento, revisando hipóteses à medida que novas evidências surgem.
5: E para falar sobre o tema ciência e fé, eu fico por dentro, conversa com o Dr. Glauberson Cardoso Vieira, que é cardiologista, coordenador da cardiologia do Hospital Bioncor Rede D'Or.
4: E você participa com a gente? Manda sua dúvida, sua pergunta, sua opinião, seu relato, fique à vontade. O WhatsApp é o 11 974 181 456.
5: Para você que deseja enviar um e-mail para rtm@rtmbrasil.org.br.
4: Facebook, curta nossa página no Facebook, facebook.com/Rádio Transmundial Oficial.
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4: Maravilha, Luana. Bora com a previsão do tempo. Já tá melhorando, parece que o frio tá indo embora.
5: É, Fábio, mas não tem muitas notícias boas.
4: Ah,
5: tem,
4: vai mudar?
5: Tem alerta aí em grande parte do Brasil.
4: De tempestade?
5: Exatamente, um fenômeno.
4: Nossa, de novo, Luana.
5: Exatamente.
4: É, tá preocupante, né, essa situação dessas tempestades aí, desses ventos fortes e tudo mais, né?
5: Exatamente.
4: Vamos com a previsão para hoje, então.
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5: O IMET monitora a possível formação de um ciclone extratropical entre a Argentina, Uruguai, sul do Brasil e o Oceano Atlântico. A previsão indica rápida intensificação do sistema, que poderá ser classificado como ciclone-bomba. O fenômeno pode provocar ventos fortes, chuva intensa e queda brusca nas temperaturas. Falando da região sul, há alerta para tempestades no Paraná, em Santa Catarina e no Rio Grande do Sul. Nesta quarta-feira, o aviso é de perigo potencial, com previsão de chuva forte, trovoadas e rajadas de vento.

0: O tempo permanece seco. Já na região norte do país, há previsão de pancadas de chuva moderadas a fortes em áreas do Amazonas, Roraima, Pará e Amapá. No Tocantins e também no sul do Pará, a umidade pode cair, ficar entre 20% e 30%. Para finalizar, com a região nordeste, há alerta para tempo excessivamente seco entre esta quarta e quinta-feira. Também são previstos ventavais moderados de até 60 km por hora no litoral entre o Maranhão, o Rio Grande do Norte e também em áreas do Agreste e dos Planaltos. O litoral entre Natal e Maceió permanece em alerta para chuva intensa. Fábio, essas foram as informações da previsão do tempo para essa quarta-feira com fonte Clima Tempo.
1: Maravilha, Luana, vem chegando a Empreenda Invista.
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3: Por que tantas empresas investem em tecnologia e continuam sem crescer? Essa é uma pergunta interessante. Porque nunca se falou tanto em inteligência artificial, automação, transformação digital e análise de dados. E mesmo assim, muita empresa continua gastando dinheiro e sem ver resultado. Talvez o problema seja justamente esse, achar que tecnologia por si só resolve tudo. O executivo e escritor Bruno Salles, autor do livro Código Não É Produto, faz uma distinção que parece simples, mas que muita gente esquece. Código é um meio, produto é percepção de valor. Em outras palavras, você pode ter uma solução tecnicamente impecável, cheia de recursos, inteligência artificial e gráficos bonitos, mas se ela não resolver um problema real do cliente, ela é só uma solução sofisticada em busca de um problema. E um dos erros mais caros que as empresas cometem é se apaixonar pela tecnologia antes de entender a dor que precisam resolver. Tecnologia não corrige problemas estratégicos, ela amplia. Se o problema está mal definido, você não resolve, você amplia a confusão. E tem mais, existe uma espécie de inovação de vitrine. Empresas que querem parecer modernas, participar da conversa do momento, colocar inteligência artificial em tudo, mas sem se perguntar. Isso realmente gera valor para o cliente? Inovação não é sobre usar alguma novidade, mas é sobre ser relevante. E talvez a pergunta mais importante não seja qual tecnologia devemos adotar, mas qual problema do cliente estamos tentando resolver. No fim das contas, as pessoas não compram inteligência artificial, não compram tecnologia, elas compram solução para os seus problemas. A tecnologia pode automatizar, acelerar e sugerir, mas propósito, direção e significado continuam sendo tarefas humanas.
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1: Chegando às principais notícias desta quarta-feira, 5 de agosto, começando com destaque nacional. O governo brasileiro decidiu adotar medidas de reciprocidade em resposta à revogação do visto da embaixadora do Brasil nos Estados Unidos, Maria Luísa Ribeiro Viotti.
2: A decisão foi anunciada pelo governo norte-americano nesta última terça-feira.
1: Viotti pode permanecer em Washington, mas não poderá retornar aos Estados Unidos caso deixe o país.
2: Segundo o Departamento de Estado norte-americano, a medida está relacionada à demora do Brasil em conceder o aval diplomático para Daniel Pérez assumir a embaixada dos Estados Unidos em Brasília.
1: E o governo brasileiro discute qual medida será adotada em resposta.
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2: O Comitê de Política Monetária do Banco Central se reúne nesta quarta-feira para definir a taxa básica de juros.
1: E a expectativa do mercado financeiro é de um corte de 14,25% para 14% ao ano, o quarto seguido.
2: Se confirmado, será o menor nível da Selic desde março de 2025.
1: E para o fim do ano, a projeção é que a taxa chegue a 13,75% com uma nova redução em novembro.
2: O cupom considera as projeções de inflação para definir os juros.
1: E para 2026, 2027, 2028, as estimativas estão em 5,03%, 4,22% e 3,80%.

0: 30%, respectivamente.
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2: O presidente Luiz Inácio Lula da Silva sanciona nesta quarta-feira mudanças nas regras do piso mínimo do frete rodoviário.
0: A proposta mantém a exigência de um valor mínimo, mas não define uma quantia fixa.
2: A Agência Nacional de Transportes Terrestres continuará responsável pelos cálculos e atualizações.
0: E o texto aumenta as punições para empresas que contratarem fretes abaixo do piso e prevê multas que podem chegar a R$1 milhão.
2: A proposta também inclui anistia para multas aplicadas a caminhoneiros durante manifestações de 2022. Mas o ministro dos Transportes recomendou veto a esse e a outros trechos.
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0: Agora, destaque internacional. O presidente dos Estados Unidos, Donald Trump, voltou a pedir às petroleiras do país que reduzam os preços da gasolina.
2: Nesta última segunda-feira, o valor médio chegou a $4.09 por galão, cerca de 30% acima do registrado no mesmo período de 2025.
0: E a alta está relacionada às cotações internacionais do petróleo, influenciadas pelo conflito no Oriente Médio e pelas tensões no Estreito de Hormuz.
2: Trump afirma que as empresas devem repassar aos consumidores os efeitos das medidas adotadas pelo governo para ampliar a produção de petróleo.
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0: E um terremoto de magnitude 6,3 atingiu a ilha de Mindanao, na Filipinas, nesta quarta-feira.
2: Segundo o Centro Alemão de Pesquisas em Geociências, o tremor ocorreu a 10 quilômetros de profundidade.
0: E o epicentro foi registrado no mar a 221 quilômetros a noroeste da ilha Karatungu.
2: A Agência Geofísica da Indonésia afirmou que não há risco de tsunami.
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1: Mate Matheus, como é que tu tá? Bom dia.
2: Como tá tu? Como tu tá?
1: Como tá tu? Como tá? Como tu tá?
3: Eu tô bem, graças a Deus.
1: Tá feliz hoje?
3: Tô muito feliz.
2: Tá animado? Pra cima, animado. Animação. Que hoje é quartou.
3: Deixa eu pensar em adjetivos de alegria, de felicidade. Estou radiante, eu diria.
1: Ah, então encontrou a Rebeca aí.
3: Que Rebeca?
1: A Rebeca, sua futura esposa.
2: Não? Também fiquei sem entender.
1: Ele tá tão alegre assim, radiante, encontrou a futura esposa dele.
3: É. Não, é que o Santo venceu.
1: Ah, isso não é motivo.
3: Gente, já falei. E eu vou oficializar aqui no Fique Por Dentro. Não, relaxa, não estou namorando.
1: Ainda?
3: É, mas assim, tá na mão de Deus, né? O futuro é dos pertence, então
1: já
3: assim,
1: tem algumas pretendentes?
3: Nem quero no momento. Eu tô vivendo a minha fase atual, que é estudando, trabalhando e juntando dinheiro. E tirando minha carta.
1: Juntando dinheiro pra comprar o carro.
3: Ah, não, eu tô vendo ainda. Eu vou juntar dinheiro pro no final do ano ver o que eu faço da
1: vida.
3: Vai
1: comprar uma bicicleta elétrica desse jeito.
3: E é isso aí. Tá na mão de Deus. Eu não tô mais em busca de um amor no momento. Mas se Deus
1: aparecer,
3: mas se Deus mandar, quem sou eu?
1: É sempre assim. É sempre quando a gente menos espera, com as
3: quem
1: pessoas que a gente
3: eu,
1: nem imagina, cara. Nos lugares mais aleatórios.
3: Amém.
1: E é sobre isso, né, Luana?
2: Exatamente.
3: É sobre isso. Dito isso, eu vou falar sobre o meu primeiro amor. Meu segundo, meu primeiro amor foi minha mãe. Meu segundo amor, o nosso querido e amado futebol. É, e ontem, né, falando em futebol, tivemos os primeiros dois jogos de volta da Copa do Brasil. E começando com o primeiro classificado na noite de ontem, o Atlético Mineiro venceu o Juventude por 1-0 e confirmou a classificação para a próxima fase. E no último confronto de ontem, o Santos, Neymar e companhia.
2: Lá vem.
1: Neymar
3: que é o camisa 10 mais raiz da atualidade.
2: Lá vem.
3: Ele que abre cartinha Pokémon, faz leilão no dia seguinte, viaja no mesmo dia do jogo, discute com a torcida rival e os dirigentes. Ele resolveu dando assistência para o único gol da partida, o gol da vitória do Santos em cima do Remo, e garantiu a vaga nas quartas de final. Então eu junto com a Nação Santista estamos todos alegres devido ao nosso camisa 10 raiz.
1: Nossa cara de alegria pelo Matheus, Luana.
3: É que o São Paulo não está na Copa do Brasil, né?
2: Podia pegar menos, né? Mais leve.
3: É, Luana tá grávida, a gente esqueci, desculpa. Vamos continuar com os jogos.
1: Agora toma cuidado até com essa questão de comida que você fica falando também aí, porque ela vai ficar com vontade, você vai ter que comprar tudo. Ah, eu comi ontem, não sei o que, não sei o que. Vai ter que trazer.
2: Falei isso pro Ricardo Santos. Foi que dia que ele tava falando? Não, antes de ontem, ele tava falando de uma coxinha, não sei o que. Eu falei, ô Ricardo, eu vou fazer você sair daqui atrás de uma coxinha pra mim. Não, desculpa, parou de falar.
1: Pode deixar grávida com vontade.
3: E falando em vontades, né? São Paulo eliminado. Não, tô brincando.
2: Vamos lá,
3: os jogos continuam hoje, a Copa do Brasil, com mais 4. Né? Às 7 da noite, o Cruzeiro recebe a Chapecoense no jogo de volta. E no jogo de ida, as equipes ficaram apenas no empate em 0-0. Às 7:30 da noite, o Grêmio enfrenta o Mirassol na primeira partida. O duelo ficou empatado em 1-1. E mais tarde, às 9:30 da noite, Fluminense e Vasco fazem um clássico carioca. No confronto de ida, as duas equipes ficaram empatadas em 0-0 naquele fatídico sábado do amador. Como eu posso dizer? Um sábado muito amado pelo torcedor. Só de 0-0, então foi um sábado repleto.
1: Sábado 0-0.
3: O sábado do 0-0. E fechando a noite de hoje também às 9:30, o Palmeiras duela com Fortaleza e provavelmente o Verdão irá se classificar, pois no primeiro jogo venceu por 3-0 e abriu vantagem para o jogo de hoje, que já está... O Palmeiras que é o único time que já está com pé nas quartas de final, só precisa do empate.
1: Por enquanto.
2: Por enquanto.
1: Ó, a Jéssica Costa falou assim pra você, Mate Matheus está feliz e eu triste com a vitória do Santos. Eu sou remista aqui no Pará.
2: E assim, agora, você tem ouvintes no Pará.
1: Cuidado, que é remista, né?
3: Eu tenho muito respeito pelo pessoal do Pará, inclusive eu tenho um amigo que está no Pará nesse exato momento fazendo o Projeto Marcos lá no PV do Pará.
2: Ah, que legal.
3: Então assim, eu tenho um carinho muito grande pelo pessoal do Pará, porém, eu sou santista, né, galera? Eu tenho que
1: tem uma pergunta para você aqui. Vinícius em Minas Gerais, ele quer saber. Bom dia, Matheus. O que você acha dos rumores da ida do Vini Júnior pro Arsenal?
3: Acho muito bom, muito bom.
2: Por quê?
3: Porque o Real Madrid, ele é aquele time que tenta ter todas as estrelas, né, do futebol. E aquele, é aquele ditado que todo mundo diz, né? Quem quer ter tudo, acaba tendo nada. Então, o Vinícius Júnior vai acabar indo pro Arsenal.
1: Você acha que vai mesmo?
3: Eu acho que vai acabar indo pro Arsenal, porém, ele não vai agora pro Arsenal. Ele só vai no início de 2027, que é quando o contrato dele acaba com o Real Madrid. Porém,
1: falta pouco.
3: Seria um lugar muito bom pro Vinícius Júnior. Porque ele ia sofrer de novo com o Bruno Guimarães querendo bater pênalti no lugar dele. Porque o Bruno Guimarães está indo pro Arsenal.
2: Mas agora ele tá outra pessoa.
3: É, Vinícius
1: mudou.
3: Júnior, nosso Wipico.
2: É, ele tá outra pessoa. Ele vai se dar bem com tudo agora, com aquele rosto.
1: Com a cara
2: dele.
1: Nova. É.
3: Não, mas acho
1: que. Vocês gostaram da cara nova dele?
2: Gostei.
3: É indiferente pra mim.
2: Genética e estética.
1: É, gente, como muda esses negócios. Mas a minha dúvida é se... A gente até podia falar sobre isso um dia, viu, Luana? Pra ver se esses procedimentos são pra sempre ou você tem que fazer manutenção. Porque geralmente procedimento estético, com o tempo, tem que fazer manutenção. E será que a cara dele volta, a cara que era? Ou será que fica assim pra sempre?
2: Vamos pesquisar, vamos fechar uma entrevista agora.
1: Assim, Será que é pra sempre?
2: Não, eu acho que precisa. Não, eu acho, né, que precisa manutenção. Será? Porque
1: se você
2: a
1: trabalha com isso,
2: envelhece,
1: fala pra gente.
2: A pele envelhece.
1: É que nem o Botox, né? O Botox tem que fazer a cada 6 meses. Eu mesmo faço. Não, brincadeira. Nunca fiz, mas queria até fazer. Olha lá, testa, tá vendo? Enruga tudo, queria fazer. Mas enfim, aí tem que fazer a cada 6 meses. Tem que fazer a cada 6 meses. No caso desse procedimento, eu não sei quanto tempo que fica, né? Porque de repente você paga um absurdo. Pra depois, sei lá, de um...
3: Mas o Vinícius Júnior tá precisando muito também, né? Economizar.
1: Ah, tá. Com certeza. Igual o Neymar. Precisa.
2: Ele precisa? Eu ia falar, como assim? Ele acabou de chegar de férias na Jamaica.
1: É. E o Neymar adquirindo bens e aqui no shopping SP Market esses dias.
3: O engraçado é que leiloaram stories com o Neymar, né? Não sei se vocês chegaram a ver.
1: Como assim?
3: Leiloaram uma aparição do Neymar no story da pessoa que comprasse... O lote, né?
2: O lote
3: foi vendido por R$500.000.
1: Ah, não. Hoje em dia com o GPT aí, gente, só você colocar lá a sua foto do Neymar do lado abraçado com o Neymar, até fazer vídeo dançando com o Neymar.
2: Tô passada.
1: É. Eu não pagaria.
3: É sobre isso.
1: Até porque também não tenho.
3: É, galera.
2: É sobre isso.
1: Tchau, Matheus.
3: Tchau, tchau.
1: Adeus.
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1: Luanete, qual o número para o pessoal participar, interagir, mandar o seu recado, o seu abraço e mandar bolachinha também?
2: Na tela, diretor, 11974-181-456. Como assim?
1: A cara da Luana de falar meia, eu fui para seis. É mais rápido.
2: Meia.
1: É sobre isso, gente. Participe. Luana, quer dizer que mandaram foto da bolachinha que você
2: mandaram.
1: Tá com vontade?
2: Mandaram. Que legal. É o João Batista de Aquino mandou. Ele que fala do Rio Grande do Norte. Essa, João, essa bolachinha mesmo.
1: E tá a bolachinha super... é baratinho lá, né? R$5, ó.
2: Deixa
1: eu dar um zoom aqui pra ver se
2: essa bolachinha é uma benção, é maravilhosa. Então, refogadinha com a manteiguinha. Mas manteiguinha da terra, então. Nossa, vou parar, que senão eu vou fazer...
1: Então, mas não dá pra ver a bolacha, só dá pra ver o plástico aqui.
2: Não, é essa redondinha, sequinha.
1: Ô, João, manda foto da bolachinha sem o plástico pra eu ver.
2: Ela é maravilhosa, só tenho isso a dizer.
1: É bolachinha de... Uma, tipo maisena, leite? Do que é feita?
2: Não sei, sei que é a melhor bolachinha que existe.
1: É, Jorge, você vai ter que lutar pra achar essa bolachinha aí. O que você vai fazer? Alô, chefe do Jorge, avisando que hoje ele não irá trabalhar porque ele terá essa missão de procurar bolachinha pra Luanete. Você quer só a bolachinha? Tem que comprar tudo também, a bolachinha.
2: Não, bolachinha. A manteiga pode ser essa aqui mesmo. Não vou pedir da terra porque é quase impossível achar aqui, né? Não, nordestina, não, grávida, em São Paulo, sofre. Porque a gente sente vontade, desejo só de coisa do norte e nordeste.
1: É, hoje você até acha algumas casas do norte, algumas coisas, né? Agora, uma coisa que eu não acho aqui em São Paulo, pelo menos até hoje não achei, é aquela tapioca granulada do Maranhão, que você coloca no açaí. Não acho lugar nenhum. Se alguém souber onde tem, né? Talvez encontre lá no Mercadão. Mas não dá pra ir no Mercadão. Enfim, Luana, intervalo já, viu? E a gente nem mandou abraço pro povo. Vamos mandar abraço pro povo? Elenildo em Lavras, Minas Gerais. Edu Chaclian tá com a gente. Sérvulo Antônio, Minas Gerais. Quem mais?
2: Valnete do Pará. Alex de Oliveira. Tá com a gente. Alberto César de João Pessoa, também ligadinho na programação.
1: Nosso convidado de amanhã, é isso?
2: Isso, de sexta-feira, na verdade. Sexta. Isso. Ah. Dia dos Pais chegando. Vamos fazer uma homenagem super linda aqui pra vocês, pais ouvintes.
1: Ah, o João mandou a foto da bolachinha agora fora do plástico. Ah, agora dá pra ver.
2: Essa, nossa,
1: ela é bem fininha, né?
2: É, deu até vontade de comer.
1: Lembra uma
2: gente,
1: batata, aquelas tô... batatas do que vende no coisa.
2: Eu tô com vontade. Muita vontade.
1: Manda pra ela aí, ô João, manda pra ela. Mês que vem chega aqui. Intervalo, a gente volta já daqui a pouquinho. Mais saúde na sequência da entrevista. Não saia daí, hein?
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5: Hoje vamos falar desse desafio que é o beliscar. Você é da turma do beliscar, de comer o dia todo? Uma frutinha ali, uma torradinha ali, um pedaço de pão, uma castanha e aí vai. E depois fala que não sei por que eu não estou com fome e não consigo emagrecer. Olha só, o beliscar pode ser um perigo. E vamos falar sobre este assunto, que é um desafio para muita gente. E afinal, será que realmente precisamos de lanchinhos entre as refeições? E muita gente acredita que o problema está em fazer um lanche. Mas na verdade, o problema costuma sempre ser a escolha. Quando passamos muitas horas sem comer ou temos poucas opções nutritivas por perto, fica muito mais fácil não termos a devida seleção na hora de comer. Além de comermos muito mais, aumentar aquele estado de irritação, de nervosismo, porque estamos muito, com muita fome, a gente acaba ficando mais susceptível a comer aqueles alimentos mais fáceis, como pães, pães com frios, biscoitinhos, bolachinhas, salgadinhos, chocolates e outros alimentos ultraprocessados, produtos de padaria muitas vezes. Por isso que é muito importante o planejamento. E isso faz toda a diferença. Para quem trabalha fora, fica muitas horas fora de casa, ter opções de lanchinhos saudáveis a tiracolo, à mão, pode evitar algumas decisões mais impulsivas e ajudar a manter essa energia ao longo do dia. Eu mesma, como nutricionista, costumo ter sempre na minha bolsa algumas castanhas, sementes, de vez em quando tem até um chocolatinho amargo, sim, frutas secas, algumas barrinhas de proteína, para esses dias que a gente está na rua e está com uma fominha, então temos uma comidinha do bem, um lanchinho do bem. para comermos até esperar a próxima refeição, quando estamos com fome física, claro. Algumas opções simples para carregar e ter a tiracolo são frutas frescas, cortadinhas, em potinhos de vidro, por exemplo, tupperware, castanhas, sementes, ovinhos de codorna, por exemplo, com um pouquinho de azeite, tomatinhos, aquela cenoura baby também, barras de frutas, barras de cereais também, além das barras proteicas. São alimentos fáceis para levar e ter a tiracolo. Até uma pipoca feita na panela, sem muito óleo, e lanches preparados com pães e uma fonte de proteína dentro pode ser uma opção quando estamos em casa, por exemplo. Uma excelente opção é a panquequinha de banana que eu ensino para os meus pacientes para comer no meio da tarde quando aparece aquela fominha e vontade de comer um docinho. Aqui vai uma dica muito importante. Um bom lanchinho combina carboidratos de qualidade, proteínas e, quando possível, fibras e frutas. A panqueca de banana é um bom exemplo. Fruta, aveia e ovo. Essa combinação promove maior saciedade e ajuda a controlar a fome até a próxima refeição. Mas lembre-se, fazer um lanche nem sempre é uma obrigação. Algumas pessoas se sentem muito bem com três refeições principais, café da manhã, almoço e jantar. Outras já precisam de pequenos lanches ao longo do dia. O mais importante é respeitar a sua rotina, a sua fome e as suas necessidades individuais. Alimentação saudável não é sobre restrição, é sobre fazer boas escolhas na maior parte do tempo. E cuidar da saúde é uma linda linguagem de amor próprio. Quer saber mais sobre dicas de nutrição, saúde, bem-estar e emagrecimento saudável? Me encontre nas redes sociais. Estou como DRA Eneida Ramos. Até logo.
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2: E o tema de hoje, ciência e fé. O Fique por Dentro conversa com o Dr. Glauberson Cardoso Vieira, que é cardiologista coordenador da cardiologia do Hospital Bioncor Rede D'Or. Doutor, seja bem-vindo ao Fique por Dentro.
7: Bom dia Luana, bom dia a todos. Privilégio estar aqui novamente, né? Opa! Privilégio estar aqui novamente, prazer falar sobre esse tema extremamente estimulante, né? Ciência e fé, uma coisa que eu já me dedico há alguns anos já. Que bênção, né?
2: Nós que agradecemos a sua participação para falar principalmente sobre esse tema. Doutor, como a ciência e fé podem dialogar de forma equilibrada?
7: Mas ciência e fé, elas são complementares, eu diria inicialmente. Só para dar um exemplo prático, né, de como que isso é tão evidente e às vezes salta aos nossos olhos, um exemplo prático que aconteceu há umas semanas, eu estava dando uma aula para uns residentes em determinado hospital, falando sobre aula de cardiologia, né, e nós fizemos um pequeno exercício lá, mostrando como que funciona uma célula cardíaca, né? Como que as informações são armazenadas dentro de uma célula, através do DNA, e a gente fez um pequeno cálculo lá de quantas informações caberiam apenas num genoma, né? Que é um conjunto de informações que tem apenas numa célula cardíaca. E nós, na nossa conta lá, depois quem quiser, eu coloquei até essa conta no Instagram, é bem interessante, a gente chegou à conclusão que uma célula cardíaca, um genoma, ele caberia em torno de 375 mil livros de 300 páginas. Isso numa célula. Se a gente considerar o coração como um todo, a gente chegou numa conta astronômica de 37,5 trilhões de livros de 300 páginas. Isso eu não estava falando nada de fé, falando nada de aspecto religioso, e de repente houve um silêncio, uma das residentes ela ficou assim assombrada e disse: nossa, como tem alguma pessoa que não acredita em Deus, né? Isso realmente me chamou muita atenção, isso eu acho que é uma introdução bem interessante. Então a ciência, ela dialoga com a fé, porque a ciência geralmente ela responde o como que as coisas funcionam, o mecanismo. A fé geralmente ela responde o quê, o fundamento, ela traz paz, conforto, mas pode parecer que elas são separadas, mas isso é um falso paradoxo, né? Eu lembro do Salmo 19, né, quando o rei Davi ele fala sobre os dois livros que Deus escreveu, e fala sobre a natureza, né, no versículo 1 do Salmo 19, diz assim, olha, os céus proclamam a glória de Deus, o firmamento anuncia a obra de suas mãos. Isso é o assombro do rei Davi quando ele olha para o céu, ele vê as estrelas, a lua, e ele percebe que uma inteligência, um criador que gerou isso tudo. Ao mesmo tempo, lá no versículo 7, ele diz que a lei do Senhor é perfeita e restaura a alma. Ou seja, a palavra de Deus é o fundamento, a verdade, ela restaura o ser humano na sua integralidade. Então, não são conflitantes, elas são complementares. Eu gostaria de deixar isso muito claro nisso.
1: É muito interessante a gente falar sobre isso, né, doutor? Porque realmente a gente ouve muito aí essa frase, né? As pessoas falando aí sobre isso, que realmente não tem aí essa junção, que uma coisa não tem nada a ver com a outra. E é muito interessante a gente falar sobre esse tema. E agora falando na medicina, né? Qual a importância, então, de reconhecer tanto o conhecimento científico quanto os limites aí da ciência?
7: Esse é outro tema bastante interessante, bastante falado, que também são complementares, né? A medicina, ela mudou muito, né? Ela saiu de experimentos observacionais para opiniões de experts em determinados assuntos para hoje uma medicina baseada em evidência. Ela tem que ser provada, levada para o laboratório, colocada com uma medicação, por exemplo, contra um placebo para ver se funciona ou não. Então, ela só funciona porque é uma regularidade da natureza. As leis físicas, leis químicas, leis fixas, né, constantes, perfeitas, matemáticas perfeitas, a medicina só funciona e só consegue ser reprodutivo por causa dessa constância, dessas leis fixas e perfeitas. Então a medicina ela avançou muito, ela salva milhões de vidas, mas ela também nos ensina a humildade, porque nem todas as doenças elas têm cura, nem todas as respostas foram encontradas ainda. Então quando a gente reconhece o limite da ciência, a gente não está diminuindo a importância dela, a gente, na verdade, estimulando cada vez mais a pesquisa, a evolução das coisas, para que a gente possa perceber quando ela avança e a gente vê a mão do Criador, né? Mesmo na ciência. Eu lembrei aqui de um... E é interessante também pensar nessa parte hospitalar, um conceito hoje, de, por exemplo, de terapia com doenças paliativas, ela vem de uma mulher chamada Cicely Saunders. Ela era cristã e ela tem um fundamento bem interessante de tratar a pessoa como um todo. Não só a dor física, mas a dor também psíquica e espiritual. Ele chamava isso de dor total. Ela entendia o ser humano como um todo. Então esse foi o fundamento inicial para, por exemplo, para o tratamento dos pacientes com doença mais avançada, né? Então assim, a medicina e o cuidado médico e espiritual, elas devem andar junto, porque nós não somos só corpo, né? Matéria. Nós somos corpo e espírito, né? Então essa aqui que eu acho que é interessante falar.
2: Muito interessante mesmo, doutor. E como a fé ela pode contribuir para uma visão mais humana na prática da medicina?
7: Ela contribui de diversas e múltiplas formas, né? A fé, ela não ocupa um espaço, por exemplo, que ainda a ciência não explicou, né? Como alguns chamam isso de o Deus das lacunas, né? Então, alguns acreditam que as coisas são muito complexas, mas que tudo vai ser descoberto pela ciência e não há uma mão de um todo-poderoso por trás disso. Mas eu não penso assim, não. Pelo contrário, é o exato oposto, né? Para quem crê, quem crê, a gente compreende melhor a natureza, a gente não se afasta de Deus. Como Agostinho de Hipona disse um dia, né? O chamado Santo Agostinho, ele dizia o seguinte: eu creio para ver ou para compreender, e compreendo para crer. Então ele consegue realmente linkar as duas coisas, né? Então a fé, ela não deve ser um salto no escuro, a gente não crê fé na fé, não. A fé cristã, por exemplo, é uma fé racional, não é um salto no escuro. Então a gente precisa buscar, as pessoas precisam buscar a essência da fé. A fé precisa ser centrada numa verdade, ela tem que ter uma história, ela tem que ter, vamos dizer assim, um fato material, histórico, que corrobora com esse todo, tanto material quanto espiritual. E isso deve permear toda o ser humano na sua totalidade, porque, como eu disse, o ser humano ele é corpo e espírito. Então, nesse sentido, faz toda a lógica a gente buscar a racionalidade da fé. Qual é o fundamento da sua fé? Qual é a razão da sua fé? Por que você crê desse jeito, né? Eu acho que isso nos leva a um passo além e nos traz muito conforto, especialmente para aqueles que estão passando por alguma doença, né? Isso acho que é bem interessante.
1: É verdade. Doutor, uma coisa que eu fico aqui pensando é como que o pessoal que trabalha na área da medicina, a gente percebe que tem muitas pessoas que são bem céticas, né? Que não acreditam em nada. Eu não sei como essas pessoas conseguem ser dessa forma, porque eu já tive algumas experiências com entes queridos internados em hospital e alguns que faleceram, tudo. E a gente vê que, assim, que muitas vezes você tem um diagnóstico, você tem um tratamento, você tem aí um resultado que os médicos esperam e do nada tudo muda, né? Tudo muda tanto para o melhor quanto para o pior.
7: Verdade.
1: E principalmente quando muda para o melhor, né? Que a pessoa muitas vezes já está até desenganada e recebe um diagnóstico e daqui a pouco a pessoa está bem, foi curada e sumiu aquela doença que a pessoa tinha. Então eu fico pensando como é que ainda tem pessoas na área da medicina que não acreditam em Deus, porque vocês vivem, né? Digamos assim, milagres, vocês veem a fé das pessoas em ação praticamente o tempo inteiro.
7: Perfeito. A fé cristã, a lógica da fé, eu vejo o dia todo no meu trabalho. Obviamente que, infelizmente, nem todas as pessoas pensam assim, né? Algumas pessoas que pensam que ela está fazendo sozinha, que a ciência vai resolver tudo sem nada, tudo não existe sentido para as coisas. Mas eu acho que é o exato oposto, né? Quanto mais a gente estuda, quanto mais a gente aprofunda no entendimento do funcionamento do corpo humano, mais a gente vê quão maravilhosa é a obra do Criador, né? Lá em Gênesis 1:26, né, quando Moisés escreve, ele diz que nós fomos feitos, façamos a nossa imagem e semelhança, nós fomos feitos a imagem e semelhança do Criador. Então essa perfeição é assim, é assombrosa. A matemática é perfeita, a bioquímica é perfeita, o acaso não explica tanta perfeição, né? Até porque tem vários cientistas que são cristãos. Por exemplo, Francis Collins, um médico americano que foi diretor do projeto Genoma, é cristão. Vários e vários cientistas, a ciência, ela acontece num contexto ocidental diante do cristianismo. A Europa toda foi cristianizada. Então, assim, com isso a ciência, ela avançou muito, a gente pode perceber essa noção. É interessante que os estudiosos falam que houve uma dessacralização da natureza, porque muitas religiões têm, por exemplo, como a natureza como sagrada, você não pode estudar. Na fé cristã, não, a natureza era para ser usada com responsabilidade, estudada para aplicação e para o nosso benefício. Eu posso lembrar de vários físicos aí, Kepler, J.J. Thomson, o próprio Bach, né, o grande músico, compositor, Johann Sebastian Bach. É interessante demais que Bach, ele compunha e escrevia e assinava no final das composições SDG. Não era o nome dele, não. Era Soli Deo Gloria. Glória só a Deus. Olha que interessante. Eles percebiam. Não, quanto mais você estuda, mais você vê a mão do Criador. Então a gente precisa reconhecer isso, né?
2: Com certeza. E é um debate, uma reflexão muito importante, principalmente para as pessoas que precisam desse aspecto de fé, de esperança nessa situação de enfermidade. Eu queria que você falasse agora de alguma experiência que você presenciou onde a fé foi determinante ali no processo de recuperação de um paciente.
7: Tenho alguns casos bem interessantes, tanto os casos que tiveram melhora do quadro clínico, quanto quadros que eram quadros, vamos dizer assim, de doenças paliativas, mas que tiveram conforto. Vou dar um exemplo de um paciente que eu tive há vários anos atrás, e era um paciente que tinha uma doença pulmonar, ele era uma pessoa mais jovem, ele tinha um certo conflito familiar, ele ainda não resolvido, problemas do passado, e eu percebi que ele tinha uma dor muito grande, que, vamos dizer assim, uma dor na alma, vamos dizer assim, né? Um desconforto que às vezes era respiratório, uma dor que às vezes não tinha tanta justificativa. E depois eu sentei, fui conversar muito com ele, ele me explicou essas questões, eu vi que ele tinha uma Bíblia próximo da cabeceira dele, e num determinado momento eu perguntei que livro que era aquele e tal, e ele falou que era a Bíblia, e de vez em quando li. Nós começamos algumas vezes a ler a Bíblia juntos, e num determinado momento ele resolveu se entregar a vida dele para Cristo, em um determinado momento, e ele resolveu também pedir desculpa por alguns problemas que ele havia tido no passado com os familiares. Ele até me convidou um dia, chamou a família lá, pediu perdão, foi um momento muito emocionante, e eu vi que ele ficou bem, bem emocionado, chorava e tal, eu creio que houve uma conversão verdadeira ali a Cristo. Ele veio a falecer umas semanas depois, eu cheguei no quarto e ele estava... Eu acompanho esses quadros, né? Ele faleceu com um sorriso no rosto. E creio que ele foi em paz, creio que sim. Então isso muito, muito me impactou naquele momento. Tive um outro paciente também, alguns, vários casos, onde a fé da pessoa consegue até reduzir medicações de dor, por exemplo, câncer que às vezes a pessoa tem, uma neoplasia, onde a pessoa tem uma dor mais crônica, até reduzir. Existem inclusive relatos médicos, científicos, que a própria fé é capaz de melhorar o sistema imunológico, reduzir dor e, dependendo do quadro do paciente, se for da vontade de Deus, até mesmo a cura, né? Então, a gente que é da parte médica, claro que isso é uma... Você precisa ter uma visão também espiritual, né? Porque às vezes a pessoa também às vezes não vai entender assim, né? Eu não acho que é por aí.
1: É verdade, doutor. Eu queria que você falasse agora sobre a questão da importância, né? Você estava comentando dos cuidados paliativo, quando a pessoa já está no estágio da doença, que realmente vocês oferecem o conforto ali para a família e para o paciente também que está passando por isso. E a gente ouve muito, né, nesses casos, a pessoa fala assim, é importante você falar o que você sente, é importante pessoas visitarem, fazer uma chamada de vídeo para pessoas que estão longe aí, né, que de repente tem algum sentimento, alguma coisa que precisa ser resolvido. Essas pessoas que estão no paliativo, realmente ela consegue ouvir, ela consegue entender tudo que está acontecendo ali, né? Porque a gente ouve isso até dos próprios médicos, né? Ah, mas será que não tem alguém ainda que ele está querendo falar, que está querendo conversar? As pessoas realmente, nesse estágio aí, ela consegue ouvir muito bem, doutor?
7: Ah, isso depende, varia bastante. Muitas das vezes, sim, a presença da família próximo é extremamente importante, é fundamental. O paciente, como eu disse, não é só um corpo, ele tem história, ele tem amores, ele teve dificuldades, ele teve problemas ao longo da vida que às vezes até precisa resolver antes de partir em paz, né? Então, nesse sentido, é muito importante, especialmente a família estar próxima. O paciente precisa ser, às vezes, ouvido, ou às vezes, você ficar simplesmente calado ao lado dele. Às vezes, ele não quer simplesmente falar nada, só quer um apoio, que alguém fique ao lado dele. Algumas vezes, ele mesmo puxa assunto do ponto de vista, como é que vai ser daqui para frente. Eu acho que, por exemplo, a fé cristã, ela tem muita resposta nesse sentido. E é fundamental. Porque o paciente, como eu disse, possui valores, crenças, ele tem uma história de vida. Então, primeiro a gente precisa respeitar essas convicções, né? Mas a fé cristã, ela oferece resposta para esses pacientes. Primeiro, dando conforto e esperança, né? Conforto, às vezes o paciente, ele está com um quadro terminal, ele, vamos dizer, no sentido médico, né? Ele não tem esperança, mas Cristo pode dar esperança para ele. Até mesmo a percepção e a certeza que, mesmo após a morte, a vida continua, a vida não acaba. E a vida em Cristo é muito superior à nossa. Não vai ter dor, não vai ter doença, estaremos em paz. A própria Escritura fala que ele enxugará todas as nossas lágrimas, né? A gente não vai usar nem óculos, A gente vai ter, tá curado em todos os sentidos, né, junto a Cristo. Então, quando a pessoa tem essa certeza da salvação, né, há um conforto muito grande. Então, ela vai em paz. É interessante que a gente observa um pouco isso em, às vezes, alguns funerais. Já fui a alguns colegas e tal. É interessante quando a pessoa que ela tem a fé fundamentada, geralmente é mais tranquilo, vão em paz, há cânticos de louvores, porque a gente sabe que a pessoa está indo para um lugar melhor, né? E ela pode ter essa certeza, mas essa certeza é Cristo que dá, né? Coloca nos nossos corações.
2: Perfeito. Nós estamos falando sobre cura. Eu queria que você falasse agora do significado, do conceito de cura. Ela se limita à eliminação da doença em si, no corpo físico, ou envolve uma dimensão integral, mental e espiritual? Muito se fala sobre pessoas doentes, mas doentes da alma, doentes espiritualmente, e aí isso passa para o corpo físico. Eu queria que você falasse um pouco sobre essa relação.
7: A cura em medicina hoje, ela existe, precisa ser muito bem ponderada, porque algumas doenças, às vezes, a gente acha que curar pode voltar, né? Isso ainda precisa de ser muito estudado, avaliado. Mas a pessoa, ela precisa também ter a própria chamada cura da alma também, né? Como ser humano, na sua integralidade, ela precisa ser integrada o corpo e a mente. Então, o espírito, né? Se a gente quiser falar assim também. Porque se o corpo não está bom, a gente não faz atividade física, se alimenta mal, dorme mal, aí vem processos angústia, depressão, dúvidas, porque você tem uma série de eliminação de substâncias na nossa mente, no nosso cérebro, que vão levar a isso. Por outro lado, quando você dorme bem, faz atividade física, se alimenta melhor, você ativa, por exemplo, hormônios como dopamina, serotonina, que são hormônios que geram prazer, satisfação, reduz angústia, reduz depressão. E do ponto de vista também espiritual, Deus mostra que quando você tem sua fé bem resolvida, o seu corpo também acompanha, porque você vai estar mais disposto a fazer atividade física, você vai dormir melhor, as suas preocupações, elas vão ser, vamos dizer assim, colocadas ao pé da cruz. Então você tem alguém que é Cristo, que vai te ajudar e te apoiar, mesmo nos momentos de angústia, de dor, que todos nós passaremos algum dia, né? Mas ele prometeu que estaria sempre conosco em todos os momentos, né? Então essa integralidade do ser humano é extremamente importante, né? Porque...
1: Doutor, recebemos aqui a participação do João Batista, ele está lá no Rio Grande do Norte, ele contou aqui pra gente uma história com um problema que ele tinha de hérnia de disco, né? E ele foi curado aí dessa doença. Acho que como a gente está caminhando para o final da entrevista, vale muito a pena ouvir aí o áudio do João Batista.
8: Eu tinha duas hérnias de disco, já o outro osso já estava desgastando para passar para a terceira, com um monte de exame de radiografia, de ressonância magnética constante. As imagens constando que eu tinha hérnia de disco, né, na coluna lombar. O último exame que eu fiz, o médico disse, não, você não tem, eu ia para me aposentar. Eu invalidei, né? Só que o médico já tinha cessado a dor, né? Aí já tinha feito a ressonância. Quando eu mostrei pro médico, ele disse, não, você não tem hérnia de disco nenhuma. Eu disse, mas doutor, como é que pode? Se tá aqui dizendo que eu tinha duas, passando para três. Ele falou, não, infelizmente não tem hérnia de disco. A ressonância saiu errada. As duas saíram que fizeram errado. Mas eu creio que não foi erro nenhum. Eu acredito que foi Jesus que curou. Esse é um testemunho que eu tenho convicto. Que eu tinha hérnia que eu não conseguia trabalhar. Hoje eu me trabalho igual uma criança, normal.
1: Que maravilha o relato do João Batista.
7: Muito bem, doutor.
1: E a gente...
7: Não foi infelizmente, foi felizmente.
1: Exatamente. Felizmente.
7: Infelizmente,
1: E a gente abre espaço, doutor, para você divulgar suas redes, para quem quiser acompanhar as suas redes, entrar em contato, fique à vontade.
7: Bom, a gente está sempre por aqui, né? Espero virar parceiro em outras, seja convidado para outras entrevistas aí, que são com temas certeza. Que eu gosto bastante de falar, né? Pois é, tem outros temas aí, se os colegas, os amigos quiserem. E sim, as redes sociais estão aí, né? No Instagram, né? Que eu acho que eu participo um pouquinho mais lá. Depois dá uma olhadinha lá, eu coloquei aquelas contas do DNA lá, eu acho que vale a pena, acho que é bem interessante. E observar, né, a gente sempre, história, ciência e espiritualidade, né? A fé cristã, ela não é incompatível, na verdade, são complementares. Eu gosto de citar muito o autor, chamado Adalto Lourenço, que ele diz o seguinte, olha, a ciência honesta e a Bíblia bem interpretada são complementares. Então, quando a gente tem essa visão de mundo, a gente consegue associar essas duas coisas. E a gente entende que, por isso que vários cientistas eram cristãos, né? Olha que interessante, né? Louis Pasteur acreditava em Deus, Isaac Newton, Johannes Kepler, Boyle, Cuvier, Faraday, Kelvin, sem falar em todas as universidades, Harvard, Yale, Princeton, Oxford, todas foram criadas com foco na fé cristã. Então fica aí a dica, vamos estudar ciência e ler a Bíblia todos os dias.
1: E para quem quiser acompanhar então o Dr. Glauberson lá no Instagram, dr.glaubersoncardoso, dr.glaubersoncardoso, e acompanhe aí, faça esse teste aí. Foi um prazer falar com você, doutor.
7: Prazer, gente. O Fábio, um abraço, Luana, os ouvintes, grande abraço.
2: Um grande abraço. E o tema de hoje foi Ciência e Fé. A entrevista foi com o Dr. Glauberson Cardoso Vieira, que é cardiologista, coordenador da cardiologia do Hospital Biancor Rede D'Or. Mais uma vez, obrigado por participar novamente.
7: Obrigado a vocês pela oportunidade.
1: Até mais. Tchau, tchau.
7: Até mais.
1: Fique por dentro de segunda a sexta-feira, das 8 às 9 horas da manhã. Curta, compartilhe muito, hein? Mais muito essa entrevista. Até mais. Eu vou embora, mas amanhã eu volto a partir das 4 da madrugada. Você segue agora com a Renata até as 2. Boa quarta-feira, até amanhã. Tchau, tchau.
2: Tchau, tchau.
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4: Para vocês, 9 horas em ponto pelo horário de Brasília, estamos juntos, quartou, turma, excelente quarta-feira para você, e que a gente já possa começar o dia concentrando nosso coração, nossa mente, nossa vida na palavra. Gideão respondeu: ah, Senhor, se o Senhor está conosco, por que aconteceu tudo isso? Onde estão todas as maravilhas que os nossos pais nos contavam quando diziam: não foi o Senhor que nos tirou do Egito? Agora, porém, o Senhor nos abandonou, nos entregou nas mãos de Midian. Será? Ah, às vezes é assim que a gente se sente, né? Como eles aqui naquela época de juízes. E a gente pensa, então, que é assim. Cadê o Senhor? Por que estamos passando por isso? Cadê aqueles tempos gloriosos? Mas a resposta vem através da palavra, vem através de Jesus, e essa é a nossa confiança. Ele vem e vem em nosso favor. 1 Pedro 1, versículos 6 e 7, nisso vocês exultarão, ainda que agora, por pouco tempo, devam ser entristecidos por todo tipo de provação. Assim acontece para que a fé de vocês, muito mais valiosa do que ouro que perece ao ser provado pelo fogo, seja aprovada e resulte em louvor, glória e honra quando Jesus Cristo for revelado. Então, que assim seja, que possamos encarar os desafios da vida, nossas crises, nossos problemas, nossas emoções, o caos à nossa volta, com essa confiança e essa fé em Cristo Jesus. Vamos juntos? Seguimos estudando Apocalipse.

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1: Querido amigo, hoje o nosso propósito é estudarmos o capítulo 12 do livro de Apocalipse. Nesse capítulo vamos encontrar um relato da constante luta do mal contra o bem, do reino das trevas contra o reino da luz. Vamos estudar Apocalipse 12, 1 a 17, dando a ele o seguinte título: As Lutas do Dragão. Eu repito, As Lutas do Dragão. Apocalipse 12, 1 a 17. E aqui no capítulo 12, nós encontramos uma nova parte do Apocalipse, mas não apresenta uma nova sequência de acontecimentos, e sim uma vista mais próxima daquilo que já fora revelado nos capítulos anteriores. Nós precisamos entender bem o livro de Apocalipse. O capítulo 12 mostra o poder dos servos de Deus sobre o diabo. Ele tenta de várias maneiras derrotar os fiéis, mas não consegue. A afirmação teológica, então, desse texto serve como conforto para nós e nos dá encorajamento. Mesmo com sua ostentação e engano, o dragão é derrotado pela ação divina. Eu repito, esse é o princípio, esta é a afirmação teológica. Essa é a palavra que vai nos confortar com base em Apocalipse 12, 1 a 17. Mesmo com sua ostentação e engano, o dragão é derrotado pela ação divina. Esse capítulo nos revela três lutas do dragão contra as hostes celestiais. A primeira luta é que acontece entre o dragão e o Messias, capítulo 12, versículos 1 a 6. E aqui nós temos três explicações a fazer. Haviam três sinais no céu. O primeiro sinal era a mulher grávida, versículos 1 e 12. Viu-se um grande sinal no céu, a saber, uma mulher vestida de sol, com a lua debaixo de seus pés. E eis que a mulher se achava grávida. Entramos agora, então, nessa nova parte do livro e ainda encontramos visões das batalhas espirituais ou celestiais. O que acontece na Terra é resultado das batalhas espirituais. Mas a pergunta é: quem é essa mulher? Pelo fato que ela dará à luz a um filho que se tornará rei, essa mulher representa o povo de Deus, como podemos perceber pela descrição dela. Ela é vestida de sol e tem a lua debaixo dos seus pés. O sol e a lua são dois luzeiros principais dados por Deus para iluminar a terra. O povo de Deus serve como luz do mundo no meio das trevas. Revelando o quê? Revelando ao mundo a luz divina. Vários outros fatos apoiam esse entendimento. A coroa de 12 estrelas é um símbolo da vitória. Esse número 12 é um número simbólico do povo de Deus. É totalmente consistente com a linguagem do Antigo Testamento. Pensar que o povo de Deus está dando a luz. Lembre-se dessas palavras. E tu, Belém Efrata, pequena demais para figurar como grupo de milhares de Judá, de ti mesmo sairá o que há de reinar em Israel, e cujas origens são desde os tempos antigos, desde os dias da eternidade. Palavras de Miqueias, no capítulo 5, versículo 2. Então, não é apenas o povo físico de Israel, mas os descendentes dessa mulher são as pessoas obedientes em Jesus. São os descendentes espirituais pela fé de Abraão. O povo fiel esperou durante muito tempo, ansioso pela vinda do Messias. E a primeira promessa messiânica, lá em Gênesis capítulo 3, versículo 15, até a expectativa de fiéis como Simeão e Ana, em Lucas 2, a esperança da chegada do Messias crescia entre o povo de Deus. Nos versículos 3 e 4, encontramos um segundo sinal. Apareceu esse dragão que atacava. Viu-se um outro sinal, e eis um dragão, grande, vermelho, com 7 cabeças, 10 chifres, cabeças com diademas, enfim. Esse segundo sinal é o sinal do inimigo de Cristo. Não há dúvida sobre a identidade desse dragão. Observemos o significado das suas características. Ele é grande, isso é, ele é poderoso, mas não tem o poder absoluto. Ele é vermelho, tem a cor do sangue, porque originalmente ele é homicida. Ele tem 7 cabeças. Com a cabeça associamos a inteligência, e o diabo realmente é inteligente, capaz de seduzir e enganar. A mesma astúcia continua ameaçando os servos de Deus, uma vez que ele usou essa astúcia para enganar os homens lá no Éden. Ele tem 10 chifres, e os chifres respondem, reforçam, confirmam a ideia da sua força. Animais usam seus chifres para lutar, e os chifres representam o poder. Nas cabeças, ele tinha 7 diademas.

perseguir os fiéis. O dragão, nesse contexto, perseguirá os fiéis. Mas no momento, o interesse agora é direcionado ao filho que nascerá. João nos apresenta a imagem de um dragão com um desejo enorme de matar e devorar o filho que vai nascer. E você lembra que o diabo esperava o nascimento de Jesus para devorá-lo. A encarnação de Jesus trouxe a batalha para a terra. Jesus assumiu a forma humana com as suas fraquezas para enfrentar quem? O nosso adversário. O diabo fez de tudo para derrotar Jesus durante esse período em que ele estava vulnerável. Não somente durante os 40 dias de provações, mas durante toda a vida terrestre de Jesus, o diabo foi sempre tentando para conseguir derrotá-lo. Mas o Filho de Deus, o Senhor Jesus, saiu vencedor. Ele viu a chance de derrotar Jesus quando Jesus estava em carne. Mas o Filho de Deus foi o vencedor. O Senhor Jesus derrotou o inimigo. Ele não queria apenas ferir o calcanhar do Filho de Deus. O diabo queria derrotá-lo completamente. Mas o Filho de Deus foi o vencedor. O Senhor Jesus é vitorioso. Versículos 5 e 6 nos mostram uma terceira evidência que é a solução divina na proteção dos seus. Nasceu-lhe um filho, o filho varão, que há de reger todas as nações. A mulher, porém, fugiu para o deserto, onde Deus lhe havia preparado um lugar para que a sustentassem. Querido amigo, o Filho é Jesus. Conforme diversas profecias do Antigo Testamento, ele veio para reinar sobre as nações com cetro de ferro. A profecia do Salmo 2 é claramente indicadora que Jesus é este Filho que vai dominar, regendo o mundo. É a profecia que certamente confortou os cristãos perseguidos em Jerusalém. É uma das grandes profecias que alimentam a esperança de Israel durante os séculos antes do nascimento de Jesus. O propósito da vinda de Jesus focaliza o ponto de conflito com o diabo. Satanás aparece com suas cabeças, seus chifres, as suas diademas, suas joias, seu poder, querendo se mostrar o verdadeiro rei do mundo. Se ele conseguisse devorar o Messias, se ele conseguisse derrotar, ele seria o Messias, ele seria o monarca, ele seria o dominador da terra. Mas o Filho foi arrebatado aos céus. Aqui, toda a vida terrestre de Jesus é resumida em um versículo que confirma sua vitória absoluta. Esse arrebatamento aos céus e a sua ressurreição, do nascimento até a coroação no céu, onde Jesus atualmente está assentado à destra do Pai, a missão bem-sucedida de Jesus foi resumida nesse versículo. Sem entrar em pormenores, esse versículo se torna um dos mais poderosos da Bíblia, pela sua vida perfeita, pela sua morte sacrificial e pela sua ressurreição. Aceita então diante do Pai, Jesus é totalmente vitorioso sobre o dragão, sobre o diabo. E a mulher foi protegida no deserto. Ela se encontra diante do dragão furioso e frustrado. Ele não conseguiu destruir o filho. E agora pode tentar apenas destruir a mulher. Mas essa tentativa também leva à frustração. Por quê? Porque a mulher, isto é, o povo de Deus, os servos de Jesus, foge para o deserto por um período, isto é, foge para a proteção divina. Aqui a mulher fugiu para o deserto para escapar da ira do dragão. Deus providenciou a proteção da mulher, isto é, Deus sustentou o seu povo. De novo, período de 3 anos e meio, um tempo curto de tribulação, em que o povo de Deus se beneficia da proteção especial do Senhor. E assim, o dragão não conseguiu, mais uma vez, destruir, não conseguiu obter o seu propósito, e a sua frustração só ia aumentando. A segunda luta que vemos nesse texto está nos versículos 7 a 12. É a luta que acontece entre o dragão e o arcanjo Miguel. Três explicações também.
a luta da

0: as hostes do mal contra as hostes do bem. Houve peleja no céu. Miguel e os seus anjos pelejaram contra o dragão. Também pelejaram o dragão e os seus anjos. Deus abre aqui ainda mais a cortina para mostrar a batalha espiritual que garante a vitória dos seus fiéis. Miguel, que significa quem é semelhante a Deus, é visto como defensor do povo de Deus. E aqui, como líder do exército celestial, ele luta contra o diabo e os seus anjos. Apesar das doutrinas de alguns grupos religiosos, a Bíblia não diz que Miguel é Jesus, de modo nenhum. Nem aqui, nem em outro lugar encontramos qualquer prova que identifique Miguel com Jesus. Quando chegamos à vitória de Miguel e os seus anjos, nos próximos versículos nós vamos lembrar que Miguel é apenas um representante de Deus que vence o diabo. O diabo não conseguiu devorar o filho, a mulher escapou dele. E agora ele enfrenta o exército de Miguel. Tem todo o apoio dos seus anjos. Então, como entender essa batalha? Há diversas explicações, entretanto podemos aceitar que essa foi uma batalha simbólica, da mesma forma que as outras cenas descritas aqui no livro de Apocalipse. Esta batalha é para dar uma confiança ainda maior na vitória dos fiéis contra o seu adversário. Essa explicação se enquadra melhor no contexto do livro. A batalha aqui seria referida por Jesus conforme Lucas 10. Eu vi a Satanás sendo expulso, sendo tirado do céu. E eles não prevaleceram, isto é, o diabo e seus anjos não prevaleceram. Mais uma derrota para o diabo. O diabo então perdeu e saiu enfraquecido. O poder dele, depois da vitória do Senhor Jesus na cruz, é menor ainda do que ele tinha anteriormente. Qualquer aspiração de Satanás de dominar os servos de Jesus, ou de vencer o próprio Jesus, foi negada pela vitória maiúscula de Jesus na cruz do Calvário. E agora, então, a vitória também de Miguel contra Satanás. O diabo tentou se exaltar, desafiou as forças dos céus, mas perdeu e foi expulso. Os seus anjos também perderam e foram expulsos. Qualquer sofrimento que eles infligem aos homens na terra será na capacidade de perdedores, limitados pelo poder superior dos servos de Deus. Ele é chamado de serpente, destacando a sua sagacidade. Ele é chamado de diabo, que significa o acusador. Ele é chamado de Satanás, que quer dizer o adversário. Ele é chamado de dragão, que é um inimigo feroz. Ele é chamado de sedutor do mundo, o enganador dos homens para os induzir ao pecado. Mas ele foi atirado para a terra. Quando chegou em Jerusalém na semana da Páscoa para ser crucificado, Jesus deu esse pronunciamento. Ele disse que o príncipe do mundo seria expulso e já estava julgado. Jesus já venceu, o diabo já perdeu. E o fato do diabo ainda agir nessa terra não nega a vitória total de Jesus Cristo. Satanás, querido amigo, já foi derrotado e jamais terá vitória. Frustrados pelas derrotas já sofridas, o diabo e os seus anjos tentarão derrotar os homens. Versículo 10 nos mostra a expulsão do acusador. O anúncio da vitória ressoou pelo céu. O diabo e os seus servos, sejam reis ou sejam nações inteiras, podem atacar, afligir e até matar os discípulos do Senhor, mas eles ressuscitarão. Sabe por quê? Porque Jesus venceu, a mulher foi protegida, Miguel e os seus anjos venceram. O diabo não possui autoridade, pois todo poder pertence a Deus. Satanás foi expulso do céu, como profetizado milhares e milhares de anos antes. Jesus pisou na cabeça da serpente. Gênesis 3:15. Agora, temos que entender também que há uma razão para essa derrota de Satanás. Versículos 11 e 12 nos mostram que essa razão foi que os fiéis venceram por causa do sangue do Cordeiro e por causa da palavra do testemunho que deram. Sim, querido amigo, o sangue do Cordeiro é absolutamente fundamental para a vitória. A resposta dos servos, os irmãos, envolve uma dedicação total ao Senhor. Nessa descrição da obediência dos fiéis, encontramos as exigências básicas do discipulado. Essas exigências foram dadas por Jesus, conforme Marcos 8:34. Nas batalhas espirituais, a vitória exige sacrifícios. E o sacrifício de Jesus e os sacrifícios feitos pelos seguidores do Senhor Jesus vão nos dar essa vitória. Os vencedores no Apocalipse 12 são aqueles que mantiveram sua fé e confessaram o seu Senhor, independente dos perigos, das perseguições e das ameaças de morte. Eles não amaram suas próprias vidas. Eles se entregaram completamente ao Senhor e deixaram Deus usá-los, na vida ou na morte, conforme o seu propósito. Por isso, festejai, ó céus. Outra festa, mas uma festa bem diferente daquela festa do intervalo do capítulo 11. Quando a besta venceu, entre aspas, quando ela venceu, aparentemente, as testemunhas, todos os povos da terra, fizeram sua festa. Mas a vitória durou apenas 3 dias e meio e a sua festa acabou. Na batalha eterna, querido amigo, os servos do Senhor vencem e participam de uma festa no céu. Esta é vitória eterna e esta é a festa eterna também. A terra e o mar representam a sociedade humana, a esfera de ação do diabo. E do mar e da terra que subirão as bestas, os principais servos de Satanás. Tudo isso está chegando ao fim e ele sabe que pouco tempo lhe resta. Por isso a terceira luta é a que acontece entre o dragão e a mulher, versículos 3 a 17. A proteção da mulher contra o ataque do dragão é vista nos versículos 13 e 14. Pode ser uma nova fase de perseguição da igreja, ou pode ser que João continue relatando esse aspecto terrestre da batalha que parou no versículo 6. De qualquer forma, a mensagem é a mesma. O diabo persegue a mulher, o dragão persegue a mulher, mas ele é derrotado. O povo de Deus sai vitorioso. O deserto representa o lugar onde o povo encontra proteção. Lembramos dos israelitas lá no deserto, que foram protegidos pelo Senhor. A perseguição do dragão contra a mulher é que ele arroja um rio de água atrás da mulher. A imagem desse rio de água saindo da boca da serpente reforça a ideia da destruição que vem como resultado das mentiras, acusações, falsas doutrinas. Mas ele é derrotado. E a terra, porém, socorreu a mulher. Entendendo a terra como mundo, ou seja, os ímpios, encontramos aqui uma figura muito interessante. O diabo tenta atingir a igreja com a água da sua boca, mas acaba prejudicando os seus próprios servos, os perversos, os incrédulos, que não servem a Deus. E em terceiro e último lugar, no versículo 17, a ira do dragão contra os descendentes da mulher. O inimigo se irritou e a frustração do diabo aumentou, mas não conseguiu devorar Jesus, perdeu a batalha contra Miguel, contra o povo de Deus, e agora ele vai querer individualmente vencer os fiéis. Querido amigo, a minha oração para você é que Deus lhe proteja e que você se esconda no meio do rebanho do Cordeiro de Deus, que protege as suas ovelhas. Ele é o bom pastor. Que o Senhor te abençoe e que lhe dê vitória em Jesus Cristo. Um grande abraço e até o próximo programa.
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1: E assim tem sido os nossos dias estudando Apocalipse. Tá gostando? Ontem nosso querido Itamir, depois que terminou Entendendo a Bíblia, sentou aqui do meu lado e contou como é que foi produzir aqui, não só uma vez, mas já passaram 4 edições, ou seja, 20 anos está para começar a próxima edição com o nosso querido Itamir. Aí ele falou que foi 1 ano ali se preparando, gravando os programas, e toda vez que vai recomeçar, tem ajustes também, né? Então, meus queridos e amados ouvintes, se preparem para quando terminarem esse estudo, aqueles que chegaram no meio, no final, aqueles que nunca acompanharam o estudo na íntegra, vão ter a chance de fazer isso assim que a gente terminar Apocalipse. Em breve a gente traz o Itamir de novo para que essa entrevista possa também passar em outros horários, para que todos possam saber como é que foi esse processo e que os aguarda em breve, hein? Agora a gente vai pro intervalo e voltaremos em instantes com vocês, com canção. Quartou, turma! Desejo uma quarta maravilhosa para vocês.
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0: obrigado pela música. Abrindo esse bloco ao som do Trio Tris. Muito bom dia pra vocês. Estávamos juntinhos estudando através da Bíblia hoje o capítulo de Apocalipse, o número 12. Se você não acompanhou, pode pedir que a gente manda o link. Se você quer saber quanto falta, falta pouco agora pra gente terminar. 26 episódios só, turma. E aí a gente conclui. E eu quero saber o que vocês estão achando. Mandem aqui os recados de vocês. O Rosinaldo tá com a gente. O Reinaldo tá também. O seu Arenaldo ouvindo. A Edileus, Osvaldo Sampaio. Adão ouvindo a gente no Ceará, seu Josafá acompanhando a gente, falou: Rê, gostaria de informações a respeito de como adquirir esses estudos do Através da Bíblia. Bom, então vou te contar, a parte de áudio dos programas totalmente gratuita lá no nosso site, posso mandar o link para vocês, mas também tem um material para que vocês, por exemplo, que são pastores ou que querem se aprofundar na palavra, possam ter em mãos, grifar, anotar, ter ali o esboço, né? Então, turma, os comentários bíblicos que a gente tem aqui na rádio, do Novo Testamento, das cartas de João, de Apocalipse, os evangelhos, nosso querido Itamir Neves fez e tá em formato de livro aqui na nossa loja. Então, já vou passar para como você pode encontrar, e se quiser o link tanto dos estudos em áudio quanto para comprar o livro, pode pedir que a gente facilita aqui o caminho.
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0: essa versão. Cada um vai ter a sua preferência, mas é muito legal conhecer versões diferentes, né? Paulo César e Fernandinho com a música Situações. Faltando 20 minutinhos para as 10 horas da manhã. Rosinaldo disse excelente quarta-feira, bom dia Rê, bom dia meu querido. O seu Arenaldo tá ouvindo a gente, sabe aonde? Lá no norte do Brasil, em Rondônia. E ele disse: o que muito me agrada é ver o cuidado de Deus com o pastor Itamiri, que ele tem influenciado gerações, levando a Bíblia. Que legal. Muito bom. Seu Arenaldo, grande abraço pro senhor. Obrigada. E turma, orem por ele, né? Pela questão da saúde, por mais vida, porque ele ama fazer isso. Então que o senhor dê bastante tempo. E a Edileuza disse: Renatinha, estamos juntas, ouvindo o estudo hoje cedo com o querido Itamir. Que coisa boa. Beijo, Edileuza. Obrigada. E o Reinaldo já perguntou qual será o pipoca de hoje. Em breve eu conto. Quem vai ser o convidado ilustre também? E a Raquel Venâncio estava aqui aprendendo também com o estudo de hoje e pediu o link, já vou mandar. E o Alexandre disse: Rê, gostaria de oferecer para todos os ouvintes e também para os radialistas da rádio, Provérbios 16. Então, vamos lá. Pode aumentar o som. Falando em radialista, será que ele tá aí? Héctor, abração. Sabadão vai estar aqui junto com vocês. E aí já vão matar a saudade. E eu já ofereço então pra ele e pra turma de ouvintes. Som da Amanda Purples.
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0: Banda Purples, Provérbios 16. Pedido do Alexandre, o oferecimento foi pra vocês, pros radialistas aqui, e então pro Héctor, se tiver na sintonia, porque o Fábio deve estar indo dormir depois da madrugadona aqui junto com vocês. Brincadeiras à parte, eu sei que ele chega, já vai ver as crianças, já vai pra academia e dormir é só lá pra umas 6, 7 ou 8 da noite. Abraço pra todos os radialistas mesmo e pros nossos ouvintes, entre eles, Márcia Andréa Fernandes, que está lá com a mesa posta. Eu acho tão bonitinho o que ela faz, gente. Além de tudo decorado, bonito ali. Ah, também tem, sabe aquele calendário que não é de papel, que não é de pano, que é feito mesmo, estilo objeto que você vai trocando o dia, o número, o mês, é muito legal. E aí tá posto lá, as torradas muito bem preparadas, que coisa boa. Márcia, um beijo pra você, excelente quarta-feira, minha querida. O Gilberto de São Julião, no Piauí, também tá sintonizado, ele disse bom dia, graça e paz. Obrigada, Gilberto, ele mandou um abraço a todos aqui da rádio e aos ouvintes também, recebo o nosso. E eu recebi uma foto linda por aqui. Maria Clara já fez 3 anos em outubro. Que boneca linda! É o Cláudio Fontinelli de Camocim, Ceará, que mandou recado. Disse Rê já faz um tempinho, né? Apesar da distância, eu não deixo de ouvir a queridinha do povo de Deus, a RTM. Adorei as novas vinhetas. Oh, que legal, Cláudio. Meu Deus, que filha mais linda. Como você aguenta? Vontade de encher de beijo essa carinha linda, hein? Como tá bonita a Maria Clara, meus parabéns, Cláudio. Beijo na tua esposa. Saudade de ter vocês aqui com a gente, viu? E quando quiser, venha, peça a canção e faça companhia. Se quiser, grava áudio também. E por falar em áudio, muita gente já mandou aqui um recadinho em áudio. E a gente começa na companhia da nossa querida Marília.
1: Bom dia, Renata. Bom dia, Charlotte. Bom dia, Celina. Ó, as maracanãs estão por aqui. Ô, Vasile. Mas ontem eu acompanhei a transmissão da live do Entendendo a Bíblia. Achei bem interessante. E depois também tive a alegria de ouvir a Renatinha conversando com o pastor Itami Neves sobre o Através da Bíblia, respondendo algumas perguntas que eu tinha feito, principalmente com relação a aquelas 10 programas introdutórios antes de recomeçar novamente o Gênesis, que eu acho interessante demais. E uma dica: quem quiser acompanhar o Através, ele pode começar em qualquer momento. Pode pegar o barco já, caminhando e caminhar junto. Porque aí vai chegar um momento que você vai terminar os estudos, o curso termina e depois ele recomeça de novo. Aí você vai se familiarizando com o Através da Bíblia, com a dinâmica do Através da Bíblia. O Através da Bíblia continua sendo meu programa favorito, digamos assim, porque foi ele que me deu essa possibilidade de, em 5 anos, ler pela primeira vez a Bíblia toda, os 66 livros. Então eu acho isso extremamente importante, que o Senhor nos ajude dando persistência. Abraço a todos, pastor Itami, muito obrigado. Deus te abençoe. Marília, estou aqui em Manaus, bom dia.
0: Bom dia, Marília. E ela falou tudo, turma, que o Senhor nos abençoe nos dando persistência. A gente está numa sociedade que começa muito, que é tudo muito rápido, tudo muito urgente, tudo muito fugaz, tudo muito líquido. Mas o que diferencia os cristãos do mundo é a fé em Cristo, permanecer, a persistência, o serem moldados, o amadurecimento. Isso só pode ser obra dele em nós. Marília, obrigada pelo teu recado e teu pedido musical tá aqui, ó. Posso estender para uma turma? Doce Palavra.

0: Pra turma que ama a palavra, a Elis Regina, o Nerli, a nossa querida Cris Feijó. O seu Adão, que já estava ouvindo a gente, disse a paz do Senhor. Manda um alô pro Daniel, pro Lucas, pro Hélio e pro Adão, aqui na Penha, ouvindo vocês. Somos moradores de Guaraciara do Norte, no Ceará. Grande abraço, meus queridos. E ó, o Osvaldo manda um abração, recebo o meu, sua mãezinha também, boa recuperação pra ela. A Bea mandou áudio, Misael mandou aqui um recado, Dona Rita tá com a gente, seu Givaldo ouvindo... A Transmundial também, junto com sua mãe, Dona Constância. Grande abraço. Abraço também pro seu Marco Antônio no Rio de Janeiro, pra Miranda sintonizado conosco lá na Bahia. A gente vai com a mensagem do Janos e voltaremos em instantes.
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2: Existem mais de 90 mil farmácias no Brasil. Elas estão presentes nos bairros, nas cidades pequenas e nos grandes centros. Elas revelam algo importante. O ser humano sente dor e procura alívio. A medicina é uma bênção. Os remédios ajudam, tratam doenças e aliviam sofrimentos. Mas existe uma verdade que precisamos lembrar. Muitos remédios aliviam a dor, mas não curam a ferida mais profunda. Essa é a grande pergunta. Quem pode tratar aquilo que está dentro do coração humano? Jeremias olhou para o seu povo e perguntou, porventura, não há bálsamo em Gileade? Ou não há lá médico? Gileade era conhecida por seus recursos medicinais. Havia remédio, havia médico, mas a enfermidade continuava. O problema de Israel não era apenas o corpo. Era maneira de pensar, de viver e de se relacionar com Deus Pai. Isaías revelou essa condição dizendo que a ferida estava da cabeça aos pés. O povo havia abandonado o Senhor e seguido seus próprios caminhos. Hoje, também procuramos soluções para as nossas dores. Buscamos remédios, técnicas, conhecimento e recursos humanos. Tudo isso tem o seu valor. Mas precisamos reconhecer, muitos remédios aliviam a dor, mas não curam a ferida mais profunda. A maior enfermidade do ser humano não está apenas no corpo, está no coração afastado de Deus. Por isso Jesus encontrou pessoas buscando milagres e conhecimento religioso, mas rejeitando aquele que poderia dar a verdadeira vida. E ele disse, "E não quereis vir a mim para terdes vida." Você pode cuidar da saúde, deve procurar médicos, deve valorizar a ciência, mas não deixe de cuidar da sua alma. Examine os seus pensamentos, suas escolhas e seus caminhos. Cristo não veio apenas melhorar alguns momentos da nossa vida. Ele veio restaurar nossa relação com Deus. Muitos remédios aliviam a dor, mas não curam a ferida mais profunda. Somente Jesus Cristo pode curar aquilo que nenhum remédio consegue alcançar. Ao ler as notas de rodapé do texto dessa mensagem, você aprofunda o seu entendimento a respeito do tema. Acesse, ouça novamente, e leia ou imprima esta mensagem pelo site ruajanos.com.br. Eu vou soletrar. ruajanus.com.br. Até já.
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0: Obrigada, Janos.
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1: Ótimo dia, voltamos! Quartou e hoje cedinho, nosso querido Reinaldo perguntou, Rê, quem será o convidado ou convidada ilustre do Pipoca? Qual será o tema? E é tão legal isso, vocês nos ajudam na divulgação. Obrigada de coração mesmo, hein? Vamos lá, hoje a gente não podia deixar o Carlos Pellerin ir embora, e ele já foi, já tá na Bolívia, sem antes gravar alguns programas com ele. Ele ficou aqui só o período de julho, né? Período em que os alunos lá estão em férias para que ele pudesse voltar agora para a missão. Então, antes de julho terminar, acho que foi no dia 27 ou 26, ele já retornou lá para Bolívia, já tá em missão, já tá cuidando das crianças. E aí, meus queridos, antes de ele sair daqui, além de todos os programas que ele participou, NCCast, Pop Talk, nos ajudando no Entendendo a Bíblia, a gente também laçou ele para dois pipocas de graça. Então hoje vocês vão acompanhar o filme Lucy, que nosso querido JP tanto fala, né? Que gosta tanto. E hoje ele vai falar os motivos e a gente vai compreender um pouquinho mais dessa obra. Então vocês estão convidados, o programa começa já já, 10h20. Mas antes de começar, tá, ainda tem outras coisas aqui. Tem programa, sim. Tem autoajuda daqui a pouquinho. E tem agora o pedido do pastor Misael. Ele disse, graça e paz, Rê, aqui estamos ouvindo RTM como de praxe. Desejo uma semana abençoada para vocês. Meu pedido musical é Silvestre Kuman, Verdadeira Vida.

0: Que excelente pedido. Obrigada, Pastor Misael. Um abraço para ele. Oferecimento para vocês. Pro Reinaldo desde cedo com a gente. Abraço pro Juvenal, deve estar aí sintonizado. Taninha e Trinquinato, meu abraço, queridos. Bom dia pra Laurinha, pra Neidma, se estiver sintonizada com a gente. Bom dia pro Nilton, pra Luciene no Rio Grande do Norte. O Marcos em Sertãozinho disse bom dia, povo de Deus. Que Deus continue abençoando todos dessa rádio maravilhosa e todos os ouvintes. Obrigada! E a Dona Rita, lá em Paraguaçu, Minas Gerais, disse: quarta-feira, hoje não precisa correr com o mundo, só levanta, toma café, agradece pela vida, segue no seu tempo, tem coisas lindas chegando, tem oração sendo ouvida, tem gente recomeçando, esperando por você. Deus cuida até do que a gente nem vê, então sorri, vai, o dia já começou com novas chances. Que linda, Dona Rita! E tem vezes que é assim mesmo, a gente levanta, sacode a poeira e dá volta por cima. Mas para falar disso de um jeito bem bíblico, quem nos exorta é Paulo. Olha o que ele nos diz: vocês sabem que não temos muita coisa de nós mesmos. Estamos soterrados de problemas, mas não desmoralizados. Não sabemos direito o que fazer, mas sabemos que Deus sabe o que fazer. Estamos espiritualmente, às vezes, cansados, mas Deus não nos abandonou. Caídos, mas não derrotados. Segundo aos Coríntios 4, versículos 8 e 9. A gente conhece naquela outra versão, né? Mas a grande verdade é isso. Às vezes, internamente, ou fisicamente, ou mentalmente, ou emocionalmente, a gente pode estar assim detonado, né? Mas internamente nós somos renovados por Ele. Então que façamos tudo na força dele. Um beijo, Dona Rita! O Vasile tá com a gente, Nerli tá também, Miranda ouvindo a rádio, seu Givaldo, lá com a turma ouvindo a Transmundial na Bahia. Beijinho pra tua mãe, beijo também pra tua irmã Marilene. E vamos com o recado do seu Marco Antônio pra gente matar a saudade.
1: Olá, irmã Renata, que a graça e a paz do Senhor seja com você, todos os locutores aí da EPM. Eu tenho estado um pouco distante, assim, em termos de passar zap para vocês, porque eu peguei uma gripe, menina. Aliás, eu peguei uma gripe, não, a gripe que me pegou, né? Gripe braba, eu fiquei muito mal mesmo, menina. Eu tava dores no corpo, tive que ir até no médico, aí fui, o médico passou alguns remédios para mim, eu tô tomando, tô me recuperando ainda, tá? Mas eu fiquei rouco, sem condições de falar nada, absolutamente nada. Então agora que eu tô falando um pouco, então eu tirei esse momento para passar um zap para você. Mas eu quero dizer que eu estou ouvindo todos os dias a RTM. Hoje o estudo do pastor Itamir Neves foi muito bom, menina. Que conhecimento profundo, que coisa interessante. Eu sempre gostei de ler o livro de Apocalipse, né, de estudar o livro de Apocalipse. E hoje eu recebi um esclarecimento muito importante do capítulo 12, tá? Muito obrigado, Deus abençoe. Dê um abraço do pastor Itamir por mim, tá?
0: Ai, que legal, seu Marco Antônio, a despeito dessa gripe toda, que você se recupere plenamente. E olha, a gente ora por todos aqueles que estão enfermos, né? Também a

0: Eu acho bem bonito, bem estiloso. 10 e 11, a gente corre agora, tem o autoajuda do nosso saudoso Noélio Duarte, mas os ensinamentos continuam nos ajudando.
1: 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Olá, hoje eu quero conversar com você sobre o irmão do filho pródigo. Eu gosto das histórias de Jesus. Ah, eu gosto, gosto muito. A Bíblia afirma que ele ensinava como quem tinha autoridade. Aliás, era mais que um mestre, mais que um rabino. Ele era um rabi. Isso quer dizer que era alguém que ensinava com toda a autoridade, mas era meigo em sua forma de ensinar. E uma das histórias mais lindas contadas por Jesus está na parábola do filho pródigo, descrita em Lucas capítulo 15. Através da metáfora do texto, Jesus afirma que o sentimento de inveja nos impede de sermos abençoados por Deus e de abençoarmos o nosso próximo. Filho pródigo é o que gasta inconsequentemente, gasta à toa seu dinheiro, sua saúde, seu talento. A recepção amorosa do pai, de forma calorosa e emocionante pela volta do filho, contagiou de alegria e júbilo a sua casa e todos os seus empregados, mas essa alegria não foi unânime. O filho mais velho, o irmão do filho pródigo, não concordou com a festa promovida pelo pai e o censurou. O texto diz, ele se indignou, isto é, demonstrou inveja e não quis entrar em casa. Quanta falta de comunhão! Desde que o filho mais novo saiu de casa, não se ouviam sons de música naquela casa, não havia mais festa. Infelizmente, a atitude do irmão mais velho, do pródigo, é encontrada entre nós e representa algumas atitudes que precisamos evitar. No texto do Evangelho, vamos encontrar 5 preciosas lições que precisamos aprender com urgência. Elas tratam de relacionamentos com nossos irmãos, e alguns desses relacionamentos podem ser mudados. Primeiro, era bom filho, mas irmão insensível com sentimentos alheios. O irmão do pródigo orgulhava-se de ser filho responsável e de nunca ter abandonado seu pai. Comportava-se bem, honrando o nome do pai e cuidando diligentemente dos negócios da família. O fato de ser filho inclui a condição e responsabilidade de ser irmão do outro. O pai bondoso diz ao filho mais velho, teu irmão. Mas o filho responde indignado, teu filho e não meu irmão. Sua inveja tirou a sensibilidade de fraternidade, de ser irmão. É triste saber que em muitos lares, debaixo de mesmo teto, irmãos de sangue não conversam. Infelizmente, isso acontece também em nossas igrejas. Que pena. O filho mais velho conhecia o que era obediência ao pai, mas desconhecia o significado da graça, perdão e amor. Segundo, o filho mais velho era trabalhador, mas indiferente à comunhão e sem amor. O irmão do pródigo estava sempre pronto em servir ao pai. Era de bom comportamento e exemplar, a ponto de argumentar, eis que te sirvo há tantos anos, sem nunca transgredir o teu mandamento. Mas se esquecia de valores importantes na relação familiar, a comunhão, o consolo mútuo e o companheirismo com seu pai. Talvez nunca tivesse comentado com seu triste pai, onde será que o Juninho está nessa hora? Como ele tem passado, pai? Deve estar morando com alguém por aí. Tenha paciência, pai. Ele pode voltar. Era trabalhador, mas egoísta, pois só pensava nele. Não conseguia perdoar o seu irmão. Não tinha comunhão. Não respeitou a dor da saudade de seu pai. Ah, como há pessoas que se afastam da igreja ou, quando estão presentes, não participam de coração da celebração ao Senhor e da comunhão com os irmãos. Não se alegram quando o filho pródigo volta para o pai e ainda fazem críticas. ou chegam a ter inveja da alegria dos irmãos na igreja por causa do júbilo na salvação de um filho pródigo.

0: Ele alegou, eis que te sirvo há tantos anos. O filho mais velho pensava que o pai estava interessado só nos negócios da fazenda, que não tinha sensibilidade com sentimentos do pai em relação ao filho ausente. O irmão do pródigo pode ser comparado ao crente zeloso em tudo na igreja, mas sem amor pelas almas perdidas, ou dedicado à igreja, aos estudos bíblicos, departamentos, ministério, louvor, coral, mas sem compaixão pelas almas, desconhecendo o maior interesse do pai, a salvação dos pecadores, ou ser dizimista fiel, mas indiferente ao maior desejo do coração do pai. Geração de filhos espirituais, que Jesus seja conhecido e aceito como Salvador e Senhor, que haja expansão do reino de Deus no coração dos homens. Ah, aquele filho era um legalista. Terceiro, o filho mais velho era herdeiro rico, mas pobre da graça, da misericórdia, de perdão. Talvez ele nunca tivesse pedido, mas alegou, nunca me deste um cabrito para alegrar-me com os meus amigos. Era queixoso e movido por inveja. Apesar de ser herdeiro rico, era um homem triste. Há muitos crentes que dizem como o irmão do pródigo, não consigo ter alegria. Tenho dedicado toda a minha vida ao Senhor, mas ninguém me reconhece. Sirvo a Deus incansavelmente, mas não sinto tanta alegria nem felicidade de estar no meio cristão. O irmão mais velho chamou um dos servos e lhe perguntou o que era aquilo, ou que barulho é esse? Como que dizendo, hoje é dia de trabalhar, não é dia de festa não. Movido por ciúmes e por mortal inveja. Quarto, o filho mais velho era insensível à miséria e sofrimento de seu irmão. O que me impressiona no texto é a insensibilidade desse tal irmão mais velho. Ele viu quando seu irmão mais novo saiu de casa. Por acaso, foi atrás dele para dizer-lhe, mano, por que você está fazendo isso com nosso pai, que é eterno e bondoso? O que ele lhe fez para nos abandonar assim de uma hora para outra? Como é que eu vou ficar? Eu durmo no mesmo quarto que você? Como é que eu vou suportar ver a sua cama vazia? Mas ele não fez nenhuma dessas observações, nem perguntas. E quando o jovem voltou sujo, maltrapilho, arrebentado por dentro e por fora, o irmão mais velho sequer correu em sua direção para dizer, Deus é bom, você está de volta ao lar. Não, não, nada disso. É como se dissesse, agora vem ele aí todo caidinho, olha a cara desse arrependido. Não havia no coração desse irmão a palavra compaixão. Era insensível, era blindado para o amor. Por fim, eu quero lhe perguntar, você consegue alegrar-se com os que se alegram? Ou tem inveja das bênçãos que os outros recebem? Você se sente feliz quando uma pessoa perdida é perdoada e salva? Você sente alegria quando a pessoa se encontra com o Senhor Jesus? Com quem você se parece? Com o filho pródigo, arrependido e que voltou à casa do pai, ou com o irmão dele, indiferente à comunhão, sem amor, indiferente ao sofrimento alheio, pobre de misericórdia e perdão, insensível ao sofrimento do seu irmão, cheio de nociva inveja? É preciso pensarmos nisso e mudarmos as nossas atitudes. Há ainda algum tempo para tomarmos essa decisão. Que Deus abençoe a sua vida.
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0: pra Mariana Velasco, pro Gilberto, pro Nilton e pra Marcinha, pra Neidma, pra Luciene. Obrigada, Pastor Isaías. Obrigada, Márcia Nascimento. Bom dia, Givaldo, Miranda, Nerli, Elis Regina, Vasile. E que essa música nos alegre e nos lembre dessa verdade. O nosso general é Cristo. Ele é quem vence as nossas batalhas. Mariana Velasco disse, ai, rei, essa canção, glória a Deus. E o Gilberto disse, eu venho pedir orações pela Vânia, que está internada há mais de 70 dias. Ontem teve que ser entubada e passar pela hemodiálise e hoje teve dois AVCs. Júnior e Vânia são irmãos que congregam com a nossa igreja aqui no Ceará. Peço que orem por ela. Então, turma, pedimos oração por eles. Obrigada por dividir com a gente, viu? A Neidma também tá aqui sintonizada. O Osvaldo já tá falando do filme de hoje. Ele disse, este é um gênero que eu não gosto muito, mas Lucy é maravilhoso, porque junta fatos históricos, né? Deve ser por isso que eu gostei. Eu também gostei muito, Osvaldo. Então vem aqui pro papo de hoje, inédito, mas antes de ele começar, um recadinho aqui de um casal na escuta, ó.
1: Oi, Renatinha, bom dia. Tá eu e Marcinha aqui, indo por mais um dia de trabalho, juntos, ali, lado a lado. É, você fala o meu nome aí, Nilton, eu não sei se era pra mim ou se era pra algum outro Nilton aí. Mas em todo caso, desejo bom dia pra todos. Um abraço.
0: Nilton, era pra você mesmo e pra tua esposa. Eu não conheço nenhum outro, mas se tiver algum, já venha contar que é charado o Nilton aqui de Interlagos. Beijo pra ele, pra Marcinha e bom trabalho. E agora, meus queridos... Pipoca de graça. Filmes, séries, cultura e atualidades com aquele tempero que você já sabe. Olá, começa a partir de agora o nosso Pipoca de Graça junto com meu querido João Paulo Gouveia.
2: Muito bom, muito bom poder estar aqui mais uma vez. E é legal porque eu faço de pai para filho e fala da mesma jeito. Eu tô aqui com meu pai, João Paulo Gouveia.
0: Estão em casa. Filha, né? Essa filha, né? Estamos aqui na mesa, em casa, e eu espero que você se sinta assim também. Muito familiarizado com o nosso programa. E hoje a gente também tá com ele, que também é um filho para você, um irmão para mim, mais
3: estamos
0: novinho.
3: Em família. Olá, estou aqui. Me reconheça pela voz aí.
0: Carlos Pelerin, diretamente o nosso participante mais internacional.
3: Tem que melhorar os convidados internacionais desse programa, viu?
0: Você vê?
3: Tem o nosso técnico, que é quase israelense também, que tá aí hoje.
0: É verdade, com Pedro Campos na parte técnica. Aí você tá ouvindo, como assim na parte técnica? Porque normalmente, lá ao vivo, a gente também comanda tudo, né? É. Mas a gente já tá preparando, antes que ele vá embora, a gente já tá registrando aqui alguns momentos especiais juntos. E hoje a gente trouxe um filme que o JP gosta pouco, né?
3: É, o novo filme da vida do JP, né? Ele tem fases. É. Foi Matrix, agora é Lucy, né?
2: Não, é o Diabo Veste Prada, né?
3: Também,
2: é
3: verdade.
2: Esse é o filme da... Mas tem a série agora, que é o The Bear, né? Esse aí é...
3: É bom também,
2: né? Não, pelo amor de Deus. Acabou a quinta temporada, acabou tudo agora, né? Fecharam. E é desses, assim, que você fala... Não é que os caras conseguiram fechar, porque geralmente série é ruim, né? Porque fica um monte de ponta aberta.
3: Mais ou
2: mas
3: menos.
2: Você tem o Breaking Bad, que eles fecham bem.
0: Se tivesse
2: Breaking
0: terminado Bad na é quarta melhor, temporada,
2: beleza.
0: Também dava.
2: Mas fechou bem, ótimo. Depois você tem
3: só
2: o...
3: Só matando o protagonista Dark, pra não ter problema.
0: Fecha muito bem.
2: Dark,
0: três temporadas enxutas.
2: E a verdade é que quando chegou lá na metade, eu falei, esses caras não vão conseguir fechar, mas vai ficar tipo...
3: Lost,
2: é.
3: Vai virar qualquer coisa.
2: Não
3: aí.
2: Vou conseguir. E os caras fecharam. E o The Bear, que agora acho que é a série da vida também, porque é outro mundo. É... Rapaz, vai assistir, porque...
0: Então minha pergunta é, o que que estas séries e esses filmes têm em comum pra você gostar? Tanto.
2: Crise existencial.
3: Ele é um homem que tem pouca crise, graças a Deus.
0: E por que eu, depois eu sempre falo, né? E com quem que eu sempre gosto de estar junto? Com essas pessoas.
2: Depois da crise, né?
0: Complexas assim. Ai, meu Deus, é.
2: Curva de rio, né?
3: Nossa, só vai enrostando esse lugar. Aí. Só gente melancólica sendo atraída.
0: Pois é. E aí você, ouvinte, se você gosta dessas coisas que foram citadas aqui, também peça pra gente um dia, e não vai dar pra ser um dia, né? Assim como a gente fez do Poderoso Chefão em 3 encontros, se a gente for falar uma vez de Breaking Bad, vão ser, sei lá, uns 10 programas aqui conversando.
3: Pelo menos um por temporada, né?
0: É digno, né? De um programa por temporada. Mas, bom, falando de Lucy, não foi o Pelerin que escolheu, a gente sabe que foi você, JP. Então conta por que é um filme tão importante, lançado, né, lá em 2014. Ele mistura filosofia, física quântica e tem assim
2: tudo.
0: E tem um ritmo assim bem dos tempos atuais também, né? Ele é um filme rápido, intenso. Mas por que você gosta tanto?
2: Não, eu acho que tem várias questões existenciais também aí no processo. Acho que o Matrix chamou muita atenção em 97, né? Parece que ele é 97, 98,
3: o primeiro
2: 99,
3: é por aí.
2: Alguma coisa por aí.
3: Antes de 2000.
2: É, de elementos filosóficos que são muito bem embutidos no filme. Eu me lembro do Jean Baudrillard, uma entrevista que eu vi dele, e ele falando assim, tem nada a ver isso aí com o meu livro, porque tá baseado no Simulacros e Simuladores, né, do Jean Baudrillard. E ele falava assim, não, isso aí não tem nada a ver, tem tiro, tem não sei o que lá, imagina, põe isso aí no meu livro. Fez pra chamar atenção também, né, porque a filosofia toda que tava no livro dele tá aí.
3: Então, ele já tava mirando o 2 e o 3, né? Aí ele falou, não tem nada a ver comigo esses
2: dois. E nessa era mais contemporânea, pra mim, o que tem a ver são os dois filmes que pra mim são de ficção, né? De modo geral, que é Interestelar, que a gente já fez aqui, né?
3: Que gosta pouco também, né?
2: Pouquíssimo. Porque o Interestelar, ele tem um negócio que é a questão metafísica da transição temporal, né? Então, a única coisa que consegue fazer sair do tempo cairótico para o tempo cronológico, que para mim a Bíblia também fala sobre isso, é o Deus que estava distante de nós no tempo cairótico e se aproxima da gente no tempo cronológico, ele se materializa, e ele faz isso por causa de um elemento só que a Bíblia trabalha o tempo todo, que é assim que a gente faz, o amor, né? E o filme, o Interestelar, deixa isso muito claro. Não, fui eu que mandei a mensagem! E é por amor à filha, e depois ele vai atrás da Anne Hathaway, né? Por amor também, ele também vai fazer toda essa transição. Então o amor, ele faz esse processo todo, e ele é um elemento metafísico, né? Não é dramático, como as pessoas entendem, né? Só psicológico, emocional e dramático. Não, ele é um elemento metafísico. E o Lucy é incrível, porque tem duas coisas importantes. O primeiro no Lucy é que o Morgan Freeman lá, uma hora ele fala assim, ela não sabe o sentido, ela começa a usar muito do cérebro, e ela não sabe o sentido daquilo. Tá, mas pra que isso? Aí ele fala assim, eu acho que é para compartilhar. E tem uma coisa mais bíblica do que compartilhar? Experiência, discipulado, que a Bíblia fica o tempo todo, é sempre um compartilhamento do que se adquiriu com o tempo passado para o próximo. E o próximo vai construir a partir desse degrau da experiência, né? E é sempre esse compartilhamento. E o segundo é a questão do tempo, que é muito forte também, né? O tempo é a chave do negócio inteiro. Quando você pensa na teologia bíblica, o tempo, ele é importante. É o tempo que dita o processo inteiro. Então, esse é um elemento também metafísico que Deus coloca aí no processo inteiro, que é o tempo. Por isso que ele começa Gênesis falando sobre, criou tarde e manhã do primeiro dia. Ele já começa temporalmente colocando limites para que a gente se entenda dentro do processo inteiro, se entenda individualmente e não fundido com o cosmos, senão seria um tipo de, sei lá, panteísmo, um tipo de, não lembro o outro termo, mas seria alguma coisa assim. Então por isso esse filme chama tanta atenção para mim.
0: E para você, Pelerin?
3: Eu acho que ele é uma história muito boa, né? Só resumindo, ela é basicamente uma traficante no filme, né? Uma contrabandista.
0: Não que ela queira,
2: não,
0: né?
2: Não que ela queira. Ela
0: só tá em más companhias.
2: É, mas ela vira mula, né?
3: Essa mula aí, é Operação Fronteira, né? Ela tá aí levando a sua droga, tem um acidente.
2: É Operação Fronteira.
3: E acaba que a droga entra no organismo dela e por isso, inclusive esse filme espalhou uma fake news gigantesca, né? Que até hoje, uma que o pessoal pensa que a gente usa só 10% do cérebro. Sei que tem gente que parece, mas tá usando 100%.
2: Não, tem...
3: Mas é o 100% daquela pessoa, então isso também, os neurocientistas sempre batem, não, esse filme espalhou fake news, porque não é isso. Mas o interessante é que quanto mais ela avança no filme, menos humana ela se torna, né? Acho que isso é uma coisa que me chama a atenção, quanto mais porcentagem ela vai usando do poder que ela adquiriu.
2: Do cérebro.
3: Né? É, do cérebro dela, menos ela vai tendo empatia. E aí tem essas questões do tempo, mas pra mim o que mais chama atenção é justamente perto do final, que foi o que o JP falou no começo, a questão do compartilhar. Que é quando ela chega num ponto que ela fala, a única coisa que eu posso fazer é compartilhar esse conhecimento que eu tenho. E ela meio que transcende, né? Aí vira aquela questão de transcendência e imanência. Porque perguntam onde você tá? Não, agora eu tô em tudo. Porque ela deixou um legado, deixou um conhecimento, então é como se ela estivesse viva, porque todo mundo vai herdar o conhecimento dela. Então acho que isso é o que mais me chama atenção no filme.
2: É interessante que tem a hora que ela liga pro... É o Morgan Freeman, né? Que é o cientista. E aí ele tá lá no telefone, ele fala, mas quem é você? Você tá onde?
3: Bem no final
2: aí,
3: já, né?
2: Toca o rádio, aí liga a televisão, aí liga não sei o que, e ele fica assim, eita, e agora? Ela fala, não, expandiu tanto o processo que eu consigo controlar todas essas coisas, né? Quando ela vai escolher o que ela ouvir, que ela vê os risquinhos assim das telefonias, e ela escolhe, né, o que ela quer ouvir. Eu acho que, na verdade, o filme fala de uma expansão, de parar de usar 10% e usar 100%, mas eu acho que tem uma coisa também, e aí tá a nossa psicanalista, né, de plantão.
3: Nossa Victor Frankl brasileira.
2: Nossa Victor Frankl,
0: Daqui uns 150 anos, estarei 1%, usando 1% da minha capacidade.
2: A Renata Frankl, né, que está aqui entre nós, vai poder dizer melhor, mas parece que existem bloqueios desse processo inteiro, que de alguma forma ele também vai desbloqueando, parece que foi desbloqueando coisas, entendeu? Então desbloqueou uma etapa e ela conseguiu avançar mentalmente. Não sei se isso faz sentido.
0: Faz, e acho que uma das cenas é muito legal, que mostra ela usando o cérebro, e como ponto Pelerin, não é que a gente usa 10%, né? Porque os neurocientistas mostram que você estudando é que cada vez você está usando uma área diferente. Então você está usando em momentos diferentes, áreas diferentes, mas o cérebro como um todo, tanto que ele gasta 20% da energia do seu corpo, né? Então assim, tantas a gente trabalha muito e aí você fica cansado e você fala, mas eu não fiz nada, eu tô sentado na cadeira, mas consumiu 20% da tua energia, né? Mas o que é demais é que não só de ela pensar mais rápido, de ela sentir as coisas, mas aquela cena que ela liga pra mãe, porque desbloqueia aquilo também, né? Parecia uma filha distante, que assim, que tava indo por caminhos errados, porque ela vai pra ser traficante, porque na verdade ela namorava um cara que era traficante, né? Então assim, a mãe ficava muito preocupada com ela quase, né, não ligava, ou ligava de manhã, mas não assim, e ela vai lá, quando ela desbloqueia essas partes, ela liga e fala pra mãe, eu ainda sinto o gosto do leite, eu sinto o teu beijo na minha pele, eu sinto o pelo do gato macio, né? Então assim, quando ela entende o todo, ela é grata e consegue compreender o amor dos outros também, né? Eu acho que assim, isso o evangelho faz muito com a gente, né? Que assim, você às vezes olha de um prisma, e aí quando você entende a graça de Deus e o amor, você vai entendendo por que as pessoas agiram como agiram com você. Verdade. Você perdoa, você estabelece conexões de volta, né?
2: Então, existem elementos que são bloqueadores. Sim. Então, por exemplo, traumas pode ser, a pessoa esquece completamente de alguma coisa que pode ser desbloqueado depois. Isso os terapeutas vão ajudar a fazer, os conselheiros vão ajudar de alguma maneira e desbloqueando.
0: E é proteção do cérebro, né? Porque vai pro subconsciente, porque eu não sei lidar com isso. Isso é muito difícil pra mim. Isso vai parar a minha vida. Então eu coloco numa área onde fica lá, pra eu continuar vivendo, porque eu preciso viver com as coisas conscientes e avançar. Então eu joga naquela área que até depois o Divertidamente vai trazer, né? Que pula, mas aquilo vai vir em forma de gatilhos, não necessariamente com algo assim. Agora você precisa lidar com isso. O que vai fazer isso é o evangelho com a gente, né? Você tem que olhar para essa área, você não vai avançar enquanto você não olhar para isso. Mas para o nosso cérebro continuar, ele joga para uma parte onde você não precisa ficar vendo aquilo o tempo todo, lidando com aquilo, senão você não avança. Mas vai vir e vai vir em forma de outras coisas, assim, te lembrando que algo tá lá e que você
2: não olhou. Eu e o Carlos, a gente foi fazer um aconselhamento com o rapaz essa semana, e uma das coisas era essa, assim, não, é que agora eu vou riscar na minha vida. Não, tudo bem, por enquanto, beleza, porque eu preciso avançar. E é muito isso, né? Sim. Porque se a pessoa tem uma coisa que ela vai acabar bloqueando o sistema em todo. Então, por enquanto, tudo bem. Deixa aqui reservado.
3: Ainda não tá pronto.
2: Depois a gente vai tratar isso. Até falei isso. Falei, não, lá pra frente a gente vai ver isso. Agora você tem que fazer isso, isso e isso. Muito bom. Ok. Entendeu? Então, é também saber tratar. O cérebro faz isso propositadamente.
0: Uma proteção, né? Uma proteção para nós, para sobrevivência, para continuar existindo. Você passa por uma coisa que é passível de você não conseguir avançar, então o cérebro, ok, para proteger seu sistema por completo, fica lá. Mas uma hora vai ter que ser olhado, senão ele vai começar a dar aqueles sinais de alerta, né?
2: Agora, são ele os gatilhos, não, ele né? Não elimina.
0: Não elimina.
2: Ele
0: tá
2: só
0: lá
2: bloqueia.
0: Registrado. Tanto que por isso que a gente tem os sonhos, né? Porque a gente vê um monte de informação durante o dia. Nem todas a gente dá a devida atenção, né? Porque o que forma a memória é o tipo de atenção que a gente dá aos estímulos. Cada um aqui tá vendo inúmeras coisas. Agora, o que a gente der uma atenção especial, isso vai começar a formar a memória. Mas e aí? Tudo que a gente viu, você acha que o cérebro não processou? Tá lá. Agora, no sonho, você vai vir e vai ter aqueles sonhos desconexos, né? Que começa, é a cara de uma pessoa, de repente você tava com outra lá conversando, é o quê? Um monte de informação que você recebeu, você entrou aquilo lá dentro e o cérebro vai tentar trazer uma ordem, te contar uma história através de um sonho, você vai ter ali uma narrativa que traz ordem a essa bagunça de informação que recebe.
2: Faz isso
0: pra
2: conta
0: gente.
2: Conta uma nova história, com os elementos que você adquire.
0: E aí você sonha aqueles sonhos surrealistas, né? Você que... parece um...
3: Tá voando, tá pegando fogo.
0: É o quadro do Dalí, né? As coisas assim. Mas era uma pessoa, agora é outra, eu tava num lugar, de repente...
3: Desvendou
0: eu tô
3: sua memória seletiva, já tá.
2: Relógios que vão derretendo.
3: É falta de atenção, viu? Acabou desvendando.
2: É muito louco.
0: Muito legal, né?
2: Muitas vezes você acha assim, não, nem lembro, né? Eu lembro do meu pai falando assim, a minha memória mais antiga, eu tenho essa memória e sinto isso, muito forte. Ele falou, eu devia ter entre 2 e 3 anos, no máximo, no máximo. Eu tava no colo da minha mãe, então eu deitava a minha cabeça assim, no ombro dela, no colo, minha mãe andando, e ele falou que viu o calcanhar dela. E ele sentia aquela coisa gostosa do carinho da mãe e o calcanhar dela andando e o barulhinho do sapato dela, tá ligado? Ele falou, essa é minha memória mais antiga, você entendeu? Que eu consigo me lembrar. E é muito gostoso lembrar disso. Quer dizer que isso foi tão marcante pra ele,
0: sim,
2: é isso que você tá dizendo.
0: Sim, sim.
2: Que o cérebro permaneceu com aquilo
0: que tá
2: ali
0: lá.
2: E deixou lá.
0: E sabe o que é interessante? Que eu tinha muita dificuldade, assim, né? Eu pequena falava assim, mas qual o sentido, né? Que a gente vai começar a lembrar das coisas, é raro isso. Quem lembra de 2 ou 3 anos, a gente começa a lembrar com 5, com 7, né? E aí algumas pessoas me falavam, ah não, é porque faz muito tempo. Eu falava, mas não faz o menor sentido, porque você com 20 anos, você pode estar com 80, você lembra de coisas há 60 anos atrás. Não faz sentido que você tenha 15 e não lembre de coisas de 3 anos, né? E aí depois, só estudando neurociência, que você vê que na verdade é... O cérebro, quando ele nasce, tem mais neurônios do que nós temos agora. Uhum. Só que tem menos sinapses, né? Então morrem os neurônios, você nasce com muito mais, mas para criar essas memórias precisa de espaço.
2: O que é a sinapse?
0: São as ligações dos neurônios, né? Então assim...
2: Eles conversam menos.
0: Então quanto mais sinapse, mais conversa vai ter e mais memória. Então você vai ter um monte de neurônio ali, a criança nasce, só que aquilo vai morrendo, tem que morrer. Porque senão não tem espaço para sinapses, para as lembranças, para o desenvolvimento, né? Então, até os 2 anos, vai morrer um monte de neurônio para poder criar sinapse e coisas que você vai aprender. Então, vai aos poucos, né? À medida que você vai desenvolvendo, vai retendo ali o que de fato importa. Mas por isso que não vai lembrar mesmo. E eu também penso, né? Do ponto de vista divino, né? Uau, ainda bem que a gente não lembra quando a gente não era um nada, até vir aí a dor do parto, vai ficar lá em alguma coisa também no subconsciente. Mas imagina ficar lembrando disso ou nascer e saber, uau, servidor, tô
3: lembrado mais que te batendo.
2: Né? Nossa, na minha juventude eu criei muita sinapse. Que eu queimei de neurônio.
3: Não sei se criou sinapse, mas criou espaço.
0: Esses,
3: né?
0: Não voltam mais.
2: Por isso que a gente não lembra. Né? Ainda bem que a gente não lembra muita coisa.
3: É, seu irmão contribuiu pra não lembrar também, né? Você deu uma forcinha pro seu cérebro nesse sentido.
2: Mas como o cérebro é complexo, demais, assim, né? E eu acho que o Lucy, ele traz esses elementos muito complexos, assim, né? De mostrar que a coisa vai sendo desbloqueada. Cada vez, assim, avança um pouquinho mais porque tá desbloqueando sensações. E como a gente lida com isso? Como que a gente faz para lidar com isso? Porque ela ficou muito confusa. Conforme foi lidando e ela foi lembrando e as sensações vieram e todo o processo veio, parece que ela ficou muito cheia daquele negócio e ela não conseguia lidar. Sim. Mas como que a gente lida com isso?
0: E aí, Pelerã, primeiro você fala.
3: Eu acho que todo bom filme, na verdade, ele acaba sendo um pouco desesperador porque ele não, geralmente ele não vai trabalhar o evangelho 100%, a menos que ele seja cristão, né? E nada contra filme cristão, mas a gente também, quando o filme é muito cristão, parece que ele não desenvolve outras coisas. Mas esse filme, eu acho que ele traz essa angústia porque fica uma dualidade entre você ser um ser humano super capaz e entre você ser um ser humano equilibrado. E no final ela acaba abrindo mão de muita coisa para poder, entre aspas, vamos dizer assim, abençoar as pessoas, entregar algum conhecimento. Eu tava outro dia assistindo um vídeo, tava analisando um quadro, eu não lembro o nome, mas acho que chama Tarde de Domingo. E o quadro, ele simplesmente é de um lado tem um vizinho que tá com tudo perfeito, e do outro uma casa totalmente detonada. E do lado que tá perfeita, o cachorro é perfeito, a TV tá passando uma TV, o vizinho tá cortando milimetricamente as suas plantas, as flores estão alinhadas. Mas parece que, assim, ele, pelo rosto, por tudo, ele não aproveita a vida, mas ele demonstra uma vida perfeita. E do lado você tem uma casa desgrenhada, um vizinho gordo, deitado, com a barriga de fora, dormindo com o jornal no rosto.
2: Gordo?
3: Dormindo,
2: agora que você tá magro,
3: dormindo com o jornal no rosto, cachorro todo desgrenhado, mas ele tá descansando. E o autor fala que essa é uma dificuldade humana, porque enquanto um tem uma vida que é equilibrada, ele não aproveita o outro, ele aproveita a vida, mas não tem regra nenhuma. E isso é ruim também. E acho que o filme, ele traz isso de uma certa forma, de que o momento que ela entende a vida, ela não consegue mais aproveitar, porque ela absorveu tanta coisa que ela não consegue viver isso. E acho que isso é uma das maiores belezas do evangelho, que quando você encontra esse equilíbrio, eu vou aproveitar o que eu posso da vida, mas eu tenho que ser uma pessoa equilibrada ao mesmo tempo.
0: Muito bom, muito bom. É, eu penso que seja isso, que não, que é, quando você olha uma pessoa muitíssimo disciplinada, ela tem dificuldade de sentar e ficar brincando com o cachorro, de brincar com os filhos, porque a pessoa pensa que isso é perda de tempo, que ela tem mais um livro para ler, mais um compromisso para ir. E é claro que a gente precisa, como bons mordomos do tempo, né, usar o tempo com sabedoria, aproveitar, claro, tentar aprender o máximo que a gente pode, adquirir conhecimento, ajudar os outros e tal. Mas e qual que é o valor de sentar com um cachorro e brincar? O valor é porque a gente é humano, porque Deus fez isso, né? Fez a criação dele, fez as pessoas pra gente se relacionar. Então, eu lembro até quando a Helena nasceu, eu tinha muita dificuldade de aceitar, assim, compromisso que fosse, ah, vamos lá tomar um café? Porque minha vida tava tão diferente. Era o trabalho, era a Paola, aí era a Helena, aí era a casa, e aí eram tantas coisas, e eu pensava assim, meu, um café? E aí eu lembro de pegar aquele livro lá do Rick Warren, né? A Vida com Propósito, e ele dizia assim, pra que Deus nos fez? Nos fez para relacionamentos. Ele se relaciona com a gente se relaciona com o outro, à medida disso a gente vai entendendo o amor dele e tal. Então, assim, não adianta nada você tentar correr, dar conta de tudo e perder o principal, que é sentar com alguém, tomar um café e conversar. E a gente só faz isso porque a gente é complexo, a gente é humano, precisa sentar, o outro vai contar pra gente vai chorar, a gente vai rir. Entendeu? Se a gente fosse muito bem resolvido, a gente não ia ter nada pra dividir também. Por que que a gente gosta? No fundo, a gente gosta de falar dos filmes, das coisas, porque a gente gosta de se compreender o tempo, no espaço, na vida, né? Quem eu sou, quem eu quero ser, né? Então, agora, isso que nos faz humanos.
2: Me corrija se eu estiver errado, mas o que vocês estão dizendo é que Deus fez a gente muito perfeito dentro de uma imperfeição perfeito. Maravilhosa, é isso?
3: É bem isso mesmo. Deus deve gostar muito de bater papo, né?
0: É
3: um negócio assim.
0: Na
3: os
0: viração
3: três
0: do
3: devem
0: dia.
3: Ficar ali numa resenha, porque não é
2: na
3: possível.
2: Na viração do dia, a chazinha na viração
3: não
2: do
3: é
2: dia.
3: Possível, porque o tanto que o ser humano é relacional, e aí a gente traz mais um Cris Ludo, que vocês gostam, que é o Estênio Marças, né? E pra mim a melhor música dele é Alguém Como Eu. Que pra mim isso é muito interessante, a gente olhar numa perspectiva humana. Como será que Jesus pensava as coisas? Será que ele sonhava? Será que ele dormia tranquilo? Será que ele tinha crises existenciais em algum momento? A gente até tem algumas coisas no texto, mas ao mesmo tempo olhar como ele priorizava relacionamento. Pra mim, um dos textos mais fortes é o que ele vai chorar pela morte de João Batista. Ele não consegue parar pra chorar pela morte de João Batista. Porque ele chega do outro lado do rio, tá a multidão, Jesus! E ele vai se relacionar com as pessoas. Então, acho que isso diz muito de como é o nosso dia a dia. Até ele falando do aconselhamento que a gente teve essa semana, em algum momento, ah, mas eu tô sendo um trabalho pra vocês, um peso. Do que você tá falando? Não faz sentido. Se a gente gosta de relacionamento, por que é um peso eu sentar e tomar um café com você?
0: Sim, que legal.
2: As pessoas são muito sistemáticas assim, né?
0: Quer dizer... E uns mais, outros menos. Eu acho que todos nós somos meio pirados, mas alguns é muito claro.
3: Alguns é bem evidente,
0: e outros,
3: né?
0: E alguns disfarçam.
2: Eu tava falando do meu irmão, né? Que falou, não, vem tomar um café comigo, né? Aí eu tô indo, né? Aí eu falei assim, rapaz, do jeito que meu irmão é, ele vai me servir um café.
3: Literal.
2: É literal. Ele vai me servir um café. E era mais ou menos hora do almoço. Eu falei, quer saber? Eu vou parar antes pra comer. Aí encostei, comi. E falei, olha, já tô aqui. Ah, beleza, tal. Aí chegou lá, então eu vou fazer aqui o café pra você.
3: Era um café.
2: Um café.
0: Ainda você bem entendeu? Que você tinha almoçado, tomou o um cafezinho preto depois.
2: Tranquilíssimo.
3: Nem o leite, se pedisse,
2: e um louco,
3: te chamei pro café, exatamente, né?
2: Te chamei pro café, né, velho? Queria açúcar também, né? Me chamou pra um café. E aí... foram 15 minutos de conversa, entendeu? Ele é menos relacional, tá? Mas assim, eu sabia assim, ele vai conversar comigo de 10 a 15 minutos e ele vai me servir um café. E a hora que acabar o assunto dele, do que ele acha relevante, acabou a conversa. Ele não vai perguntar, então conte-me mais sobre a sua vida. Não rola. Não vai
3: rolar.
2: Mas
3: você já estava preparado para 15 minutos que você tinha a atenção dele.
2: Porque eu conheço meu irmão, sei em que espectro ele está, entendeu? E respeito esse processo. Talvez os relacionamentos, e aí eu acho que o Morgan Freeman, quando conversa com ela lá no filme, o cientista conversa com ela, ele está falando isso. É, calma. Né? Porque ela fica assim, tá, mas peraí, mas como que é isso aqui? Aí ela, a hora que ele fala pra ela assim, ah, eu acho que o sentido é compartilhar. Ah, ok então, te vejo daqui a 15 minutos. Aí você fica, hã? Porque fez muito sentido. Aquilo acabou a conversa, não tem mais conversa. Você entendeu? Porque fez muito sentido pra ela aquilo. Ah, é verdade. Nossa! Eu não tinha parado pra pensar. E tem muita gente que tá nesse local, né? Que é menos. E como lida com essas pessoas que são menos relacionais?
0: Ah, eu acho que nessa mistura toda, você falando do sermão que é 15 minutos, a gente atrasa 15 minutos pra começar o programa, porque tá conversando o programa antes de conversar. Então tinha que ter, né?
3: A gente assim, não sabe acabar a conversa, né? Esse é o problema.
0: Eu acho que a gente vai aprendendo muito com os outros, né? E às vezes aprende não só porque a pessoa te explica, mas só de ver o outro fazendo, como ele faz, caminhar junto vai ensinando muito a gente, né? Às vezes você... Quantas vezes, né? Uma pessoa não fala que fez uma coisa porque viu você fazendo ou você começa a fazer. Eu lembro o Miquéias, veio aqui e aí ele falava da corrida, né? Eu também faço a leitura antes de correr. Mas ele falava que ele pegava e o pretexto dele pra correr também era acordar cedo e fazer. E aí você perguntou, ah, você também tem esse caderno? Eu falei, eu também tenho. Mas ele falava que escrevia todo dia. E eu escrevia um ou outro. Às vezes eu escrevia quando tava mal. E eu pensando, por que eu não escrevo todo dia? Só de conversar com o Miquéias e ele contar que ele fazia todo dia, eu passei a fazer todo dia, não só quando tava ruim, entendeu? Então eu acho que assim, nesse convívio a gente se cura. Você já falou numa pregação também sua, né? Que quando a gente chega na igreja, a gente chega com máscara, e tal, tal, chega uma hora que isso cai por terra, né? Porque você se sente confortável, você se sente amado, então, em alguma hora vai descobrir que eu não sou perfeita, que eu não sou tão normal, que tal, tal, tal. Então tá bom, então você vai baixando a guarda, né? Então eu acho que é isso, os relacionamentos vão dando exemplos pra gente e um caminhando com o outro vai se lapidando também, né?
2: Você acha que esse negócio de compartilhar a experiência, Carlos, tem a ver com o discipulado? O discipulado é isso? Discipulado é compartilhar experiências?
3: Eu creio que sim. Quando a gente fala bastante lá na igreja de discipulado e mentoria. O discipulado, querendo ou não, vem muito de quem está discipulando e você vai ensinar aquela pessoa o que você entende que ela precisa, né? Quando a gente olha para a Bíblia, Jesus está fazendo isso. Muito mesmo antes do discípulo perguntar, ele já dá um ensino para ele, porque ele olha no rosto do discípulo e fala, ele precisa da experiência. Tanto que alguns tiveram mais experiências que outros, ou tiveram algumas experiências específicas. E isso é muito claro de como era necessário, né? Você vai pegar, não, acho que não dava para os 12 ter a visão do Apocalipse, senão seria uma loucura para todo mundo. Mas tinha um que precisava disso. E com todo o ensino que ele teve de Jesus, de ser o discípulo amado, aquele que chegou mais novo, foi entendendo, fez muito sentido para ele. Eu acho que essa ideia da gente compartilhar a experiência é o que realmente faz sentido. E se a gente tivesse, talvez, essa inteligência que você adquiriu com o seu irmão, seria muito mais fácil os relacionamentos também. Porque a gente também espera que todo mundo entregue da forma que a gente sabe receber. E talvez, se você conhece a pessoa, você fala, cara...
0: Ele só essa pode
3: pessoa...
0: dar isso.
3: É, não, um abraço dessa pessoa já vale mais do que muita coisa.
2: Uhum.
3: Tem outros que tudo bem, é a forma que você cumprimenta. Mas tem um que você não espera nem que ele vai te dar a mão. Então, um dia que ele te dá um abraço, você fala, cara, esse cara gosta de mim. Porque ele não tem contato com ninguém. Então, essa importância de você... conhecer as pessoas e saber lidar. Que vem com o tempo, que realmente...
2: Um dia veio a esposa de uma pessoa na igreja. Ela vem, assim, algumas vezes, né? O marido vem sempre. E aí, no domingo, ela pegou assim, minha mão, oi, tudo bem e tal? Porque sempre meio, você aí, eu aqui, tá ligado? Uhum. Aí ela pegou, me puxou e me deu um abraço, tá ligado? Me deu um abraço e eu valorizei aquilo. Entendeu? Porque aquilo é muito raro, né? Então eu valorizei aquele abraço, entendeu? E aí foi papai urso, né? Entendeu? E eu senti que até segurou um pouco, assim. Até tentei dar uma soltadinha assim e segurou.
3: Aproveitou os segundos.
2: Legal, tá precisando, é bom. Entendeu? Agora, tem gente que aprende com a experiência dos outros, mas tem gente que tem que experienciar os processos. Por que isso acontece? Porque a gente fala assim, que burro, dá zero pra ele, né? Eu falei 20 vezes pra que não era. Mas tem gente que tem que passar pelo negócio, senão não aprende, né?
0: Pois é, né? E é como o Carlos estava falando, né? Jesus é o melhor mestre, né? Porque ele vai tratar cada um conforme com o que a pessoa precisa. E não necessariamente... É que nem um bom pai, que não dá pro filho, para todos os filhos a mesma coisa, né? Um toca piano. Ah, para não ser injusto, um piano custa caro, eu vou comprar pros três piano. Mas um toca piano, o outro detesta piano, né? E aí...
2: O outro gosta de futebol,
3: gosta de pandeiro, mais barato.
0: Futebol, ufa, uma bola. Aí Jesus vai tratar cada um de um jeito. Assim, claro, né? O melhor dos mundos é o que a gente tenta falar para os nossos filhos, né? Só que era o que os nossos pais falavam pra gente. Você só tem que estudar, não paga nada, faz isso então bem feito. O que a gente faz? Não estuda,
3: deixa,
0: né?
3: Pra
0: vai pra escola e não estuda. Aí quando você chega nos seus filhos, você pensa, meu Deus, ela tem oportunidade de só ir pra escola, aprender como eu queria estar sentada numa cadeira e um professor me ensinando. Era tudo que eu queria poder sentar lá e ficar... e ficar aprendendo, não? Ou gastar tempo, investir tempo com... né, com conhecimento tal, que eu pudesse ter esse tempo e tal, né? Aí chega, pergunta pra filha, e aí, que teve hoje? Ai, não lembro.
3: Não, hoje o lanche tava bom. Gostei do lanchinho que você mandou, hein?
0: E tem a ver com a nossa maturidade. Eu acho que com o tempo, com a maturidade, você vai sim aprendendo sem precisar quebrar a cara pra aprender de novo, sabe? Errar pra aprender de novo, né? Assim, primeiro, já é um avanço quando você não só erra e você já aprende com o erro. Você tira alguma coisa daquilo, né? E aí, com o tempo, você também aprender com o erro do outro, sem o seu próprio erro, já é um baita de um avanço, né? E acho que a gente vai caminhando assim.
2: Vai ajudar no relacionamento, se a gente também entender que tem gente que precisa passar pelo processo e outros que precisam. Isso ajuda no relacionamento.
3: Com certeza. Mas eu ainda acho que todos precisam passar pelo processo de alguma área. Talvez tenha uma área que você realmente vai olhar e vai falar, não vou sofrer aqui. Você mesmo disse, da Clara é a mais nova, olhou o que as mais velhas fizeram. Eu também sou irmão mais novo. Então tinha coisas que eu vi que minha mãe ficou muito brava com os meus irmãos. Falei, não quero apanhar eles de jeito, né? Eu vi que... Mas eu apanhei por vários outros motivos que eles não tinham feito. Então eu fui quebrar minha cara. Então acho que isso é natural. Falar de estudo, eu acho que foi uma coisa que eu sempre gostei. Então eu ia bem. Mas tinha outras áreas que era importante de relacionamento que eu falava, ah, isso aqui eu não vou me dedicar tanto porque não é importante pra mim. Mas chegou um momento na vida que, ó, você não se dedicou, agora você vai quebrar a cara, vai ter que mudar, vai ter que mexer nisso pra poder se relacionar melhor com as pessoas. Então acho que todo mundo tem uma deficiência. E por isso que a igreja ajuda muito, porque eu acho que aí você tem uma gama de pessoas que são confiáveis, que vão te ajudar em muitas áreas. Talvez dentro da sua casa, sua família não vai conseguir te dar todos os exemplos possíveis. Mas dentro de uma igreja é muito difícil que você não consiga ter uma referência em cada área pra você olhar, ah, então é melhor eu ir assim do que eu realmente tentar desvendar sozinho o caminho.
0: Oi, eu tenho duas perguntas pra vocês no final, hein? Bom, uma tem tudo a ver com quando o cara tá lá estudando há muito tempo, né? Ele gastou 20 anos da vida dele, professor Morgan Freeman, imagina ter um professor daquele.
3: Que às vezes é professor, às vezes é Deus, depende do filme. Tem a piadinha, cada vez que ele faz Deus, ele ganha uma pintinha no rosto.
2: Ou é mágico.
3: É mágico também.
0: E ele gasta 20 anos na pesquisa dele, só que parece que quando ele vê que uma pessoa de fato comprova tudo aquilo, ele nem sabe lidar direito, porque assim, uau, o que eu gastei a minha vida inteira é verdade. E eu fiquei pensando na vida de vocês, né, como pastor, porque assim, vocês lidam com algo que vocês não podem ver. Por mais que vocês vejam a palavra, o Deus que se revela nessa palavra, a gente ainda não viu, né? E aí deve ser demais, assim, pensar que no final tudo aquilo que você gastou tua vida inteira fazendo, se dedicando, ensinando os outros, um dia vai ter a comprovação. Era isso, você estava certo, era isso mesmo.
2: É que eu já consigo ver, entendeu? Então, quando... Vou dar um exemplo de você mesmo, né? É, quando a gente conversa e eu fui conversando e falando, não, é isso aqui e tal, não sei o que lá. E depois ter o privilégio de estar lá no batismo de toda a sua família, aí você fica assim... Pô, não era isso mesmo?
0: E acontece também, ué, comigo.
2: Ué, não, porque... é, não é que era mesmo?
3: Né? Que Deus faz as coisas, olha, gente.
2: Não, porque a gente dá conselhos, entendeu? Na fé, né?
3: É, vai. Sim.
2: E aí quando acontece, você fala assim, ué, não é que é verdade?
3: Rapaz.
2: Isso é muito forte, quando sim, você vê as pessoas mudando a vida completamente. O Carlos tá aqui, ele também é um desses exemplos, né? De quando a gente começou a caminhar junto e olhar hoje quem é o Carlos, de como o caráter dele se desenvolveu, a relação dele com Deus, fala assim... Ué, rapaz, não é que esse negócio é de verdade mesmo?
3: Forte mesmo.
2: Você entendeu? Então é muito gratificante esse processo todo com Deus, essa caminhada com Ele de ver isso. Você tem razão, é verdade.
3: Eu acho que o que mais chama atenção, ou uma das coisas que mais chama, e eu acho que quem trabalha cuidando de pessoas de alguma forma vai sempre se identificar com Paulo, porque é muito bom ver isso que o JP tá falando. Acho que isso... dá total sentido para a sua vida cristã, falar de Jesus, ver as pessoas sendo transformadas, você sendo transformado no caminho. Mas é aquele sentimento que eu brinco da depressão do bem de Paulo, que parece, né? Que assim, cara, isso é muito bom, mas nossa, eu queria estar com Jesus, hein? E acho que isso é o que mais pega, assim, porque você fica muito feliz com Deus fazendo as coisas. Mas quando você olha e fala, mas lá vai ser muito melhor, e acho que esse é o sentimento que nunca pode fugir do seu coração. Porque senão você passa a amar mais a obra do que o dono dela. Então acho que isso é um alerta para mim que é sempre muito bom. Se quando eu sento e paro e falo, nossa, que legal, mas Jesus podia me levar hoje, eu sinto que tá tudo certo ainda, que tá no caminho correto.
0: E que pena que terminamos, turma. Mas olha, um ponto, vocês citaram várias coisas legais de Lucy, eu tô percebendo que eu gosto de uns filmes que são brisa, tipo Lucy e tipo Árvore da Vida, é que aqueles que misturam. De repente o Árvore da Vida tá falando de ser humano e vai pra uns dinossauros, e Lucy faz a mesma coisa. Minha filha na sala fala, mas que tem esse bicho aí no meio?
3: A
0: mas
3: criança mostrando... achou fantasiosa e a mãe tá feliz.
0: É. Mas esses filmes que mostram o macro, a história da humanidade e uma história individual. E a Bíblia faz muito isso, né? O tempo todo ela tá trabalhando com o todo e com o único, né? Mostrando ali a história de José, mas tá mostrando a história dos patriarcas, a história do povo de Deus e tal. Então é muito legal a gente também se compreender assim nessas doideiras desses filmes. Entendeu a doideira da nossa vida? Mas com gente muito legal como vocês. Muito obrigada, viu? A gente se encontra semana que vem. Até lá!
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4: Voltamos, 11 horas e 1 minuto. Antes de começar o nosso Entendendo a Bíblia, obrigada pelos vários recados de vocês. Mariana Velasco, Dona Noilma, muita gente que pediu o nome do filme, outros estavam dando risada aqui com a gente. A Neidma contou algo muito legal. Naquela parte que a gente falava do sonho, né? Ela disse: reaconteceu exatamente comigo. Eu querendo falar com a Berê na sexta passada pra saber como tinha sido a quimioterapia dela, e o dia passou rápido, corrido, eu não liguei pra ela. Aí eu sonhei que eu encontrava ela. No sonho eu abraçava ela com tanta força, e na despedida do sonho eu perguntava quando a gente ia se encontrar de novo, e a Berê falava: daqui 21 dias, que é o intervalo das aplicações. Eu contei pra ela, a gente riu tanto. Ai, como o nosso cérebro é incrível, é demais, né? E às vezes tem sonhos que são tão realistas que às vezes você acorda e acha que aconteceu, e aí você pergunta pra pessoa: mas eu te falei, não falei? Demais. Ah, esse nosso Deus maravilhoso, extremamente criativo, nos dotou com essa criatividade também, né? E com um cérebro extremamente complexo, para que a gente possa sentir, provar. Ai, tanta coisa boa, né? Então, muito obrigada, Neidma. E muito obrigada a todos, André, João, Luiz, a turma que tá aqui e que agora tá convidada pro nosso estudo de hoje.
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4: Vamos agora com a pergunta do Diego Martinello, lá do Rio Grande do Sul, e ele quer saber: por que em Números capítulo 12, no qual Arão e Miriam, irmãos de Moisés, reclamaram de Deus por não falar através deles como falava com Moisés, Deus castigou Miriam com lepra? A pergunta seria: por que Deus não castigou Arão também?
5: Essa é uma boa pergunta.
6: Boa pergunta. Bom, primeira, Deus castigou porque eles foram o quê? Rebeldes. Eles foram ciumentos, invejosos. Porque Deus tinha escolhido Moisés como seu instrumento. Tanto é que Moisés era o instrumento de Deus, quando lá na sarça ardente, né? Ele falou: não, Senhor, não posso e tal. Deus falou: então, tá bom, você está achando que você é gago? Porque ali o texto diz exatamente isso. Eu vou te dar uma pessoa que vai falar através de você. Eu falo com você, você fala para ele e ele fala para o faraó. Quem era essa pessoa? O irmão mais velho de Moisés, tá? Então, Arão já era o irmão mais velho de Moisés, e aí então foi usado por Deus também para falar ao faraó para que o povo pudesse sair do Egito. Muito bem. Uma outra coisa importante para a gente lembrar também é que o ciúme, tanto de Arão como de Miriam, foram ciúmes de irmãos mais velhos contra o irmão mais novo. Então, Deus não quer ciúmes, não quer egoísmo. Agora, uma outra coisa que eu acho que é muito legal para a gente poder entender, quando Deus define com Moisés toda a questão da lei, Deus já escolhe, é Deus que escolhe Arão como o quê? Como sumo sacerdote. Então, ele tem uma função especial. E mesmo que ele tenha pecado, sendo egoísta, querendo também falar em nome de Deus, ele tem uma posição especial. E aí, eu creio que Deus faz a separação. Miriam é uma irmã do povo, mas Moisés é o líder que está levando o povo para Canaã, e Arão já é o sumo sacerdote, aquele que vai ministrar, fazendo com que o povo se reúna, para que então ele possa receber as bênçãos do Senhor.
4: É, aproveitando que você falou isso de Miriam, assim, é muito legal pensar que Deus coloca um papel para cada um, né? Miriam foi responsável por ajudar a falar assim, olha o bebê, quer ir lá chamar uma mãe para ir cuidar? Sim. E ela foi lá e chama a própria Joquebede, mas ela ficou acompanhando Moisés lá no Nilo, olhando, sugerindo. Então, assim, Deus, na verdade, tinha um papel e um plano para cada um, né?
6: Já estava dando papel para ela e pronto, exatamente, muito bem.
5: Agora, eu notei algo que eu não tinha notado antes, professor Itamir.
6: Fala.
5: Achei muito interessante. Bom, primeiro, uma coisa importante do papel sacerdotal que o senhor disse, Arão era o responsável pela intercessão.
6: Exatamente.
5: A respeito do povo para Deus. Então, isso é o sacerdote. O sacerdote conversa com Deus a respeito do povo, intercede em favor do povo para Deus, né? Intercede a Deus em favor do povo. Enquanto que o profeta fala para o povo as palavras de Deus.
6: Uhum.
5: Então, isso é uma distinção importante. Se Arão estivesse com lepra, pela lei ele nem poderia
6: exatamente
5: fazer essa intercessão.
6: Exatamente.
5: Então, ele intercede pela sua irmã, porque a lepra a atingiu, mas ele entende que é responsabilidade dele. Por isso ele toma essa atitude de fazer intercessão, de já pedir perdão, e aí depois acontece eles se arrependem e acontece a purificação de menino.
6: Exatamente. Só um detalhe, só para lembrar, que eu nem tinha falado isso antes. A lepra significava o quê?
5: A impureza, a pessoa ficava impura.
6: Então essa ideia afastada de impureza era uma coisa muito clara, né, diante de Deus, né? Isaías fala, povo que andava em trevas, etc. Eu sou um homem de lábios impuros, e habito no meio de pessoas de impuros lábios. Então, exatamente, Deus quer santidade. E aí Arão tem essa possibilidade de interceder em favor da sua irmã.
5: Eu não sei se a mensagem vai pegar esse detalhezinho, por isso eu vou pedir para a Renata ler no NVI. Rê, você vai ler primeiro, me empresta aqui de volta a Bíblia, porque você vai ler o 12, versículo 1, e depois você vai ler o 12, versículo 4. E vamos ver se dá para notar uma coisinha. Vai 12, versículo 1, lê.
4: Miriam e Arão começaram a criticar Moisés, porque ele havia se casado com uma mulher etíope. No 4. Imediatamente o Senhor disse a Moisés, a Arão e a Miriam, dirijam-se à tenda do encontro, vocês três. E os três foram para lá.
5: Isso. Aí depois, aparece os dois de novo em um versículo aí.
6: Fala que livro que você está lendo.
4: A gente está lendo Números, capítulo 12, lemos o versículo 1, o 4 e agora a gente vai ler o 5. Então o Senhor desceu numa coluna de nuvem e, pondo-se à entrada da tenda, chamou Arão e Miriam. Os dois vieram à frente e ele disse...
5: Vocês notaram um negócio aí?
6: Sim.
5: O que você notou aí, Renata?
4: Pois é, Deus chama ambos.
5: Não, tudo bem. Mas você notou a diferença entre o primeiro versículo e os outros versículos? Qual que é a ordem que eles aparecem? No versículo 1, quem aparece primeiro?
4: Miriam e Arão, e depois Arão e Miriam.
5: Beleza. Por que Miriam aparece primeiro? Porque isso é muito... A ordem dos fatores altera.
6: Altera,
5: aqui,
6: altera, certo, certo, boa.
5: Na cultura judaica, quem aparece primeiro é quem tem o protagonismo, ou quem tem o peso maior.
6: Sim.
5: Então, pela ordem, a gente entende que a mais reclamona era Miriam.
6: Sim, sim.
5: Só que é a ordem antinatural, porque o homem sempre aparece primeiro.
6: Uhum.
5: Então, Miriam, pelo jeito, né, pelo que a gente entende no texto aqui, tomou a frente. Então, ela, digamos assim, tinha um peso maior do pecado. Arão foi meio que junto. Mas na hora de chamar a responsabilidade, Arão é chamado primeiro.
6: Veja, interessante isso aí.
5: Porque ele...

0: Mas quem é que Deus chama primeiro? Com quem que Deus fala primeiro? Com o homem. Por quê? Porque o homem é o responsável.
1: Exatamente, exatamente.
0: Então, quando a gente fala de papéis, e nós entendemos pela Bíblia que há papéis distintos, mas o papel do homem, ele é um papel de responsabilidade. E aí, Arão não tomou essa responsabilidade. Talvez, até se a gente fosse pensar em justiça, o mais justo é que Arão pegasse a lepra, porque ele era o responsável. Mas Miriam tomou a iniciativa. Então, sim, ela sofre as consequências do seu erro, da sua... Ali misturou inveja, misturou sim, uma ciúmes, série de coisas, né? Ali, ciúmes, um monte de coisa. Então, ela sofreu essas consequências. Mas Arão é o responsável pela sua irmã. E aí ele toma essa iniciativa de, como responsável, buscar resolver o problema. Então, é muito interessante isso, né? Como o texto, nesse detalhe, ele mostra essa responsabilidade. Então, não foi que ela sofreu a lepra porque era mulher, por exemplo. Não, é porque ela tomou a iniciativa.
1: Uhum.
0: Mas Arão, como responsável, ele toma a iniciativa de interceder pela sua irmã.
2: E é interessante como o Antigo Testamento é tão pedagógico, né? Porque essa impureza que começa no coração, de inveja, de por que eu não? Porque Moisés está tendo mais protagonismo agora. Uhum. Sendo que cada um tinha o seu papel. A gente vê isso claramente. Deus não deixou ninguém no ostracismo, sim, né? Estava todo mundo participando do plano de salvação que estava conduzindo o povo, né? Mas quando essa impureza vem de inveja, ciúmes, né? Ela também externa na pele, nas doenças, porque Deus queria mostrar claramente, né? Tá errado, vejam, houve erro aqui, né? E quando um é disciplinado, o povo inteiro também compreende, né? E todos compreenderam a consequência de um ato errado, né?
0: Exato. E aí Miriam foi responsabilizada pela má atitude liderada por ela, mas Arão também vai sofrer essa consequência pelo peso, né, da responsabilidade que ele carregava, e por isso que ele toma a iniciativa de interceder pela irmã.
1: E a pergunta que ele faz, interessante, por que Deus não castigou Arão também? Mas se a gente olhar para o restante do Deuteronômio, o que acontece? Arão não entra na terra também.
0: Exato.
1: Mesmo sendo representante de Deus para o povo, Deus castigou, Deus puniu. Ele quer gente santa diante dele. Então é isso daí, temos que saber que Deus é amor, mas também ele é verdade.
0: É, ele é justiça, né? É ele quem faz com que a justiça seja feita, e ele pune os seus filhos. Mas ele pune com propósito, ele pune porque ele ama. Ele não pune por crueldade, ele não pune por qualquer outro motivo. Ele pune por amor e por santidade, porque ele não vai ter o culpado por inocente. É importante, é sério, né, professor Itamir? A gente às vezes não leva essas coisas muito a sério,
1: não,
0: e
1: sério,
0: a gente quer levar a vida de uma maneira desleixada e relaxada.
1: Não. Ele para Deus não. Se ele chama alguém, ele coordena, ele quer essa pessoa comprometida com aquilo que ele está pedindo. Então, é um privilégio nosso servir o Senhor. Quando a gente não faz a coisa da maneira correta, meu amigo...
2: E é muito melhor, né, ter uma disciplina exterior, que nem um pai que, né, disciplina o filho, mas que preserva o coração dele, para que ele entenda e não se perca e não se distancie de Deus, né? Então, a disciplina vem, pode até machucar a gente exteriormente, mas se preserva o nosso coração da distância do Senhor, então é graça, né?
1: Quem nos ajuda bastante é Hebreus, né? Hebreus fala exatamente isso. Graças a Deus que ele nos trata como filhos.
2: Sim.
1: Se você não é disciplinado, talvez você não seja filho legítimo.
0: É Hebreus no capítulo 13, né?
1: 12.
0: Hebreus capítulo 12, 11 é o... O 13 é o último, mas é Hebreus capítulo 12.
3: 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Você sabia que existem pessoas que ainda acreditam que o mundo é plano? Não estou brincando, não. Eles acham que a ciência e o governo nos enganaram. Enquanto a maioria das pessoas, no passado e no presente, acredita que a Terra é redonda. Aqueles que acreditam que ela é plana não mudam de opinião. Durante séculos, isso também aconteceu com pessoas que acreditavam que a Terra estava no

0: centro do universo. Um homem chamado Ptolomeu descobriu a Terra orbitando em torno do Sol. A verificação científica futura disso causou uma grande mudança na maneira como as pessoas percebiam o mundo. Uma grande mudança em um processo de pensamento é chamada de mudança de paradigma. Então, Ptolomeu causou uma enorme mudança de paradigma. Mas você sabe quem causou a maior mudança de paradigma de todas? Bem-vindos aos Chamados à Vitória. Sou Edson Tawil e já estou aqui com Douglas Peck para continuarmos a série sobre as características de um cristão. Hoje nós vamos falar sobre a maior mudança de paradigma pela qual um homem pode passar. A mudança de deixar de ver tudo através da sua própria identidade e passar a ver tudo através da nova identidade em Cristo Jesus. Essa mudança de identidade afeta todas as partes da vida de um cristão. Fique conosco aqui no Chamados à Vitória. Douglas, então, firmei?
1: Tudo certo, e você?
0: Você estava concentrado no que ia falar.
1: Ah, isso.
0: Muito bem, Douglas. A primeira metade desta série que analisou as características dos cristãos foi muito interessante, né? E incentivo qualquer ouvinte que perdeu esses programas a ouvi-los em nosso site, né? www.transmundial.org.br. Mas estou igualmente empolgado com a direção em que estamos indo, discutindo o que significa ter a identidade verdadeira em Cristo.
1: Pois é, já chegamos a metade da série, né?
0: Pois é.
1: E olha, para usar uma das frases que você usou agora no início do programa, isso é uma grande mudança de paradigma, né? Uma mudança na maneira como a gente pensa, que transforma a nossa vida toda. Nos próximos programas dessa série, nós vamos explorar como, por nossa identidade estar em Cristo, nós somos filhos de Deus, novas criaturas, cidadãos do céu e somos uma obra feita por Deus. Ao discutirmos esses aspectos de sermos filhos de Deus, nós vamos ver o impacto da mudança de nossa vida que eles deveriam ter, não é?
0: Pois é, e as coisas velhas já passaram.
1: Amém.
0: Então hoje nós vamos falar sobre como, quando estamos em Cristo, somos filhos de Deus.
1: Exatamente. E vamos começar em 1 João, capítulo 3, versículo 1, que diz: vejam como é grande o amor que o Pai nos concedeu, sermos chamados filhos de Deus, o que de fato somos. Por isso o mundo não nos conhece, porque não o conheceu.
0: Já reparou que a gente incomoda? Se a luz incomoda as trevas.
1: É verdade,
0: né?
1: É verdade. E João fala sobre isso, né? Ele continua falando em capítulo 1, versículo 12 e 13 de João. Ele diz: contudo, aos que o receberam, aos que creram em seu nome, deu-lhes o direito de se tornarem filhos de Deus, os quais não nasceram por descendência natural, nem pela vontade da carne, nem pela vontade de algum homem, mas nasceram de Deus. Certo. Aqui nós vemos que quando a gente aceita Jesus como Salvador de nossas vidas, nós nos tornamos filhos de Deus, nós nos tornamos família de Deus.
0: Amém. Agora, existe alguma outra maneira de nos tornarmos filhos de Deus?
1: Não, não existe. A Bíblia é muito clara. Filipenses capítulo 2, versículos 9 a 11 diz o seguinte: por isso Deus o exaltou à mais alta posição e lhe deu o nome que está acima de todo nome, para que ao nome de Jesus se dobre todo joelho nos céus, na terra e debaixo da terra, e toda língua confesse que Jesus Cristo é o Senhor, para a glória de Deus Pai. E em Atos capítulo 4, versículo 12, nós vemos isso ainda mais claro. Ele diz assim: não há salvação em nenhum outro, pois debaixo do céu não há nenhum outro nome dado aos homens pelo qual devamos ser salvos. Então, novamente, a resposta da Bíblia é muito clara.
0: Sim.
1: Jesus é o único caminho que uma pessoa pode seguir para ser perdoada pelos seus pecados. E sem ser perdoado dos seus pecados, você não pode ser um filho de Deus.
0: Né? Esta é a palavra infalível de Deus, né?
1: Isso, Bíblia. É isso que a Bíblia ensina, exatamente. Todos nós nascemos pecadores, separados de Deus. Mesmo se pecássemos apenas uma vez em toda a nossa vida, ficaríamos longe do padrão de perfeição de Deus. Mas quando você confessa com a boca e acredita em seu coração que Jesus morreu, foi sepultado e voltou à vida, e confia nele, que ele é Deus encarnado, você é salvo e recebe o Espírito Santo e se torna automaticamente o Filho de Deus.
0: Amém. Daqui a pouquinho nós vamos continuar essa conversa, tá bom, Douglas? Até daqui a pouco.
1: Perfeito.
0: Você está ouvindo os Chamados à Vitória, um programa para homens que querem ser o seu melhor com Jesus Cristo. Nesta série, estamos explorando as características de um cristão. E hoje nós estamos descobrindo como ser filho de Deus. Então, Douglas, por favor, explique aí para a gente o significado de ser um filho de Deus.
1: Primeiro, nós precisamos entender que ser um filho de Deus significa que precisamos pensar sobre nós mesmos e nossas vidas de maneira totalmente diferente. Aqui está um exemplo. Edson, pense na pessoa mais rica que você conhece.
0: Tá, já pensei. Não conheço pessoalmente, vai ser.
1: Não, pode ser alguém que você conhece pessoalmente, mas alguém que seja muito rico, pensou?
0: Eu pensei.
1: Tá bom, quais são os sinais de riqueza na vida dessa pessoa?
0: Essa pessoa, em específico, tem um avião, não, tem vários aviões, tem uma cadeia de lojas, tem muitas propriedades, mora numa mansão enorme, vários empregados, motoristas particulares, vive passeando pra cá, pra lá, nos exteriores da vida, e por aí vai.
1: Por aí vai, né? Tá. Agora, para um pouquinho e pense. Como a sua vida mudaria se você, de repente, descobrisse que é filho dessa pessoa? Uau. De repente, agora você tem direito a tudo que o herdeiro teria, né?
0: Misericórdia.
1: O que que aconteceria? Como mudaria a sua vida?
0: Bom, a primeira mudança seria que eu não preocuparia com mais nada, né? De conta e tal, boleto.
1: Nossa, mudança maravilhosa, não é? Essa seria maravilhosa, né?
0: Pois é, sem dúvida. Mas é interessante que, enquanto nós falávamos aqui sobre não me preocupar com conta, eu lembrei da lista de coisas sobre as quais não devemos nos preocupar. Que Jesus menciona em Mateus 6, né?
1: Mateus 6, versículos 19 a 33, né? Sim. Jesus diz o quê? Para não nos preocuparmos com o que vamos beber, comer, vestir,
0: e
1: né?
0: Completa. Basta cada dia seu próprio
1: mal.
0: E se eu fosse filho desse milionário, não precisaria me preocupar com nada disso.
1: Isso mesmo, porque como filho dele, você teria direito a todos os benefícios da família.
0: Uhum.
1: E é por isso que é tão importante que os cristãos entendam quais são os benefícios, por falta de uma palavra melhor,
0: sim,
1: né? De sermos filhos de Deus.
0: E são muitos.
1: Sim, mas eles são bem diferentes do que pensamos quando vivemos como um filho de Deus. Quando pensamos em como a vida mudaria se subitamente descobríssemos sermos filhos de um milionário, nossos primeiros pensamentos são todos egocêntricos.
0: Pois é.
1: Quando mudamos o nosso paradigma, a maneira como nós vemos e pensamos sobre as coisas, os nossos pensamentos, de repente, trocam o foco e vão para Cristo e Deus, não em nós. Gálatas, capítulo 2, versículo 20, diz: eu fui crucificado com Cristo. Assim, já não sou eu quem vive, mas Cristo vive em mim. A vida que agora vivo no corpo, vivo-a pela fé no Filho de Deus, que me amou e se entregou por mim.
0: Gosto disso.
1: Isso significa o quê? Que não sou mais um filho do mundo, eu sou um filho de Deus. E por causa dessa posição como filho de Deus, eu sou muito abençoado. Em Efésios, capítulo 1, versículo 3, Paulo escreve o seguinte: bendito seja o Deus e Pai de nosso Senhor Jesus Cristo, que nos abençoou com todas as bênçãos espirituais nas regiões celestiais em Cristo.
0: Toda bênção espiritual.
1: Exatamente, toda bênção espiritual. Mas estas bênçãos não devem ser usadas por nós mesmos. O versículo 4 continua nos dizendo: porque Deus nos escolheu nele antes da criação do mundo para sermos santos e irrepreensíveis em sua presença. Não se trata do que nós podemos ganhar, e sim sobre como ser como Cristo, né? Em João capítulo 6, versículo 38, Jesus disse: pois desci dos céus não para fazer a minha vontade, mas para fazer a vontade daquele que me enviou.
0: E Jesus sempre esteve focado em fazer a vontade de Deus, não a si próprio. É assim como nós, como seguidores de Cristo, devemos fazer, certo?
1: Exatamente. Nós devemos nos concentrar em dizer não aos enganos do pecado e sim à vontade de Deus. Paulo chamou isso de andar no Espírito e não na carne, em Gálatas capítulo 5, versículo 16.
0: Quando nós andamos no Espírito, o foco é Deus. Mas quando eu ando na carne, o foco sou eu, né?
1: O foco sou eu. A gente quer fazer só a nossa vontade. É contra isso que a Bíblia nos adverte.
0: Sim.
1: Ele volta a ter um paradigma diferente, né? As bênçãos de Deus são encontradas não no amor às coisas deste mundo, mas nas virtudes listadas em Gálatas, capítulo 5, versículo 22 e 23, que diz: mas o fruto do Espírito é amor, alegria, paz, paciência, amabilidade, bondade, fidelidade, mansidão e domínio próprio. Contra essas coisas, não a lei.
0: Essa não é a lista em que eu pensei que se me tornasse um filho de um milionário.
1: Pois é, você não está sozinho, né? Nós estamos num mundo com muitas lutas, tentações, mágoas, ofensas. Muitas vezes nós nos concentramos nessas coisas e queremos superá-las. Mas Gálatas 5, versículo 24, nos diz: os que pertencem a Cristo Jesus crucificaram a carne com as suas paixões e os seus desejos. Isso é muito importante para entender quando nós olhamos para outra parte do que significa ser filho de Deus, né?
0: E qual é a outra parte?
1: No capítulo 15 de João, versículo 20, Jesus disse que ele mesmo foi perseguido e seus filhos também seriam.
0: A gente não gosta de ouvir isso, né?
1: Não. Ninguém gosta de ouvir que vai ser perseguido, né? Mas nós também não gostamos do que Jesus disse. Vocês ouviram o que foi dito? Ame o seu próximo e odeie o seu inimigo. Mas eu lhes digo, amem aos seus inimigos e orem por aqueles que os perseguem, para que vocês venham a ser filhos de seu Pai que está nos céus, né? Uhum. E é assim que os filhos de Deus devem pensar e agir. Mas as bênçãos sempre superam muito as provações.
0: É incrível, né? Não é fácil, não, hein? Você está se referindo a Romanos 8?
1: Sim, Romanos 8 novamente. Esse é um resumo maravilhoso do que é ser filho de Deus. Romanos capítulo 8, versículo 14 a 17 diz o seguinte: porque todos os que são guiados pelo Espírito de Deus são filhos de Deus. Pois vocês não receberam um Espírito que os escravize para novamente temerem, mas receberam um Espírito que os adota como filhos, por meio do qual clamamos Abba, Pai. O próprio Espírito testemunha ao nosso Espírito que somos filhos de Deus. Se somos filhos, então somos herdeiros. Herdeiros de Deus e co-herdeiros com Cristo. Se de fato participamos dos seus sofrimentos, para que também participemos da sua glória.
0: Compartilhar a glória de Jesus, graça maravilhosa que deve produzir uma verdadeira mudança de paradigma. Amém. Douglas, por favor, nos dê agora um rápido resumo do que nós conversamos.
1: Sim, Edson, nós falamos o seguinte, falamos que quando recebemos o Espírito Santo de Deus, nos tornamos filhos de Deus.
0: Amém.
1: É importante viver como um filho de Deus, com todos os seus benefícios, e não como um filho deste mundo, né? Isso requer uma mudança de paradigma, uma grande mudança mental na maneira como pensamos. Precisamos deixar nosso antigo modo de viver e passar a viver como filhos de Deus.
0: Maravilhoso. Obrigado, Douglas.
1: De nada.
0: Creio que a nossa conversa ajudou muito o nosso ouvinte na percepção do que é ser filho de Deus. Obrigado por sintonizar Chamados à Vitória, um programa onde os homens são equipados, fortalecidos para alcançar seu potencial dado por Deus. Hoje nós discutimos sobre como só podemos ser filhos de Deus quando estamos em Cristo Jesus. O material que usamos foi baseado no trabalho de John Woodward e Grace Fellowship International e usado com permissão. Querido ouvinte, caso tenha dúvida, entre em contato conosco no www.transmundial.org.br. Esperamos você no próximo programa. Até lá. Este programa foi apresentado por mim, Edson Tawil, e Douglas Peck. Na mesa de som, Lilian Claro.
2: E esse foi o teu programa. Sim, todas as quartas-feiras tem essa sequência. Acompanhamos Pipoca de Graça, depois Entendendo a Bíblia e logo Chamados à Vitória. Gostou? Pode pedir o link de qualquer programa. A gente volta logo depois do intervalo.
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0: Maravilhoso dia para vocês. Quantos programas, hein? E que bom contar com a companhia de vocês em todos eles. Obrigada, seu João. Obrigada, Luiz Almeida. Obrigada, André. Obrigada, Dona Elisa, Ana Paula, Marileia, Berê, Vasília, Elis disse reto pela rua. Vim ao médico aqui na Lapa e quero dizer que os comentários da Marília são ótimos. Ela sabe até o nome dos pássaros. E também o programa de ontem. Cada pergunta respondida no Entendendo a Bíblia, ai, dá vontade de a gente estudar mais. Que linda. Elis, um beijão pra você, minha querida, e boa consulta, viu? Bom médico. Agora eu quero convidar todos. A gente estava ouvindo agora há pouco os Chamados à Vitória. E ele não é só um programa aqui da rádio, ele faz parte de um ministério, o Ministério de Homens da RTM. Quem cuida desse ministério é o nosso querido Luiz Leidner. Então, primeiramente, a gente vai ouvir aqui o que ele nos conta sobre como tem sido estar à frente desse ministério, quais são os desafios, e logo depois eu volto com informações para que você também possa participar.
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0: Obrigada, Luiz. Obrigada, pastor. Quem conhece ele de perto sabe que tudo isso é o que ele trabalha diariamente e é o que a rádio quer fazer a diferença na vida de homens e assim na vida de famílias e assim na vida da sociedade e assim ser sal da terra, ser luz do mundo. A gente tem o principal objetivo de fazer uma geração de homens que, de fato, entregaram seu coração a Cristo, né? E sendo assim, eles vencem as tentações do mundo. 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Agora 11h37. Vamos com Oficina G3.

0: Ouvimos o som do Oficina G3 até quando? Agora, faltando 20 minutinhos para o meio-dia. E eu estou aqui com a minha querida Berê desde cedinho. Vem pra cá, seja bem-vinda!
1: Oi, Renata, bom dia para todos. Eu quero deixar o Salmo 119, versículo 97, que diz assim: como eu amo a tua lei, medito nela o dia inteiro. Os teus mandamentos me tornam mais sábio que os meus inimigos, porque estão sempre comigo. Esse versículo é de um presente diário antigo, né? E aqui o autor vai detalhar, né, que a Bíblia é o resultado de mais de 1.500 anos de história. E aí ele vai relatar também que teve mais de 40 autores espalhados, né, pelos continentes África, Ásia e Europa. Também é escrito em 3 idiomas, grego, aramaico e hebraico. E é um presente valioso que o próprio Eterno deixou para nós, né, para mim e para você. E como é maravilhoso saber que nós temos esse Deus que nos ama tanto e que ele se revela por meio da sua palavra e através dela nós podemos conhecer a sua vontade. Então, as coisas que já aconteceram, que nós lemos na Bíblia e que já aconteceram, servem para que a gente tire lições, que a gente não faça errado como foi feito. Mas, estudando o Apocalipse, tem coisas que ainda vai acontecer, né? Profecias que ainda vão se cumprir. E aí o Senhor, ele é um Deus tão perfeito que ele deixou a Bíblia para que a gente possa se preparar e não ser enganado, né? Quando vierem as coisas que estão por vir, que a gente não esmoreça, que a gente não tenha medo e que a gente tenha confiança no próprio Deus, do próprio Eterno, porque ele que conduz a história. E como está lá em Apocalipse, ele está no trono, ele sempre esteve no trono, ele nunca saiu do trono e ele conduz a nossa vida. Então, glória a Deus por isso. Um grande abraço, Renata, Deus abençoe.
0: Obrigada, Berê, tão bonito isso. A gente gosta demais quando vocês têm prazer em estudar e em compartilhar aquilo que aprenderam, motivando os outros, né? Então, beijo, Berê. E agora eu tô com o meu querido Matheus, bom dia.
2: Bom dia, Rê.
0: Bora pro Giro Informativo?
2: Bora.
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0: A greve dos ferroviários da CPTM continua nesta quarta-feira na região metropolitana aqui de São Paulo, após o sindicato descumprir a decisão da justiça que determina a manutenção da parte da operação durante a paralisação. De acordo com o presidente da CPTM, apenas cerca de 40% dos funcionários estão trabalhando, abaixo do percentual mínimo estabelecido pela justiça. A companhia afirma que o sindicato poderá ser multado em R$400 mil por dia, caso o descumprimento da decisão seja confirmado. Uma nova rodada de negociações entre a CPTM e o sindicato está marcada para hoje ao meio-dia. Enquanto isso, as linhas 11, Coral, 12, Safira, 13, Jade, seguem operando com restrições. E a Prefeitura de São Paulo mantém suspenso o rodízio municipal de veículos para reduzir o impacto da greve. E um avião de carga fez um pouso forçado após ser atingido por um drone com explosivos na manhã de hoje no aeroporto de Leipzig, na Alemanha. A aeronave conseguiu pousar em segurança enquanto outro drone caiu próximo a aviões de carga ucranianos, só que sem detonar. Apesar dos danos, não houve registros de feridos nem mortes. O caso segue sendo investigado pelas autoridades e a principal suspeita é de que o ataque esteja relacionado à guerra entre Rússia e Ucrânia. Faltando 15 minutos para o meio-dia.
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2: E vamos com os esportes, vamos com notícias esportivas. E hoje não diretamente relacionada à partida, mas sim a contratações, porque o Arsenal chegou a um acordo para contratar o volante brasileiro Bruno Guimarães do Newcastle nesta quarta-feira. A negociação foi fechada por 75 milhões de euros, cerca de 444 milhões de reais, e o jogador de 28 anos deve assinar o contrato válido por 5 temporadas após realizar os exames médicos. A transferência encerra mais de um mês de realizar os exames médicos. A transferência encerra mais de um mês de negociações entre os clubes e representa um dos maiores investimentos da história do time inglês.
0: Muito dinheiro e muito futebol, né?
2: Exatamente.
0: Com fontes de G1, CNN Brasil e Globo Esporte, esse rápido giro. Obrigada, Matheus.
2: Obrigado,
0: e pra você que ficou com a gente aqui, estamos na reta final da nossa manhã e vamos ter aquele momento especial com Devocional juntos. Vem acompanhar o Dorothy, participe.
4: Olá, aqui é a Dorothy. Pegue sua Bíblia, por favor, e abra no Evangelho de João, no capítulo 4. Ali nós lemos: mas quem beber da água que eu, esse é o Senhor Jesus, lhe der, nunca mais terá sede. Pelo contrário, a água que eu lhe der se tornará nele uma fonte de água a jorrar para a vida eterna. Eu gostaria que você lesse essa história, por favor, depois que o nosso programa acabar. Essa é a história de quando o nosso Senhor encontrou uma mulher. Essa era uma mulher que, na verdade, ele havia se desviado de seu caminho para poder encontrar. Ela estava em busca de água. A água é o requisito número um em todas essas terras. Aqui, estando com sede, Jesus pediu água para ela. Ele falou sobre a água viva. Ela quis saber mais sobre essa água viva. Ele explicou de que se tratava essa água viva e que ele mesmo era a água viva. Há alguns anos, estávamos em uma situação em que Deus estava usando um pedaço de terra que havia sido deixada de lado por 100 anos. Essa terra deveria ser usada para a propagação do evangelho às pessoas no Quênia. Foi nessa terra que descobriram que de um lado ao outro havia sido construída 100 anos antes uma excelente tubulação de água. E era feita de um metal excelente. Esses canos de água haviam sido esquecidos. Assim como Deus providenciou a terra e a água era necessária, chegou um dia em que algo como 5 metros abaixo de onde eu estava, vi 2 homens trabalhando. Para a alegria deles, eles atingiram aquele suprimento de água e a água jorrou. Minha pergunta para eles foi: alguém lhes disse de onde toda essa água pode vir? Água viva? Isso não significa que precisamos obter esse tipo de água várias vezes ao dia. Eles ficaram impressionados e um deles disse: nunca ouvi falar nisso. Foi um grande prazer poder, mesmo pendurada naquela posição bastante precária, olhando para aquele homem com a água se acumulando rapidamente ao redor de seus pés, compartilhar o que Jesus Cristo disse. Vou ler o versículo novamente. Mas quem beber da água que eu lhe der, nunca mais terá sede. Existe uma água viva que vem de Cristo Jesus, e essa água que jorra sobre a qual lemos vem com a vida eterna. Lemos em outro versículo como ela jorra, por assim dizer, de dentro de nós. É a vida do Espírito, a vida do Senhor, que continua a brotar e jorrar através de nós para os outros. O mundo está muito sedento e as pessoas não percebem que estão com sede. Mas como somos o sal da terra em Cristo, onde Deus nos coloca, é onde a sede deve ser causada através de nossa vida. As pessoas perceberão que existe algo diferente, algo vivo, algo empolgante em nós, e de repente elas estarão com sede. Podemos compartilhar com elas sobre esta água viva. A vida que pode brotar através de nós, que é a vida de Cristo Jesus, pois Ele é essa água. Além disso, o texto continua a dizer: a água que eu lhe der se tornará nele uma fonte de água a jorrar para a vida eterna. Não é de admirar que a mulher disse: Senhor, dá-me dessa água para que eu não tenha mais sede, nem tenha de vir aqui tirá-la. Então, o homem que ela não conhecia expôs o que ela achava que ninguém sabia. Ela não sabia que este era o perfeito homem de Deus, Cristo Jesus, que falou tudo sobre a vida dela, passada e presente. Então Jesus prosseguiu em dizer que ela poderia receber esta vida eterna se ela se abrisse e o recebesse. E foi o que ela fez. O resultado foi que ela saiu correndo e contou aos outros: "Eu sei de alguém que tem esta água viva, que sabe todas as coisas, e eu sei que Ele é Deus." Que tal você dizer hoje ao Senhor: "Eu quero que o Senhor faça jorrar através da minha vida aquela água viva, que é a única que pode saciar as pessoas que o Senhor trouxer até mim." No nome de Jesus. Amém.
0: Amém! Que lindo! Um dos meus textos prediletos, esse, João capítulo 4. Você gostou também? Manda sua mensagem falando do Dorothy. Esse daqui é o nosso WhatsApp.
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0: Participe com a gente. Quem está conosco aqui é o seu Miranda.
5: Shalom, varoa, graça e paz. Aqui, locutor Miranda, cidade de Centro Sérgio da Bahia. Estamos sintonizados. Eu e meu irmão Antônio Miranda estamos aqui assentando uma cerâmica e ligadinhos aí no pão do céu, fresquinho da hora. Que Deus abençoe a programação e todos os funcionários que compõem a RTM Brasil. Que Deus abençoe, um excelente trabalho. Oh, Shalom.
0: Obrigada, querido. Um abraço para você, para o teu irmão. Ótimo dia. E quem chegou até o final, tem a parte aqui que a gente aguarda para as nossas questões de harmonia na família, paz nos relacionamentos, uma vida em casa leve e boa. Vem que agora tem Kleber Lima. Música.

0: Olá, é uma alegria muito grande encontrar com você mais uma vez aqui no programa Família Hoje. Eu sou o Cacá Rodrigues e comigo está o pastor e psicólogo clínico Kleber Lima. E como você sabe, toda semana o pastor Kleber responde a pergunta do ouvinte RTM Brasil. Será que hoje não é o dia da sua pergunta? Olá, pastor Kleber, tá tudo bem com o senhor?
1: Graças a Deus, Cacá, tudo bem e com você?
0: Comigo também, pastor, tá tudo bem graças ao nosso bom Deus? E vamos à pergunta de hoje. Tenho 3 filhos, 2 meninas e 1 menino. Sou mãe solo, o pai das crianças me abandonou quando meu menino tinha 9 meses. Agora, ele já está com 6 anos e percebo que ele tem um jeito afeminado e gosta de brincadeiras de menina. É um sinal de que ele pode ser um homossexual? O que eu posso fazer?
1: Algumas recomendações podem, e esperamos que assim aconteça, auxiliar a nossa ouvinte com questões tão importantes a respeito da sua vida familiar, da educação dos seus filhos. Primeiramente, ore em favor da sexualidade dos seus filhos, que ao crescerem, os 3 tenham uma visão saudável de sua identidade sexual e construam relacionamentos maduros. Vivemos uma época em que nossos filhos são muito atacados nesta área que é tão importante da vida humana. Através dela, o Senhor nos dá a vida. E, portanto, ela deve ser sempre preservada, estimulada de acordo com os princípios da palavra de Deus e caberá sempre aos pais orientarem seus filhos desde pequenos neste caminho que leva em conta a importância da sexualidade e como ela deve ser aplicada. É importante mencionar que a mesma atenção deve ser dada para os seus 3 filhos. Cada um deles com as suas características pessoais, cada um deles com as suas demandas, mas todos recebendo igualmente amor e direcionamento. 2. Tenha no coração o propósito de não contribuir para que eles tenham uma visão negativa a respeito do pai. É possível reconhecer que a ausência paterna na dinâmica do lar gera deformidades, gera distorções. E é importante, muito importante inclusive, que você, mamãe, procure estimular, encorajar seus filhos a amarem o papai, mesmo que ele tenha tido as atitudes que teve, mesmo que tenha abandonado o lar. Mas uma imagem positiva do papai vai ajudá-los na construção de relacionamentos afetivos e, claro, também na construção de uma sexualidade saudável. 3º lugar, guarde seu coração de ser consumido por temores de problemas que ainda não existem. E, claro, esperamos que não venham a acontecer. Sempre que algo pesar em seu coração, compartilhe a sua angústia com uma pessoa sábia que possa ajudá-la em oração e em bons conselhos e orientação. Quantas e quantas vezes a mãe solo, né, como você menciona, se sente sozinha na caminhada da maternidade, gostaria de repartir isso com alguém, com uma pessoa mais experiente. Se você faz parte de uma igreja, é possível que na sua igreja haja mães ou casais que sejam sábios, com os quais você pode conversar, pedir orientação sobre como abordar essas questões com seus filhos, como ajudá-los a preservar o senso de identidade pessoal e, neste pacote, o senso da identidade sexual. Ore com esses homens de Deus, com essas mulheres, ou um conselheiro, uma conselheira familiar que pode ajudá-la neste sentido. Lembrando sempre que é muito importante orar com os filhos, orar por cada um deles e, junto com a oração, a orientação direta, a orientação amorosa, sem julgamento e sem cobrança, mas dizendo: filho, filha, papai do céu fez você desta forma, você é tão amado, tão amada, e nós esperamos que você se desenvolva de maneira saudável, à luz do que a palavra de Deus nos ensina. Estas expressões de amor e de orientação são muito importantes para o desenvolvimento das suas crianças. Que Deus abençoe você nesta nobre e significativa, fundamental, eu diria até indispensável tarefa.
0: E se você tem alguma dúvida relacionada à família, Escreva para gente. O nosso e-mail é ouvinte@rtmbrasil.org.br. Também nós temos o nosso WhatsApp, 11 974 181 456. Vou repetir, 11 974 181 456. Pastor Kleber, mais uma vez, o nosso muito obrigado e até o próximo programa.
1: Eu que agradeço, Cacá. Um grande abraço para você e para os nossos ouvintes.
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4: É isso. Seja feliz e até o nosso próximo encontro.
5: E essas dicas que o Kleber deu valem pra tudo, né? Tão bom isso que ele indicou, vale pra qualquer tipo de desafio entre pais e filhos em casa, preocupações. Então, que a gente possa beber desses sábios conselhos, que eu sei que vem diretamente da palavra, ele como pastor, mas vem também de muitos anos de atendimento nos consultórios, recebendo famílias, então, de todo esse conhecimento. E obrigada demais, Cris, querida, e Dona Miriam em Teresina, Piauí, e Rose, Elci, Calisto, obrigada pelos recados de vocês. Turma, deu meio-dia, acabou nossa manhã, mas foi tão bom ter ficado aqui com vocês. Obrigada pelo carinho, pelos pedidos musicais, pelas mensagens. A gente vai pro intervalo e voltaremos com o calendário de oração, e logo na sequência tem o Bruno Fortes por aqui.
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6: Pai bendito, nós nos dirigimos a Ti com a confiança e humildade. Hoje, em especial, pedimos que conceda apoio e consolo às famílias japonesas que convivem com parentes que sofrem de doenças mentais. Ouça, Senhor, o clamor dos aflitos, permaneça perto dos que têm o coração quebrantado e sustente os que se sentem abatidos. Dê sabedoria a médicos, psicólogos e enfermeiros para que ofereçam tratamentos adequados. Fortaleça ainda os cuidadores para que não desanimem diante das dificuldades diárias e encha cada lar de esperança e amor, que aqueles que enfrentam essas enfermidades encontrem acolhimento e dignidade. Por fim, intercedemos para que a Tua paz alivie a ansiedade, renove as forças e ilumine o caminho de todos, dando esperança e coragem para seguir em frente. Oramos em nome de Jesus. Eu, Cacá Rodrigues, sou grato a Deus por dividir esse momento de oração com você.
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7: Muito boa tarde, Renata e todos os nossos ouvintes. Sejam muito bem-vindos a mais um Espaço do Capelão. E quem tá com a gente aí, Renata?
8: Olha, hoje eu já começo com a tua turma do Rio de Janeiro, hein? Seu Marco Antônio no Rio de Janeiro te ouvindo. Aí da minha turma de São Paulo, seu Josias. Aí da turma do Brasil, a gente tem lá do Rio Grande do Norte, a Magnólia. Estamos com a Neidma, que é de Recife, Pernambuco. Dona Conceição, lá no Maranhão, te ouvindo. Dona Maria Angélica, no Rio Grande do Norte também. A Vânia tá sintonizada com a gente, ela é aqui de São Paulo, lá da minha igreja, por sinal. Beijo, Vânia. Beijo, Renato. Dona Cida Ribeiro conosco. Patrícia, lá em Minas Gerais. E Graça, em Natal, Rio Grande do Norte.
7: Muito obrigado, gente, pela participação de vocês nesse Espaço do Capelão. Sejam muito bem-vindos. Vou repetir aqui, Renata, você que está nos acompanhando hoje aí pela primeira vez, se você quiser saber um pouquinho mais sobre os nossos programas, sobre os nossos espaços aqui, sobre as nossas conversas, acessa aí o site da RTM, vai lá em programas. E lá você, clicando em Espaço do Capelão, você vai ter toda a nossa conversa. E para você que tem nos acompanhado, nós estamos falando sobre vários setores da capelania. E falando aqui sobre essa nossa temporada de 2026, nós temos falado nas nossas conversas aqui sobre setores da capelania. Já falei sobre a capelania escolar, já falei sobre a capelania hospitalar, a capelania social, a capelania prisional, e ainda temos outros setores da capelania para a gente conversar. E todas as nossas conversas eu compartilho com vocês como funciona cada setor, eu compartilho com vocês formas de se capacitar para realizar o trabalho de capelania e também trago histórias que vão incentivar você a estar levando a palavra de Deus ao próximo, tá realizando aí a capelania, que nada mais é um relacionamento, de forma intencional, para alcançar e levar a palavra de Deus às vidas. No meio dessa nossa conversa, durante essa nossa temporada aqui, diante de vários setores, eu trouxe um texto que me chama muita atenção, que está lá em Romanos capítulo 10, e o texto fala: como estes ouvirão se não há quem pregue? Como eles ouvirão? E aí fizemos um questionamento e explicamos um pouquinho sobre estes que está lá no texto, né? Aparece também em vários outros versículos bíblicos, em várias outras passagens. E agora eu quero pensar com você um pouco sobre o nosso papel. E já compartilhei com vocês aqui, recente, eu tive uma conversa com um capelão e o questionamento dele para mim foi o seguinte: Bruno, nós estamos pregando, falando, nós levamos a palavra de Deus, nós damos essa atenção às escolas, nos hospitais, aos presídios, mas parece que nada acontece. E a pergunta dele foi: por quê? É uma pergunta difícil de responder se nós não tivermos um olhar para as Escrituras, porque tenho certeza que é uma pergunta que paira sobre o pensamento de diversas pessoas que se dedicam a levar o Evangelho para toda criatura. Isso porque nós estamos acostumados, e existe uma diferença de pregar dentro da igreja, onde as pessoas estão ali com uma certa disposição, as pessoas estão ali buscando algo, reconhecem que este é o lugar, então ela já vem com o coração mais amolecido diante de uma necessidade, diante de uma dificuldade, e aí as coisas se encaixam mais fácil. Então nós temos a necessidade explícita e a pregação do Evangelho ali dentro da igreja. Agora, quando nós vamos para fora da igreja, e aí o nosso espaço aqui traz esses locais fora da igreja, a gente fala onde você pode ir, o que você pode fazer, essa realidade muda. As necessidades continuam as mesmas, mas nem todas as pessoas têm coragem de expor a sua necessidade. Nem todas as pessoas se sentem confortáveis, até mesmo por causa do ambiente, elas podem se sentir pressionadas, podem ser bloqueadas por uma questão de cultura ou do que podem falar, fazer, medo, etc. E aí, dependendo do ambiente, esse bloqueio acaba acontecendo. Então, nós estamos ali, pregamos o evangelho e, infelizmente, parece que nada acontece. E aí, nós temos vários casos, nós temos várias realidades, não dá nem para eu mensurar todas elas aqui, o porquê.

uma promessa para a gente, né? O Senhor usa Jeremias e fala para a gente o seguinte, Jeremias 29, capítulo 29, versículo 11, porque sou eu que conheço os planos que tenho para vocês, diz o Senhor, planos de fazê-los prosperar e não de causar dano, planos de dar a vocês esperança em um futuro. O salmista Davi também reconhece isso e nos deixa como um exemplo de vida na sua oração lá em Salmo 51. Ele pede a Deus e fala assim, Senhor, cria em mim um coração puro, renova dentro de mim um espírito estável, não me expulses da tua presença, nem tires de mim o teu espírito, me dê alegria da salvação e sustenta-me com o espírito pronto a obedecer. Davi está reconhecendo que ter o Senhor vai mudar a vida dele. Ele não quer que o Senhor saia da vida dele, porque ele sabe que é através dessa presença que haverá transformação. O texto que eu vou falar próximo, é Paulo dizendo aos Coríntios, também tem tudo a ver aí. E aí ele diz assim, portanto, se alguém está em Cristo, nova criatura é. As coisas velhas já passaram, eis que tudo se fez novo. 2 Coríntios capítulo 5, versículo 17. Voltando ao questionamento deste capelão, eu quero lembrar vocês, ele perguntou, falou assim, nós pregamos, nós falamos, mas parece que nada acontece. Por quê? O Senhor Jesus nos responde isso. Ele responde através de uma parábola que vai estar lá em Mateus capítulo 3, do versículo 4 ao versículo 8, o Senhor conta a parábola. Eu quero ler para vocês, para que vocês possam entender qual que é o nosso papel como capelão, como missionário, como pregador do Evangelho, levando a palavra de Deus a essas pessoas. A palavra de Deus diz assim, ó, enquanto semeava, saiu um homem para semear, e enquanto semeava, uma parte das sementes caiu à beira do caminho, e os pássaros vieram e as comeram. Outra parte caiu no meio de pedras, onde havia pouca terra. Essas sementes até brotaram rápido, pois a terra não era tão funda. Mas quando o sol apareceu, elas secaram, porque não tinham raízes. Outra parte das sementes caiu no meio de espinhos, os quais cresceram, os espinhos cresceram e sufocaram a semente. Já a outra parte caiu em terra boa e deu frutos, produzindo 30, 60 e até mesmo 100 vezes mais do que tinha sido plantado. Diante disso, e eu sei que você já conhece a explicação dessa parábola, não é? É a parábola do semeador, é uma parábola que conta a história e Jesus está ensinando ali para mostrar para a gente as diferentes formas de como o Evangelho, de como a palavra do Senhor, depois de pregada, depois de lançada, ela é aceita, ela é recebida na vida das pessoas. As sementes são lançadas em diferentes solos, claro. E o Senhor está ali explicando a diferença desses solos, né? E existe sim uma diferença nesta aceitação à palavra de Deus. Principalmente, essa parábola vai nos chamar a atenção para essa resposta que nós próprios, que a gente que está aqui pregando, que a gente dá para o Evangelho. Eu sei que a conclusão desta parábola você já conhece, mas nós temos esse papel, o semeador, de levar a palavra a todos. Nós temos que estar com a palavra nas mãos, como as sementes. E por onde estivermos indo, as sementes vão sendo lançadas. E essa resposta, a pergunta do capelão, veio como uma luva, sabe? Encaixa, é o Senhor Deus explicando. Nós precisamos pregar, não sabemos para quem, mas eles precisam ouvir. E o terreno onde nossa semente está sendo plantada vai produzir fruto desde que seja bom. E aí semana que vem eu volto a falar com vocês sobre a continuação dessa parábola, que é o nosso trabalho de semeador, de capelão, aonde a gente está. Eu sei que você já conhece a explicação da parábola, mas mesmo assim eu quero te convidar no próximo programa, estar aqui com a gente conversando sobre este assunto. E não desista,
continue pregando.

0: pregando o evangelho porque vale a pena mesmo, mesmo, mesmo, mesmo.
1: E essa pergunta que teu amigo fez, né? Também tantas vezes são as nossas perguntas, né, Bruno, diante de familiares, de colega de trabalho, né? Parece que eu falo e nada muda. Calma. A história continua na semana que vem. E deixa eu só te contar quem chegou no final. A Marileia, lá do estado do Pará, e a Laura disse: Bruno, cheguei a tempo de pegar o finalzinho do Espaço do Capelão. Que palavra abençoada que nos traz esperança. Então, Bruno, obrigada. Te espero semana que vem, hein?
0: Um beijo no coração, gente. Até semana que vem.
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1: Meio-dia, 17 minutos. Vamos ouvir The Martins, The Promise. Essa daqui escolhida pelo coração do Vavá para vocês.

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1: Olá, meu amigo e minha amiga. Tudo bem com você? Estamos com mais um programa apresentando princípios poderosos da Palavra de Deus para transformar sua vida financeira. E olha, a Palavra de Deus é tudo de bom. E quando você está passeando pelas páginas do livro de Atos, haha, é maravilhosa demais. Então eu peço que você se coloque agora como sendo um daqueles cristãos lá do início da igreja. Sinta o clima excepcional de servir a Deus e experimentar tudo o que eles estavam vivenciando nesse momento exuberante, né? Na igreja de Cristo. E começando de uma maneira extraordinária, isso, exatamente. Você lembra que os discípulos ficaram cheios do Espírito Santo? E não é exatamente isso que necessitamos para termos uma nova fase em nossas vidas financeiras? Sim. É Ele que nos capacita a sermos bem-sucedidos em todas as áreas da nossa vida, incluindo as nossas finanças. Então veja bem, logo após a descida do Espírito Santo, Pedro pregou e milhares de pessoas aceitaram a mensagem do Evangelho. Agora veja que coisa linda aconteceu. Esses crentes, sim, esses novos convertidos ao Evangelho, eles se dedicavam ao ensino dos apóstolos e à comunhão e ao partir do pão e às orações, está lá em Atos 2,42. Você pode perceber como a ação do Espírito Santo muda tudo para melhor? E é isso que ele vai fazer com você à medida que você se submeter a ele.
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1: Eu quero falar de um fenômeno muito importante e impressionante que aconteceu entre esses cristãos lá no início da igreja. Ouça bem o que aconteceu por lá. E Lucas, o escritor de Atos, né, nos revelou tudo isso quando ele disse assim: todos os que criam mantinham-se unidos e tinham tudo em comum. Vendendo suas propriedades e bens, distribuíam a cada um conforme sua necessidade. Todos os dias continuavam a reunir-se no pátio do templo. Partiam o pão em suas casas e juntos participavam das refeições, com alegria e sinceridade de coração, louvando a Deus e tendo a simpatia de todo o povo. E o Senhor lhes acrescentava todos os dias os que iam sendo salvos. Lá em Atos 2, de 44 a 47. Olha que coisa incrível aconteceu na vida desses nossos irmãos lá em Jerusalém. Eles realmente estavam colocando suas finanças em ação. De que forma? Compartilhando com todos os outros irmãos suas posses materiais. Sim, eles compartilhavam suas refeições com os outros irmãos. Talvez irmãos que passavam por necessidades momentâneas e que precisavam da ajuda de outras pessoas. Agora perceba a maneira como eles compartilhavam essas refeições. Eles estavam juntos. Eles tinham alegria. Eles tinham um coração sincero quando estavam reunidos. Isso não é maravilhoso? Será que poderíamos fazer isso ainda hoje? Com certeza. São ações muito simples que nos levam a deixar de lado nossas próprias necessidades e compartilhar nosso tempo e parte dos nossos bens com os nossos irmãos em Cristo.
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1: Então vamos lá. Que lições você poderia tirar a partir desse evento para a sua vida financeira? Entenda agora mesmo que Deus deseja que você compartilhe seus bens com outras pessoas. Para que querer mais e mais? Você tem a oportunidade de compartilhar. Liste agora mesmo irmãos de sua igreja e até mesmo pessoas amigas e conhecidas com as quais você poderia fazer uma simples refeição, mas com muita alegria. E olha, obrigado por estar comigo mais uma vez no programa Finanças em Ação. Princípios poderosos da Palavra de Deus para transformar sua vida financeira. Um grande abraço do seu amigo Paulo de Tarso e nos falamos no próximo programa.
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2: Pelo horário de Brasília, agora 12:30, eu convido você a não apenas ouvir. Já corre lá para o nosso site, rtvbrasil.org.br, que hoje a gente tem a alegria de receber o Alexandre Cagnoni, ele que é músico, compositor, cantor, ator, missionário, teólogo, palestrante, inclusive recentemente ele estava dando uma palestra. Sim. E agora ele está com a gente aqui nos estúdios da RTM Brasil. Ale, seja muito bem-vindo.
4: Bom dia a todos os ouvintes da RTM Brasil. Isso mesmo, Renata, bom dia, muito bom dia para todos vocês. Que prazer a gente poder estar juntos aqui, falar um pouquinho nessa minha passagem rápida pelo Brasil, comentar um pouco sobre a nossa história, sobre missões transculturais, já deixando um abraço para todos os ouvintes e aqueles que depois vão acompanhar nesse bate-papo via internet.
2: Ale, recentemente uma ouvinte estava com seu esposo, a Elisângela, e o Rodrigo estavam na IBNU, Igreja Batista Nações Unidas, e falaram: por favor, vocês poderiam trazer esse casal? Que testemunho, que vida, o livro dela, o testemunho dele, a vida dos dois, e agora você está aqui nos nossos estúdios.
4: Pois é, Deus preparando tudo, né, juntamente ali depois, meu professor, né, Reverendo Sayão, um beijo no coração. Né, estivemos trazendo um pouco a palavra sobre missões, falando um pouco do que a gente faz ali naquele contexto do Níger, que a gente vai falar daqui a pouquinho, mas conectou, e aí a Michelle já entrando em contato, e foi aquela coisa toda, e deu tempo, antes de eu retornar daqui a uns dias para o Níger, a gente poder falar um pouquinho sobre a nossa história, né? Voltando, né? aqui a rádio. Alguns anos atrás estive também, mas acho que foi com o André.
5: André Castilho, provavelmente.
4: E foi com o André Castilho. E a gente está por aqui hoje para falar um pouquinho daquilo que Deus tem feito, né, na nossa vida.
5: Sim, antes de eu começar a falar o que Ele fez na tua vida e na vida de muitas pessoas com esse trabalho que conta toda a história deles, olha, pessoal, o casal, há quanto tempo eles estão lá, o que tem feito no Níger. Mas antes de a gente chegar lá no outro país, ainda aqui no Brasil, conta, sim, como que era a sua vida antes e depois de Cristo. Quem era o Alê antes? Muito, e como que ele mudou interiormente, abalou as tuas estruturas positivamente para que hoje ele te usasse assim tão amplamente?
4: O Senhor redirecionou a minha história, como redireciona de todos aqueles que permitem que ele possa assim trabalhar. Então, eu sempre voltado no meio artístico, trabalhando em televisão, propagandas, tocando instrumentos, então sempre uma pessoa, um garoto desde a infância dedicado a essa área artística. E nisso, morei em São Paulo até 11 anos, fui para Belo Horizonte, logo depois me mudei para Minas. Em Belo Horizonte, então, comecei a montar aqueles grupos e bandas de garagem. E tocava, então, por ali, já comecei a ficar conhecido em Belo Horizonte pelos programas locais de TV e de rádio também. Ainda jogava bola e ainda dançava. Então, assim, era sempre uma, sempre fui uma criança, um adolescente, um jovem hiperativo. E nisso, em 88, apareceu um programa chamado Show da Xuxa, que estavam procurando um garoto que pudesse cantar na equipe, ser o cantor de uma equipe que se chamava Paquitos. Isso era no Show da Xuxa. E ali me inscrevi, passei nos testes, não tive nenhum padrinho para entrar. Foi assim, teste de foto, vídeo, dança, voz, entrei. E fiquei lá 4 anos, de 88 a 92. Então ali aprendi bastante sobre a área de cinema, televisão, shows, o showbiz, aquela coisa de shows grandes, tipo de estádio. Fizemos turnês no Brasil, exterior, e saí para a carreira solo em 92. 93, turnê no Brasil, 94. Então foi turnê internacional, América Latina, e fevereiro de 95, então, quando eu estava indo agora prontinho, né, para poder lançar agora, lançamento mundial, e aí eu tive uma virada de chave. O Senhor Jesus me resgatou das trevas para a sua maravilhosa luz. Renata, foi mais ou menos assim que aconteceu.
5: Antes de a gente ainda entender o impacto de tudo isso na tua trajetória, na da tua família, e como você já estava sendo conhecido internacionalmente, ele também te levou internacionalmente para falar do nome dele, né?
4: Então, o que eu queria, dentre as minhas áreas religiosas e filosofias, eu queria a fama mundial. Realmente era isso que eu buscava. Sim. E eu não tive essa fama mundial sem Jesus.
5: Sim.
4: Mas, após a conversão em fevereiro de 95, Renata, já foram mais de 80 países levando a palavra de Deus. Então, assim, e para Jesus ser glorificado. Então, não era daí os aplausos para o Alexandre, o homem, o egocêntrico, mas sim entendendo agora a mensagem do Evangelho pelo Evangelho, né? Aquela palavra que vem e te ensina, olha, considere o seu próximo superior a si mesmo. Então, ou Isaías 42:8, eu sou o Senhor, a minha honra e glória não darei a ninguém. Então, a honra e glória é só do Senhor. Então foi feita uma desconstrução através de vários estudos. Então me formei em teologia, com concentração em missiologia transcultural. Fiz vários outros cursos também teológicos para poder entender um pouco melhor e falar menos besteira. Por onde eu era chamado para poder não só trazer a palavra, mas o testemunho de vida e poder orar pelos outros, né? E Deus mudou de uma forma muito radical o meu coração, né? Aquele momento, porque quando eu saí daquele impacto de Jesus em fevereiro de 95, eu já saí com o coração vertido para ajudar mendigos, comunidades, favelas, garotos que moravam ali pelas ruas. Então, foi algo sobrenatural nesse sentido também.
5: Sim, queima aquele primeiro amor, né? Alguns teólogos brincam assim, você tem vontade de evangelizar até o cachorro, né?
4: Verdade.
5: Você quer abraçar todo mundo e
4: todo
5: falar
4: mundo
5: de Cristo, porque muda de fato a nossa vida.
4: Verdade.
5: E, Ale, mas a gente entende, né, lendo lá 1 João, que aqueles que então foram abraçados por esse amor, os mandamentos não são pesados, mas no começo a gente ainda coloca um pouquinho na balança, porque a gente não entende ainda tudo que o Senhor tem preparado para nós. Como é que foi para você, que era novo, abrir mão de tudo isso e pela fé acreditar que ele ia cuidar da tua história?
4: Olha, eu entendo, como eu disse, eu sempre fui uma pessoa muito focada e perseverante e assim, e muito resiliente. Então, a partir do momento que eu entendi aquela presença do Espírito de Deus na minha vida, eu falei, é isso até que eu vivo e tenho o último suspiro aqui na Terra. Então, eu redirecionei, eu tinha 20 e poucos anos, flor da idade, com gás total. Eu falei, então, daqui para frente eu preciso estar usando todo esse potencial de versatilidade, de talentos que Deus me deu, que o Senhor potencialize através dos dons para eu poder ser um proclamador do Evangelho do Reino de Deus, no máximo de tempo possível. Então, eu continuo cantando. Então, para quem gosta, entra em... Você parou de cantar, videoclipes e tal? Não, só que agora é tudo da palavra do Senhor. E você pode entrar Alexandre Canhone nas plataformas digitais, ou arroba Alexandre Canhone, onde tem vários podcasts, documentários, né? Muitas coisas acontecendo. Então, eu não parei com a área artística, porém, levando o evangelho de uma forma através da comunicação, do futebol também, e de várias ferramentas, fazendo ainda filmes, curtas-metragens, tudo relacionado ao evangelismo.
5: Ale, a gente que acredita que ele é o Deus da vida, ele não diminui a nossa vida, ele expande, né?
4: Exatamente.
5: Ele vai usar todo esse arcabouço de cada um, de vivências, histórias, dons e talentos que ele mesmo concedeu, só que para glorificá-lo e para que a gente viva isso em plena potência, né? A gente vê com Paulo, por exemplo, criado aos pés de Gamaliel, sabia tudo do judaísmo, estava ali a par de toda a filosofia, cidadão romano. Deus vai usar isso para glorificá-lo, não desperdiça nada, né?
4: Exatamente.
5: O mesmo contigo, não tem desperdiçado nada do que ele colocou em você da criatividade. Mas aí, Ale, ok, como é que foi falar isso para os seus pais? Como é que foi se desprendendo aqui também desse país?
4: Olha, eu sou meio que já desarraigado, já acho que por nascença. Então, eu sempre fui, mesmo criança, muito focado nos trabalhos e na música. Então, se eu sempre perguntar amigo de infância, eu não tenho. Então, já fui meio... Morei em São Paulo até os 11 anos, me mudei com a família para 5 lugares, ou seja, não criava raízes.
5: Sim.
4: Fiquei um pouco mais em Belo Horizonte, onde tenho alguns amigos, assim, que ainda relaciono, mas muito pouco também. Que fiquei naquele período de 6 anos lá, de 82 a 88, quando eu fui para a Globo. Então, assim, já era um preparo, eu entendo, de Deus, mesmo sendo nessa vontade permissiva do Senhor... Sim. Deus já poder estar livre de muitas coisas, desconectado de alguns valores para poder fazer a missão e poder servir dessa forma sem ter nenhum problema. Quando eu estou no Níger, lembrando que Níger não é Nigéria, tá? Quando eu estou no Níger, eu não fico lembrando do Brasil. Então, quando eu estou aqui, eu vivencio aqui, estou na rádio agora, então eu estou vivendo agora, não fico, ai... Meu coração, Níger, não. Então, em cada lugar, eu acho que foi até uma estratégia de Deus para mim, para eu não precisar ficar tendo tipos de saudades demais, ou me deixar um pouco assim mais melancólico, né? Para eu poder servir aonde Deus me manda. Então, eu acho que foi uma estratégia já que Deus me deu, para eu não sofrer dentro dessa área de tantas emoções, assim, né? Então, e eu trabalhar de Deus, né?
5: Sim.
4: Sempre aqui, ali. Aí me formei capelão, comecei a servir aqui no Carandiru, estágio no Carandiru e Hospital Municipal do Tatuapé. Aí eu pedi um determinado momento para Deus e falei, olha, Deus, se o Senhor tiver para mim, eu gostaria muito de poder levar a Tua palavra para as crianças e jovens mais pobres do planeta Terra. E aí, em 2001, eu ouvi falar de Níger, né? Quem nasce no Níger é um nigerino, quem nasce na Nigéria é um nigeriano. Deserto do Saara, Oeste África, Sahel africano, temperatura média ali de 50 graus Celsius, ok? que mais? País Islâmico. E é isso, eu falei, uau, amo desafios. E pisei então em 2002 no Níger, aqui está, Níger. Então depois a gente vai ter aí o arroba AGDNiger, para quem quiser seguir, quem quiser ser um patrocinador, um contribuinte, para as crianças mais pobres do planeta Terra. E lá já vamos estar indo aí para 24 anos, levando a palavra do Senhor. Segunda geração de muçulmanos convertidos, o legado já existe, tudo funciona, eu estando lá ou não, porque o projeto é do Senhor. Então a gente já treinou essas pessoas para que continue o legado.
5: Como é que foi nisso tudo o teu casamento? A tua esposa lançou o livro,
4: esse
5: né?
4: É presente para você. Muito dois obrigada. Presentes, olha.
5: Da Giovanna Cagnoni, Uma Isso. Vida no Deserto. Isso. E depois, mas vou falar onde vocês podem adquirir, saber claro. Todos os detalhes, também sobre o ministério, que a gente vai entrar agora mais propriamente falando dele.
4: Mas fortalecendo os laços. Esse é para um devocional para casais.
5: Muito bom. E aí a tua esposa vem em que momento dessa tua trajetória missionária?
4: Foi logo quando eu casei e fui para lá, 2001. Então, em 2001, nos casamos e já fomos para o Níger cuidar daquela criançada maravilhosa. Comecei com escolinha de futebol, então com a escola de futebol a gente começou ali. E depois, hoje, são 11 projetos de nutrição, cerca de alimentação diária para umas 900 crianças, mais 4 creches, mais também umas 300 crianças aí. Trabalho através do esporte, capelania hospitalar, temos uma ala que a gente construiu, uma brinquedoteca, e ali a gente atua na área ali da pediatria, também no presídio, só que agora estamos em recesso, porque estamos em golpe de Estado, então deve continuar daqui acho que uns 3 meses, volta o trabalho dentro do presídio. 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E também 2 ateliês de costura para as mulheres. Então é muita gente, é muita coisa, ninguém faz nada sozinho. São uma equipe de 65 famílias de obreiros que ajudam ali, estar tocando o projeto. E é isso. E às vezes a gente sai para falar um pouco dos projetos, fazer algumas entrevistas e dar até relatório para aqueles que já nos ajudam.
5: Alê, me conta uma coisa. Você que serviu no Carandiru, os isso. desafios da questão de segurança, os perigos diários, e agora você que serve ali as crianças, mas num contexto de perseguição também, por causa da presença né, do islamismo também, né? O que o cristianismo é tão pouco. Então, quais são as diferenças de estar na linha de frente em cada um desses trabalhos?
4: Olha, em primeiro lugar, se não for o Senhor que nos guarda, não seria possível nem estar aqui. Sim. Ameaças de morte nesses anos, pedras na nossa casa centenas de vezes, cuspe na cara, ameaças cara a cara, vou te matar, cartas de ameaça, queimaram a nossa casa em 2015, a nossa base, aí o Senhor falou, reconstrói. O ano passado fui detido também, quase executado, o Senhor me livra ali da execução. Do mesmo jeito que o Senhor, ele muda o coração do rei, ele mudou o coração ali das lideranças para me soltarem. Estamos milagrosamente com a ONG aberta lá, né? Então assim, é a nossa dependência do Senhor. Então, eu entendo que, Renata, que é essa dependência do Senhor até quando ele queira que nós estejamos aqui no mundo. Até porque eu fui muito claro com Deus e sou nas minhas orações, né? Se for para pensar em desviar dos caminhos do Senhor, que Ele me leve. Então eu acho que essa convicção é o que faz a gente continuar, a convicção de quem eu sou diante do Senhor e a convicção de quem é Jesus para mim. Então isso deixa muito claro a nossa caminhada com o Senhor, né? São 25 anos casados com a Giovana, 19 filhos adotados, 16 netos. Então, a nossa família, né? Caso mais uma filha esse ano ainda, se Deus permitir. E assim vai acontecendo na nossa vida. E para que as pessoas entendam que não é um projeto de Alexandre ou Giovanna, é do Senhor. Somos cooperadores nessa obra. Então, você pode ser um cooperador também, levando esse legado continuar, né? Eu estando vivo ou não, mas o projeto está.
5: Ale, depois de tanta dureza, né, como ter casa queimada, ameaça de morte, cuspe na cara, é bem o que Paulo ali vai listando, né, que enfrenta a morte na cara, né, mas somos mais que vencedores em Cristo a despeito de todas essas coisas, mas o quanto também essas crianças te transmitem essa docilidade, porque a gente vê você muito manso, muito humilde, mesmo com tanta brutalidade à sua volta. Então, quanto o trabalho com essas crianças mexe com você, você dá para elas, mas elas também te dão.
4: Esse feedback, né? Eu vou te explicar que é o seguinte. Esse Alexandre manso e tudo mais, isso é só por Deus.
5: Eu sei como é que é.
4: Um sanguíneo, né? Por alguns pastores amigos, falou que o Xande é hemorrágico. Então, essa forma de transmitir o texto, a palavra, isso é Deus mesmo. Aí é o Espírito de Deus ali para poder... A cada dia eu tenho pedido para o Senhor essa mansidão. Eu preciso disso. Até para o comunicar, né? Sim. Então, eu entendo que é recíproco. Quando a gente vê uma daquelas crianças ali se alimentando, em pleno século XXI, a gente conhece pessoas do interior, dos interiores, que nunca saíram dos interiores e, por sua vez, também nunca viram o que é uma maçã. Então, vai agora uma dica e um recado para vocês que estão em casa. Seja grato por tudo que você tem, por um copo d'água, por uma blusa, por uma calça que você tem, uma toalha para você se enxugar, um papel higiênico, né, no seu banheiro. Por tudo, porque tem pessoas que não têm absolutamente nada. Então, eu acho que a gratidão, ela tem que estar no nosso coração latente todos os dias, por tudo que Deus faz para nós. E é isso, eu acho que essa troca, essa convicção que o Senhor guarda a minha saída, a minha entrada, eu estou nas mãos do Senhor e Ele faz o que Ele quiser de mim. Eu acho que esse é o caminho, você ter o Senhor Jesus em tudo na sua vida e colocar Ele no pacote também de tudo. Ah, e que tipo de música eu vou escutar? O que Jesus escutaria. Que tipo de filmes eu vou assistir? O que Jesus assistiria. Como é que eu vou me comportar na escola? Como se fosse Jesus na escola. Então, acho que Jesus não ia colar, não ia matar aula, não ia tratar mal os professores, e assim vai em todas as áreas nossas dentro da sociedade.
5: Mas ia jogar um bom futebol com os amigos, e eu sei que você tem feito isso. Como é que é a dinâmica, Lê, com essas crianças no dia a dia, pra gente entender também o que mais eles precisam, o que, que a gente pode juntos, né, conseguir fazer diferença. Como que se dá esse trabalho?
4: Então, vamos lá. Antes, a gente que meio que fazia de tudo um pouco. Eu até falo, né, no campo missionário, principalmente num local desses ali, do Saara, você até prega, mas o resto você faz de tudo. Você cozinha, você tira piolho, você faz ponto falso ali, enfim, faz de tudo um pouco. Hoje já tem as equipes, né? Então a gente mais tá ali fiscalizando, meio que dando orientações. Às vezes eu também dou treino, então tô junto. Mas na área, por exemplo, do esporte, a gente precisa muito material. Lá estraga muito fácil. Nós tivemos agora uma chuva torrencial, derrubou quase 50 metros do nosso centro esportivo, de 24 mil metros. Então, é uma área que a gente está precisando urgente levantar e reconstruir um muro. Também com alagamento no nosso office, no nosso escritório. Então, perdemos carteiras de madeira, uma série de coisas. E é isso. Então, é o dia a dia dessa forma. 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Tem as contas ali, você pode ser um colaborador, né? Com R$1, R$5, R$10, aquilo que você puder, né? Colocar o seu coração, divulgar as redes sociais, é muito importante pra gente. E tudo vem de doação. Então, Renata, tudo esse mecanismo, esse ecossistema funciona através de doação e parceiros como você que é tocado para ajudar o projeto.
5: Então anota aí para você que está nos ouvindo ou assistindo, para que você tenha mais detalhes. Acho que o QR Code aqui, mesmo que eu bote na tela, talvez não consiga pegar, mas você pode escrever, ó, AGD Niger. Se tiver qualquer dificuldade, é só pedir para a gente que vamos encaminhar o link. Mas olha, são 11 projetos de nutrição atendendo cerca de 850 crianças, 4 creches com 275 crianças e 60 na escola com acesso à educação, 2 ateliês de corte e costura para mulheres, capacitação para geração de renda e sustentabilidade e esse acompanhamento familiar e suporte psicossocial. Como é importante isso, investir pensando em longo prazo, né, Ale?
4: Exatamente.
5: Pensando que vocês estão lá até o tempo que o senhor colocar, mas isso vai continuar.
4: É o legado, né? É isso. Ah, tem mais esse presente, que é um adesivo. Pronto. E mais esse cartão com as redes.
5: Mas antes de a gente terminar a nossa entrevista, sua esposa, nesse momento, não está aqui, mas vamos divulgar o livro dela e falar um pouquinho sobre ele,
4: sim,
5: por favor.
4: Sim,
5: né?
4: Uma Vida no Deserto, aqui trata um pouco do nosso testemunho, tá? Lá no Saara. E também fala um pouco do deserto espiritual.
5: Sim.
4: Então, fala dos dois desertos. Quem quiser adquirir, tem o e-book ou arroba Alexandre Canhone ou arroba AGD Niger. Manda um direct, a gente manda como você consegue adquirir. O outro livro também, que é um devocional para casais, que está ali fortalecendo laços. Muito bem. Esse aqui é um DVD para você.
5: Obrigada.
4: Do projeto, mas tem nas plataformas digitais. É só você entrar. Então, siga o canal Alexandre Canhone, YouTube, enfim. Tem um canal infantil. Canal infantil também. Turma do Xande. X-A-N-D. É pelo YouTube. Então, muito bacana. Vários episódios para você que tem crianças em casa. Então, é isso. Eu acho que... agradeço, mas eu trouxe aqui, dá um minuto. Eu tenho uma iguaria que eu sempre levo para quem quiser experimentar.
5: Eu quero.
4: Olha aqui.
5: Eu quero.
4: Olha que maravilha. Temos gafanhoto.
5: Ai, Ale.
4: Direto do Níger. Pega a perninha. Vai, dá uma perninha, tá bom.
5: Vai.
4: Então
5: vai,
4: vamos.
5: Comigo?
4: Vamos. A iguaria aqui está. Então a gente traz do Níger, que é um tipo de alimento por lá, que no qual as pessoas às vezes compram de baciada, ou alguns compram com moedinhas, tipo 4, 5, e comem com pimenta. Então, seja grato pelos alimentos que você tem na sua casa também. Não reclame mais de comida, por favor, né? E procure agradecer por tudo que Deus tem te dado.
5: Sim, a gente falava, temos missionários que estão na Bolívia. Uhum. E aí eles contavam sobre a questão de as crianças terem ali, às vezes, uma proteína na semana. E a gente sabe que por mais que se tente fazer um trabalho de educação, quando você não tem alimento, como é que a parte biológica, química vai funcionar se você não tem também ali uma suplementação? Como o Ale falava, às vezes o pregar o evangelho é uma das coisas, porque todo o resto
4: é um pacote,
5: né? Para que você possa fazer a diferença ali e de fato eles possam compreender. Então, ó, passando de novo, AGD Niger,
4: 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Então, são as formas que você pode nos ajudar.
5: Ale, não vou deixar você embora sem antes você tocar.
4: Claro, só um pedacinho que seja rapidinho aqui, ó, tem um minutinho. Pelo menos o aia, aia, aia, aia, embarcada Yesu, comias amabanza, canada mototia, wanadunia, embarcada Yesu, comia zamabanza. Então, é isso aí, é isso aí. Se você não tem Jesus na sua vida, de nada vale ela. Vamos um pedacinho aqui.

0: Brignone aqui na RTM Brasil. Ale, muito obrigada. Eu só deixo você aí porque você vai do ladinho gravar mais entrevista aqui com a turma, uhum, que vão passar nos vários outros horários da rádio, manhã, tarde, noite, e vai pros nossos especiais lá no site. Que Deus abençoe muito tua vida, teu trabalho, teu ministério, a vida da tua família, dos filhos adotados, dos netos.
1: Sim, olha, obrigado, Renata. As Carinas, né, que me deram caneta, sim, e presente. Também a Michele e a todos os ouvintes da RTM Brasil. Muito obrigado, um beijo. Meu professor Saião, reverendo Saião, e a todos que estão ligadinhos aí conosco. Depois manda o link aí que a gente vai pôr no canal lá.
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5: E obrigada novamente, Elisângela e Rodrigo, que estiveram nesse final de semana na Igreja Batista Nações Unidas e ouviram o testemunho do Ale e da Giovana e pediram para eles estarem aqui na RTM Brasil. Obrigada, meus queridos. Muito, muito obrigada. Vamos agora ao som da Raquel Novaes.

0: Cidade, pelo horário de Brasília, 1:07. Vamos agora com Espelho na Janela por aqui.
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0: Na sua RTM Brasil, nosso Espelho na Janela, histórias para que a gente possa ouvir e se compreender também. Na FEFIC, a gente levou os livros do Espelho na Janela e muitos perguntaram o porquê do nome. E o motivo a gente já explicou aqui no ar. Porque quando a gente abre uma narrativa bíblica, normalmente a gente se enxerga nessa história também. O que nós faríamos? Como nós agiríamos?
3: A vida é como uma grande aventura. A Bíblia é nossa companheira e o Eterno, nossa fonte de sentido nessa jornada. Por isso, convidamos você para entrar nas páginas do livro que conta a história do Deus que entrou em nossas histórias. A partir de agora, você está diante do Espelho na Janela. A narrativa a seguir é baseada em personagens e histórias bíblicas, acrescidas de elementos ficcionais.
4: No calor da perseguição contra os seguidores de Jesus de Nazaré, perto do final da década de 60 do primeiro século da era cristã, uma família de judeus convertidos a Jesus Cristo se reúne à mesa para meditar nas Escrituras, orar e repartir o pão. Pai, mãe e duas crianças estão unidos pelos laços familiares e pela convicção de que o Eterno jamais os abandonaria. É uma convicção que precisa ser alimentada em tempos de perseguição. A tensão aumenta diariamente. Os líderes do povo e as autoridades sob as ordens do governo romano que deveriam proteger o povo conspiram contra os seguidores de Jesus. O pai e a mãe, então, começam a contar às crianças a história de um dos livros que eles mais gostam das Escrituras, o livro de Daniel.
5: Crianças, vamos ouvir uma história? Perguntou a mãe entusiasmada. A hora de entrar numa história das Escrituras é sagrada. É como se fosse uma pausa no tempo, um respiro em meio ao caos do cotidiano. É ir para um lugar amplo e cheio de luz, onde as trevas não alcançam. E a família vai para este vasto lugar que se chama a História do Eterno. Eles bem sabem que é lá que eles descobrem quem são. É de lá que vem a esperança para enfrentar os problemas do aqui e do agora. Hoje teremos um convidado especial em nosso momento com o Eterno, crianças. Estamos falando de Daniel. Vocês se lembram dele? Daniel era pouco mais do que uma criança quando foi levado de Jerusalém para a Babilônia. Ele e a sua família foram tirados da terra que o Eterno havia dado aos seus antepassados e levados para uma terra distante e completamente diferente. Lá, eles teriam que viver no meio de um outro povo, que impunha sobre eles um estilo de vida contrário àquele que o Eterno exigia do seu povo. Daniel, como tantos outros, se viu em meio a um dilema: obedecer ao Eterno ou se adaptar à nova realidade, mesmo que o preço a ser pago fosse a sua fidelidade a Deus? Qual história vamos vivenciar hoje, papai? Perguntou o filho mais novo. Vai ser uma das 6 histórias de Daniel e de seus amigos ou uma das 3 visões? Perguntou o mais velho, orgulhoso de já conhecer tudo sobre o livro de Daniel. As histórias

contar a história aos filhos, com um sorriso no rosto, como se fossem um coral cantando em vozes, para uma audiência exigente de boas histórias. As crianças, atentas, ouviam a história, a dança de vozes do pai e da mãe, se entrelaçando e tecendo uma linda apresentação do Eterno para eles. Olhando para o momento em que viviam e para a história de Daniel, escolheram contar sobre o dia em que Daniel foi jogado na cova dos leões porque desobedeceu ao decreto do rei Dario. Daniel permaneceu fiel a Deus e não mudou em nada a sua rotina de orações. Afinal, um filho amado deveria cortar a comunicação com seu pai porque um rei poderoso mandou? De maneira nenhuma. Assim, a história, na verdade, é sobre o dia em que o Eterno protegeu a vida de Daniel, porque ele obedeceu ao único e soberano rei, diante de quem ele se prostrava. Com essa história, eles mostravam para os filhos que não se trata apenas de saber o que diz uma história das Escrituras. Se trata de viver essa história hoje. Daniel, na Cova dos Leões, bem como as demais histórias, só funciona se for para pegarmos aquela experiência de obediência a Deus e vivermos ela hoje, em nossa própria história. Isso vale para o cuidado do Eterno, que não apenas preservou a vida de Daniel fazendo justiça, mas permanece cuidando de cada um dos seus filhos e filhas a quem ele tanto ama. É verdade que obedecer e confiar no Eterno são tarefas mais difíceis em épocas de sofrimento e de perseguição. Certamente não encontraremos força para perseverar e manter viva a esperança fora das Escrituras. Aquelas histórias estão lá para nos dar a força que precisamos, até mesmo diante do risco de perdermos a vida como nós a conhecemos. Então, pai e mãe se olharam e decidiram contar mais uma história de Daniel. Três amigos dele, cujos nomes verdadeiros eram Ananias, Misael e Azarias, se viram em apuros quando o rei Nabucodonosor mandou construir uma enorme estátua de ouro e ordenou que todos em seu reino adorassem a estátua quando assim fosse ordenado. Como era de se esperar, os amigos Ananias, Misael e Azarias, que eram servos do Eterno, se recusaram a prestar culto a uma estátua, mesmo que ela tenha sido construída por ordens do rei e que o próprio Nabucodonosor tenha decretado que todos, sem exceção, deveriam adorar a estátua. A fidelidade dos amigos é exclusiva ao Eterno. Quando o rei deu aos três amigos uma última chance para se arrepender e obedecer ao seu decreto, eles disseram a ele: ó Nabucodonosor, não precisamos nos defender diante de ti. Se formos atirados na fornalha em chamas, o Deus a quem prestamos culto pode livrar-nos. E ele nos livrará das tuas mãos, ó rei. Mas, se ele não nos livrar, saiba, ó rei, que não prestaremos culto aos teus deuses, nem adoraremos a imagem de ouro que mandaste erguer. Reis detestam afrontas. Não suportam que os seus decretos sejam desobedecidos. Reis tendem a acumular o máximo de orgulho que um ser humano é capaz de ter. Naquele dia, o poderoso rei se tornava um pouco mais fraco. Três homens o desobedeceram, porque a lealdade deles era exclusiva. Pertenciam unicamente ao Eterno. Eles foram jogados na fornalha, e Deus os livrou da morte. A convicção com que os três amigos tomaram decisões é fascinante e inspiradora. Não é nem um pouco fácil decidir desobedecer às ordens reais, quando as consequências podem cobrar o preço da própria vida. Porém, o que é a vida, se não uma dádiva do Eterno? Que poder o rei humano acha que tem sobre a vida que pertence a quem a criou e a sustenta? Homens que pensam como o rei são apegados demais às suas próprias vidas, que se resumem a poder, fama e riquezas. Mas a vida do Eterno não consiste em nada dessas coisas. A vida que os amigos de Daniel desfrutavam era verdadeiramente livre, mesmo que eles estivessem vivendo sob as ordens de um rei.

0: rei que não temia o seu Deus. Eles eram livres do louco apego a este mundo e ao que ele pode oferecer. Por isso, quer a vida deles fosse interrompida por aquelas chamas, quer não, eles permaneceriam fiéis àquele que verdadeiramente tem o poder da vida. Com essa convicção, o pai e a mãe encerraram o momento das histórias com uma oração, dizendo ao Senhor: ó Eterno, nosso Pai, Pai do nosso Senhor Jesus Cristo, te damos graças porque o Senhor jamais nos abandonou. Seu povo é propriedade sua e é o Senhor quem cuida de nós. O nosso coração transborda de gratidão em meio aos perigos de morte, porque é no Senhor que depositamos a nossa esperança. Obrigado, porque o teu reino é triunfante e eterno. É nele que nós nos encontramos. Foi o Senhor que nos resgatou do domínio das trevas e nos transportou para o reino do seu Filho amado. Por isso, a nossa alegria e gratidão. Nas tuas mãos seguras é que nós depositamos as nossas vidas, como uma família que sabe bem o quanto é amada pelo Senhor. Seja louvado eternamente. Amém.
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2: Histórias de vida de homens e mulheres que falam conosco também. Gostaram? Eu espero que sim. Hoje eu vou atender ao pedido musical do Samuel Matos, som da banda Resgate com Manga, Lenha pra Queimar.

0: Resgate, junto com Manga, Linha pra Queimar. Esse foi o pedido musical hoje do nosso querido Samuel Matos, aqui da rádio. E olha que legal o recadinho que eu recebi hoje da Thalita.
1: Oi, Renata. Bom dia, graças e paz. Meu nome é Thalita, eu sou filha da ouvinte Elisa, que sempre tá ligadinha aqui com vocês. Enquanto ela cuida da minha filha, eu vou trabalhando aqui. Ela sempre coloca a programação da RTM para ouvir e eu gosto bastante. Quero desejar para vocês um bom dia, para vocês e para os ouvintes. E quero pedir uma música do Paulo César Baruch, a ele. Toca aí pra gente ouvir. Um beijo, tchau.
0: Uhul! Um beijo, minha querida. Que legal receber o teu recado, viu? Seja sempre bem-vindo aqui na rádio. Eu não sei se eu tenho essa a ele, mas eu tenho Baruque. Muitas. Essa daqui chama Lá. Espero que goste.
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5: Excelente tarde para vocês, estamos de volta, estamos ao vivo. Ai, que legal receber vocês, viu? Adorei o recado da Thalita, ela que é filha da ouvinte Elisa. Ai, que foto mais linda essa, que trio maravilhoso. Ai, essa pequenininha no colo, linda, e a filhota e a mãezona. Três gerações, meus parabéns, viu? Adorei a foto. E agora, meus queridos, você que está aí sintonizado no nosso programa, vem para cá, chega perto, participe, interaja conosco, como fez a nossa querida Thalita, um beijão para ela. Como fez desde cedo Dona Miriam, Berê, Rosinaldo, a Elis estava acompanhando a entrevista que ela mesma nos sugeriu, obrigada de coração, e depois essa entrevista vai pro site. O Diego Martinello, lá de Getúlio Vargas, disse muito bom poder acompanhar aqui as explicações do texto. A Elisângela até printou aqui a gente nessa dinâmica, falou: ai, tô muito feliz que deu certo a entrevista, que maravilha, que bom. E a Rosângela disse: esse gafanhoto é crocante. Olha, eu quando tinha saído de casa, não sabia que eu ia comer gafanhoto hoje, viu? Mas já tomei bastante.

0: tô arrepiada com os relatos. Manda o link pra mim. Olha, eu vou encaminhar o link do trabalho missionário dele, mas o link da entrevista depois fica disponível lá no nosso site na parte de especiais. Combinado? E agora vamos com os áudios da turma.
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3: Professora aposentada, Assembleia de Deus Macau, Rio Grande do Norte. Pai do Senhor, boa tarde. É possível você colocar um louvor do mais atual que tiver, Isaías Saad? Desde já eu agradeço. Deus abençoe você, todos que fazem essa rádio, os ouvintes e todos os seus familiares.
0: Obrigada, Mag. A gente tem aqui Bondade de Deus, Egito, Emanuel, Esfiel, Pertinho, Quem Ele É, Sua Presença, Bem Perto, Meu Lar. E a gente sempre toca Bondade de Deus, né? Mas hoje eu vou tocar Ousado Amor, que também é muito conhecida, Mag. Mas aí eu sei que a gente vai gostar. E um beijo pra minha querida Neide, ela continua ouvindo o programa. A Mariana Velasco também. Ela chegou bem no finalzinho do Espaço do Capelão, mas continua ouvindo a gente. E a Laurinha em Atibaia tava a postos também, acompanhou todos os programas aqui da tarde.

0: juntos ao vivo. Olha quem está aqui nos nossos estúdios. Quem? Quem? Um não. Quem? Dois. Raimundo Dose Nonato. Dupla.
1: Quem? Quem? Raimundo Nonato. Ouvintes, desculpem.
0: E eu falando do André agora há pouco, que entrevistou o Paulinho Palhaço, contou uma piada.
2: Você lembra que pro piada?
0: Sim. Mas eu não vou contar, né?
1: Ah, tá bom.
0: Tá bom.
1: Que bom. Então, então os ouvintes vão ter que ouvir.
0: Mas é do Pintinho.
1: Ah, do Pintinho Relan. É. Você conhece essa, ô,
3: não,
1: vovó?
3: Não.
1: Pintinho ou Relan? O Relan estava correndo alegremente pela floresta. Certo dia, Relan tropeçou numa pedrinha e Relan piou.
3: Ah, que bonitinho! Nossa! As
1: crianças adoram esse
3: piado. O Pintinho relampiou. Que legal.
0: Você conhece aquela, né? Meu avô contava. Havia uma senhora no topo de uma casa, numa janela escura, numa noite sombria, com uma faca na mão.
3: Misericórdia.
0: O que fazia? Passava manteiga no pão e comia.
3: Não, ah, olha, com rima. Piada com rima.
1: Essa é boa.
0: Ai, um dia minhas filhas chegaram pra contar e eu falei, ih, essa aí meu avô já contava, turma. Mas a gente vai contar de algo que tem a ver com história, que tem a ver, assim, com algo que mexe com o nosso coração, dá aquela nostalgia já logo no comecinho. Quando eu vi ali os bonequinhos, eu já lembrei de um filme que mexeu muito comigo, As Aventuras. Up, As Altas Aventuras.
3: Up, Altas Aventuras, isso mesmo.
0: Mas eu ainda não assisti o clipe, mas só ali pelo jeitinho já me deu muita vontade. Hoje o Vavá Rodrigues tá aqui pra falar da nova canção dele, junto com o Baruch, Lembrete. E hoje sai o clipe, nessa noite, né?
3: Exatamente. Boa tarde, ouvintes. Bom dia, boa tarde, boa noite pra todos vocês em qualquer lugar do mundo. Hoje sai um trabalho mais ou menos de uns 12 dias de trabalho. Eu contei pra você parte do trabalho qual foi. Eu queria fazer um clipe que tivesse essas imagens inspiradas no universo Pixar, de Divertidamente, Up, Toy Story, que aliás,
0: você foi assim, eu fui,
3: que lindo, muito bonito, muito. Você vê que o 3 me fez chorar mais. Com os meus filhos.
0: Você sabe que a Helena...
3: O 3 é incrível.
0: Sabe o que a Helena me perguntou? Quando ela viu todos aqueles bonecos tramando a ofensiva de como que eles iam libertar, ela virou pra mim e falou, mãe, então é assim que eles fazem?
3: Bom, rapidamente, aí eu queria contar essa história. Aí, pra quem não sabe, eu sou redator publicitário, sou roteirista, eu fiz um roteiro. Fizemos uma coisa que se chama shotlist, foram mais de 97 imagens. Os filmes antigos eram um grande storyboard, né? Com todas as cenas, e a partir daí nós começamos a animar as cenas e mudar algumas características dos personagens para que ficasse uma coisa bonitinha. E aí contamos uma história inspirada em Eclesiastes 12, onde o objetivo não é a finitude. Porque que a gente vai morrer, a gente sabe. Mas o que ainda dá para fazer com o tempo que nós temos aqui, né? O André, eu mostrei para ele em primeira mão, antes do almoço, o clipe, e eu acho que você gostou, né, André?
1: Eu gostei muito. Eu achei muito bonito, né? É que eu não quis falar, mas quase assim, quase caiu um cisco no meu olho, sabe?
3: Você não chorou porque o homem não chora, né?
1: É verdade.
3: Aliás, sobre chorar tem uma coisa. O editor, quando a gente foi montando... E na plataforma que nós usamos, eles nos dá até 6 segundos de imagem. Então você vai trabalhando de 6 em 6, vira 2. Aí quando ele fez a primeira montagem que ele deu play...
1: Ele não deu conta.
3: Ele não deu conta, ele saiu da sala, ele não quis assistir. E no sábado passado eu fui mostrar para um técnico de som também, o clipe já era a versão pré-final. Ele falou, cara, eu tô morando há 4 meses em São Paulo, tô longe da minha família... Eu não dou conta de assistir esse trem, não. Então, assim, é legal porque é a graça comum, né, Renata? Sim. É a graça comum. As pessoas são impactadas de alguma maneira pela mensagem que está sendo cantada e pelo que está sendo visto lá, né? Sim. Os personagens fizeram a vida... O que eu posso dizer? São personagens que fizeram a vidinha deles valer a pena.
1: Eu acho que é isso que foi legal, porque a arte... Uma coisa muito legal da arte é que ela faz a gente refletir, né? E eu tava assistindo, os caras tão... O pessoal tá animado querendo me ligar aqui. Tem que... Quando você entra no estúdio, Vavá, você tem que deixar o celular...
0: Já diria André, né? Castilho, entrou
3: exatamente.
0: No estúdio, deixa...
3: O meu tá
0: no...
3: sempre.
1: E aí... Esses caras que não aprendem, né, Renato? Aí, a gente... assistindo o clipe, eu fui pensando na minha própria vida.
3: Uhum.
1: E eu acho que é isso que tanto a música, vai falar, a própria letra da música, vai fazer isso com a gente, interpretada por você e por um convidado especial.
3: Nossa, e o Baruch, a música vestiu demais. Eu tinha, olha, essa canção eu mandei pro Tris, eles não lembram que eu mandei pra eles. A Sussu gravou isso em 2021, no Prosa e Canto, ainda sem plateia, e ela ficou guardada. Eu tava juntando umas músicas agora, eu lembrei de lembrete, né? E... eu falei, ah, vou mandar pro Baruch. Ele falou, nossa, meu irmão, a canção é linda. Topo gravar assim. Eu falei, quer saber? Então, acho que agora é agora, né? Porque o Baruch, ele tem sempre muitos lançamentos. Ele é um artista muito ativo. E a música, ele vestiu bem demais a música. Combinou demais com ele, assim, a música.
0: E as vozes de vocês também são diferentes. Então fica tão marcado ali na canção, né?
3: O território de cada um ali. Mesmo quando a gente canta junto, existe uma diferença muito grande. Porque o timbre dele é completamente diferente do meu.
1: Totalmente.
3: Mas acabou dando certo. Ornou, como diria minha mãe.
1: E aí ele o roteiro é muito tocante, né? O roteiro é muito, muito impressionante.
3: Meu neto entendeu a história, hein?
1: Entendeu.
3: Neto, ele falou, vovô,
1: no final
3: tudo.
1: Eu tinha perguntado pro Vavá se porque eu fiquei só ela faz
3: por causa
1: um ciclo,
3: da última,
1: né?
3: Ela vai e volta no tempo, ciclo, né?
1: E aí eu fiquei pensando se de repente aquilo não seria no final no céu, né? Porque tem aquela imagem do horizonte, tal. Mas a ideia é mais de lembrança,
3: exatamente,
1: né? De memória e de continuidade.
3: Vou continuar agora.
1: Né? agora
3: a partir do que eu imaginei como pode ser o meu futuro, eu vou fazer a minha vida valer a pena. É isso.
1: E não, você tá de parabéns. Dando pelo roteiro, principalmente.
3: Deus é maravilhoso, cara.
1: Coisa linda.
3: Deus gosta de mim.
1: Coisa linda.
3: É isso aí.
1: E eu fico feliz de estar vendo mais um trabalho seu, de estar vendo... E a canção é muito bonita. Então vale a pena todo mundo que está ouvindo, ouvir a música lá do Vavá, em qualquer plataforma digital que seja.
0: Aqui a gente tá
3: e aqui na rádio
0: direto,
3: também tá tocando direto.
0: Mas o vídeo vai ser lançado hoje às 20 horas. Fala de
3: 20 horas e 30 minutos no youtube.vavarodrigues. Procura lá. E se você tiver lá, eu vou estar lá ao vivo lá. A gente conversa no... Tem um chat lá, muito respeitosamente. Vamos conversar lá. Né? Não, porque hoje em dia chat dá medo, né, cara? As pessoas entram emitindo opiniões ali, mas acho que vai ser uma experiência boa.
0: Parabéns,
3: Vavá. Obrigado, Renatinha.
0: Nossos ouvintes aqui na programação.
3: Renatinha não, Renatíssima, que é como eu te amo.
0: Deixa eu mandar então aqui o abraço da turma que tá sempre ouvindo. É muito legal que às vezes os ouvintes mandam algum recado pro Vavá que eu penso que eu vou direcionar, mas ele já tá lá na escuta, né? Ele já pega a informação naquela hora mesmo.
3: Olha lá,
0: Cris Feijó cantou aqui que tá assistindo a gente.
3: Ô Cris, valeu, querida.
0: Diretamente do Rio de Janeiro. Aí temos aqui o Nelson também, sintonizado. Abraço diretamente de Rondônia, turma.
3: Que maravilha.
0: A Elis, que tá aqui com a gente também, o Diego, Elisângela conosco, a Rosângela ouvindo também desde cedo. Hoje esse estúdio foi movimentado.
3: Pois é.
0: Teve até gafanhoto aqui na rádio.
1: Muito bem. Renata tá querendo compartilhar os gafanhotos com os outros.
0: É, eu encontrei uns aqui, eu vou ver se eles já almoçaram hoje.
3: O Cacá tá chegando aí, você pode oferecer pra ele, vai que ele não almoçou, né?
0: Pois é. Primeiro eu vou perguntar isso. Quer um docinho no final? Vou perguntar se alguém quer.
3: Crocante, né? Crocante. Misericórdia.
0: Mas muito obrigada, então.
3: Eu que agradeço, Vavá, Renatinha.
0: Obrigada, André Castilho. E turma, desejo pra vocês uma excelente tarde de quarta-feira. A gente encerra aqui o nosso tempo juntos com a mensagem do Janos. Até amanhã, se Deus quiser.
2: 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Existem mais de 90 mil farmácias no Brasil. Elas estão presentes nos bairros, nas cidades pequenas e nos grandes centros. Elas revelam algo importante. O ser humano sente dor e procura alívio. A medicina é uma bênção. Os remédios ajudam, tratam doenças e aliviam sofrimentos. Mas existe uma verdade que precisamos lembrar. Muitos remédios aliviam a dor, mas não curam a ferida mais profunda. Essa é a grande pergunta. Quem pode tratar aquilo que está dentro do coração humano? Jeremias olhou para o seu povo e perguntou, porventura, não há bálsamo em Gileade? Ou não há lá médico? Gileade era conhecida por seus recursos medicinais. Havia remédio, havia médico, mas a enfermidade continuava. O problema de Israel não era apenas o corpo. Era maneira de pensar, de viver e de se relacionar com Deus Pai. Isaías revelou essa condição dizendo que a ferida estava da cabeça aos pés. O povo havia abandonado o Senhor e seguido seus próprios caminhos. Hoje, também procuramos soluções para as nossas dores. Buscamos remédios, técnicas, conhecimento e recursos humanos. Tudo isso tem o seu valor, mas precisamos reconhecer. Muitos remédios aliviam a dor, mas não curam a ferida mais profunda. A maior enfermidade do ser humano não está apenas no corpo, está no coração afastado de Deus. Por isso Jesus encontrou pessoas buscando milagres e conhecimento religioso, mas rejeitando aquele que poderia dar a verdadeira vida. E ele disse, e não quereis vir a mim para terdes vida. Você pode cuidar da saúde, deve procurar médicos, deve valorizar a ciência, mas não deixe de cuidar da sua alma. Examine os seus pensamentos, suas escolhas e seus caminhos. Cristo não veio apenas melhorar alguns momentos da nossa vida. Ele veio restaurar nossa relação com Deus. Muitos remédios aliviam a dor, mas não curam a ferida mais profunda. Somente Jesus Cristo pode curar aquilo que nenhum remédio consegue alcançar. Ao ler as notas de rodapé do texto dessa mensagem, você aprofunda o seu entendimento a respeito do tema. 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Eu vou soletrar. 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Até já.
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4: Olá, ouvintes e professor Saião. Uma grande polêmica sobre a qual já falamos em nosso programa é a questão das línguas nas igrejas, as línguas estranhas. O ouvinte Fagner, do Ceará, quer mais explicações. Em 1 Coríntios 14, 23, 3, o apóstolo Paulo instrui que as línguas podem atrapalhar a evangelização e o cumprimento da missão. Portanto, não devemos falar em línguas estranhas nos cultos públicos, não é mesmo, professor?
5: Bom, André, muito bem, essa pergunta eu acho muito importante aí, que o Fagner está mandando lá do Ceará, e nós precisamos entender um pouquinho mais claramente essa questão de línguas, né? No Novo Testamento, as línguas são manifestação do Espírito de Deus e são classificadas como um dom espiritual. E quando a gente fala sobre esse assunto, muitas vezes a coisa não é bem entendida. O que acontece no cenário evangélico de modo geral? Algumas pessoas valorizam línguas demais, né? As línguas passam a ter uma importância, uma prioridade e um lugar de destaque, tanto na igreja como no culto, que parece que quase que línguas vêm a ser a experiência mais importante da fé cristã. Não é isso que o Novo Testamento ensina. Paulo estava tentando ensinar a igreja de Corinto, e como nós vemos, é uma igreja que não mostra sinal de maturidade. A igreja é considerada, é classificada como uma igreja que está agindo de uma maneira razoavelmente infantil. Então veja bem, vamos entender, as línguas em si não são um problema, as línguas em si não atrapalham a evangelização. Vale a pena lembrar do que acontece em Atos 10, por exemplo, quando Cornélio é convertido e o Espírito Santo cai sobre ele, ele fala em línguas, mas nós devemos entender que um culto público, um culto que tem a finalidade de expor a palavra de Deus e de anunciar o Evangelho, não pode ter como prioridade a manifestação de línguas, porque não é essa a proposta. Qual é a razão? Paulo vai explicar em 1 Coríntios capítulo 14 que ele prefere falar 5 palavras de maneira compreensível na igreja do que falar 10 mil em línguas, porque uma pessoa que não conhece o Evangelho, né, e chega numa comunidade cristã onde as línguas são enfatizadas e onde elas são praticadas, essa pessoa vai ficar confusa. E nesse aspecto específico, aí nós temos de concordar sim com Fagner. Se nós temos um culto público aberto para a evangelização, com pessoas descrentes que estão participando daquela reunião, as línguas, em vez de ajudar, conforme 1 Coríntios 14 nos ensina, elas podem atrapalhar e dificultar, porque o Evangelho precisa passar pela compreensão. Se a pessoa não entende o que é o pecado, qual é a relação de Deus com o pecado, manifestando a sua ira, a nossa situação de culpa e o perdão de Cristo, e o que significa a salvação, a morte e a ressurreição de Jesus, ele não pode se converter de verdade. Nesse sentido, então, línguas não podem ser a referência primordial de um culto público. Nós devemos seguir o ensinamento que o apóstolo Paulo nos apresenta em 1 Coríntios capítulo 14.
4: Pergunta agora do Xavier, do Mato Grosso. Por que ouvimos falar de tantas maravilhas e milagres acontecendo com missionários em países distantes onde o evangelho ainda não foi pregado?
5: Pergunta interessante, André. Olha só, o Xavier aí está bem informado, tendo informações bastante aí dignas de nota, né? Será que isso acontece mesmo? Como é que a gente deve perceber essa realidade? Veja bem, em primeiro lugar, nós devemos ter aqui uma atitude de tato e de bom senso. O que significa isso, né? A gente deve ter uma postura de aceitar os relatórios, os testemunhos, que nós ouvimos a respeito do que acontece no Evangelho, com o Evangelho em outros países, mas também, às vezes, a gente pode entender que alguns dos relatos podem ser, vamos dizer, mais emocionalmente transmitidos do que, de fato, o que aconteceu. Por que que eu digo isso? Eu digo isso, André, não só por aquilo que a gente lê, mas por aquilo que a gente mesmo vê. Eu, que tive a oportunidade de sair do país várias vezes, e a gente vai para outros lugares, e algumas pessoas chegam e dizem, nossa, eu vi que dizer que no Brasil está acontecendo um avivamento impressionante, que as pessoas estão passando por muita transformação, acontecem muitos milagres, e às vezes a gente percebe que a pessoa dá um tom um pouquinho maior do que aquilo que acontece. Então, nenhuma postura de ceticismo e incredulidade deve ser considerada, mas também a gente não pode deixar de ter um discernimento e avaliar para ver se as coisas são assim ou não. Agora, é verdade que se a gente faz os descontos aí daqueles relatórios mais emocionados e eufóricos, é verdade sim que muita coisa extraordinária está acontecendo. E por que é que isso acontece? Veja lá, eu vou dizer uma coisa agora que o nosso ouvinte aí vai ficar surpreso e talvez pensativo. Não existem casos concretos, específicos de crentes curados no Novo Testamento. Não há um relato de uma pessoa da igreja que foi curada. Os relatos sempre apresentam curas de pessoas que são atingidas pelo Evangelho. Ou seja, a ideia de curas e milagres não é voltada para dentro da igreja. Claro, nós temos Tiago que fala para orar, se alguém estiver doente, existe, mas o enfoque, né? Quando você vê alguém que foi curado, ele foi curado para entender o que é o Evangelho. Então, veja bem, Deus é soberano, Deus é poderoso, ninguém pode dizer para Ele o que Ele faz, o que Ele não faz. Deus nos surpreende, por isso Ele é Deus. A gente não vai dizer para Ele, ó Deus, o Senhor deve trabalhar desse jeito, senão eu não gosto. Não funciona assim, né? Então, a minha impressão é que em muitos lugares onde há pessoas que vivem debaixo de poderes espirituais que os oprimem, em muitos lugares onde há pessoas enfermas por uma ação que tem origem nas forças do mal, quando o Evangelho chega, ele chega fazendo milagres. Ele chega agindo com poder para mostrar mais ou menos aquilo que a gente vê na teologia, por exemplo, do Evangelho de Marcos, né? Quando Jesus é apresentado para o mundo gentílico, greco-romano, ele aparece com a manifestação de poder que envolve libertação de demônios e manifestações de milagres. De vez em quando, o sopro do Espírito passa por alguns lugares e, de fato, milagres extraordinários acontecem. E em alguns lugares onde o Evangelho ainda não foi pregado, quando alguma coisa do Evangelho chega por lá, chega com força de poder e de uma ação extraordinária, às vezes até independentemente. Tem coisas, tem relatos de, por exemplo, indivíduos não cristãos que sonharam com o Evangelho, né, antes dos missionários chegarem lá. Quer dizer, Deus preparando coisas extraordinárias e graças a Deus pelo poder do Evangelho de Cristo Jesus.
4: As línguas e demais dons considerados, vamos dizer assim, sobrenaturais, são um sinal para a pregação do Evangelho, conforme vemos lá em Atos 4, de 29 a 30. Então, professor, elas não deveriam estar presentes o tempo todo, em qualquer lugar, independente do país, onde a Igreja de Jesus está presente em missão?
5: Pois é, André, de fato nós temos uma ênfase importante no livro de Atos com respeito aos sinais aqui, que são milagrosos, os sinais sobrenaturais, e entre eles nós temos a referência às línguas que aparecem aí também. Você mencionou o texto de Atos 4, 29 e 30, apesar de que Atos 4, 29 e 30 dá uma ênfase, vamos dizer assim, em dons sobrenaturais, mas não focaliza propriamente a questão das línguas. E como é que a gente deve lidar com isso? É verdade que o Evangelho nos mostra que a prova de que o Evangelho é o poder de Deus são exatamente as manifestações extraordinárias que acontecem no ministério de Jesus e dos apóstolos. No entanto, a gente precisa entender que essa palavra sinal, semeion, que aparece lá no grego, nem sempre é um sinal assim no sentido que a gente está acostumado a entender, no sinal apenas positivo. Por exemplo, a própria questão das línguas, nós vamos encontrar uma discussão mais detalhada em 1 Coríntios capítulo 14, que diz que as línguas são um sinal, lá no versículo 22, não para os fiéis ou os crentes, mas sim para os descrentes, e a profecia, no caso, seria para os propriamente os cristãos, os convertidos. E aí esse texto está relacionado com o que diz o verso anterior, quando ele vai nos dizer que eles não devem ser meninos no entendimento, devem ser adultos, e o foco da comparação que está aqui está com a ideia de que as línguas também são um sinal, mas um sinal no sentido em que o reino de Deus chegou. Que a ideia que aparece lá em Isaías, que Deus, né, vai falar de uma maneira, versículo 21, né, por povos de outras línguas e por outros lábios falarei este povo, e assim eles não me ouvirão. Então a manifestação do Espírito com as línguas no Novo Testamento tem uma ideia de que o reino chegou e chegou a hora de tomar uma posição. Essas línguas que agem, que mostram a ação do Espírito, elas estão dizendo para nós, olha, chegou a manifestação do escatom do reino de Deus, e portanto elas são um sinal de salvação, mas um sinal de juízo também. Por isso é que eles ouvem, e rejeitando o que estão ouvindo, estão numa situação de não estarem debaixo da graça de Deus e do evangelho que chega. Então veja bem que os sinais têm uma importância, os milagres têm uma validade extraordinária, mas a ênfase do evangelho é na palavra, porque ao contrário do que você imagina, André, a fé não vem pelos milagres, a fé vem por ouvir e ouvir a palavra divina. Então Deus tem poder, Deus pode agir, e nós devemos orar para que ele haja conforme a sua determinação. Todo milagre e sinal é bem-vindo, mas o foco principal é a palavra, e devemos concentrar esse foco.

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2: Muito bem, estamos chegando para mais uma tarde aqui na programação da RTM Brasil, depois do Conversando com Luiz Saião, depois da nossa querida Renatinha Bujato. A partir de agora, a responsabilidade da audiência é do seu amigo Cacau Rodrigues. Seja bem-vindo, seja bem-vinda. Obrigado a você que está na sintonia através de uma rádio afiliada. Muito obrigado a você que está conectado conosco através do site rtmbrasil.org.br. Também através do aplicativo, que você pode baixar gratuitamente na sua loja virtual, tanto para o sistema iOS quanto para o sistema Android. Uma ótima tarde para você que está em casa, boa tarde para você que está trabalhando, para você que me dá aquela carona esperta, para você que está no táxi, na van, no ônibus, no caminhão, no trator, ou até mesmo no avião, né? Muito obrigado. Obrigado por você fazer parte da família RTM Brasil. Bom demais ter você com a gente. Hoje eu vou fazer uma entrevista muito legal com meu amigo Chicão Araújo, ele que é acordeonista, ou seja, tocador de sanfona, cantor, compositor e teólogo. Hoje eu vou bater um papo muito legal com ele, você está convidado para participar deste bate-papo com meu querido amigo Chicão Araújo. O tema da entrevista: sanfona e fé, evangelizando através do forró. Eita, nós! Você está convidado para participar dessa entrevista logo mais às 16h. Assim como você está convidado a participar agora através do nosso WhatsApp, mandando o seu recado de texto, o seu recado em áudio. Eu peço só para você, quando gravar um áudio, que você não ultrapasse os 50 segundos, tá bom? Para que a gente possa colocar o seu áudio no ar. Eu fico muito feliz, de verdade, quando eu tenho muitas vozes durante o meu horário. É muito legal que você possa ouvir outras vozes além da minha durante o programa que eu faço aqui na RTM Brasil. Tô chegando, por isso, aumente o volume do rádio, que eu prometo que até o finalzinho do horário eu vou fazer de tudo para que você não sinta o tempo passar.
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2: Você acompanhando a programação da RTM Brasil para todo mundo ouvir, meu muito obrigado aí pelo carinho, obrigado a você pela audiência, bom demais ter você aqui com a gente, construindo essa amizade através das ondas do rádio, através do aplicativo, é muito bom ter você com a gente, muito obrigado de coração, que você continue divulgando a RTM Brasil para o pessoal da sua comunidade de fé, continue divulgando a programação para as pessoas que você gosta, para os seus amigos. Muito bom ter você com a gente. Sabe quem já está na sintonia? A minha querida amiga Cris Feijó, a Cristina Feijó, está ouvindo a gente lá no Rio de Janeiro. Ô Cris, muito obrigado aí pelo carinho, pela audiência. Bom demais ter você com a gente. Um grande abraço. Ô Samuca, Samuel Matos também por aqui. O nosso diretor técnico acompanhando todos os detalhes técnicos da nossa rádio. Ô Cris, um grande abraço para você. Obrigado aí pelo carinho, pela audiência. Joelson Souza, Goiânia, Goiás, também tá com a gente. Ô Cacá, boa tarde. Boa tarde, Joelson. Muito bom tê-lo aqui na programação da RTM Brasil. E eu quero te convidar para que você participe com a gente, para que você possa, através da sua mensagem, através do seu áudio, falar um pouquinho mais de como a RTM faz parte da sua vida e há quanto tempo você ouve a programação da RTM Brasil. Tudo isso é muito legal para que a gente possa te conhecer, para que a gente possa sempre fazer uma programação diferenciada, uma programação voltada exclusivamente para o ouvinte RTM Brasil. Mas daqui a pouquinho eu vou tocar uma música muito legal, mas antes, deixa eu fazer a seguinte pergunta para você. 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

0: Paulo César Baruque e Gerson, Gerson Borges. É de coração.
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0: Ah, eu tenho uma dica imperdível, essa você não pode perder de jeito nenhum. O Instituto Inologia Cristã promove um encontro nacional para preservar o legado da música sacra e fortalecer a tradição dos coros nas igrejas brasileiras. Primeiro encontro cantado coros sacros, o legado de Arthur Lakshevitz. Dia 29 de agosto, culto de celebração às 19h na Catedral Evangélica São Paulo, Rua Nestor Pestana, número 152, no bairro da Lapa Consolação. Mais do que um evento musical, este encontro nasce como um movimento nacional em favor da valorização da inologia cristã, reunindo aí representantes de diferentes tradições evangélicas para celebrar um patrimônio que marcou gerações de cristãos. Com o lema "Preservando a memória, inspirando gerações", o Instituto Inologia Cristã tornou-se uma das principais iniciativas brasileiras dedicadas à pesquisa, documentação e difusão da música sacra. A programação terá início às 15h com uma exposição histórica e o painel de música sacra, espaço dedicado ao diálogo sobre tradição, a prática coral e os desafios da preservação da música sacra na atualidade. Será um painel de canto coral com maestros convidados. Às 16h, teremos um intervalo para estandes e expositores. E às 19h, o culto de celebração. E participam desta edição o coro da Igreja Presbiteriana de Pinheiros, coro maestro João Wilson Faustini, coral evangélico de São Paulo, coro da Segunda Igreja Batista em Nova Odessa e coro da Igreja Presbiteriana Unida. A realização é do Instituto Inologia Cristã e apoio da RTM Brasil. Portanto, anote aí na sua agenda este dia muito especial para você ter a oportunidade de conhecer um pouco mais sobre a música sacra. Então será dia 29 de agosto, a partir das 15h, na Rua Nestor Pestana, número 52, no bairro da Consolação. Local, Catedral Evangélica de São Paulo. Tá feito o convite, hein? Você não pode perder.
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3: De volta aqui com a programação da RTM Brasil, para todo mundo ouvir. Uma ótima tarde para você. Lembrando que logo mais, a partir das 4 da tarde, 4 e pouquinho, eu vou conversar com meu amigo Chicão Araújo, ele que é acordeonista, cantor, compositor, teólogo, e vai falar um pouco sobre o tema Sanfona e Fé, evangelizando através do forró. Logo mais às 4 da tarde, 4 e pouquinho, vai. Você terá a oportunidade de participar de um bate-papo super legal com meu querido amigo Chicão Araújo. E você pode fazer perguntas, você pode comentar, você pode interagir com a gente. Falando em interação, você continua aí participando conosco dessa programação diferenciada, programação do rádio, que é bom demais. Afinal de contas, o rádio é isso, né? E para você que está chegando agora, muito prazer. Eu sou o Cacá Rodrigues e até às 7 da noite eu tô por aqui, levando a melhor programação cristã do rádio brasileiro. Por isso, aumente o volume do rádio, porque tá chegando mais um episódio do programa Correndo para Vencer. E hoje, o programa destaca o tema Liberto por um Perdão de Alto Custo. É a primeira parte desta série que tem como título Liberto por um Perdão de Alto Custo. E como você sabe, o programa Correndo para Vencer é um programa do Ministério da Igreja Mude, que tem como propósito ajudar você a encontrar e seguir o mapa de Deus que te levará a vencer na corrida da sua vida. Então, gente, aumente o volume do seu rádio e vamos juntos acompanhar este programaço com o pastor Paulo Biasi e também com o nosso querido Héctor Nóbrega.
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6: A nossa série sobre a vida de Moisés se chama Aproximando-se de Deus. E o pastor Paulo Biasi nos traz do livro de Êxodo uma mensagem sobre a Páscoa, liberto por um perdão de alto custo.
7: Nesta mensagem vou falar sobre o tema liberto por um perdão de alto custo. Muitos de vocês já estão sabendo que estamos no meio de uma série de mensagens sobre a vida de Moisés. E hoje chegamos ao capítulo 12 do livro de Êxodo. Êxodo, capítulo 12. Aqui nós temos a história de um novo começo. E creio que todos nós gostaríamos de ter a chance de experimentar um novo começo na vida. E esse começo foi tão novo que no versículo 2 está escrito: "E agora em diante, este mês será para vocês o primeiro do ano." Seria o primeiro mês do ano para eles. Com isso, Deus dizia ao povo de Israel: "Quero que esse começo seja tão novo para vocês que vou até lhes dar um calendário novo." E alguns de vocês que estão nos ouvindo hoje precisam desesperadamente desse novo começo. Agora, se você esteve nos acompanhando na última mensagem, talvez se lembre de que falamos sobre as 9 pragas que Deus enviou sobre o Egito. E que pragas elas foram? Também vimos que, apesar delas, o faraó continuava a endurecer o coração após cada praga e não deixava o povo partir. Então, agora, chegamos ao ponto em que Deus disse a Moisés: "Vou enviar uma 10ª praga. Esta praga será diferente de todas as outras. E desta vez, o faraó vai permitir que vocês deixem o Egito. Eu permiti que esse faraó governasse para que o meu poder fosse demonstrado sobre ele e por meio dele. Por causa da teimosia dele, eu vou mostrar a minha força." E nessa 10ª praga, Deus faria com que o filho mais velho em cada casa do Egito fosse morto. E outra vez, vemos que seria uma praga direcionada contra um deus egípcio, porque os egípcios criam num deus responsável por cuidar das crianças e protegê-las. E então Deus disse: "A minha praga final será contra esse deus." Essa praga também seria diferente de todas as outras. Agora, a maioria de nós nunca teve a oportunidade de ver pessoalmente o presidente do nosso país. Mas, se nós o víssemos em pessoa, com certeza o reconheceríamos, porque já o vimos muitas vezes na televisão e em fotos. E o que temos aqui, no capítulo 12 de Êxodo, é uma imagem profética que aponta para a vinda do Senhor Jesus Cristo. Como veremos, todos aqueles cordeiros sacrificados naquela noite na terra do Egito representaram o Cordeiro de Deus que tira o pecado do mundo. Eles apontaram para o sacrifício definitivo contra o pecado. Muito bem. Com esse pano de fundo e com a sua Bíblia aberta, o que quero lhe apresentar de forma breve ao longo desta mensagem são os 5 passos na libertação de Israel do Egito. 5 passos de redenção. 5 passos que levaram da escravidão para a liberdade. Em primeiro lugar, o Senhor diz: passo número 1. Vocês precisam encontrar um cordeiro perfeito. Versículo 3. Anuncie a toda a comunidade de Israel que no 10º dia deste mês, cada família escolherá um cordeiro ou um cabrito para fazer um sacrifício, um animal para cada casa. Versículo 5. O animal escolhido deverá ser um cordeiro ou um cabrito de 1 ano, sem defeito algum. Agora, repare nessa instrução do versículo 6. Guardem bem o animal escolhido até a tarde do 14º dia do primeiro mês. Vamos parar aqui por um momento. O Senhor diz que esse cordeiro deveria ser separado no 10º dia e depois morto no 14º dia. Por que esses 4 dias? Seriam 4 dias de observação. 4 dias examinando o cordeiro para garantir que ele fosse, como diz o texto, sem defeito. Por que essa perfeição? Porque a perfeição externa desses cordeiros se tornaria uma imagem da perfeição interna de Jesus Cristo que ainda viria. E assim como Israel observava o cordeiro, Jesus Cristo também foi observado. Ele foi observado publicamente por 3 anos e em privado por muitos anos antes disso. E qual foi o resultado dessas observações? Lembre-se do que até os inimigos dele disseram. Pilatos disse: "Não vejo crime algum neste homem." Judas disse: "Pequei, pois traí um homem inocente." E até os demônios disseram: "Sabemos quem você é, o Santo de Deus." No fim, seus inimigos tiveram que contratar mentirosos para inventarem falsidades para conseguirem acusá-lo, porque sabiam que estavam diante de um homem absolutamente perfeito. Permita-me dizer que Jesus Cristo não era apenas sem pecado. Ele não era apenas sem pecado, mas ele possuía um grau positivo de santidade. Ele tinha a perfeição de Deus que era invisível aos olhos humanos. E isso é muito importante, porque no fim foi essa justiça invisível que seria creditada ou transferida para todos os que creem nele. Então, não é que os crentes em Jesus Cristo sejam apenas considerados sem pecado. Eles estão, na prática, cobertos pela justiça de Cristo. Agora, me ouça com atenção. Se você não receber a Cristo, onde é que você acha que encontrará esse Cordeiro perfeito? Quem nesse planeta pode afirmar verdadeiramente que é perfeito? Para onde você irá se não receber a Cristo como Cordeiro perfeito? Passo número 1, o Senhor diz: separem um cordeiro perfeito. Passo número 2, ele diz: matem o cordeiro. Primeiro, veja que tanto Jesus Cristo quanto este cordeiro não poderiam ser mortos por acidente. Eles não poderiam morrer de causas naturais ou por alguma doença. Eles tinham que ser mortos de forma violenta e intencional. Mesmo sendo inocentes, precisavam morrer para que o seu sangue fosse derramado. Agora, repare na última parte do versículo 6. Ele diz: toda a comunidade de Israel sacrificará seu cordeiro ou cabrito ao anoitecer. Todo o povo. É claro que seria apenas uma pessoa de cada família que pegaria a faca para tirar a vida do cordeirinho. Mas, coletivamente, era como se isso fosse feito numa congregação em que todos, na prática, concordavam com o sacrifício dos cordeiros. O texto diz que toda a comunidade precisava estar envolvida. Por quê? Porque 1500 anos mais tarde, no dia de Pentecoste, o apóstolo Pedro se levantou e, falando para a nação de Israel, depois da ressurreição de Jesus Cristo, disse: "Foi esta nação que crucificou Cristo junto com Pilatos e Herodes. Foram vocês que o crucificaram." E porque 50 dias antes desse discurso de Pedro, as pessoas nos arredores de Jerusalém, dentro da cidade e ao longo do caminho até a cruz gritaram: "Crucifica-o! Crucifica-o! Crucifica-o!" Assim foi a nação de Israel que crucificava Jesus, o Cordeiro de Deus que tiraria o pecado do mundo. Mais uma pergunta: quando é que o Cordeiro deveria morrer? No final do versículo 6 está escrito "ao anoitecer", mas o hebraico original diz "ben ha-ar-barim", que tem o sentido de "entre as tardes". E, segundo o historiador Josefo, isso significa entre as 3 da tarde e 6 da noite. Agora, sabemos pelo Evangelho de João que Jesus morreu no mesmo dia em que os cordeiros da Páscoa estavam sendo sacrificados. No Evangelho de Mateus, diz que foi na 9ª hora, que para nós seria às 3 da tarde, porque eles começavam a contar as horas às 6 da manhã. Então, na 9ª hora, quando Jesus clamou, meu Deus, por que me abandonaste? Eram 3 da tarde. E pouco depois, Jesus morreu e entregou o seu espírito, no tempo perfeito marcado por Deus. Sim, a morte de Cristo em Jerusalém aconteceu no exato momento em que por toda a cidade e região cordeiros estavam sendo sacrificados na Páscoa. Porque ele, como cumprimento da Páscoa, morreu exatamente na hora do sacrifício. Êxodo 12:6 diz: sacrificará seu cordeiro ou cabrito ao anoitecer. Não importa o quanto você admire o cordeiro vivo. Não faz diferença o quanto você pense que Jesus Cristo foi um grande mestre, ou que deu um exemplo maravilhoso de compaixão, ou que palavras belas saíram da sua boca. Nada disso salva ninguém. E o filho mais velho daqueles que só separaram, estudaram e observaram o seu cordeiro, mas não o sacrificaram, foi morto naquela noite. Então, em primeiro lugar, o Senhor disse: encontre um cordeiro perfeito. Em segundo lugar, mate esse cordeiro perfeito. E em terceiro lugar, passe o sangue dele nos batentes. Veja o versículo 7. Tomarão um pouco do sangue e o passarão nos batentes laterais e no alto das portas das casas onde comerem o animal. Agora, se você conseguir visualizar isso, o sangue colocado na parte superior da porta, a parte horizontal, e nas laterais verticais, representam de forma simbólica a cruz. E o Senhor disse no versículo 12: nessa noite passarei pela terra do Egito e matarei todos os filhos mais velhos e todos os primeiros machos dentre os animais da terra do Egito. Executarei juízo sobre todos os deuses do Egito, pois eu sou o Senhor. Mas o sangue dos batentes das portas servirá de sinal e marcará as casas onde vocês estão. Quando eu vir o sangue, passarei por sobre aquela casa, e quando eu ferir a terra do Egito, a praga de morte não os tocará. Deus estava dizendo: quando eu vir o sangue, passarei por cima. Esse pechar ou passar por cima aponta profeticamente para a Páscoa. Passarei por cima se o sangue estiver na porta.
4: Que paralelos impressionantes! O sacrifício dos cordeiros da Páscoa e o sacrifício de Cristo, com sangue que nos protege da morte eterna. O pastor Paulo Biasi apresentou a primeira parte de Liberto por um Perdão de Alto Custo, a quinta numa série de 12 mensagens sobre Moisés, um homem que viveu aproximando-se de Deus. Sou Hétori Nóbrega. Nos acompanhe na próxima edição de Correndo para Vencer, para ouvir mais sobre a dramática história do Pêssar.
3: Pois é, muito bom o aprendizado de hoje do programa Correndo para Vencer. E você pode mandar uma mensagem em texto falando o que você achou do episódio de hoje e como o programa Correndo para Vencer tem ajudado você, meu amigo, você, amiga ouvinte, na caminhada cristã. Participe através do nosso WhatsApp 11974-181-456. Vou repetir, 11974-181-456. Ah, mas hoje eu tô feliz da vida. Hoje eu tô muito feliz. Queria até o pessoal aqui alegre, mas eu tô sem o pessoal alegre aqui, mas eu faço eu. Êêêê! Êêêê! Tô muito feliz. Tô feliz porque hoje eu tô com meu querido amigo, meu irmão, assim, um parceiraço, uma pessoa que eu gosto de graça, já mora no meu coração porque tomou posse por uso capião. E é o seguinte, Vavá Rodrigues, que prazer poder reencontrá-lo.
8: Estamos aqui, os Rodrigues, né? Nós somos irmãos de sobrenome, né, cara? Vamos lançar um disco de boleros, boleros cristãos, né?
3: Vamos.
8: Los Rodrigues.
3: Los Rodrigues.
8: Boa tarde, ouvintes.
3: E tem o Guilherme, que tá lá nos Estados Unidos, também é Rodrigues,
8: Rodrigues,
3: ele falou que é pra fazer o trio.
8: Ah, faremos então.
3: Como que é? Los Trio.
8: Tri Rodrigues.
3: Trio Rodrigues.
8: Isso aí.
3: Mas, Vavá, o Vavá já estava indo embora, viu, gente? O Vavá estava aqui, estava indo embora. Eu falei, não, você não vai embora não. Calma, calma. Eu falei que quando você aparecesse aqui, tem uma música que eu toco demais, que é a música Campos de Trigo, que é interpretada por você, pela Sussu, que é a Sueli Gondim, pra gente é Sussu, né, carinhosamente.
8: Isso.
3: E pelo pessoal da Casa da Rocha,
8: isso.
3: Campos de Trigo.
8: Uhum.
3: E recentemente nós tivemos em um evento lá em Goiás, em Goiânia, pra ser mais exato, e você contou a história da música Campos de Trigo. Na Igreja Sal da Terra.
8: Isso mesmo.
3: E você contou a história da música Campos de Trigo. E eu falei, no dia que você estivesse aqui, eu iria puxá-lo para o estúdio, laçá-lo, para que você tivesse a oportunidade e que você contasse pra gente a história dessa música Campos de Trigo.
8: Uhum.
3: Porque é uma música linda.
8: Uhum.
3: Inclusive eu vou tocar na sequência, já tá preparado aqui.
8: Ah,
3: eu vou tocar na sequência. Mas você sabe que aquele dia eu fiquei impactado demais com, uhum, com a história? Vamos tentar não chorar.
8: Ok, não. Não vamos chorar porque homem não chora, né?
3: Vamos tentar não chorar. Conta pra gente, como é que surgiu a história, a composição da música Campos de
8: Sim,
3: Trigo?
8: Sim, com prazer, com prazer. Essa música ainda precisa de uma gravação em estúdio mesmo, valendo, né? Porque
3: uhum,
8: tem uma gravação dela que nós fizemos em 2021, que a Sussu cantou no Prosa e Canto sem plateia, que nós, durante 2 anos, nós fizemos o Prosa e Canto sem plateia. E essa foi a primeira gravação dela. Depois, essa gravação já com alguns acordes diferentes, que é com o coral da Casa da Rocha, que é o que tem aqui na programação. No ano de 2020, eu reencontrei uma grande amiga, Thelma Guise, filha do pastor Joaquim Walter Guise, que foi com quem eu fiz a minha pública profissão de fé, pastor da Igreja Presbiteriana Independente de Carapicuíba, e ela era regente do coral, alguém que eu tenho profunda admiração, uma grande amiga. E a gente estava conversando e ela me contou, na época, que ela havia sido diagnosticada com câncer, e o médico disse... Quando o médico deu a notícia para ela, foi uma coisa que me chamou muito a atenção. Ela virou para o médico e falou, tá bom, quando que a gente começa o tratamento? E o médico se espantou e falou, nossa, dona Thelma, há anos eu trabalho com isso, dou essas notícias para as pessoas e a reação é das piores. E a senhora vem sempre me dar uma resposta dessa. E o que ela disse para o médico foi, não, eu estou tranquila, porque eu sei que não vou viver nem um dia menos, nem um dia mais daquilo que Deus preparou para eu viver. E ela conta que ela saiu, pegou uma bicicleta, ela mora perto de Berlim, uma cidadezinha pequena, e estava voltando de bicicleta para casa. E no que ela estava voltando, ela estava passando na frente de uns campos de trigo, e diz ela que ela sentiu muita paz nisso. Teve um dia que numa chamada por vídeo, ela me mostrou onde é o campo de trigo ali perto da casa dela, né? E aí ela me contou essa história e o ano da pandemia estávamos todos muito impactados, né, Cacá? A gente não saía de aquela coisa do lockdown, a gente não saía de casa e a Su começou a fazer pão de longa fermentação. Então ela geralmente fazia dois, um ficava com a gente em casa e o outro a gente ia levar para algum amigo. E a gente deixava literalmente na porta, nós não nos encontrávamos com as pessoas, ele tocava a campainha, tá aqui o pão.
3: Uhum.
8: E o pão para nós cristãos tem um significado muito forte, né? Lá no Evangelho de João, Jesus diz que ele é o pão da vida, né? E aí começa, quando ela me contou essa história, me mostrou os campos de trigo, eu pensei, bom, O trigo, do trigo se faz o pão.
3: Uhum.
8: Né? O pão é Jesus, é o nosso pão da vida. E a vida é essa coisa cíclica. O mundo gira. Aliás, tem gente que diz que o mundo capota, dependendo do que acontece, né? E aí eu fiquei pensando no movimento circular da moenda, moendo o trigo, transformando o trigo em pão e dando, ressignificando o trigo. A palavra da moda atualmente é ressignificar. O que era trigo vira pão, vai alimentar o corpo, vai alimentar a alma. E aí eu não precisei andar muito, eu cheguei logo ali em Romanos 8, 8 ou 12, quem nos separará do amor de Deus? Não vai ser a fome, nem a angústia, nem a tristeza, nem a tribulação. E aí eu falei, gente, eu tenho elementos para fazer uma música aqui. Sendo assim, nasceu a música Campos de Trigo. Eu tomei a licença poética de trazer para um dia de outono, era primavera, né, porque o trigo estava florido. Eu falei, Thelma, eu transformei no dia de outono porque o outono é muito mais bonito, o céu é mais azul, né? E eu contei a história dela com poesia, né, dizendo que gira a moenda, parte o trigo, transforma o trigo, nasce o pão. Gira o mundo, vai e vem a vida, renasce novo o meu coração. E todos os dias nós renascemos, porque as misericórdias do Senhor se renovam todos os dias. Se renovaram para a vida da Thelma, que foi curada,
3: uhum,
8: que teve câncer de novo, foi curada de novo. E hoje ela ajuda no hospital onde ela fez o tratamento, ela participa de um grupo que de suporte a pacientes de câncer. Então essa é, Campos de Trigo é uma música que depende, não é que depende, quando você conta a história, o porquê que ela existe, ela ganha um sentido diferente. Você vê que eu me emocionei aqui de pensar nessa graça comum de Deus, na misericórdia que se renova e o pão que nos sustenta todos os dias. Foi assim que nasceu Campos de Trigo, uma canção muito especial, e todos os lugares que a gente canta sempre vem alguém com uma história parecida,
3: uhum,
8: para compartilhar com a gente.
3: É, e assim como nós temos ouvintes que estão passando por um momento de tratamento, fazendo, uhum, quimioterapia, radioterapia, essa, uhum, música, eu queria que você contasse essa história realmente por isso,
8: uhum,
3: para que os nossos ouvintes entendam que Deus está no controle de todas as coisas.
8: Aí, é isso aí. E nós não vamos, ninguém vai viver, como disse a minha amiga, nem um dia menos, nem um dia mais daquilo que Deus planejou para que a gente vivesse.
3: Então vamos ouvir.
8: Bora.
3: Campos de Trigo.
8: Obrigado, Cacá.
3: Obrigado.
8: Valeu,
3: ouvintes. Você. Vavá Rodrigues, Sueli Gondim, A Casa da Rocha. Aumenta o volume, vai.

0: demais essa música. Campos de Trigo, Vavá Rodrigues, Sueli Gondim, Coral, Casa da Rocha, RTM Brasil, pra todo mundo ouvir.
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0: E você participando com a gente através do nosso WhatsApp, sabe quem mandou um recado aqui, Vavá? Ouça a mensagem da nossa ouvinte Magnólia de Macau, Rio Grande do Norte. Vamos ouvir a mensagem da nossa querida Magnólia, Macau, Rio Grande do Norte. Oi, Magnólia. Boa tarde, Magnólia.
2: Boa tarde. Aqui é Magnólia, professora aposentada da Assembleia de Deus, Macau, Rio Grande do Norte. Que história linda, só foi essa que Vavá contou aí dessa senhora. Que coisa linda, e linda esse louvor também. É, ninguém, é, como a senhora contou para ele, né, que teve essa, esse discernimento, né, quando passou pro trigo, né? E que ninguém vive um dia mais nem um dia menos, né? É tudo a permissão do Senhor, determinado pelo Senhor, né? Que coisa linda! É como você passa, por... é muito boa a história, e quem tá aí, pessoas que passam por a situação de câncer, né? É, e outras demais doenças graves, é, escutar uma história dessa. Oh, coisa linda! Deus abençoe você e todos que passam a rádio.
0: Ei, Magnólia, obrigado.
3: Obrigado, Magnólia. Coisa linda, dizemos nós do lado de cá, né, Cacá?
0: É, babá.
3: Pega, né?
0: Isso é a RTM, gente.
3: Graça comum de Deus sobre a gente, né? Você vê que a Sussu cantou no limite de chorar, né, cara? Porque quando a gente pensa nas misericórdias de Deus, na graça comum de Deus sobre as nossas vidas, não tem como ficar impune, né? Não tem como não se emocionar, né?
0: É verdade, é verdade. Mas, pô, Magnólia, obrigado, hein? Então, vou fazer o seguinte, a gente vai para um rápido intervalo, estourei o tempo, não tem problema não, de vez em quando vale, né? Então, a gente vai para um rápido intervalo, na sequência tem o nosso Dr. Russell Shedd, mais uma edição do Pecados e Pecadinhos, e claro, já já tem a sua participação através do nosso WhatsApp, 11 97 418 1456, RTM Brasil, para todo mundo ouvir. Ó, aqui ó, boa tarde, Cacá. Vavá, que história linda, como Deus é bom. Estou aqui, ó, embalando a produção da padaria, emocionado. É o nosso querido Jean Lucas, em Taquara, Rio Grande do Sul. Ô Jean, grande abraço pra você. A gente também, aqui a gente se emociona, a gente ri, a gente conta história, a gente conta piada. É a gente aqui, como eu sempre digo, na RTM, a gente falando com gente o tempo inteiro. Inclusive, ele mandou uma foto aqui, ó, da padaria.
3: Que demais.
0: Ô, Jean, obrigado, querido. Um grande abraço pra você. Agora sim, a gente vai pro rápido intervalo e já já a gente volta.
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3: Estamos de volta aqui com a programação da RTM Brasil, para todo mundo ouvir. Uma ótima tarde para você que está na sintonia. Muito obrigado aí pelo carinho, pela audiência. Meu amigo Joelson Souza, de Goiânia, ele escreve: olá, meu irmão Cacá, boa tarde, na paz do Senhor Jesus. Aqui é o irmão Joelson Souza, de Goiânia, Goiás. E estou ligado desde muito cedo aqui na programação da nossa melhor rádio, a RTM Brasil. Eu quero deixar aqui um abraço recheado de paz e amor de Cristo a toda a equipe da RTM e todos os amados ouvintes dessa programação tão abençoada. Obrigado, meu querido irmão. Mande um abraço aí para minha mãe, a Eva Silva, que está na escuta da RTM. Tá lá no estado de Pernambuco. Ô, dona Eva Silva, receba o abraço aí do seu filhão, Joelson Souza. E, claro, receba o abraço de toda a família, de toda a equipe da RTM Brasil. Um grande abraço para a senhora, um abraço para você, Joelson. E divulgue a programação da RTM aí para todo o pessoal, para os seus colegas, para o pessoal da igreja, para os seus amigos, para a família. Enfim, para todo mundo. Você fala assim, ó, tem a RTM Brasil, que é a melhor rádio cristã do Brasil.
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5: Este programa tem a intenção de chamar sua atenção ao fato de que pecado ocorre com mais frequência quando nossa fé está enfraquecida. Este tema, que foi levantado pelo Dr. Daniel Fuller, escrevendo sua obra muito importante chamada Unidade da Bíblia, que deve sair em português, teve uma influência profunda na vida e pensamento de John Piper, muito conhecido no Brasil. Nesse livro sobre a unidade da Bíblia, ele fala de 10 atitudes pecaminosas que mostram uma fé fraca ou fé enfraquecida por dúvidas. Eu descobri outras falhas pecaminosas que eu quero acrescentar ao longo dessa programação. Espero convencer o prezado ouvinte que falta de fé tem consequências fatais para a vida cristã vitoriosa. Gostaria de elaborar um pouco sobre esta erva daninha que cresce no solo de incredulidade. Erva daninha não precisa de adubo para crescer e proliferar, mas impede que as plantas úteis e benéficas produzam os alimentos que o agricultor espera e precisa. Erva daninha suga os nutrientes do solo sem devolver riqueza ou benefício para a terra e nem para o agricultor. Como os espinhos que sufocam a semente boa na parábola que Jesus contou sobre os quatro solos, as sementes boas não têm chance de se desenvolver onde a fé padece. Atitudes e práticas pecaminosas muitas vezes têm sua origem real na falta de fé. Fé fraca, com lacunas, favorece o crescimento de atitudes que dificilmente criam um sentimento de culpa pelo pecado. Portanto, raras vezes são confessados. Facilmente se conclui que eles não são marcas de rebelião e desobediência de mandamentos do Senhor que precisam de perdão e arrependimento. Confissão e renúncia de pecados é somente possível onde há reconhecimento. O problema maior comprova que pecado não confessado afasta o crente de Deus, tal como o pecado prazeroso praticado pelo não cristão consegue mantê-lo longe de Deus, que poderia libertá-lo desse mal. Davi, no Salmo 19, pergunta: quem pode discernir os próprios erros? Absolve-me dos que desconheço. Versículo 12, Salmo 19.
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5: Davi, no Salmo 19, pergunta: quem pode discernir os próprios erros? Absolve-me dos que desconheço. Versículo 12. Quando o Espírito Santo nos chama nossa atenção para os pecados escondidos em nossas almas,

0: temendo os que eram da circuncisão, Gálatas 2:12. A hipocrisia de sua ação não escapou da sensibilidade de Paulo, que confrontou o líder entre os apóstolos para convencê-lo da gravidade de sua decisão errada. Creio que foi Agostinho que entendeu que a raiz do pecado humano é a soberba. Tinha fortes razões para interpretar a inclinação para agir contra a vontade expressa por Deus em sua palavra neste pecado capital. Encontrou uma razão adequada no orgulho do coração humano. A única explicação da queda de Satanás foi o espírito arrogante. Que outro pecado um arcanjo poderia ter cometido do que exaltar-se a si mesmo e querer destronizar ao único glorioso Deus, Criador dos céus e da terra?
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0: Martinho Lutero cria que a raiz do pecado, aquela que dá impulso a todos os outros, seria a incredulidade. Não é difícil entender que uma vez que eliminamos Deus como fonte de toda a existência, o homem se torna central. Contraria a declaração de Paulo, pois dele, por ele e para ele são todas as coisas. Se a teoria da evolução conquista as mentes humanas e o por acaso explica a existência de tudo, abraçamos o pensamento secularizado do humanismo. Deus, se ele existe nesse sentido, não tem qualquer importância para explicar a origem nem a finalidade de todas as coisas. O autor do livro de Hebreus escreveu: sem fé é impossível agradar a Deus, pois quem dele se aproxima precisa crer que ele existe e que recompensa aqueles que o buscam. Capítulo 11, versículo 6. Estou convencido que os problemas principais da vida são de natureza relacional. Relações de marido e mulher, de pais e filhos, de empregado e de gerente, de governantes com os governados, não são fáceis de administrar. Foi um relacionamento falho que provocou o primeiro homicídio. O orgulho e a fé, sem convicção, motivaram Caim a ferir mortalmente seu irmão Abel. Relacionamentos são prejudicados pelo pecado, todo tipo de pecado. Parece que seria útil identificar esses pecados e oferecer o antídoto para todo pecado, arrependimento e humilhação diante do Senhor, seguidos pelo enchimento do Espírito Santo. Crendo firmemente que Deus tem poder para transformar personalidades e manias pecaminosas, podemos esperar verdadeiros milagres na vida harmoniosa com outras pessoas. A invocação de Deus para participar em nossas lutas contra a carne seria a solução mais eficaz que a Bíblia oferece.
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0: A importância deste tema na busca pela santidade fica patente uma vez que tomamos a sério Hebreus 3, 12 e 13. Cuidado, irmãos, para que nenhum de vocês tenha coração perverso e incrédulo, que se afaste do Deus vivo. Ao contrário, encorajem-se uns aos outros todos os dias, durante o tempo que se chama hoje. De modo que nenhum de vocês seja endurecido pelo engano do pecado. O perigo que este autor deseja destacar trata de sentir-se seguro, mas ainda mantendo algumas áreas de incredulidade no coração. Alguns cristãos se aproximam do precipício sem notar que a vida espiritual, de que se julgam ser possuidores, pode se apagar repentinamente. O pai que levou seu filho endemoninhado para os discípulos ficou decepcionado. Quando Jesus voltou do monte da transfiguração, o pai se aproximou de Jesus e pediu: Mestre, se podes fazer alguma coisa, tem compaixão de nós e ajuda-nos. Marcos 9, 22b. A fé do pai ficou

0: abalada com o fracasso dos discípulos. O pai duvidou que Jesus sozinho conseguisse expulsar o impiedoso demônio, já que os discípulos ficaram impotentes para livrar seu filho desse poderoso ser invisível. A resposta de Jesus é profundamente sugestiva. Se podes, disse Jesus, tudo é possível àquele que crê. Quero convencer nesse livro, neste estudo, que esta palavra de Jesus vale para todos os pecados que crescem na falta de fé do praticante. Quero afirmar para meus amados ouvintes que Deus está sempre à disposição para nos dar a vitória sobre os pecados que nos assediam se a pedirmos com fé. O apóstolo João escreveu para os santos da Ásia: esta é a confiança que temos a nos aproximarmos de Deus. Se pedirmos alguma coisa de acordo com a vontade de Deus, Ele nos ouvirá. E se sabemos que Ele nos ouve em tudo que pedimos, sabemos que temos o que dele pedimos. Nas estradas, a sinalização quando os motoristas se aproximam das áreas perigosas, onde outros incautos sofreram acidentes, a sinalização deveria tornar o dirigente mais cuidadoso. O mesmo objetivo deve ser observado neste estudo. Todos nós somos propensos a cair na tentação.
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2: São 3h22, RTM Brasil, para todo mundo ouvir. E hoje eu quero te convidar para que neste momento a gente possa, né, a gente possa juntos, possamos fazer a devocional de hoje do presente diário. E eu quero te convidar para que você participe com a gente, para que você interaja conosco. Já pegue aí a sua Bíblia, pegue o seu presente diário e vamos juntos aqui na programação da RTM, vamos juntos, vamos ouvir a palavra de Deus, vamos acompanhar essa linda mensagem do presente diário.
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2: Hoje é o dia 5 de agosto e o título do PD, Em Casa. Leitura bíblica está em Marcos capítulo 10, do versículo 13 ao versículo 16. Versículo chave. Em seguida, Jesus tomou as crianças nos braços, impôs-lhes as mãos e as abençoou. Marcos capítulo 10, versículo 16. Em uma das igrejas que frequentei, houve uma época em que todos os domingos, durante a escola bíblica, uma família era apresentada para que houvesse mais interação entre os irmãos. Em certa ocasião, foram apresentados um jovem casal, suas duas filhas pequenas e outra que estava a caminho. Enquanto os pais respondiam às perguntas de praxe, profissão, comidas e livros de preferência, como conhecer a igreja, etc., a menor, no auge dos seus 3 anos, rodopiava na frente de todos. Os genitores tentavam em vão administrar a situação, mas a menina se sentia em casa. Ela cantou, dançou, caiu e se levantou, tudo sem perder o sorriso e a alegria. Eu a observava encantada e pensava como seria bom se sentíssemos esse mesmo entusiasmo ao estar na casa do Pai. Talvez por isso, Jesus tenha falado que deveríamos nos espelhar nas crianças. Imagino que naquele momento ele estivesse se divertindo com a criançada que corria e brincava à sua volta, e seu coração tivesse se enchido de ternura e amor por elas. E vendo a simplicidade dos pequenos, nos mostrou que é assim que precisamos nos achegar a Ele, sem medo e sem reservas, com a mesma confiança que a criança procura seu pai terreno para pedir algo, chorar por algum machucado ou se aninhar por um medo qualquer. Infelizmente, podemos sempre observar festas, observar a festa daqueles que não têm o privilégio de conviver com Cristo e com os irmãos de fé. São os que preferem rodopiar e se alegrar na celebração nas ruas, onde a felicidade é momentânea e passageira. Estar na casa do Pai traz conforto ao coração, paz para os dias maus e bons, alegria para a alma e acolhimento enquanto fora a desilusão. Que possamos ensinar nossas crianças desde cedo a terem prazer em ir à igreja, para que o barulho do mundo nunca se torne convidativo e as leve a esquecer a genuína alegria que é estarem firmes e satisfeitas na casa do Senhor. Jesus abençoou as crianças e Ele abençoa os adultos quando, com sinceridade, se alegram com a sua companhia.
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2: Vencedores por Cristo, a casa do Pai.

0: de oração, chamados à vitória, para ser um homem de acordo com a vontade de Deus. Hoje é dia 5 de agosto e o tema é Seja Responsável. Quem retribui o bem com o mal jamais deixará de ter mal no seu lar. Provérbios 17, versículo 13. Somos responsáveis por nossas ações. O que está escondido em nossos corações se revelará quando estivermos sob pressão. Peça ao Senhor que sonde seus motivos mais profundos e seja humilde o suficiente para pedir a Ele o que te purifique do orgulho e do ódio. Aqui Ricardo Santos, é uma alegria orar com você. 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
2: Estamos de volta com a programação da RTM Brasil para todo mundo ouvir. Uma ótima tarde para você e está chegando mais um episódio do programa De Pai para Filha, onde nós temos jovens que perguntam, aquelas perguntas difíceis para os pais. É, você já teve vontade de tirar alguma dúvida, mas não sabia como perguntar para os seus pais? Com base bíblica, a resposta para suas dúvidas em uma conversa leve e descontraída é o programa De Pai para Filha. O episódio de hoje traz como tema como lidar com a pornografia silenciosa. Então participe também. De repente você tem alguma dúvida, você jovem, adolescente, você pode enviar a pergunta pra gente através do nosso WhatsApp 11974181456. Tá chegando então João Paulo Gouveia respondendo para a filha Gabi Gouveia a seguinte pergunta: como lidar com a pornografia silenciosa?
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4: Começando mais um De Pai para Filha aqui na programação da RTM Brasil. Eu sou a Gabi Gouveia, tô com você aqui em mais uma semana, acompanhada de duas pessoas muito especiais. Primeira delas, meu pai, JP Gouveia.
5: Aê. Mais uma semana.
4: Mais uma semana. E também do Diego Lander.
6: Aê, mais um episódio.
5: É. De pai para filhos.
4: De pai para filhos. E agora a gente vai para as perguntas da galera, né, Diego?
6: Isso aí, eu já tô com uma pergunta aqui, que é: como lidar com a pornografia silenciosa? Aquelas que aparecem em filmes, séries e etc.
4: E é legal que tem até um episódio complementar que perguntou: a gente pode assistir Bridgerton, Off Campus? Tu acha que a galera tá falando de
6: exemplos de séries aqui.
5: Eu não assisti nenhum desses aí, eu assisti Game of Thrones.
4: Que é um bom exemplo
5: que
4: também.
5: Eu olhei até a primeira temporada, assim, nos primeiros episódios, eu assistia na sala, né? Aí a mamãe ia pro quarto. É, pra assistir as coisas dela lá, dormir, sei lá. E aí eu falava, meu, tem tanta cena de pornografia, de sexo e tal, não sei o que lá, que minha esposa deve estar pensando, meu Deus, ele tá lá assistindo pornografia, né? Aí eu falei, quer saber? Eu vou assistir no quarto junto com ela, com a câmera virada assim pra ela ver que eu não tô assistindo pornografia, que é só uma série.
4: Nossa,
5: né?
4: Eu lembro que quando eu comecei a ver a primeira temporada, foi logo depois que eu casei, né? Foi uma das primeiras coisas que eu vi assim. Aí tal, tal, aí do nada assim eu... Douglas, ele, nossa, nossa.
6: Posso te dizer que esse tal de Off Campus aqui é muito pior.
5: Muito
4: pior que Game of Thrones?
6: É pior.
5: É mesmo?
6: É mesmo.
5: Pesado.
4: Não, Bridgerton não é tanto.
6: Mas gente, é esse negócio, a minha esposa tava assistindo, eu cheguei lá na sala, lá, fui fazer um lanche, cheguei, sentei na sala, começou a aparecer. Eu falei, mas que é isso que você tá assistindo? Ela ficou toda envergonhada. Ai, não, é... aparece, né? Aí apareceu mesmo, eu falei, mas... Ela, eu não sabia que ia aparecer isso.
5: Pesado. É, tem coisas que são muito explícitas, e eu diria pra você, nem assiste, entendeu? Tem gente que tem muito problema com isso, vamos lá voltar a outro problema, que é a questão da adicção. tá? Que é vício. Gente que tem problema realmente com isso. É, tem gente que é alcoólatra, por exemplo, que se você der um bombonzinho com licor, aquilo vai desencadear um processo inteiro. Tem gente que tem problema muito asseverado, muito profundo com pornografia, e aí sim a gente vai ter um problema se o camarada só vê lá, entendeu? Então, evita. É aquele negócio que eu acho que talvez isso precisa estar no nosso coração. Se tal coisa me faz pecar, tira aquilo da vida, entendeu? Porque é melhor entrar no céu sem um olho, você entendeu? Do que ir para o inferno com os dois olhos, entendeu? Se tal coisa vai te levar a uma compulsão, a algum problema de adicção, pula fora desse negócio, entendeu? Para quê? Eu tenho um amigo, um conhecido, que quando ele saiu da clínica, usava drogas, né? Muita droga pesada, né? Pasta base e tudo e tal, crack. Quando ele saiu da clínica, os amigos iam bater na porta para chamar ele.
4: Nossa.
5: Então ele chegou na sacada, a casa dele era grande, tinha uma sacada. Ele juntou pedras na rua para atacar nos amigos, entendeu? Nos conhecidos. Porque ele falou, não, eu não posso. Porque esse tipo de coisa tem que ser radical. Você tem problema com álcool? Nem um bombonzinho com licor. Você tem problema com pornografia? Não pode assistir nada dessas coisas. Ponto final, vai assistir Castelo Rá-Tim-Bum.
4: E até pra, né, quem, você tá falando, claro, no caso extremo da pessoa que tem o vício. Mas é bom ter o bom senso até pra quem, enfim, não tem uma questão, né?
5: Agora, se você tem problema, aí é muito pior o seu problema, você entendeu? Pula fora do negócio, senão vai dar ruim, sempre vai dar
4: ruim.
5: E
4: como, você tá falando pula fora, significa não assiste
5: não
4: de forma alguma?
5: Não assiste de forma nenhuma.
4: Mesmo se for que nem o Bridgerton, que é o exemplo que a gente tá dando, que nesse caso não tem grandes cenas de sexo, mas tem, na verdade tem cenas, mas não é focado nisso, entendeu?
5: Mas pra quem é doente não tem jeito.
4: E pra quem não é?
5: Então, eu diria, eu sinceramente diria que essas coisas são um problema. Tá?
4: Não teve aquela série lá que o senhor me falou pra assistir? Que no começo eu parei de ver. Aí o senhor falou, filha, mas não para, porque a série é muito boa. Mas o começo era só isso, aí eu não consegui ver.
5: Por exemplo, eu assisti o Bebê Rena. No terceiro episódio, tinha nojo.
4: Uhum.
5: Entendeu? É nojo mesmo. Porque é de uma promiscuidade, assim, de uma sujeira no processo inteiro. Tive muito nojo. Mas a gente ia fazer aqui.
4: Vocês
5: e a gente
4: comentar.
5: Ia comentar isso no Pipoca de Graça. Então, por força do ofício, eu continuei assistindo. Mas quando chegou aqui, eu e a Renata, a gente falou, não assista. A gente falou, é uma porcaria.
4: Nossa, viralizou na época.
5: No terceiro episódio, é lixo. É lixo, é puro lixo. Faz mal pro coração e tudo mais. Então, num caso desse, que é muito explícita a maldade, a promiscuidade, a nojeira desse processo todo. Mas e quando não é? Para quem vai ter problema, nós somos cristãos. Para que que eu vou alimentar a minha mente, o meu coração com esse tipo de coisa? Para quê? Qual que é a lógica disso? Não
4: tem
5: lógica.
4: E até é difícil evitar, né? Porque a pergunta que o Diego leu...
6: Uma outra pergunta que eu queria emendar, que a pessoa pergunta. Como podemos evitar a influência da sexualidade que está em todos, literalmente em todos os lugares? E é isso que
4: essa
6: a Gabi
4: questão
6: trouxe, né? Tipo assim, às vezes a gente está assistindo um filme, a gente nem sabe que vai ter uma cena quente e tá lá. Às vezes você está assistindo com seus pais, com sua família, com seus avós, e aí você fica sem graça, né? Tipo assim, ah, eu não sabia, gente, desculpa, tal.
5: A verdade é que não tem como evitar nesse tipo de processo, né? A gente vai lembrar da oração de Jesus. Eu não quero que tire eles do mundo, mas livre eles do mal, tá? Qual é o pensamento de verdade? Eu não quero que tire eles do mundo, mas livre do mal quer dizer que eu não vou ser assaltado? Que eu não vou ter câncer? Quer dizer que eu não vou ter uma doença? Que... Ele não está falando sobre isso. Ele está dizendo que eu não quero que tire eles do mundo, mas que o coração deles... Você entendeu? Não se corrompa para essa malignidade do mundo. Entendeu? E eu não estou dizendo aqui, vocês me conhecem, vocês dois, quanto o público que assiste a gente, que eu não sou radical desse jeito. Para mim vai lá, assiste o filme com a sua esposa e tudo mais e tal. Mas se você tem problema com isso, pula fora disso. Entendeu? Ah, não, eu não tenho problema com isso. Por exemplo, você já disse que consumiu, né, antigamente, que isso foi um problema para você. Então você sabe que tem coisas que vão te trazer um problema. E eu diria para você, Diego, então evita. Uhum. Você entendeu? Evita. Ponto. Né? Ah, mas eu sei que... Não, evita. Evita, porque isso pode desencadear alguma coisa em algum momento e vai te levar para esse lugar. Então pula fora. Agora, muitas vezes a gente nem sabe que tem problema com isso. Esse é o grande problema. Tem gente que nem percebeu que tem problema com isso, assiste alguma coisa, desencadeia o processo e agora? Depois que já está agarrada por isso, você sabe como funciona. Né?
4: É por isso que todo mundo fala que é um negócio silencioso, porque é algo que você muitas vezes vai lidar no íntimo seu e ninguém vai saber.
5: Então, uma das coisas que a gente brinca lá em casa sempre é... A gente está vendo um filme, aí aparece a logomarca da Coca-Cola. Nossa, os caras fazendo propaganda de graça. Estão fazendo de graça. Então aparece a logomarca do carro, né? Deixaram lá Volkswagen. Tudo de graça. Nossa, como é de graça. Você entendeu? Nada é de graça. E nada é sem querer. Os caras têm alguma coisa ali para colocar. Essas mensagens vão vindo junto, vão alimentando a nossa mente. Se eu pudesse dizer para você, seja radical. Não assista, então. Pronto, e pula fora disso. Vai ser muito melhor para sua vida. Se... eu não quero ser radical, eu diria para você, olha, vá assistir filmes mais leves, assista coisa que realmente vai te trazer. A gente
4: quando eu quis ver Bridgerton, eu assisti com o Doug alguns episódios e tal, não tinha tanto, mas aí eu vi com o Doug. Aí quando eu comecei a... Eu liguei, eu juro, acho que eu vi 10 segundos de Off Campus. Aí o Doug, essa série aí eu acho que tem coisa, hein? Ou você assiste comigo, eu acho melhor não assistir. Aí eu, por quê? Ele, não, porque isso. Tá bom, então. Aí eu escolhi outra coisa.
5: Então, esse é um negócio. Então, se eu pudesse dizer de verdade as coisas todas, eu diria pra você, é melhor alimentar sua cabeça com outras coisas. Entendeu?
6: O problema é exatamente isso. Tá em todo lugar. Então, por exemplo, você tá jogando um jogo de videogame que numa cena do jogo aparece lá uma prostituta com uma roupa curta. E aí, tipo assim, vou desligar o videogame no
4: Good of War, quando aparece uma deusa. Roupa é sempre sexualizada.
6: Você tá no Instagram assistindo um negócio de comida, aí aparece uma mulher fazendo um prato lá e com roupa minúscula, que é o que você falou. Não é por acaso que ela tá com aquela roupa minúscula, ela quer chamar a atenção e chamar o público pra assistir ela de qualquer forma. Pra consumir o prato que ela tá fazendo ou pra consumir outras coisas, entendeu?
5: Então, houve vezes que eu pus séries pra assistir... Que eu falei, eu não vou assistir mais.
4: Eu posso falar o que eu acho que é útil, assim, pra mim? Porque isso que o Diogo falou é verdade. Do tipo, é uma hipersexualização velada em todo tipo de coisa que a gente vê, até em desenho infantil. Eu acho que se você estiver alimentando a sua mente com coisas que são espirituais, que são vindas do Senhor, se você tem uma vida de oração constante, você se enche da palavra do Senhor, o seu olhar vai estar mais treinado e suscetível a perceber gatilhos que muitas vezes vão ser propostos para você de uma forma indireta. Agora, se você normaliza isso para você, você não tá tendo uma vida de relacionamento com Deus. E eu tô falando assim, esforço.
5: Aí você neutraliza as barreiras,
4: aí,
5: né?
4: Aí vai começar a se tornar normal ao ponto do seu algoritmo te mostrar coisas que ele acha que são boas para você e você nem percebe mais que não são. Uhum. Então, o que eu percebo que faz bem pra mim. Quando eu percebo que vem pensamento intrusivo, vem coisa ruim, eu tô me acostumando a assistir algo que não me faz bem, eu falo, peraí, olha o que eu tô assistindo. Uhum. Aí eu volto, eu oro, eu converso com o Senhor, eu evito de assistir, mas isso por quê? Eu só vou perceber se eu tiver muito ligado ao Espírito Santo. Quem faz você se arrepender não é seu sentimento de tristeza,
5: quem
4: é o Espírito
5: convence
4: Santo.
5: Você daquilo é o Espírito de Deus, né?
4: Espírito de Deus,
5: muito bem.
4: Exatamente.
5: É isso aí, muito bom.
4: Toma, vamos de mais episódio. Tem mais pergunta, Diego, não tem?
5: Tem mais umas 10 mil perguntas.
4: Tem muito mais
6: perguntas.
4: Bom, então, quando que a gente volta, pai?
5: Semana que vem, óbvio.
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3: Fala pessoal, meu nome é Carlos Henrique, está começando mais um Pensando Verde, nosso encontro semanal para falar sobre fé e meio ambiente. 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

0: É a programação da RTM Brasil para todo mundo ouvir, você participando com a gente através do nosso WhatsApp 11974181456. Aí você participa, pede a sua música, você vai interagir com a gente, afinal de contas, é a RTM Brasil para todo mundo ouvir. Muito obrigado a você pelo carinho, pela audiência. Bom demais ter você com a gente e continue participando, porque até às 19h, o seu amigo Cacá Rodrigues por aqui fazendo a maior festa do rádio. Lembrando que daqui a pouquinho, gente, eu vou conversar, sabe com quem? Com meu querido amigo, o Chicão Araújo, que vai contar um pouco dele, da história, da conversão. Ele que trabalha como um grande missionário, sanfoneiro. O tema do nosso bate-papo será Sanfona e Fé, Evangelizando através do Forró. Então participe com a gente, 0 operadora 11 974 181 456. Você participa com a gente da melhor programação do rádio e ainda vai ter um bate-papo muito legal com meu querido amigo Chicão.
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3: Fala pessoal, meu nome é Carlos Henrique, está começando mais um Pensando Verde, nosso encontro semanal para falar sobre fé e meio ambiente. E gente, você já sabe, mas vale a pena lembrar, né? Se tem alguma coisa que sempre quis perguntar sobre meio ambiente, manda sua dúvida no nosso WhatsApp, DDD11 97 418 1456, e bora aprender juntos. Pessoal, essa matéria que a gente escutou aqui na abertura, eu acho que ela invoca algumas reflexões assim bem imediatas, sabe? A primeira é a mais óbvia: o que acontece quando a gente gasta hoje aquilo que deveria sustentar o amanhã? E aí, eu sei que parece uma pergunta sobre dinheiro, sobre cartão de crédito, sobre uma conta que entrou aí no cheque especial, né? Mas também descreve a forma como a gente está lidando com o nosso planeta. Antes de continuar, a gente precisa entender bem essa ideia, né? O que é o dia de sobrecarga da Terra? O dia da sobrecarga da Terra não significa que todos os recursos naturais acabaram, mas também não significa que a partir dessa data não existe mais água, floresta, solo fértil, ou então acabou o alimento do planeta. Não é isso. A ideia é outra. Essa data, ela representa um momento em que a demanda da humanidade por recursos naturais, ou então o tal dos serviços ecossistêmicos, que é, por exemplo, o sol para a planta crescer, a água para poder irrigar a plantação, enfim, tudo isso, ultrapassa aquilo que a Terra consegue regenerar naquele mesmo ano. Imagina que no primeiro dia de janeiro a gente recebeu um orçamento ecológico, vamos chamar assim, para os 12 meses seguintes, tá? A gente tem um orçamento ecológico, um orçamento ambiental aí, para os 12 meses seguintes. Nesse orçamento tá as florestas que podem se renovar, tá os peixes que alimentam comunidades inteiras, tá o solo que é capaz de produzir, a vegetação, né, que pode capturar parte do carbono lançado da atmosfera e diminuir a poluição. Nesse orçamento também está a capacidade dos ecossistemas de absorver os impactos sem perder sua funcionalidade. Quando a gente consome tudo isso antes do final do ano, a gente continua vivendo. Mas a gente passa a fazer isso reduzindo os estoques naturais, degradando os ecossistemas e acumulando resíduos, né? E aí é como se a gente tivesse entrado no cheque especial. O cheque especial tem uma característica muito curiosa. No primeiro momento ele parece resolver o problema, né? E aí eu estou falando do cheque especial que muitos dos nossos ouvintes usam, né? A compra é aprovada, a conta é paga, a vida continua, e o problema, gente, ele aparece depois. Ele aparece quando chegam os juros. E com a criação acontece algo muito semelhante. A gente derruba a floresta e recebe um benefício imediato. A gente explora o solo e consegue produzir mais naquele momento. A gente tira os peixes mais rapidamente do que eles conseguem se reproduzir e abastece o mercado. Tudo isso é verdade. Num primeiro momento, tudo parece funcionar perfeitamente. Mas a conta não desaparece. A conta é transferida. Ela é transferida para os rios, para o clima, para as espécies, para as pessoas mais vulneráveis, para as próximas gerações. Enfim, no caso do Brasil, a data prevista é 14 de agosto. E mais uma vez, isso não quer dizer que os recursos naturais existentes dentro do Brasil vão acabar nesse dia. A comparação quer dizer que se todas as pessoas do mundo consumissem como brasileiro médio, o orçamento ecológico anual da Terra seria ultrapassado nesse dia. O dia de sobrecarga da Terra é uma forma que a ciência criou para transformar números complexos em uma pergunta muito simples. O nosso modo de vida pode ser sustentado para todos e por muito tempo? Ou depende de tirar da criação mais do que ela consegue repor? Tem uma história contada por Jesus que pode ajudar a gente a pensar um pouco mais sobre isso. Essa história está lá em Lucas, no capítulo 12. Um homem procura Jesus porque ele está discutindo com o irmão por causa de uma herança. Ele quer que Jesus resolva a divisão dos bens. Mas Jesus percebe que o problema é mais profundo do que uma questão jurídica. Por isso Jesus faz um alerta. Tenham cuidado e guardem-se de todo tipo de ganância, porque a vida de uma pessoa não consiste na abundância dos bens que ela possui. E então Jesus contou a parábola. A terra de um homem rico havia produzido muito. A colheita foi tão grande que ele já não tinha onde guardar tudo. E ele pensou consigo mesmo, o que eu vou fazer? Não tenho onde armazenar minha produção. E aí ele tomou a decisão. Ele ia derrubar seus celeiros e ia construir outros ainda maiores. Presta atenção, gente. Jesus não fala que a produção abundante era má. A terra havia produzido. O trabalho havia gerado frutos. A colheita era uma bênção. O problema estava na maneira como aquele homem enxergava a abundância. No seu raciocínio, tudo era sobre ele. Eram os meus frutos, meus celeiros, meus bens, minha segurança, meu futuro. Ele não pergunta quem mais poderia ser alimentado. Ele não pensa em repartir, não demonstra gratidão. Ele não reconhece a dependência dele de Deus. Ele não considera que a terra que produziu tanto não estava sob seu controle absoluto. Sua única solução para a abundância era construir estruturas maiores para acumular ainda mais. E talvez eu e você tenhamos nos tornado uma sociedade de celeiros cada vez maiores. Casas maiores, armários maiores, depósitos maiores, centros comerciais maiores, sistemas, né, capazes de entregar cada vez mais rápido. Sempre tem alguma coisa nova para comprar e sempre parece que falta espaço para poder guardar. A pergunta não é se a gente pode produzir. A pergunta correta é para que estamos produzindo? Quem é o beneficiado? Quanto é suficiente? E qual é o custo dessa abundância para as pessoas à nossa volta e para a criação de Deus? Na parábola, gente, o homem acredita que seus bens garantiriam muitos anos de tranquilidade. Ele disse à própria alma, né? Você tem muitos bens guardados, descanse, coma, beba e aproveite. Mas Deus fala para ele, louco, essa noite pedirão a sua alma. E o que você preparou? Para quem será? A loucura daquele homem não estava apenas em possuir muito. Estava em organizar toda a existência de vida dele como se a vida dependesse daquilo que ele conseguia acumular. Ele tinha celeiros cheios, mas sua visão da vida estava vazia. Ele tinha recursos, mas ele não tinha consciência da dependência. Ele tinha muitos bens, mas ele perdeu de vista o sentido da existência. O dia da sobrecarga da terra nos coloca diante de uma pergunta muito parecida. A gente pode continuar construindo celeiros maiores em um planeta limitado? A gente pode basear toda a ideia de progresso no aumento permanente da extração, do consumo e do descarte? A gente pode afirmar que uma sociedade está prosperando quando ela precisa comprometer o futuro para poder sustentar o presente? Mais uma vez, o problema não é apenas a quantidade de recursos disponíveis. O problema é o tipo de vida que aprendemos a desejar. Se acreditamos que a felicidade depende sempre de um pouco mais, nenhum celeiro será grande o suficiente e nenhum planeta será suficiente. Essa não foi a primeira vez, gente, que Deus ensinou o seu povo sobre suficiência. Você se lembra lá no deserto, quando Israel recebeu o maná? Todas as manhãs havia alimento suficiente. Cada família ia lá, recolhia conforme sua necessidade e Deus estava ensinando o povo a viver em confiança diária. Mas algumas pessoas tentaram guardar mais do que precisavam. Talvez por medo, por ansiedade, pelo desejo de controlar o futuro. Porém, aquilo que foi acumulado de maneira contrária à orientação de Deus apodreceu. O pão era uma provisão de Deus, mas ele não deveria se transformar em instrumento de acúmulo ansioso. E aí, isso não significa que planejar é errado. A própria Bíblia valoriza prudência, organização, preparação. José armazenou alimento no Egito para poder enfrentar os anos de fome. A diferença está no propósito. José armazenou para preservar vidas. O rico da parábola acumulou para poder sustentar uma existência fechada nele mesmo. Uma coisa é administrar recursos para poder servir. Outra coisa é acumular para poder encontrar nos bens uma segurança que só Deus pode oferecer. Uma coisa é preparar o futuro e outra é consumir o futuro para alimentar desejos que nunca terminam. 1 Timóteo, no capítulo 6, Paulo escreve que a piedade acompanhada de contentamento é uma grande fonte de riqueza, né? E lembra algo evidente, mas facilmente esquecido. E aí lembra pra gente algo assim, gente, que é muito óbvio, mas que normalmente a gente esquece. A gente não trouxe nada para esse mundo e a gente não pode levar nada dele. Essa verdade não diminui a importância da vida material, no sentido de que Deus colocou a gente para viver nessa existência, nesse mundo concreto. Mas essa verdade coloca nossos bens materiais no lugar correto. Eles são ferramentas, eles não são nossa identidade. São recursos que Deus nos deu para a gente poder administrar. Não é a fonte última da nossa segurança. Podem e devem ser usados para servir, mas de fato eles não conseguem sustentar o sentido da existência. O dinheiro da sobrecarga da Terra ele é calculado a partir de dados sobre produção, consumo, biocapacidade, geração de resíduos. Mas por trás desses números existem desejos humanos, gente. Eu acho que esse é o ponto. Porque por trás desses números, o que está gerando eles é o desejo por conforto, por segurança, por reconhecimento, por novidade, por crescimento. E nenhum desses desejos é necessariamente errado. O problema começa quando eles deixam de reconhecer os limites. Quando o desejo pelo conforto torna invisível o sofrimento de quem produziu. Quando a busca por segurança impede a gente de repartir. Quando o crescimento econômico passa a justificar qualquer destruição. Quando a novidade transforma produtos ainda úteis em lixo. Quando nossa identidade passa a depender daquilo que compramos. Jesus conclui a parábola dele falando: assim acontece com quem acumula tesouros para si mesmo, mas não é rico para com Deus. Ser rico para com Deus, gente, não significa desprezar o mundo material. Significa usar o mundo material de acordo com os valores do reino de Deus. Que valores são esses? Valores como gratidão, generosidade, justiça, cuidado, consciência de que a vida é maior do que aquilo que possuímos, entre tantos outros valores que a gente poderia citar aqui, né? Talvez alguém esteja ouvindo esse programa e pensando: mas minhas escolhas são pequenas diante de um problema global. É verdade que o dinheiro da sobrecarga da Terra não vai ser alterado apenas por decisões individuais. É verdade que empresa, governo, cidade, setores produtivos têm uma responsabilidade enorme. Também é verdade que a gente precisa de tecnologias melhores, precisa de políticas públicas, energia mais limpa, proteção das florestas, agricultura responsável, cidades planejadas. Mas nenhuma transformação estrutural vai ser sustentada se a gente continuar formando pessoas convencidas de que viver bem significa consumir sempre mais. Por isso, a mudança também passa pelo discipulado. Também passa pela educação dos nossos desejos, pela capacidade da gente agradecer, pela generosidade, pela pergunta sincera: eu realmente preciso disso? E no fim das contas, para além do discipulado, a gente também poderia dizer que passa pelo entendimento de que cuidar da criação é uma ordem de Deus. E sendo ordem de Deus, não importa se eu estou fazendo sozinho. Meu dever é obedecer, não é mesmo? Gente, esse episódio não é um convite para viver se sentindo culpado toda vez que você comprar alguma coisa, não, viu? Pelo amor de Deus, assim. Também não é uma defesa da pobreza, de que você faça um voto de pobreza, que você não consuma, não compra nada. Não, nada disso. E também, muito menos, né, uma militância, um enfrentamento do desenvolvimento industrial. Não é isso. A ideia aqui é que a gente seja convidado para poder discernir. Que a gente comece a pensar, né? Desenvolvimento para quê? Produção para quem? Crescimento até onde? E a que custo? O Evangelho de Cristo não deseja transformar consumidores ansiosos em consumidores culpados. Ele quer transformar discípulos livres. Discípulos que são livres para poder possuir sem serem possuídos. Que são livres para poder desfrutar sem desperdiçar. Que são livres para poder compartilhar e para reconhecer quando já tem o suficiente. O dia da sobrecarga da Terra mede a pressão que nosso modo de vida exerce sobre a capacidade de regeneração do planeta. Mas talvez ele também funcione como um espelho. Um espelho que revela o quanto temos dificuldades de aceitar limites. O homem da parábola acreditou que a resposta para uma grande colheita era construir celeiros ainda maiores. Jesus mostrou que o problema não estava no tamanho da colheita. Estava no tamanho que o acúmulo havia ocupado dentro do coração dele. E talvez essa geração também tenha se especializado em construir celeiros. Mas ainda não tenha aprendido a repartir a colheita. A gente aprendeu a produzir, mas nem sempre a gente aprendeu a agradecer. A gente aprendeu a consumir, mas a gente não aprendeu a dizer: ah, é suficiente. Enquanto a gente acreditar que a vida consiste na abundância das coisas que a gente possui, nenhum recurso vai ser suficiente. Não vai ter salário, celeiro, planeta suficiente para o tamanho da nossa ambição. Mas quando a gente descobre que nossa identidade, nossa segurança, nosso valor está em Cristo, a gente pode viver de outra maneira. A gente vive com gratidão pelo que a gente recebeu, com generosidade para repartir, com sabedoria para poder administrar e com responsabilidade pelo futuro que estamos ajudando a construir. Talvez sair do cheque especial ecológico comece também com a mudança de pergunta. Em vez de perguntar apenas quanto mais eu posso ter, comece a se perguntar aí como aquilo que tenho pode servir a vida, ao próximo e à glória de Deus. Porque a vida não consiste na abundância dos bens que possuímos. E o mundo criado por Deus não deve ser consumido para sustentar uma insatisfação que nunca vai ter fim. Bom, pessoal, muito bom estar com vocês. Espero que vocês tenham gostado de mais esse episódio. E você já sabe, se você perdeu algum programa ou quiser ouvir novamente isso nos anteriores, é só acessar o site da RTM, www.rtmbrasil.org.br. Abraço, pessoal, e até a próxima.
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0: RTM Brasil, para todo mundo ouvir e você participando com a gente através do nosso WhatsApp 11974181456. Muito obrigado a você pelo carinho, pela audiência. É muito bom ter você com a gente. Participe através do nosso WhatsApp 11974181456.
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0: Muito bem, estamos de volta. É a programação da RTM Brasil para todo mundo ouvir. Muito obrigado a você pelo carinho, pela audiência. Bom demais ter você com a gente até às 7 da noite. O seu amigo Cacá Rodrigues por aqui fazendo a maior festa do rádio. E a festa para ser legal, uma festa para ser boa, tem que ter convidados, é ou não é? Por isso, eu quero te convidar para você participar com a gente através do nosso WhatsApp 11974181456. Também você pode mandar um e-mail para ouvinte@rtmbrasil.org.br. 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

0: Estamos iniciando mais um programa entrevista pela RTM Brasil. Muito obrigado a você pelo carinho, pela audiência. Bom demais ter você com a gente. E eu posso falar uma coisa, eu tô muito feliz, porque eu tive a oportunidade de conhecer este rapaz. Eu já o tinha visto aqui na RTM, ele participou do programa NCCast, veio ele, a esposa. Mas aí eu peguei uma amizade, nos encontramos em alguns eventos. E o último encontro aconteceu no Prosa e Canto 2026, em Anápolis, Goiás. E a gente pegou uma amizade muito grande, eu falei pra ele que eu sou fã. Ele toca um instrumento que eu acho um dos mais bonitos, assim, em sonoridade, né? E ele toca de uma maneira que parece que é a coisa mais simples do mundo. É, ele toca de uma maneira, de uma leveza. Você fala, rapaz, se eu pegar esse trem aí, eu toco do mesmo jeito, né? Porque hoje eu tenho a alegria, eu tenho o prazer de conversar com meu amigo Chicão Araújo. Ele que é acordeonista, nome bonito, difícil de falar, cantor, compositor, teólogo, é o meu amigo Chicão Araújo. Eu prefiro falar que ele é sanfoneiro. Negócio de acordeonista é muito difícil de falar. Eu tô muito feliz porque ele veio, hoje ele trouxe a assessora de imprensa dele, que é a Nicole, né? Tudo bom, Nicole? A Nicole tá aqui, fala oi, fala assim, oi. Pra todo mundo te ouvir. Nicole ficou com vergonha. Meu amigo Chicão Araújo, rapaz, que prazer recebê-lo na tarde de hoje. Que bom que você tá com a gente aqui na RTM Brasil.
1: Ô, Cacá, o prazer é meu, rapaz. A honra é sempre minha. Eu, desde que eu conheci você, a gente já teve em alguns eventos, eu falei isso e falo abertamente. É um prazer poder estar com amigos e com irmãos, né, nessa caminhada.
0: Prazer é todo meu, e a gente sabe que eu sei que você, o quanto você é um excelente sanfoneiro, o quanto você se dedica à música nordestina, à música regional, e a gente ganhou um adorador assim de uma maneira incrível, que eu acho que o som da sanfona, ô Chicão, é um dos instrumentos mais bonitos, é uma sonoridade que realmente é incrível. Mas antes da gente falar do seu trabalho atual, eu queria conhecer um pouco do Chicão, né? Que você contasse um pouco da sua história, quem é o Chicão, como foi a sua infância lá na Paraíba, como é que nasceu o seu amor pela sanfona, desde criança, ou demorou um tempinho para você pegar essa paixão pela sanfona?
1: É assim, o nordestino ele já nasce gostando de forró, né? Uhum. Então assim, eu costumo dizer que pela minha mãe eu conheci a fé e pelo meu pai a sanfona. Então aos 11, 12 anos meu pai me deu uma sanfoninha pequenininha de presente. Ele tinha me dado um violão. Aí eu saí ele saiu pra viajar, que ele era caminhoneiro. E quando voltou, o violão tava quebrado. Aí ele disse, ixi, eu acho que não vai dar certo violão, não. Aí comprou uma sanfonazinha pra mim, R$100 na época, né? Aí me deu. Quando saiu, eu e meu irmão, quando ele voltou de viagem, 15 dias, a gente tava tocando duas músicas, ó. Aí ele disse, rapaz, acho que esses meninos vão aprender. E foi, o intuito era esse. Meu pai era caminhoneiro e chegar final de semana, ele gostava de fazer aqueles forró animado no quintal de casa ou em alguma churrascaria. E reunia vários amigos sanfoneiros meus que tem na região. E era isso, o início de tudo foi exatamente isso, foi aprender para fazer essas confraternizações quando meu pai chegava de viagem. E era uma festa, era uma festa.
0: É, porque a sanfona sempre nos dá um convite para festa, né? Normalmente, é claro, que tem umas...

0: músicas chonadas, umas músicas melancólicas que são tocadas com a sanfona, mas a sanfona tradicionalmente é um instrumento alegre, é um instrumento que encanta as pessoas, principalmente o povo nordestino. E em que momento, assim, na sua caminhada você se encontrou com Cristo, você se encontrou com a fé? Porque desde criança você aprendeu a tocar sanfona. Você trabalhou musicalmente com bandas tocando sanfona? Onde que você tocava?
1: Aí nessa caminhada, que era só pro meu pai, eu comecei a tocar as festas do colégio, que era nas sextas-feiras, né?
0: É.
1: Aí depois criou-se lá esses eventos de festa junina da escola mesmo. Comecei a tocar com um trio, eu, meu irmão e um amigo meu, o Ramon, tava até aqui esses dias. Aí a gente começou com isso, e as pessoas começaram a ver, as pessoas da cidade. Aí me chamaram para tocar em trios que eram regionais da cidade, em grupos de teclados. Então, assim, o que hoje lá na minha cidade tem um São Pedro lá, que é bem conhecido, e tem um pé de serra que chama o palco do pé de serra. Então a gente começou tocando em cima de tablados pequenos, e hoje é um evento gigantesco, né? E fui tocando assim, conhecendo, e toquei em bandas de João Pessoa, em bandas da Paraíba, depois eu fui tocar em bandas do Rio Grande do Norte, depois eu morei no Pernambuco tocando, e morei em Petrolina tocando forró, em banda de vaquejada. E essa foi minha caminhada, e isso durou uns 10, 11, 12 anos mais ou menos. Foi quando um dia eu estava em casa e Deus disse, olha, agora tu vai ter que parar com isso aí, tu vai para São Paulo. E eu tinha um medo, rapaz.
0: Fazer o que em São Paulo, senhor?
1: Não, essa era uma pergunta muito corriqueira, Cacá. Porque as pessoas perguntavam, o que é que tu vai fazer? Eu disse, eu não sei, eu sei que Deus mandou eu ir. E eu digo isso assim, muito abertamente. Eu às vezes eu digo, eu brinco, não, é sincero, eu tenho saudade dessa minha confiança que eu tinha. Eu não sabia, eu larguei tudo, né? Eu tinha tocado em junho a Copa do Mundo lá com a Cavaleiros do Forró no FIFA Fan Fest em Natal, Arena das Dunas. Aí eu digo que no outro junho de 2015 eu tava lavando o carro no estacionamento de um primo meu lá no Cambuci. E as pessoas perguntavam, mas por que você fez isso? Eu não sei, Deus mandou eu vir. E...
0: Ah, você foi o sanfoneiro do Cavaleiros do Forró,
1: toquei
0: uma banda muito conhecida.
1: Toquei um tempo lá. E assim, e era essa certeza, Deus tem alguma coisa pra mim. Minha mãe morava aqui e foi muito bom pra ela.
0: Ter o filho perto?
1: É, me ter perto. Eu dava muita dor de cabeça, né? Longe. Ela disse, agora vai vindo, vai dar dor de cabeça perto.
0: Perto, agora?
1: Aí graças a Deus, assim, eu cheguei em São Paulo dia 1º de julho de 2015. No primeiro culto que eu tive a oportunidade ali, eu entendi que Jesus queria trabalhar na minha vida, e ali começou o processo de fé na minha vida. Fez 11 anos, né, agora.
0: Que legal. E além de tocar, você também estudou, você fez teologia. Hoje você também é teólogo, além de músico, teólogo, já é pastor também ou ainda não, Chicão?
1: É, aí a teologia entrou assim, quando eu me converti, eu congreguei nas igrejas pentecostais, Assembleias do Belém. Aí fiz teologia básica lá, que era 2 anos. Aí depois me surgiu eu tava na época, eu não tocava nessa época, Deus por suas razões me tirou da música de tocar sanfona, eu passei 7 anos sem tocar. E Deus disse assim, você vai estudar, vou levar você. Aí eu tive a oportunidade de fazer 2 anos de seminário com as assembleias. E depois eu fui estudar na Faculdade Teológica Batista de São Paulo. Ali foi onde Deus me abençoou muito. Conheci bons irmãos batistas que até hoje me apoiam na minha caminhada. O grande irmão Verde Monteiro, que foi um irmão que me deu uma sanfona de presente para mim voltar a tocar. E foi aí que Deus começou a fazer de novo, trazer de novo a questão de tocar sanfona na igreja e tocar sanfona, o Chicão tocar sanfona.
0: Mas nesse período que você ficou 7 anos sem tocar, você falou Deus colocou você por um outro rumo e você ficou sem tocar a sanfona. Você não teve aquela vontade, aquele anseio, falar, gente, eu tô com uma saudade de tocar um forrozinho aqui, um shot. Você não sentiu uma necessidade?
1: Cacá, minha mãe, ela tinha um programa de sexta-feira que era ir lá na Deus é Amor, do Glicério, pra assistir a vigília, né? Rapaz, mas eu chorava vendo os músicos, porque minha vida era tocar. E eu chorava vendo assim, eu digo, oh, meu Deus, por que o senhor não me deixa tocar e isso e aquilo? E aí eu tinha esse anseio, eu queria, ficava pesquisando sanfona e vendo, mas é aquele negócio, né? Deus, ele sabe o tempo de todas as coisas. Às vezes a gente corre demais atrás de uma coisa e gasta todos os nossos esforços e não vai alcançar ela porque não é o tempo de Deus para aquilo. E aconteceu isso comigo. Aí quando ele me deu, foi uma maravilha. Lembro como fosse hoje, a primeira vez que eu toquei sanfona.
0: Eu ia te perguntar, o Gui já falou bastante aqui, eu queria que você tocasse aqui, qual foi a primeira música nesse período que você ficou afastado da música, e quando você voltou, qual foi a primeira música que você tocou na sanfona?
1: Nossa, foi lá na Central de Santo Amaro. Abraço, pastor Jairão. Eu estava congregando lá, e eu lembro como fosse hoje, lembro ele e o irmão Eliné entrando pela porta, e a gente

0: essa música. Né?
1: Contam as bênçãos.
0: Aí que... era um baião e eu vi ele entrando e eu achei interessante demais. Porque é, a sanfona, eu falei isso ontem, Cacá, duas vezes. Eu recebi um convite de um amigo meu para estar em outubro na igreja dele. E à noite eu estive lá ensaiando com o pessoal lá da igreja Bethesda, que eu vou tocar lá domingo. E isso me chama a atenção, porque assim, ainda a sanfona sofre um preconceito dentro da igreja, de certo modo, né? Então quando eu vi naquele dia o pastor entrando e dançando, eu achei muito engraçado. Aí amigos meus falavam assim, o que é que o teu pastor diz? Perguntando do Jair, o que é que o seu pastor diz quando você vai tocar forró por aí? Aí eu digo assim, aí ele me deu uma resposta pra isso, né? Eu falei, ô pastor Jair, o que é que eu falo? Ele disse, não fala que eu passei 15 anos orando pra vir um sanfoneiro pra
1: Eu pedia um sanfoneiro, eu pedia.
0: Foi uma bênção.
1: Ô Chicão, a sanfona ela é muito vista como um instrumento, assim, pra entretenimento, né? E como é que você mostra, né? Como é que você apresenta essa questão de que a sanfona também é um instrumento de evangelização? Porque eu acho que, eu não sei se você passou por isso, mas tem muitos músicos, por causa do gênero musical, tiveram algum certo preconceito na igreja, né? Baterista, guitarrista. Você sentiu também algum preconceito em relação a isso, de levar a sanfona para louvar, para evangelizar através da sanfona? Como é que é esse trabalho?
0: É aquilo que eu estava dizendo para você. Infelizmente, ainda tem pessoas que veem de uma forma diferente, né? A questão da sanfona, né? Ah, você está tocando forró? Um dia desse eu recebi uma mensagem, um irmão mandou assim para mim. Você tá agora está tocando forró? Está se desviando, irmão, né? Aí eu respondi assim, eu não entendi. Aí ele... Não, estou perguntando se você tocando esse forró gospel, você está se desviando. Eu continuo sem entender. Então, assim, eu acho que nós temos, todos nós, seres humanos, nós não somos uma tábula rasa, nós somos escritos. Eu tenho uma música que eu falo isso com relação à composição, né? Como é que eu posso compor sem sentir, se o peito é caderno que vive para escrever? Como é que eu posso cantar sem viver, se tudo que eu falo é pedaço de mim por aí? Então, a nossa caminhada, a cultura em que nós vivemos, isso está inerente a cada um de nós. Nós temos que extrair a essência, o melhor disso, para usar em prol do reino. Porque seria uma coisa assim incongruente, Deus dá um dom e depois que você reconhece a fé, que você aceita Jesus, você tem que abandonar aquele dom que ele te deu. Então assim, hoje eu uso muito a sanfona para comunicar exatamente isso. Eu sou nordestino, sou paraibano, sou de Belém, a terra, casa de pai, terra de paz, casa do pão, não é? E faço esse meu jeito, essa forma de falar, uma linguagem, porque evangelho é linguagem. A forma com que a gente comunica no Nordeste, a forma que a gente comunica com a sanfona, ou um irmão que comunica com a guitarra, ou um irmão que é maestro, ou um irmão que não sabe ler uma partitura, que também comunica o evangelho, um irmão que é teólogo, pós-doutorado, e o irmão que nem sabe ler direito, mas proclama o evangelho é linguagem. Então, ele deve ser proclamado dentro dessa instrumentalidade, pensando no instrumento e na instrumentalidade pensando no ser humano. Então use aquilo que Deus te deu, floresça com aquilo que Deus te deu e esse jardim que ele colocou você para florescer.
1: Você sabe que eu trabalhei com rádio, eu toquei na Rádio Transmundial, eu completei 11 anos de RTM Brasil, só que eu trabalho com rádio há 30 praticamente, 30 anos de rádio já. Mas eu sempre trabalhei em rádio, que a gente chama de rádio secular, né? E há 11 anos que eu estou aqui na RTM Brasil. Há alguns meses estou aqui comandando as tardes da RTM, mas trabalhei muitos anos na produção da rádio e agora eu estou aqui à frente do microfone da RTM batendo papo com os ouvintes todos os dias. Você sabe o que eu acho? Acho não, tenho certeza que durante todo esse período que eu estive trabalhando em rádios seculares, eu sinto que era Deus me preparando para vir para cá, para ter uma bagagem, para poder fazer algo com qualidade. Porque assim, aquilo que você estava falando, o dom que Deus te deu, a gente tem que aproveitar da melhor maneira possível para que a gente possa falar de Deus para as pessoas. se eu tenho esse dom de comunicação, se eu tenho o dom de falar, eu tenho que aproveitar para o reino dele. Então eu acho que por todo o período que você passou também tocando, desde a infância, passando por grupos importantes de forró, e hoje você tem o seu trabalho, depois a gente vai falar também do Fole Fé, Fé e Fole, né, que vai ser lançado recentemente. Conversei com o Vavá hoje, falou que logo vai ter aí a primeira música. Então eu acho que a gente tem que fazer isso, é dedicar os nossos dons para Deus, para que a gente sempre possa fazer o melhor para ele, né?
0: Isso. Aquilo que a gente faz, né? Seja o pintor, seja o lanterneiro, seja o eletricista, que a gente tenha no coração que tudo que a gente faz é como se estivesse fazendo para ele, né? E isso edifica o reino. Eu tava anteontem, fui na casa de um amigo meu, Cleandro, ele é um luthier de guitarra, e eu levei lá a sanfona para me mexer uma coisa lá com ele, e tem um senhor chamado Seu Carlos na frente da casa, e ele disse: olha, pode ficar aí na garagem, que tá vindo um rapaz, vem buscar aí a minha estrada, já que ele vai pintar. Aí o rapaz chegou numa correria, numa pressa, e correndo tudo, aí ele escutou o som da sanfona lá embaixo. Ele disse: que som de sanfona é esse? Aí disse: é um menino aqui que tá tocando, um amigo meu. Aí ele chegou, aí parou. Aí disse: nossa, tô numa correria e tal. Aí eu lembrei de uma canção que eu tenho, eu até falei no outro programa que eu tive, eu empolgado com aquilo, né, de poder tocar, de voltar aquilo. Aí falei pra irmã: nossa, ela disse: como é que tá? Eu falei: tô bem, só tô corrida. Ela disse: cuidado, Jesus não fez nada correndo. Eu disse: poxa, eu preciso escrever algo.
1: Jesus não fez nada.
0: Legal. Disse, essa foi boa. Aí eu escrevi uma música pra Que Pressa. Aí eu comecei a mostrar pra ele, né?

0: Aí fiquei ali falando com aquele rapaz, conversando com ele, algo normal. Ele falou: cara, você não sabe o quanto você mudou a minha noite. E para mim uma coisa comum que é tocar sanfona. Por isso que eu falo, independente da sua profissão, independente daquilo que Deus colocou na sua mão, faz. Ele disse: cara, eu tô com a minha esposa no hospital, tô com meu filho doente, meu dia tava pronto para terminar num alto termo, mas você não sabe a paz que eu senti em ter vocês aqui. Então continua, isso é um incentivo. Então por isso que quando eu penso lá na questão das críticas, porque toco forró,
1: uhum,
0: né, eu lembro de pessoas assim, pessoas que nunca nem vi na vida, pessoas que nem cristãos são, e eu mostro uma música, estou ali tocando a sanfona e elas gostam de ouvir esse, e diz que mudou o dia dela. Nossa, fazia, é uma coisa que não tem preço. Então deixe ser usado com aquilo que Deus chamou você para ser. Não é? Às vezes a gente diz: não, para mim ser usado na igreja eu tenho que ser só um pastor. Não, pode ser um diácono.
1: Né? Pode ser um diácono. Pode ser um porteiro.
0: Pode, uhum. Porque Deus ele não tá impressionado com a destreza que você faz as coisas. Deus está impressionado quanto você está disposto a amar, a mudar, a ser transformado e a tratar o outro bem e deixar ser esse instrumento, esse canal de bênção para o outro.
1: Né? É, Deus está muito mais preocupado no nosso coração. Né, do que com que aquilo que a gente sabe fazer, ou com status, com grau de escolaridade, enfim, Deus vê mais o nosso coração. É isso que é fundamental. Agora, se vai lançar uma música, você já gravou? A Gente é Sal, A Gente é Luz?
0: Eu gravei ela de forma amadora, rapaz. Eu tenho em casa um home studio pequenininho, aí eu ficava gravando, né? E essa música é legal, porque eu terminei ela. Quando eu terminei, eu tinha acabado de conhecer o Vavá.
1: Ah.
0: E o Vavá é um grande amigo, tem influenciado muito assim na minha caminhada. Aprendo muito a cada encontro com ele. Eu sou muito grato a Deus pela vida. E eu conheci o Vavá e todo mundo falava: Vavá, eu poxa, preciso conhecer o Vavá. E a gente teve a oportunidade lá em uma cantata que eu fiz lá na Presbiteriana de Pinheiros. Aí eu disse, eu peguei o contato dele. Ei, Vavá, você tá ferrado. É que agora eu parei, né, Vavá? Mas eu mandava música pro Vavá quase todo dia. Eu tenho um hiperfoco pras coisas e música todo dia, música. Aí mandei essa música, né? Do A Gente é Sal, A Gente é Luz. E mandei ela completa. Aí ele falou: Chicão, eu lembro como fosse hoje. Eu não vou saber a idade, mas ele falou a idade nesse dia, né? Chicão, eu tenho tantos anos. Eu vou te dar um presente. Aí ele tava com um papelzinho, lembra como foi? Um papel em branco assim: A Gente é Sal, A Gente é Luz. Para iluminar o caminho até a cruz, A Gente é Luz, A Gente é Sal. Bora seguir salgando o mundo até o final. Eu disse: eita, eu tinha terminado a música já, né? Eu disse: mas como o Vavá falou, e ele tá vendo, então eu vou quebrar minha cabeça e vou encaixar esse refrão. Cortei o que eu tinha e tive que mexer na música todinha.
1: Toca um pedacinho dessa música pra gente, Chico. Essa música é maravilhosa.

0: Essa música é maravilhosa. Eu ouvi a primeira vez lá no evento que nós fizemos na Igreja Sal da Terra, lá em Goiânia. E além dessa música, quantas composições você já tem, Chicão, mais ou menos? Nossa, você sabe?
1: Eu não sei, não faço ideia. Eu componho desde 2012. É. Então eu fiz muitas canções, muitas. Eu não sei responder isso, não. Não sei.
0: É, mas como é que você compõe? Vem alguma inspiração? Você pega o papel ou já pega a sanfona? Você escreve, depois você coloca a música? Ou muitas vezes vem a música, depois você põe a letra? Como é que é o seu processo de...
1: Incrível que pareça, a sanfona é o meio que eu tenho mais dificuldade de fazer música.
0: Sério?
1: É, eu sei algumas notas no violão. Aí eu pego o violão e fico brincando ali com o violão. Mas eu tenho mais facilidade em escrever. Eu sou letrista, então para mim é mais fácil escrever. Então eu tenho uma ideia, eu vou escrevendo até eu achar que aquilo ali tá bom. Aí depois eu encontro uma melodia para a música, né? Depois eu encontro uma melodia. Ou às vezes é que a música é encantadora por isso, né? Porque ela não tem um processo exato, né? Se você conversar com o Vavá, que para mim é um dos maiores compositores que o nosso Brasil tem, entre outros, Roberto Diamanso, Marco Sal da Terra, que são pessoas que eu acompanho. Cada um tem o seu processo. A minha secretária quer vir para perto de mim.
0: É, você tá vendo que ela quer ficar perto do papai. Ela quer ficar do lado do papai.
1: Ah. Então, assim, cada um tem o seu meio, né? Então, às vezes, tem canções que saem muito rápidas, tem canções que demoram um pouco mais para sair, não é? Então, às vezes, você começa pela letra, às vezes eu começo a ter uma ideia aqui, mas vou terminar daqui a tantos dias. Às vezes eu tenho uma melodia. Aí assim a gente vai compondo, né?
0: Chicão, nosso tempo está chegando ao final, o rádio passa rápido demais. Eu queria que você falasse quais são os seus projetos, os seus sonhos, né? O que Deus tem colocado no seu coração para que você faça recentemente?
1: É, eu estou com um plano agora, já dividi isso com alguns amigos. Eu estou querendo gravar um álbum e já deu o pontapé, que foi com a canção Fole e Fé. Foi um presente que o Vavá me deu também. E eu tô pensando em gravar, e já tô trabalhando nisso, Fole, Fé e Amigos.
0: Que legal.
1: Porque o reino de Deus é um reino de amigos, né? Tem uma frase que eu gosto muito, que é minha, não sei se outra pessoa disse, mas eu digo assim, nunca tenha amizade por interesse, mas tenha bons amigos.
0: Que legal.
1: Tenha bons amigos.
0: Então, nunca tenha amizade por interesse, mas tenha bons amigos.
1: É, tenha bons amigos. Porque é isso, o reino de Deus é um reino de amigos. Então eu tenho pensado nisso. E estou trabalhando, tem umas composições minhas, tem do Rondinelli Garcia, tem do Vavá, que a gente vai colocar nesse álbum, Fole, Fé e Amigos. E é isso, é ir proclamando o Evangelho, atendendo aquilo que Deus chamou. Eu brinco que aonde Deus mandar a gente vai, aonde tem um irmão que convida, a gente vai, não é? E isso é bênção, eu gosto muito. A minha igreja... É, a gente toca um evento maravilhoso, igual aquele foi de Anápolis, um evento sem palavras, né? Aquele evento do Prós e Canto. E sábado agora eu tô lá na Praça da... Sábado agora, dia 15, eu tô lá na Praça da Sé à tarde. Convido vocês lá, a igreja que eu faço parte, Igreja Batista em Perdizes, Pastor André, tem um trabalho social lá com a Igreja Sem Teto. Então, convido vocês. Então, a gente é isso. Um dia a gente está num palco, um dia a gente está na praça, outro dia a gente está no caminhão, outro dia está na estrada, e essa é a vida, né?
0: Essa é a vida de um missionário que, onde tem que falar de Deus, né? Não tem a oportunidade, a gente tem que aproveitar. Chicão, quero demais agradecer aqui a sua participação. Eu quero falar que você é sempre bem-vindo, que você venha mais vezes, com mais tempo, para a gente poder explorá-lo, assim, bastante mesmo. Porque, como eu disse, eu sou seu fã, gosto demais do seu trabalho. E eu falei com o Vavá hoje de manhã, e o Vavá estava aqui comigo, eu falei para ele, olha, Vavá, hoje eu vou receber o Chicão. Aí o Vavá falou, Chicão é fora de série. Eu falei, meu, o que o Chicão representa para a música, as pessoas às vezes não têm noção. E estou muito feliz de tê-lo aqui, que você possa voltar mais vezes. E para quem quiser acompanhar o seu trabalho, quais as redes sociais?
1: Agora você foi na parte mais difícil, viu?
0: É, será que é isso aqui? Arroba Chicão Bele, Chicão Bel. E Bela, não, Bel. Chicão e Bel Araújo.
1: Isso.
0: Então a gente, o Instagram do Chicão é fácil, tá? Já tá aí na tela, o pessoal não perde tempo não, ó. É arroba Chicão e Bela e Bel Araújo. Chicão Araújo, Bel Araújo. Então, Chicão, Para a gente encerrar, gostaria que você deixasse uma mensagem para o ouvinte da RTM Brasil.
1: A mensagem que eu digo é que eu vou repetir o que eu já falei. Deixe Deus usar você com aquilo que você tem. Louve ao Senhor, adore o Senhor com seus talentos, com seus dons. Deixa Ele tocar a sua vida nessa bela sinfonia que é o Evangelho.
0: É que legal. Aí, gente, ó. Tô muito feliz de ter recebido aqui o Chicão. Essa entrevista teve a produção da Karina Joubert, no quarto de câmera o nosso querido Giovanni Henrique, a apresentação do Cacá Rodrigues, realização da RTM Brasil. Obrigado a você pela audiência e até o próximo programa Entrevista.
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3: Hoje não, hoje com o Pastor Mateus, mas já registra um abração ao Bispo Marcos, ao Bispo Nelson, à Pastora Ivana. E Mateus, muito bom te receber aqui.
4: Graça e paz, um privilégio estar com vocês mais uma vez, para a gente ter um tempo com Deus. Você já deve ter percebido que a minha voz está bem diferente. Talvez a Renata tenha até colocado um ganhozinho ali a mais hoje.
3: Acabei de aumentar um pouquinho.
4: Minha voz já é meio baixinha, hoje está um pouquinho mais, mas a gente vai conseguir aqui ter o nosso tempo de reflexão com Deus.
3: Que bom! E a gente vai conversar sobre o que hoje?
4: Olha, Renata, aconteceu uma coisa durante esses dias e aí eu fiquei refletindo sobre aquele versículo: em tudo dai graças. Será que a gente realmente entende o que significa em tudo dai graças?
3: Enquanto você também vai pensando sobre isso, a gente vai com a primeira canção, Um Novo Dia.

Alguns versículos da Bíblia que se tornam tão conhecidos que, justamente por serem tão repetidos, nós corremos o risco de nunca mais prestar atenção no que eles realmente querem dizer. É como uma música que ouvimos tantas vezes que chega um momento que a gente canta a letra e sem prestar atenção no que realmente ela está dizendo. Com a Bíblia também acontece isso. Nós decoramos alguns textos, colocamos em quadros, escrevemos na agenda, compartilhamos nas redes sociais. Muitas vezes deixamos de perceber a profundidade que existe em cada expressão. Um desses textos é 1 Tessalonicenses capítulo 5, versículo 18, que diz: "Em tudo dai graças, porque essa é a vontade de Deus em Cristo Jesus para vocês." É difícil encontrar um cristão que nunca tenha ouvido esse versículo. Talvez você mesmo tenha repetido inúmeras vezes. Eu mesmo me lembro que quando eu dei o meu primeiro presente para o Bispo Marcos era um quadro com uma arte que eu tinha feito com esse versículo. Talvez alguém tenha citado esse versículo em um momento difícil da sua vida para você. Ou talvez ele tenha sido lembrado por você, em uma oração, em um culto, ou até você tenha escrito para você mesmo, em um momento de encorajamento. Mas eu confesso que durante muito tempo esse versículo me incomodava um pouco. Porque se nós lermos apenas superficialmente, parece que Deus está pedindo algo impossível. Parece que Ele está dizendo: seu emprego acabou? Agradeça. Você recebeu um diagnóstico difícil? Agradeça. Perdeu alguém que ama? Agradeça. Essa semana que passou, uma irmã da igreja perdeu a sua mãe e uma amiga foi demitida e ficou se sentindo mal por isso. Que palavras que eu poderia dizer nesses casos? Em tudo dai graças? Isso não me parece combinar com o Deus revelado nas Escrituras. Afinal, o mesmo Deus que nos chama a agradecer é o Deus que vê as lágrimas de Agar no deserto. É o Deus que ouviu o clamor do povo escravizado no Egito. É o Deus que acolheu o choro de Ana. É o Deus que, em Jesus Cristo, também chorou diante do túmulo de Lázaro. A Bíblia nunca trata a dor humana como algo insignificante. Pelo contrário, ela nos mostra que Deus, Ele está na nossa história. Ele conhece o nosso sofrimento. Ele se importa profundamente conosco. Então surge uma pergunta inevitável. Será que Paulo está dizendo que devemos agradecer por todo o sofrimento? Será que Deus espera que celebremos a tragédia? Será que ser grato significa fingir que nada aconteceu? Esconder as lágrimas? Sorrir quando o coração está quebrado? Eu acredito que não. Na verdade, existe um detalhe nesse versículo que passa desapercebido pela maioria das pessoas. É um detalhe pequeno, quase invisível às nossas traduções, mas que muda completamente a forma como compreendemos esse texto. Quando descobrimos esse detalhe, percebemos que Paulo não está impondo um peso para quem sofre. Ele está oferecendo um caminho para o sofrimento. E é exatamente o que eu quero descobrir isso com você hoje. Vamos caminhar devagar por esse versículo, perceber que por trás dessas palavras tão conhecidas, Deus esconde uma sabedoria extraordinária. Que você possa estar pensando sobre isso enquanto nós ouvimos mais uma canção.

0: Depois de compreender esse versículo, talvez a pergunta já não seja mais por que Deus manda agradecer. A pergunta vai passar a ser: o que acontece quando eu deixo de agradecer? E essa é uma pergunta importante, porque a gratidão nunca foi uma necessidade de Deus. Ela sempre foi uma necessidade nossa. Paulo escreve: essa é a vontade de Deus em Cristo Jesus para vocês. Ele fala que a vontade, o propósito, o desejo estabelecido de Deus. Quantas vezes nós gastamos energia tentando descobrir a vontade de Deus apenas olhando para o futuro? Nós perguntamos: será que eu devo mudar de emprego? Será que eu devo aceitar essa oportunidade? Será que Deus quer que eu more em outra cidade? Será que essa ou aquela decisão faz parte da vontade de Deus? Essas perguntas têm seu lugar, mas Paulo faz algo surpreendente. Antes de falar sobre o futuro, ele fala sobre o presente. Antes de falar sobre onde devemos estar, ele fala sobre quem devemos ser. É como se ele dissesse: você quer viver a vontade de Deus? Então comece aprendendo a cultivar um coração grato, exatamente aonde você está. Percebe como isso muda completamente a nossa perspectiva? Nós imaginamos que a vontade de Deus está escondida em algum acontecimento extraordinário da nossa vida. Paulo mostra que ela começa nas pequenas escolhas que fazemos todos os dias. Eu gosto muito de filmes. Minha esposa também. Eu sei que a Renata também gosta. Tem o Pipoca de Graça na RTM.
1: Um dia tem que ver você e ela.
0: E dentro desse ambiente do cinema, uma vez eu vi uma entrevista do ator Michael D. Fox, que é conhecido por interpretar o Marty McFly no De Volta para o Futuro. Ele foi diagnosticado precocemente com uma doença de Parkinson, no auge da sua carreira. E aí, ele teve que dar uma pausa muito grande na sua vida profissional. Ele teve que mudar muito a sua vida pessoal. Mas ainda assim, ele deu uma entrevista. E dentro dessa entrevista recente, ele disse: com gratidão, o otimismo é sustentável. Um coração dominado pela reclamação continuará reclamando, mesmo que receba uma promoção. Uma pessoa consumida pela amargura continuará amarga, mesmo que mude de cidade, ou igreja, ou de profissão. Há um detalhe nesse versículo de 1 Tessalonicenses, que é extraordinário. Quando Paulo conclui dizendo que essa é a vontade de Deus para vocês, ele nos mostra que essa ordem foi dada em nosso favor. Deus não precisa da nossa gratidão para se sentir maior, mais importante ou mais amado. Ele continua sendo Deus. Quer que a gente agradeça ou não? Somos nós que precisamos aprender a agradecer, porque Deus conhece o coração humano. Ele sabe que quando deixamos de cultivar a gratidão, outro sentimento rapidamente ocupa esse espaço. A reclamação se transforma em hábito. A comparação rouba a alegria. A frustração alimenta a amargura. E pouco a pouco, deixamos de perceber os sinais da graça de Deus que continuam presentes na nossa vida, mesmo nos dias mais difíceis. Por isso, agradecer é muito mais do que uma prática religiosa. É uma forma de proteger o nosso coração. É uma decisão de não permitir que a dor tenha a última palavra. É reconhecer que mesmo quando existem lágrimas, porque, como eu mesmo disse para a irmã que está em luto, a Bíblia diz: há tempo de chorar. Mas Deus continua presente. Mesmo quando há alguma pergunta sem resposta, Deus continua sendo bom. E mesmo quando a tempestade ainda não passou, sua graça continua sustentando aqueles que confiam no Senhor. Talvez hoje você não consiga agradecer pela circunstância que está vivendo. E tudo bem. A palavra de Deus nunca exigiu isso de você. Mas o que eu quero que você entenda é que a gratidão transforma o coração. Não é uma gratidão ingênua que fecha os olhos para a dor, mas uma gratidão madura que enxerga a fidelidade de Deus. Talvez, quando esse programa começou e você tenha ouvido a expressão "em tudo dai graças", você ficou pensando que isso era algo impossível. Mas agora, nós percebemos que não era isso. Deus nunca pediu que você agradecesse pela dor. Deus nunca pediu que você chamasse o mal pelo bem. Nunca pediu que fingisse que tudo o que está acontecendo não está acontecendo. A Bíblia nunca escondeu a realidade do sofrimento. O que Deus nos oferece é algo muito maior. Ele nos convida a atravessar as circunstâncias da vida sem permitir que elas definam quem nós somos. A gratidão não elimina o vale da sombra das mortes, mas impede que o vale se torne a nossa morada. A gratidão não muda imediatamente as circunstâncias, mas muda o coração de quem caminha por elas. A gratidão nos ajuda a enxergar que, mesmo quando algumas portas se fecham, Deus continua abrindo outras. Que mesmo quando as respostas demoram, sua presença permanece. Que mesmo quando as lágrimas ainda escorrem pelo rosto, sua graça continua sendo suficiente. Por isso hoje é um bom momento para fazer um exercício simples. Em vez de se perguntar o que está faltando na minha vida, você pode se perguntar o que Deus ainda está sustentando. Em vez de olhar somente para aquilo que foi perdido, olhe também para aquilo que a graça de Deus te preservou. Talvez você descubra que mesmo em meio às lutas, ainda existem motivos para confiar, para esperar, para agradecer. Deus nos convida a uma gratidão que olha para Ele e reconhece que Ele continua conosco em todo o tempo. Que essa verdade acompanhe você ao longo dessa semana. Que independente das circunstâncias que encontra pelo caminho, o seu coração permaneça firme. Lembrando que a fidelidade de Deus nunca depende daquilo que os nossos olhos conseguem enxergar. Afinal, há uma grande diferença entre agradecer por tudo e aprender pela graça de Deus a agradecer em tudo. Essa diferença pode transformar a maneira como vivemos cada dia da nossa caminhada com Cristo. Vamos orar. Pai, nós nos colocamos em oração, agradecendo por cada ouvinte que esteve conosco, cada um que mandou a sua mensagem, que o Senhor esteja alcançando cada lar, cada família, cada pessoa que está conosco, Pai, que o Senhor esteja enviando seus anjos, enviando a sua bênção sobre cada vida. Nós colocamos diante de Ti os pedidos de oração que nós recebemos pela mãe do Reginaldo, pelo Marcos Garcia, pastor, que está com problemas por causa dessa ventania toda que aconteceu ontem. Colocamos diante de Ti todas as pessoas que estão sofrendo por causa disso, Pai. Colocamos diante de Ti a saúde da Berê, a saúde do Giba, o pedido da Solange, que pede pelo emocional dela, para que ela possa estar cuidando da situação da mãe, da irmã, Pai. Nós colocamos diante de Ti a saúde do pai da Noilma. Colocamos diante de Ti a vida da Sol. Colocamos diante de Ti o Beto, que está em luto. Colocamos diante de Ti a vida do marido da Maria Ângela. A saúde da Cida, Pai, cada pedido que foi enviado, e até aqueles que por algum motivo está no coração do ouvinte e ele não pôde enviar o seu pedido para nós, que o Senhor alcance cada um que está nesse momento orando e intercedendo conosco. Seja nos abençoando o nosso dia, e que nós possamos ver os motivos pela gratidão que nós temos na nossa vida, Pai. Que o Senhor esteja abrindo os nossos olhos para que a gente possa trazer à memória aquilo que nos dá esperança no Senhor. Que o Senhor abençoe o nosso dia, em nome de Jesus. Nós oramos em nome do Pai, do Filho e do Espírito Santo. Amém.
1: Amém e amém. E a gente encontra vocês, então, no próximo episódio aqui do programa Um Tempo com Deus. E esse conteúdo daqui a pouco tá lá no nosso site também. Obrigada, pastor Matheus.
0: Amém. Deus abençoe.
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4: Muito bem, estamos de volta. A programação da RTM Brasil para todo mundo ouvir. Uma ótima tarde para você. Hoje é uma quarta-feira, dia 5 de agosto de 2026. Bom demais ter você com a gente. Como é gostoso, né? A gente ter a oportunidade de conversar com amigos. Que bate-papo legal que aconteceu aqui com o meu amigo Chicão. Chicão, que é um cara super gente boa. Um músico talentoso, um compositor muito bom. E em breve você terá a oportunidade de ouvir o Chicão aqui na programação da RTM Brasil. Essa música que ele cantou, A Gente é Sal, A Gente é Luz. Essa música é muito boa, gente. É uma música linda, linda, linda. E em breve, com certeza, você vai ouvir aqui na programação da RTM. E eu quero te convidar para que na tarde de hoje, desta quarta-feira, você participe com a gente através do nosso WhatsApp 11974181456. Através do WhatsApp você pode pedir a sua música, você pode mandar o seu abraço. Ó, quem tá com a gente, a Elcinete Coutinho, também tá participando diretamente de São Luís, Maranhão. A nossa querida Graça Imperial. Ô, Graça, um grande abraço para você. Muito obrigado pelo carinho. Tô recebendo aqui a mensagem, final do telefone 9108. Ele só escreveu: boa tarde. Boa tarde. Obrigado aí pelo carinho. Obrigado por dedicar um tempo para escrever uma mensagem pra gente. E se você ainda não teve a oportunidade de escrever, mas você acompanha a programação da RTM já tem um tempo, mande uma mensagem falando: ô, Cacá, eu ouço a RTM faz tempo. Eu não mando muita mensagem, não, mas todo dia eu tô acompanhando a programação. Então participe com a gente até às 19h, o seu amigo Cacá Rodrigues por aqui, levando a festa, a alegria, levando o carinho, a amizade, através do rádio, através da RTM Brasil, para todo mundo ouvir.
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7: Momento de oração Mulheres de Esperança RTM, por restauração e cura para as mulheres ao redor do mundo.
8: Pai bendito, nós nos dirigimos a Ti com a confiança e humildade. Hoje em especial pedimos que conceda apoio e consolo às famílias japonesas que convivem com parentes que sofrem de doenças mentais. Ouça, Senhor, o clamor dos aflitos, permaneça perto dos que têm o coração quebrantado e sustente os que se sentem abatidos. Dê sabedoria a médicos, psicólogos e enfermeiros para que ofereçam tratamentos adequados. Fortaleça ainda os cuidadores para que não desanimem diante das dificuldades diárias e encha cada lar de esperança e amor. Que aqueles que enfrentam essas enfermidades encontrem acolhimento e dignidade. Por fim, intercedemos para que a Tua paz alivie a ansiedade, renove as forças e ilumine o caminho de todos, dando esperança e coragem para seguir em frente. Oramos em nome de Jesus. Eu, Cacá Rodrigues, sou grato a Deus por dividir esse momento de oração com você.
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1: E o meu querido amigo, pastor, psicólogo clínico Kleber Lima chega com mais um episódio do programa Família Hoje, né? E o tema de hoje é o seguinte: meu filho gosta de brincadeiras de menina. Como você sabe, o pastor Kleber Lima destaca os problemas enfrentados em nossa sociedade no âmbito do relacionamento familiar e as soluções que a Bíblia apresenta. E o destaque de hoje: meu filho gosta de brincar com brincadeiras de menina.

0: Olá, é uma alegria muito grande encontrar com você mais uma vez aqui no programa Família Hoje. Eu sou o Cacá Rodrigues e comigo está o pastor e psicólogo clínico Kleber Lima. E como você sabe, toda semana o pastor Kleber responde a pergunta do ouvinte RTM Brasil. Será que hoje não é o dia da sua pergunta? Olá, pastor Kleber, tá tudo bem com o senhor?
1: Graças a Deus, Cacá, tudo bem e com você?
0: Comigo também, pastor, tá tudo bem graças ao nosso bom Deus? E vamos à pergunta de hoje. Tenho 3 filhos, 2 meninas e 1 menino. Sou mãe solo, o pai das crianças me abandonou quando meu menino tinha 9 meses. Agora, ele já está com 6 anos e percebo que ele tem um jeito afeminado e gosta de brincadeiras de menina. É um sinal de que ele pode ser um homossexual? O que eu posso fazer?
1: Algumas recomendações podem, e esperamos que assim aconteça, auxiliar a nossa ouvinte com questões tão importantes a respeito da sua vida familiar, da educação dos seus filhos. Primeiramente, ore em favor da sexualidade dos seus filhos, que ao crescerem, os 3 tenham uma visão saudável de sua identidade sexual e construam relacionamentos maduros. Vivemos uma época em que nossos filhos são muito atacados nesta área que é tão importante da vida humana. Através dela, o Senhor nos dá a vida. E, portanto, ela deve ser sempre preservada, estimulada de acordo com os princípios da palavra de Deus, e caberá sempre aos pais orientarem seus filhos desde pequenos neste caminho que leva em conta a importância da sexualidade e como ela deve ser aplicada. É importante mencionar que a mesma atenção deve ser dada para os seus 3 filhos, cada um deles com as suas características pessoais, cada um deles com as suas demandas, mas todos recebendo igualmente amor e direcionamento. 2, tenha no coração o propósito de não contribuir para que eles tenham uma visão negativa a respeito do pai. É possível reconhecer que a ausência paterna na dinâmica do lar gera deformidades, gera distorções. E é importante, muito importante inclusive, que você, mamãe, procure estimular, encorajar seus filhos a amarem o papai, mesmo que ele tenha tido as atitudes que teve, mesmo que tenha abandonado o lar. Mas uma imagem positiva do papai vai ajudá-los na construção de relacionamentos afetivos e, claro, também na construção de uma sexualidade saudável. 3º lugar, guarde seu coração de ser consumido por temores de problemas que ainda não existem. E, claro, esperamos que não venham a acontecer. Sempre que algo pesar em seu coração, compartilhe a sua angústia com uma pessoa sábia que possa ajudá-la em oração e em bons conselhos e orientação. Quantas e quantas vezes a mãe solo, né, como você menciona, se sente sozinha na caminhada da maternidade, gostaria de repartir isso com alguém, com uma pessoa mais experiente. Se você faz parte de uma igreja, é possível que na sua igreja haja mães ou casais que sejam sábios, com os quais você pode conversar, pedir orientação sobre como abordar essas questões com seus filhos, como ajudá-los a preservar o senso de identidade pessoal e, neste pacote, o senso da identidade sexual. Ore com esses homens de Deus, com essas mulheres, ou um conselheiro, uma conselheira familiar que pode ajudá-la neste sentido. Lembrando sempre que é muito importante orar com os filhos, orar por cada um deles e, junto com a oração, a orientação direta, a orientação amorosa, sem julgamento e sem cobrança, mas dizendo: filho, filha, papai do céu fez você desta forma, você é tão amado, tão amada, e nós esperamos que você se desenvolva de maneira saudável, à luz do que a palavra de Deus nos ensina. Estas expressões de amor e de orientação são muito importantes para o desenvolvimento das suas crianças. Que Deus abençoe você nesta nobre e significativa, fundamental, eu diria até indispensável tarefa.
0: E se você tem alguma dúvida relacionada à família, Escreva para gente. O nosso e-mail é ouvinte@rtmbrasil.org.br. Também nós temos o nosso WhatsApp, 11 974 181 456. Vou repetir, 11 974 181 456. Pastor Kleber, mais uma vez, o nosso muito obrigado e até o próximo programa.
1: Eu que agradeço, Cacá. Um grande abraço para você e para os nossos ouvintes.
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4: É isso. Seja feliz e até o nosso próximo encontro.
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3: Estamos de volta aqui com a programação da RTM Brasil, para todo mundo ouvir. Deixa eu ler o recado aqui da Noilma, São Paulo. Ela escreve: ô Cacá, boa tarde, ouço vocês todas as tardes, na verdade desde o Fabinho Zamana. Eu gosto muito do seu horário, seu entusiasmo, leveza e autenticidade são tão bons. Eu sinto muita honestidade e verdade em suas palavras. Parabéns aí pela programação, Cacá, que Deus te abençoe. Ô Noilma, obrigado aí pela mensagem. Você pode ter certeza que a gente faz tudo com muito amor. Eu, principalmente, sempre falo aqui na programação que eu sou muito grato a Deus por Ele permitir que eu faça aquilo que eu amo na melhor rádio cristã do Brasil. Muito obrigado pelo carinho, muito obrigado por essa mensagem. Obrigado mesmo. Fiquei até vermelho aqui, ó. Tô até vermelho. Deixa eu ver. A Gleice Kelly, de Colorado do Oeste, Rondônia, também tá participando. A Noilma, ela é de São Paulo, tá, gente? Eu não falei, mas a Noilma, ela é de São Paulo. E a Gleice Kelly, ela é de Colorado do Oeste, Rondônia. Ô, Cacá, boa tarde, tudo bem? Eu sou a Vera Lúcia e estou ligada na RTM, apreciando a programação. Eu falo de Colorado do Oeste. Obrigado, um grande abraço para você, tudo de bom, que Deus te abençoe. Vera, bom demais ter você com a gente. Divulgue aí em Colorado do Oeste, Rondônia, a programação da RTM Brasil. É muito bom ter você com a gente, participando diariamente da programação da RTM. Obrigado mesmo, um grande abraço para você. O Envisionar Podcast, um programa que faz parte da nossa grade, ele possui conteúdos e ideias para auxiliar pastores nos desafios da igreja para desenvolver uma versão de líderes capacitados, sabe? Também desenvolver aí uma visão, desenvolver discipulado e preparar a igreja para influenciar o mundo. E o episódio de hoje traz como tema: o que você deve parar de fazer para proteger o que Deus confiou a você.

Pastor e líderes, o que você deve parar de fazer para proteger o que Deus confiou a você? Novamente, eu sei que essa é uma pergunta incômoda, porque a gente não quer parar nada. Mas esse é o tema de hoje, desse sexto episódio do Envisionar Podcast da série Pastor Simples, Liderança Simples, em parceria com a Rádio Transmundial. A Envisionar traz para você algumas reflexões para te ajudar na prática, no seu dia a dia, no seu ministério, na sua igreja e com a sua liderança. Bom, vamos lá. O que a gente deve parar de fazer para proteger o que Deus confiou para a gente? Como eu falei, é muito incômodo a gente dizer não, a gente tirar coisas da nossa agenda, porque talvez especialmente a minha geração e algumas gerações posteriores fomos ensinados a temos que dizer sim para tudo, né? Deus está pedindo que a gente faça, então a gente vai se matar, se arrebentar para fazer tudo aquilo que Deus pediu. Mas nem sempre foi Deus que pediu, às vezes foi a gente que criou, às vezes foram as pessoas da igreja que começaram a pedir aquilo, ou até mesmo a exigir aquilo, ou a gente inventou alguma coisa que não deu certo e a gente não tem coragem de voltar atrás e dizer vamos parar isso aqui porque não deu certo. Bom, existem inúmeras possibilidades e opções nisso. Então, foco e coragem de dizer não é espiritual. É parte da nossa responsabilidade de proteger o que Deus pediu para a gente fazer. E Deus pediu para a gente fazer muito pouca coisa. Ele não pediu para a gente ter uma agenda cheia, entupida. O Craig Rochelle, num Global Leadership Summit recentemente, disse não são os ocupados que vão salvar o mundo, são os focados. A gente pensa que por estar com a agenda ocupada, a gente vai salvar o mundo, vai ajudar muito mais pessoas, vai fazer muito mais. Muitas vezes não. Essa semana mesmo alguém me deu um exemplo muito interessante. Essa pessoa falou assim, que Billy Graham, quando estava já prestes a falecer, disse: eu sou grato a Deus pela minha mãe porque ela focou a vida inteira dela na minha vida. Perceba que ela focou em uma pessoa. Mas essa pessoa se multiplicou de uma maneira incrível. E às vezes o foco da nossa vida são pequenas coisas ou poucas coisas que vão se multiplicar e vão se potencializar. Bom, o que que acontece se você pega uma folha de papel em branco e deixa lá no meio da rua, se a sua cidade tem muito sol, por exemplo, deixa um mês essa folha lá no meio da rua em branco? Provavelmente ela vai amarelar. Mas se você pega essa mesma folha de papel, coloca lá na rua, no sol, e entre o sol e a folha de papel você coloca uma lupa, uma lente, o que que acontece? O sol passa pela lente, concentra-se num ponto da folha e pega fogo. Folha de papel pega fogo, incendeia. Eu quero usar uma frase aqui que eu costumo usar sempre, que não tem sentido dúbio, mas tem sentido duplo. A gente não foi chamado para amarelar, a gente foi chamado para causar incêndio. São poucas coisas que a gente se concentra que geram um tremendo impacto. É o efeito do sol por meio da lupa na folha de papel. É toda energia concentrada num ponto só que causa incêndio. Então, uma pergunta-chave aqui é: o que você deve parar de fazer para proteger o que Deus confiou para você? Muitos sims vão gerar problemas. Muitos sims para diversas coisas que você não foi chamado, e talvez você diga esses sims por medo de decepcionar, ou qualquer outra razão, certamente eles vão gerar sobrecarga e perda de foco, perda de energia no seu chamado. Quando a gente tem um chamado, e normalmente ao longo da Bíblia e da história você pode perceber que Deus dá uma missão para uma pessoa, ele não diz eu preciso que você faça isso, isso e isso ao longo da vida, não. Jesus, quando chamou os 12 no final, falou: vão, façam discípulos de todas as nações. É uma coisa só, são vários lugares, mas uma coisa só. Mas também não significava que eles tinham que ir para todos os lugares. Eles tinham que gerar novos discípulos que iriam para esses lugares, que foi exatamente o que aconteceu com a igreja primitiva. Então perceba que sem limites conscientes, a agenda pastoral é controlada pelas urgências dos outros, não pela missão. E o seu papel, pastor, e o seu papel como vocês, como líderes da igreja, é proteger a missão. Se vocês não fizerem mais nada, só isso já está excelente. Como é que eu protejo a missão? Não deixando que a gente desperdice a energia numa porção de coisas que Deus não chamou a gente para fazer. Então,
Da mesma forma que na construção de uma igreja simples, foco é o ápice, é quando eu olho só para aquilo e falo, eu vou fazer só isso ao longo da vida, na nossa vida pessoal, na nossa agenda pessoal como pastores e líderes, nós temos que ter a mesma postura. E quando eu não tenho essa postura de focar minha agenda naquilo que Deus chamou e proteger aquilo, o que que acontece? Bom, algumas outras dores, culpa, medo, dificuldade de impor limites, dificuldade de dizer não para uma porção de coisas que eu sei que a gente não deveria estar fazendo, ou que alguém começou e eu não tenho coragem de parar aquilo, de mudar aquilo. Então, novamente, para a gente não ficar só nas dores, quais seriam os passos práticos? Quais passos a gente poderia dar para efetivamente conseguir fazer uma virada na nossa agenda, na nossa vida e no nosso ministério? Bom, a primeira coisa é que foco é uma decisão espiritual. E é uma decisão de liderança. As pessoas da igreja não vão decidir ir para o foco. Elas seguem os líderes. E você é o líder. Elas vão seguir o seu foco, a sua agenda. Não significa o seu pessoal. Você está alinhado com Deus para saber qual é o chamado de Deus para você e efetivamente cumprir aquilo. Então foco é uma decisão espiritual. É uma decisão que líderes tomam para conduzir as pessoas naquela direção. E isso implica em simplificar, e simplificar exige coragem. E coragem também é uma decisão espiritual. Não é simplesmente você como super-herói querendo fazer as coisas, não. A coragem de decidir, nós não vamos fazer isso. A coragem de decidir, nós estamos indo para lá. Eu lembro de uma história que eu ouvi recentemente do David Ashcraft, que é o CEO da Global Leadership Network, que cuida do Leadership Summit Global. Ele foi pastor por 40 anos na Pensilvânia, e ele falou que um dia a igreja dele estava muito focada em alcançar novas pessoas, trazer essas pessoas para Jesus, e os pastores da cidade se reuniram e vieram falar com ele, que era o pastor da igreja, da maior igreja da cidade, de que havia muitos bares na cidade, muitos pubs, e eles estavam fazendo um abaixo-assinado, iam fazer uma marcha de protesto contra os bares da cidade e levar isso para as autoridades para que eles impedissem mais bares de serem abertos. E quando ele refletiu sobre isso e levou esse pedido dos pastores da cidade para a liderança da igreja, depois de orar, de refletir sobre isso, eles decidiram que eles não iam fazer parte desse abaixo-assinado, não iam participar da manifestação contra os bares da cidade. E parecia uma coisa contraditória. Aquilo arruína a vida das pessoas, leva as pessoas a beberem, a se perderem, etc. Então, por que não apoiar uma coisa assim? E ele falou, é muito simples. O nosso foco está lá. As pessoas que estão nos bares são aquelas que a gente quer ganhar para Jesus. Então eu preciso ganhar o coração delas, a amizade delas, o relacionamento delas. E se eu atiro uma pedra contra aquilo que nesse momento para ela é a coisa mais importante, eu vou criar um muro. Eu não vou criar uma ponte. E o nosso papel como igreja é criar pontes e não muros. Então perceba que isso não significa não combater o pecado, não combater o mal, mas eu olho como Deus para a vida daquela pessoa e não olho simplesmente para o pecado dela agora, eu olho como eu alcanço essa pessoa. Isso é foco. Isso é dizer não para aquilo que poderia impedir eu de atingir a missão. É o que Paulo diz, eu me fiz de fraco, de forte, de grego, de judeu, de tudo para alcançar alguns e salvar alguns. Isso não significa que eu me contaminei com o pecado delas ou me envolvi com elas, mas eu quero alcançar o coração dessas pessoas. Foco é uma decisão espiritual e coragem é uma decisão espiritual de alinhar toda a sua vida, agenda e liderança para atingir o chamado de Deus. Então, vamos a alguns insights práticos. Primeiro, dizer não pode ser o sim mais fiel ao chamado de Deus. Deixa eu repetir isso. Dizer não para várias coisas pode ser o sim mais fiel que você diga ao chamado de Deus. Deus me chamou para fazer o quê? Lembra que alguns episódios atrás eu pedi para você fazer um exercício? Nesse tempo, Deus me chamou para 3 pontinhos. Bom, esse é o foco. O resto é tudo não.
sem peso na consciência, sem aquela coisa de que, eu tenho que fazer tudo, senão Deus vai me cobrar. Não, Deus vai te cobrar por aquilo que Ele te chamou para fazer. Tanto você como pastor, vocês como líderes, presbíteros, conselho, líderes de igreja, líderes de ministério, Deus te chamou para fazer uma coisa. Qual é essa coisa? A aplicação prática disso é: o que eu faço por tradição, por medo, ou que me consome energia, mas que não gera fruto? Eu preciso refletir sobre isso e eu preciso tirar essas coisas da minha lista. Tirar aquilo que eu faço simplesmente por tradicionalismo, tirar aquilo que eu faço por medo, tirar aquilo que consome energia, mas que não gera fruto. Tudo isso faz parte do foco. Então percebam, foco, como eu disse, é uma decisão espiritual. É proteger o chamado. É proteger aquilo que Deus pediu de mais precioso para você fazer. E proteger o chamado exige coragem e clareza consciente. O que a gente está fazendo nessa série, as conversas que estamos tendo, é exatamente para você ter essa clareza consciente. Mas a clareza consciente leva a um movimento, passos práticos. Leva a alinhamento da sua agenda e da agenda da sua liderança. Leva você, pastor, a proteger a sua liderança de querer fazer uma porção de coisas que eles não deveriam estar fazendo. Mas isso precisa começar com você. E isso leva então ao foco, que protege o chamado. Basicamente, se a gente tivesse que resumir tudo em uma frase, é essa: foco protege o chamado. Protege o chamado de uma porção de coisas que você pode colocar na sua agenda que vão contaminar o chamado e tirar você para longe dele. Foco protege o chamado de coisas que a gente jamais deveria ter iniciado e que o mais rápido possível a gente precisa tirar da agenda. Simplificar exige coragem, não é fraqueza. Não é, você só faz isso. Não. É exatamente o contrário. Simplificar é um ato corajoso de dizer: essa é a única e melhor coisa que eu posso fazer nesse tempo e nessa geração. O não certo é um ato de fidelidade. O não que eu digo para coisas que Deus não me chamou para fazer é um ato de fidelidade àquilo que Deus me chamou para fazer. Perceba que isso é muito sério, muito profundo e ao mesmo tempo muito desafiador. Então, dizer não pode ser sim, o sim mais fiel do seu coração ao chamado que Deus te deu. E aí eu quero novamente trazer para você uma revisão dos exercícios que a gente tem feito episódio por episódio. No primeiro episódio eu disse para você: liste tudo que você tem feito. Faça uma lista completa, nos mínimos detalhes. Desde pregar até, de repente, carregar o molho de chave da igreja no seu bolso, que não é sua função como pastor ou líder. Depois de listar tudo, um segundo exercício foi: meu papel principal é... Isso já te direciona com clareza para o foco. Depois, um terceiro exercício foi: neste tempo, Deus me chamou para... Perceba que a gente está numa construção. Depois, eu pedi para você listar três coisas que só você pode fazer, ou só vocês como líderes podem fazer. Em seguida, revise sua lista do tudo, aquela lista que você fez lá no primeiro episódio. E hoje, coloque não na frente de várias coisas. Quando você revisa essa lista e sabe para o que você foi chamado, para o que você disse sim, fica muito fácil colocar isso não, isso não, isso não. Não significa que aquilo vai parar, mas provavelmente você vai delegar como os apóstolos, não vai jogar conversa fora como Neemias com os caras que queriam atrapalhar ele, e vai proteger o chamado de Deus para você. Então, espero que você seja muito assertivo na sua agenda, no chamado de Deus para você, e que atinja o alvo daquilo que Deus pediu para você fazer. No próximo episódio, vamos continuar com mais algumas dicas práticas. Até lá e Deus te abençoe.

0: deixa eu mandar um abraço aqui pro nosso querido Josué Campanhã, apresentador, né, do programa Envisionar Podcast. E ele falou duas frases que eu até anotei aqui, porque são frases realmente importantes. Foco protege o chamado. Ou seja, tudo aquilo que você fizer com foco é fundamental. Tem que ter foco, gente. E foco protege o chamado. Qual é o seu chamado como líder? Qual é o seu chamado como colaborador? Mantenha sempre o foco, porque foco protege o chamado. E a outra frase que ele falou também no finalzinho do programa foi: simplificar exige coragem. Muitas vezes, algo que a gente poderia simplificar, ser mais objetivo, a gente acaba floreando, falando demais, enfim. Simplificar exige coragem. Duas frases que eu anotei que eu achei muito legal. 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Gente, que legal. Gostei demais. Parabéns. Faltando 10 minutos para as 6 da tarde, lembrando que às 6 horas nós teremos mais uma edição do programa Através da Bíblia. Participe com a gente. 0 operadora 11 974 181456.
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0: Trio Tris. Obrigado pela música.

0: Beatriz, aqui na programação da RTM Brasil. Obrigado pela música. E você participando com a gente através do nosso WhatsApp 11974181456. Você já mandou seu recado? Ainda não? Ó, até às 19h, estou por aqui recebendo seu recado com todo carinho. Mas neste momento, faltando 6 minutos para 6, tá chegando a notícia.
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0: A cidade do Rio de Janeiro entrou em estágio 2 de atenção, devido à previsão de ventos moderados a fortes, com rajadas que podem chegar a 76 km por hora hoje. A Defesa Civil emitiu um alerta para que a população evite permanecer debaixo de árvores, estruturas metálicas e placas, por causa do risco de acidentes. Segundo o Alerta Rio, não há previsão de chuva para hoje, mas o tempo deve mudar nos próximos dias, com possibilidade de pancadas isoladas na quinta-feira e a aproximação de uma frente fria na sexta, quando os ventos podem ficar ainda mais intensos. Em caso de emergência, os telefones são 193 do Corpo de Bombeiros e 199 da Defesa Civil. O estado de Washington, nos Estados Unidos, decretou estado de emergência por causa dos incêndios florestais que atingem a região noroeste do país. Mais de 65 mil pessoas tiveram que deixar suas casas e cerca de 700 construções foram destruídas. A cidade de Spokane é a mais afetada. Com o decreto, o governo federal poderá enviar apoio para ações de resgate, abrigos, distribuição de alimentos e combate às chamas. As equipes de bombeiros seguem enfrentando dificuldades por causa dos ventos fortes e também da seca. Um homem foi preso suspeito de provocar um dos incêndios que atingem o estado.
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0: A CBF realiza na próxima terça-feira às 11 da manhã o sorteio que vai definir os confrontos das quartas de final da Copa do Brasil, além dos mandos de campo da próxima fase. Até agora, apenas Atlético Mineiro e Santos garantiram vaga entre os 8 melhores da competição. As outras 6 vagas serão definidas entre esta quarta e quinta-feira, com destaque para o clássico entre Fluminense e Vasco no Maracanã. Os jogos das quartas de final estão marcados para os dias 26 de agosto e 3 de setembro. Com fontes CNN Brasil, G1 e Globo Esporte, estes foram os destaques da hora.
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0: Horas e um minuto, boa noite para você que acompanha a programação da RTM Brasil. Muito prazer. Eu sou o Cacá Rodrigues, vamos juntos até às 7. E nesse momento tá chegando o professor Itamir Neves em mais um episódio do programa Através da Bíblia.

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1: Querido amigo, hoje o nosso propósito é estudarmos o capítulo 12 do livro de Apocalipse. Nesse capítulo vamos encontrar um relato da constante luta do mal contra o bem, do reino das trevas contra o reino da luz. Vamos estudar Apocalipse 12, 1 a 17, dando a ele o seguinte título: As Lutas do Dragão. Eu repito, As Lutas do Dragão. Apocalipse 12, 1 a 17. E aqui no capítulo 12, nós encontramos uma nova parte do Apocalipse. Mas não apresenta uma nova sequência de acontecimentos, e sim uma vista mais próxima daquilo que já fora revelado nos capítulos anteriores. Nós precisamos entender bem o livro de Apocalipse. O capítulo 12 mostra o poder dos servos de Deus sobre o diabo. Ele tenta de várias maneiras derrotar os fiéis, mas não consegue. A afirmação teológica, então, desse texto serve como conforto para nós e nos dá encorajamento. Mesmo com sua ostentação e engano, o dragão é derrotado pela ação divina. Eu repito, esse é o princípio, esta é a afirmação teológica. Essa é a palavra que vai nos confortar com base em Apocalipse 12, 1 a 17. Mesmo com sua ostentação e engano, o dragão é derrotado pela ação divina. Esse capítulo nos revela três lutas do dragão contra as hostes celestiais. A primeira luta é que acontece entre o dragão e o Messias, capítulo 12, versículos 1 a 6. E aqui nós temos três explicações a fazer. Haviam três sinais no céu. O primeiro sinal era a mulher grávida, versículos 1 e 12. Viu-se um grande sinal no céu, a saber, uma mulher vestida de sol, com a lua debaixo de seus pés. E eis que a mulher se achava grávida. Entramos agora, então, nessa nova parte do livro e ainda encontramos visões das batalhas espirituais ou celestiais. O que acontece na Terra é resultado das batalhas espirituais. Mas a pergunta é: quem é essa mulher? Pelo fato que ela dará à luz a um filho que se tornará rei, essa mulher representa o povo de Deus, como podemos perceber pela descrição dela. Ela é vestida de sol e tem a lua debaixo dos seus pés. O sol e a lua são dois luzeiros principais dados por Deus para iluminar a terra. O povo de Deus serve como luz do mundo no meio das trevas. Revelando o quê? Revelando ao mundo a luz divina. Vários outros fatos apoiam esse entendimento. A coroa de 12 estrelas é um símbolo da vitória. Esse número 12 é um número simbólico do povo de Deus. É totalmente consistente com a linguagem do Antigo Testamento. Pensar que o povo de Deus está dando a luz. Lembre-se dessas palavras. E tu, Belém Efrata, pequena demais para figurar como grupo de milhares de Judá, de ti mesmo sairá o que há de reinar em Israel, e cujas origens são desde os tempos antigos, desde os dias da eternidade. Palavras de Miqueias, no capítulo 5, versículo 2. Então, não é apenas o povo físico de Israel, mas os descendentes dessa mulher são as pessoas obedientes em Jesus. São os descendentes espirituais pela fé de Abraão. O povo fiel esperou durante muito tempo, ansioso pela vinda do Messias. E a primeira promessa messiânica, lá em Gênesis capítulo 3, versículo 15, até a expectativa de fiéis como Simeão e Ana, em Lucas 2, a esperança da chegada do Messias crescia entre o povo de Deus. Nos versículos 3 e 4, encontramos um segundo sinal. Apareceu esse dragão que atacava. Viu-se um outro sinal, e eis um dragão, grande, vermelho, com 7 cabeças, 10 chifres, cabeças com diademas, enfim. Esse segundo sinal é o sinal do inimigo de Cristo. Não há dúvida sobre a identidade desse dragão. Observemos o significado das suas características. Ele é grande, isso é, ele é poderoso, mas não tem o poder absoluto. Ele é vermelho, tem a cor do sangue, porque originalmente ele é homicida. Ele tem 7 cabeças. Com a cabeça associamos a inteligência, e o diabo realmente é inteligente, capaz de seduzir e enganar. A mesma astúcia continua ameaçando os servos de Deus, uma vez que ele usou essa astúcia para enganar os homens lá no Éden. Ele tem 10 chifres, e os chifres respondem, reforçam, confirmam a ideia da sua força. Animais usam seus chifres para lutar, e os chifres representam o poder. Nas cabeças, ele tinha 7 diademas. Diademas são adornos da realeza. Aqui são os diademas do dragão. No capítulo 19, versículo 12, são muitos os diademas do verdadeiro rei dos reis e do senhor dos senhores, Jesus. Não há comparação entre um e outro. O destruidor, então, aqui mostra o seu poder, lançando para a terra um terço das estrelas do céu. Certamente enfatiza o poder do dragão, possivelmente sugere o seu poder para afligir e perseguir os fiéis. O dragão, nesse contexto, perseguirá os fiéis, mas no momento, o interesse agora é direcionado ao filho que nascerá. João nos apresenta a imagem de um dragão com o desejo enorme de matar e devorar o filho que vai nascer. E você lembra que o diabo esperava o nascimento de Jesus para devorá-lo. A encarnação de Jesus trouxe a batalha para a terra. Jesus assumiu a forma humana com as suas fraquezas para enfrentar quem? O nosso adversário. O diabo fez de tudo para derrotar Jesus durante esse período em que ele estava vulnerável. Não somente durante os 40 dias de provações, mas durante toda a vida terrestre de Jesus, o diabo foi sempre tentando para conseguir derrotá-lo. Mas o Filho de Deus, o Senhor Jesus, saiu vencedor. Ele viu a chance de derrotar Jesus quando Jesus estava em carne. Mas o Filho de Deus foi o vencedor. O Senhor Jesus derrotou o inimigo. Ele não queria apenas ferir o calcanhar do Filho de Deus. O diabo queria derrotá-lo completamente. Mas o Filho de Deus foi o vencedor. O Senhor Jesus é vitorioso. Versículos 5 e 6 nos mostram uma terceira evidência, que é a solução divina na proteção dos seus. Nasceu-lhe um filho, o filho varão, que há de reger todas as nações. A mulher, porém, fugiu para o deserto, onde Deus lhe havia preparado um lugar para que a sustentassem. Querido amigo, o Filho é Jesus. Conforme diversas profecias do Antigo Testamento, ele veio para reinar sobre as nações com cetro de ferro. A profecia do Salmo 2 é claramente indicadora que Jesus é este Filho que vai dominar, regendo o mundo. É a profecia que certamente confortou os cristãos perseguidos em Jerusalém. É uma das grandes profecias que alimentam a esperança de Israel durante os séculos antes do nascimento de Jesus. O propósito da vinda de Jesus focaliza o ponto de conflito com o diabo. Satanás aparece com suas cabeças, seus chifres, as suas diademas, suas joias, seu poder, querendo se mostrar o verdadeiro rei do mundo. Se ele conseguisse devorar o Messias, se ele conseguisse derrotar, ele seria o Messias, ele seria o monarca, ele seria o dominador da terra. Mas o Filho foi arrebatado aos céus. Aqui, toda a vida terrestre de Jesus é resumida em um versículo que confirma sua vitória absoluta. esse arrebatamento aos céus e a sua ressurreição, do nascimento até a coroação no céu, onde Jesus atualmente está assentado à destra do Pai, a missão bem-sucedida de Jesus foi resumida nesse versículo. Sem entrar em pormenores, esse versículo se torna um dos mais poderosos da Bíblia, pela sua vida perfeita, pela sua morte sacrificial e pela sua ressurreição. Aceita então diante do Pai, Jesus é totalmente vitorioso sobre o dragão, sobre o diabo. E a mulher foi protegida no deserto. Ela se encontra diante do dragão furioso e frustrado. Ele não conseguiu destruir o filho e agora pode tentar apenas destruir a mulher. Mas essa tentativa também leva à frustração. Por quê? Porque a mulher, isto é, o povo de Deus, os servos de Jesus, foge para o deserto por um período, isto é, foge para a proteção divina. Aqui a mulher fugiu para o deserto para escapar da ira do dragão. Deus providenciou a proteção da mulher, isto é, Deus sustentou o seu povo. De novo, período de 3 anos e meio, um tempo curto de tribulação, em que o povo de Deus se beneficia da proteção especial do Senhor. E assim, o dragão não conseguiu, mais uma vez, destruir, não conseguiu obter o seu propósito, e a sua frustração só ia aumentando. A segunda luta que vemos nesse texto está nos versículos 7 a 12. É a luta que acontece entre o dragão e o arcanjo Miguel. Três explicações também. A luta das hostes do mal contra as hostes do bem. Houve peleja no céu. Miguel e os seus anjos pelejaram contra o dragão. Também pelejaram o dragão e os seus anjos. Deus abre aqui ainda mais a cortina para mostrar a batalha espiritual que garante a vitória dos seus fiéis. Miguel, que significa quem é semelhante a Deus, é visto como defensor do povo de Deus. E aqui, como líder do exército celestial, ele luta contra o diabo e os seus anjos. Apesar das doutrinas de alguns grupos religiosos, a Bíblia não diz que Miguel é Jesus, de modo nenhum. Nem aqui, nem em outro lugar encontramos qualquer prova que identifique Miguel com Jesus. Quando chegamos à vitória de Miguel e os seus anjos, nos próximos versículos nós vamos lembrar que Miguel é apenas um representante de Deus que vence o diabo. O diabo não conseguiu devorar o filho, a mulher escapou dele, e agora ele enfrenta o exército de Miguel. Tem todo o apoio dos seus anjos. Então, como entender essa batalha? Há diversas explicações, entretanto podemos aceitar que essa foi uma batalha simbólica, da mesma forma que as outras cenas descritas aqui no livro de Apocalipse. Esta batalha é para dar uma confiança ainda maior na vitória dos fiéis contra o seu adversário. Essa explicação se enquadra

dominar os servos de Jesus ou de vencer o próprio Jesus foi negada pela vitória maiúscula de Jesus na cruz do Calvário. E agora, então, a vitória também de Miguel contra Satanás. O diabo tentou se exaltar, desafiou as forças dos céus, mas perdeu e foi expulso. Os seus anjos também perderam e foram expulsos. Qualquer sofrimento que eles infligem aos homens na terra será na capacidade de perdedores, limitados pelo poder superior dos servos de Deus. Ele é chamado de serpente, destacando a sua sagacidade. Ele é chamado de diabo, que significa o acusador. Ele é chamado de Satanás, que quer dizer o adversário. Ele é chamado de dragão, que é um inimigo feroz. Ele é chamado de sedutor do mundo, o enganador dos homens para os induzir ao pecado. Mas ele foi atirado para a terra. Quando chegou em Jerusalém na semana da Páscoa para ser crucificado, Jesus deu esse pronunciamento. Ele disse que o príncipe do mundo seria expulso e já estava julgado. Jesus já venceu, o diabo já perdeu. E o fato do diabo ainda agir nessa terra não nega a vitória total de Jesus Cristo. Satanás, querido amigo, já foi derrotado e jamais terá vitória. Frustrados pelas derrotas já sofridas, o diabo e os seus anjos tentarão derrotar os homens. Versículo 10 nos mostra a expulsão do acusador. O anúncio da vitória ressoou pelo céu. O diabo e os seus servos, sejam reis ou sejam nações inteiras, podem atacar, afligir e até matar os discípulos do Senhor, mas eles ressuscitarão. Sabe por quê? Porque Jesus venceu, a mulher foi protegida, Miguel e os seus anjos venceram. O diabo não possui autoridade, pois todo o poder pertence a Deus. Satanás foi expulso do céu, como profetizado milhares e milhares de anos antes. Jesus pisou na cabeça da serpente. Gênesis 3:15. Agora, temos que entender também que há uma razão para essa derrota de Satanás. Versículos 11 e 12 nos mostram que essa razão foi que os fiéis venceram por causa do sangue do Cordeiro e por causa da palavra do testemunho que deram. Sim, querido amigo, o sangue do Cordeiro é absolutamente fundamental para a vitória. A resposta dos servos, os irmãos, envolve uma dedicação total ao Senhor. Nessa descrição da obediência dos fiéis, encontramos as exigências básicas do discipulado. Essas exigências foram dadas por Jesus, conforme Marcos 8:34. Nas batalhas espirituais, a vitória exige sacrifícios. E o sacrifício de Jesus e os sacrifícios feitos pelos seguidores do Senhor Jesus vão nos dar essa vitória. Os vencedores no Apocalipse 12 são aqueles que mantiveram sua fé e confessaram o seu Senhor, independente dos perigos, das perseguições e das ameaças de morte. Eles não amaram suas próprias vidas. Eles se entregaram completamente ao Senhor e deixaram Deus usá-los, na vida ou na morte, conforme o seu propósito. Por isso, festejai, ó céus. Outra festa, mas uma festa bem diferente daquela festa do intervalo do capítulo 11. Quando a besta venceu, entre aspas, quando ela venceu, aparentemente, as testemunhas, todos os povos da terra, fizeram sua festa. Mas a vitória durou apenas 3 dias e meio e a sua festa acabou. Na batalha eterna, querido amigo, os servos do Senhor vencem e participam de uma festa no céu. Esta é vitória eterna e esta é a festa eterna também. A terra e o mar representam a sociedade humana, a esfera de ação do diabo e do mar e da terra que subirão as bestas, os principais servos de Satanás. Tudo isso está chegando ao fim e ele sabe que pouco tempo lhe resta. Por isso a terceira luta é a que acontece entre o dragão e a mulher, versículos 13 a 17.
a proteção

0: A opressão da mulher contra o ataque do dragão é vista nos versículos 13 e 14. Pode ser uma nova fase de perseguição da igreja, ou pode ser que João continue relatando esse aspecto terrestre da batalha que parou no versículo 6. De qualquer forma, a mensagem é a mesma. O diabo persegue a mulher, o dragão persegue a mulher, mas ele é derrotado. O povo de Deus sai vitorioso. O deserto representa o lugar onde o povo encontra proteção. Lembramos dos israelitas lá no deserto, que foram protegidos pelo Senhor. A perseguição do dragão contra a mulher é que ele arroja um rio de água atrás da mulher. A imagem desse rio de água saindo da boca da serpente reforça a ideia da destruição que vem como resultado das mentiras, acusações, falsas doutrinas. Mas ele é derrotado. E a terra, porém, socorreu a mulher. Entendendo a terra como mundo, ou seja, os ímpios, encontramos aqui uma figura muito interessante. O diabo tenta atingir a igreja com a água da sua boca, mas acaba prejudicando os seus próprios servos, os perversos, os incrédulos, que não servem a Deus. E em terceiro e último lugar, no versículo 17, a ira do dragão contra os descendentes da mulher. O inimigo se irritou e a frustração do diabo aumentou, mas não conseguiu devorar Jesus, perdeu a batalha contra Miguel, contra o povo de Deus, e agora ele vai querer individualmente vencer os fiéis. Querido amigo, a minha oração para você é que Deus lhe proteja, que você se esconda no meio do rebanho do Cordeiro de Deus, que protege as suas ovelhas. Ele é o bom pastor. Que o Senhor te abençoe e que lhe dê vitória em Jesus Cristo. Um grande abraço e até o próximo programa.
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1: Seis e 25, boa noite pra você. Alô, meu amigo Lima, taxista. Tá me dando aquela carona, Lima? Um grande abraço pra você em São Luís, Maranhão. O Jonathan tá em Manhumirim, Minas Gerais. Ô, Cacá, boa noite. Ó, tô aqui quietinho em casa, aqui em Manhumirim, interior de Minas Gerais, ouvindo a transmissão. Muito obrigado, Jonathan, pela audiência. Meu amigo Josias também tá com a gente. Ô, Josias, como é que você tá, rapaz? Grande abraço, bom demais ter você com a gente. Muito obrigado pelo carinho, obrigado pela audiência. Meu amigo Miguel Furtado também tá com a gente. Alô, Miguel, boa noite.
2: Olá, irmão Cacá. A paz de Cristo.
1: Opa, paz.
2: Eu já estou ligado na RTM.
1: Oh, que bom, que bom.
2: Quero lembrar que ontem o senhor falou sobre eu ser o seu assessor.
1: É verdade, pra divulgar, né?
2: Quero dizer pro meu irmão que eu já tenho divulgado a Rádio Transmundial.
1: Que legal, que legal, obrigado.
2: Falado aí pros amigos, pros irmãos. Agora, eu tô com 55 anos.
1: Minha idade.
2: E venho ouvindo a Rádio Transmundial desde os 9 anos de idade.
1: Rapaz, quanto tempo?
2: Inclusive a minha família se converteu ouvindo a Rádio Transmundial. E muita gente aqui na região onde eu moro aceitou Jesus Cristo ouvindo a Transmundial.
1: Que legal.
2: A gente acordava muito cedo, nossa mãe nos acordava para ouvir o programa através da Bíblia.
1: Que legal, rapaz.
2: E assim nós passamos a conhecer a Cristo através da RTM. E foi e está sendo uma bênção na nossa vida. Mas com certeza, meu irmão, nós estamos divulgando a rádio. E Deus vai continuar abençoando esse ministério aí. E abençoando a vida de todos vocês que fazem essa programação aí. Para que o nome do Senhor Jesus seja divulgado. Aqui é o irmão Miguel Furtado Mendes, aqui do Breu Branco, Pará.
1: Ô, Miguel, grande abraço para você, um abraço para todo o pessoal do Pará. E continue, hein? Continue sendo meu assessor para assuntos radiofônicos, divulgando a RTM para todo o pessoal aí do Pará. Um grande abraço para você e obrigado pelo carinho, pela audiência. E agora eu vou para um rápido intervalo e daqui a pouquinho mais um episódio do Rota 66 com o professor Luiz Saião. 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Você tá sabendo, né? Tá sabendo que daqui a pouquinho, depois do intervalo, tá chegando o professor Luiz Saião e claro que você vai acompanhar o estúdio de hoje aqui na RTM Brasil.
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2: O que está acontecendo no mundo de hoje? Hoje nós estamos surpresos porque pessoas de boa família, pessoas que tiveram boa formação, que tiveram recursos, que vamos dizer assim, não tem nada

0: que alegria estarmos aqui novamente para mais um programa Rota 66. Hoje estamos começando uma nova série de estudos bíblicos. Vamos para o livro da sabedoria, Provérbios. E o professor Luiz Saião nos conduzirá a esta aventura explorando os conceitos práticos da vida. Provérbios não é apenas uma coletânea de ditos populares, nem produto da especulação humana. É isso sim, fruto do conhecimento de quem tem por princípio o temor a Deus. Nem cultura, nem ciência, apenas sabedoria. Este será o tema desta aula sensacional dos dois primeiros capítulos de Provérbios. A sabedoria começa na reflexão, certo? Então vamos para as considerações iniciais do professor Luiz Saião.
1: Rota 66, começando hoje nossa trajetória pelo livro de Provérbios. Sim, Provérbios, um livro de sabedoria do Antigo Testamento. Você olhando em sua Bíblia, logo depois do livro de Salmos, um livro poético do Antigo Testamento, lá está o tão conhecido e admirado livro de Provérbios. Provérbios que tem 31 capítulos e é um livro, na sua maioria, atribuído ao famoso rei Salomão. No entanto, apesar de muitos dos provérbios claramente terem uma ligação direta com a pessoa de Salomão, nós vamos observar que as composições de provérbios são diversificadas e também procedem de outras origens. Provérbios capítulo 25, por exemplo, fala sobre os homens de Ezequias. Nós temos também referências a Agur, a Lemuel, então podemos concluir que Provérbios é uma coletânea de ditados sábios do Antigo Oriente de Israel, e que esta coletânea possivelmente deve ter ficado terminada por volta do 7º século antes de Cristo, até porque o rei Ezequias é rei até 686 antes de Cristo e o nome dele aparece no livro de Provérbios. Mas muito bem, olhando para o livro de Provérbios, qual é o tema de nossa abordagem, do nosso estudo hoje? Capítulo 1 e 2, vamos falar sobre nem cultura, nem ciência, apenas sabedoria. E o texto da Nova Versão Internacional começa a nos mostrar que estes são os provérbios de Salomão, filho de Davi, rei de Israel, capítulo 1, verso 1. Eles ajudarão a experimentar a sabedoria e a disciplina, a compreender as palavras que dão entendimento, a viver com disciplina e sensatez, fazendo o que é justo, direito e correto. Ajudarão a dar prudência aos inexperientes e conhecimento e bom senso aos jovens. Quando começamos a ler Provérbios, imediatamente vamos descobrir que o tema que é ressaltado logo no início é sabedoria. Aliás, o texto mais importante desse primeiro capítulo nos diz que o temor do Senhor é o princípio do conhecimento, ou seja, da sabedoria, mas os insensatos desprezam a sabedoria e a disciplina. Certamente você deve ter encontrado em sua trajetória de vida muitas pessoas que de alguma forma você vai dizer, olha, ali está uma pessoa que tem bastante conhecimento ou sabedoria. Mas veja bem, o que é de fato ter sabedoria? O que significa ter este domínio sobre o conhecimento? Será que entendemos bem isso? Há pessoas, por exemplo, que são pessoas com muito estudo formal. São pessoas que têm bastante conhecimento e, como nós falamos numa linguagem popular, pessoas que têm muita cultura. Outras pessoas têm uma formação mais técnica e bastante voltada para o reino das ciências, e nós dizemos que aquela pessoa tem bastante conhecimento científico. Mas veja bem, é possível que você já encontrou um doutor, uma pessoa de bastante cultura, de bastante ciência e até, por que não dizer também, de muita inteligência, com raciocínio rápido, com capacidade intelectual, mental, invejável, extraordinária, que não é bem sucedida na sua vida, que não sabe lidar com a própria vida, que tem dificuldades de lidar com sua própria família, que não tem controle sobre o seu próprio gênio, que não sabe lidar com os desafios e os conflitos da vida. Pois é, aqui está a grande recomendação da sabedoria de Provérbios. Na verdade, a vida bem-sucedida não está tão ligada à cultura ou à ciência, mas sim à sabedoria, é a capacidade de agir corretamente diante das circunstâncias desafiantes da vida. Muito bem, diante desta perspectiva, o Provérbios capítulo 1 já começa a nos dizer que é importante ouvir o conselho da sabedoria. Ouça, meu filho, a instrução de seu pai, e não despreze o ensino de sua mãe. Eles serão um enfeite para sua cabeça, um adorno para o seu pescoço. Meu filho, se os maus tentarem seduzi-lo, não ceda. Se disserem, venha conosco, fiquemos de tocaia para matar alguém, vamos divertir-nos armando emboscada contra quem de nada suspeita, vamos engoli-los vivos como a sepultura engole os mortos, vamos destruí-los inteiros como são destruídos os que descem a cova. Parece que estamos ouvindo o noticiário do final da tarde. Gente combinando um com o outro para destruir, para matar, para derramar sangue, para fazer o que é condenável. Olha que surpresa, o texto bíblico trata disso como uma possibilidade plausível, real, porque sabemos das dificuldades que o ser humano tem por causa da sua própria natureza. E o conselho, a advertência da sabedoria, olha, saia fora desse tipo de envolvimento. Talvez você se ache esperto e queira provar para os outros que você sabe o que está fazendo, que você tem o controle da situação. Não ande com os maus elementos. Isto é falta de sabedoria. Todo mundo que caminha por esse caminho, que é o caminho dos gananciosos, diz o verso 19, vai ser destruído. Não vale a pena correr esse risco. Então, a sabedoria, querendo ampliar os seus horizontes de convite ao ser humano, nos traz aqui o verso 20, dizendo: a sabedoria clama em alta voz nas ruas, ergue a voz nas praças públicas, nas esquinas das ruas barulhentas, ela clama nas portas da cidade e faz o seu discurso. Que coisa impressionante! Era de se esperar que, diante dos desafios e dificuldades da vida, todo mundo tivesse procurando sabedoria. Mas que surpresa, que tristeza! Como dizia corretamente um dos grandes filósofos do passado, o senhor René Descartes, ele disse, o famoso filósofo e matemático francês, que o bom senso era a coisa mais bem dividida entre as pessoas no mundo, que tanto que isso era verdade, que a coisa mais difícil é encontrar alguém que se ache necessitado de bom senso, que esteja procurando por ele. E então, Descartes estava aí ironizando o desprezo ao conhecimento e à sabedoria. E aqui o texto de Provérbios está dizendo algo muito semelhante, que a sabedoria está gritando, clamando, fazendo um barulhão para que seja ouvida. No entanto, muitos, de uma maneira surpreendente, rejeitam o seu convite. Diz o texto no verso 24: vocês, porém, rejeitaram o meu convite. Ninguém se importou quando estendi minha mão, visto que desprezaram totalmente o meu conselho e não quiseram aceitar a minha repreensão. De minha parte, vou rir-me da sua desgraça. De maneira poética, de maneira literária, o texto bíblico trabalha com a ideia da personificação da sabedoria que clama e é rejeitada, e agora ela ri do resultado negativo da escolha insensata. Então vocês me chamarão, diz o verso 28, mas não responderei. Procurarão por mim, mas não me encontrarão, visto que desprezaram o conhecimento e recusaram o temor do Senhor. Não despreze, não dê as costas, não se deixe enganar pelo seu coração diante do clamor e do convite da sabedoria. Prosseguindo o capítulo de número 2, vai continuar falando do valor da sabedoria. E o texto diz, olha, se você der ouvidos, se clamar por entendimento, se você procurar a sabedoria como se procura a prata, como alguém corre atrás do dinheiro, como quem busca um tesouro escondido, você entenderá o que é temer o Senhor e achará o conhecimento de Deus. Ah, como é necessário! Como é importante, humildemente, admitir e reconhecer nossa limitação e fragilidade e buscar a sabedoria que está ligada ao temor do Senhor. Então você entenderá o que é justo, direito e certo, e aprenderá os caminhos do bem, diz o verso 9 da NVI. Pois a sabedoria entrará em seu coração e o conhecimento será agradável à sua alma. O bom senso o guardará e o discernimento o protegerá. A sabedoria o livrará do caminho dos maus, dos homens de palavras perversas, que abandonam as veredas retas para andarem por caminhos de trevas. Têm prazer em fazer o mal, exultam com a maldade dos perversos. Andam por veredas tortuosas e no caminho se extraviam. Ela também o livrará da mulher imoral, da pervertida que seduz com suas palavras, que abandona aquele que desde a juventude foi seu companheiro e ignora a aliança que fez diante de Deus. É interessante observar quantas pessoas querem sucesso na vida. Querem, de fato, ter o bom resultado de seus esforços e atingir as suas aspirações. Mas o grande fato, a grande verdade indiscutível que vamos descobrir aqui no texto bíblico é que o início de tudo é a atitude humilde de aceitar o conselho da sabedoria. Sabedoria que envolve atitudes práticas, simples, de evitar o mal, de saber dizer não na hora certa, de não se deixar levar pela cabeça dos outros que querem fazer o que desagrada a Deus e o que prejudica a nossa vida. A sabedoria o fará andar nos caminhos dos homens de bem e manter-se na vereda dos justos, pois os justos habitarão na terra e os íntegros nela permanecerão, mas os ímpios serão eliminados da terra e dela os infiéis serão arrancados. Talvez você esteja aí nos ouvindo e você já procurou muita cultura, muita ciência e talvez se considere uma pessoa de boa inteligência, pois saiba que mais importante do que tudo isso, para que você tenha uma vida bem-sucedida e para lá de abençoada, é dar a sabedoria a atenção que a ela deve ser reservada.

Nossa aula continua na sequência. Esse é o seu programa Rota 66, o caminho para entender o ensino teológico dos 66 livros da Bíblia. Estamos começando a série de Provérbios. Hoje, capítulos 1 e 2. Tema: nem cultura, nem ciência, apenas sabedoria. 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

0: Rota 66 está começando uma nova trilha, agora no livro de Provérbios, Caminhos de Sabedoria. Professor Luiz Saião, agora é a vez das perguntas. Nós vamos começar bem simples. A diferença entre sabedoria, cultura, inteligência. Eu acho que muitas pessoas colocam tudo isso dentro de um mesmo pacote e vende, né?
1: Pastor Alberto, de fato, quando a gente fala em sabedoria, cultura e inteligência, parece que estamos falando de coisas sinônimas e que tudo é mais ou menos a mesma coisa, mas não é bem assim. Quando a gente fala que uma pessoa é muito inteligente, quer dizer que essa pessoa tem um cérebro muito eficiente. Essa pessoa vai bem em matemática na escola, às vezes é uma pessoa que tem bastante memória, uma pessoa que é um aluno, um estudante que tem facilidade de aprender. Ele tem um motor aí 4.0, né? Agora, às vezes uma pessoa muito inteligente não tem oportunidade de estudar. Ele vive num lugar e que não tem condições, não tem recursos, e há muita gente com pouca instrução, mas muito inteligente. E há pessoas com um nível razoável de informação e de conhecimento que não é tão inteligente assim. Por isso nós usamos a expressão popular que uma pessoa é muito culta, né? Ela tem bastante cultura. Aí nós estamos nos referindo a quantidade de conhecimento e informação acumulada por essa pessoa. Agora, há muitas pessoas que têm inteligência, que têm o raciocínio rápido, que são capazes de pensar depressa, e pessoas que têm muita cultura, estudo e informação, mas que não conseguem lidar adequadamente com a vida. Não têm o bom senso, o tato, a capacidade de enfrentar os desafios. Quando a Bíblia usa a palavra sabedoria, ela tem a ver com essa capacidade prática, uma espécie de intuição abençoada, dirigida por Deus, para saber quando responder, quando ficar quieto, ter autocontrole, saber se desviar de situações complicadas, saber se posicionar. Então, aí é que está a grande diferença.
0: Agora, o primeiro capítulo de Provérbios, uma leitura assim por cima, a gente pode pensar que esta sabedoria apresentada aqui é uma pessoa. Ela grita nas ruas, a sabedoria se levanta nas praças. Ela é uma pessoa? Será que ela se refere a Cristo? O que podemos dizer?
1: Pastor Alberto, é muito importante observar que tipo de livro nós estamos estudando agora. O livro de Provérbios é um livro poético, então ele é um livro que tem uma liberdade de expressão. Nem todas as palavras são utilizadas aqui no seu sentido primeiro do dicionário. Então existe, né, uma figura de linguagem aqui que é a personificação. Então é para enfeitar, né, o texto, é para colocar uma cereja a mais no bolo, para a coisa ficar bonita, para a gente aprender e não esquecer a personificação da sabedoria. A sabedoria é usada aqui, se refere, o texto se refere a ela como se fosse uma pessoa. Agora, não é uma pessoa literalmente, também não é uma descrição de Cristo em si. É uma figura de linguagem para se referir à sabedoria de uma maneira que a pessoa que lê não esquece mais do que aprendeu.
0: Agora, esta sabedoria, que tipo de sabedoria é essa? Quando eu olho aqui o verso 11, ela diz que é preciso ter sabedoria para rejeitar, por exemplo, o convite para participar de um assassinato. Que sabedoria é essa? Ou com quem está falando aqui?
1: Olha, Alberto, esse negócio é muito sério. O que está acontecendo no mundo de hoje? Hoje nós estamos surpresos porque pessoas de boa família, pessoas que tiveram boa formação, que tiveram recursos, que, vamos dizer assim, não tem nada que possa explicar por que elas fazem o que elas fazem, elas estão entrando num caminho perigoso de criminalidade. Há pessoas que saem matando os outros inexplicavelmente, até em países ricos. Por que isso acontece? A Bíblia vai mostrar que nós temos um potencial para fazer o mal muito sério. Portanto, qualquer pessoa potencialmente pode matar outra pessoa por causa da sua inclinação, da sua fragilidade enquanto ser humano. Daí, esse convite ser algo que pode atingir qualquer pessoa. Se a gente reconhece a fragilidade da nossa natureza e busca a ajuda da sabedoria, nós poderemos vencer essa situação. Então, quando nós ouvimos aqui dizer, né, que o sábio rejeita o convite ao assassinato, parece um negócio muito absurdo, mas para quem está escutando o que acontece nos dias de hoje, absurdo é dar as costas para a sabedoria.
0: Professor Sayão, eu digo o seguinte: antes de ser, tem que parecer ser, né? Eu faço um esforço para ser sábio, aquela coisa toda, mas aqui no verso 24 tem gente que até rejeita essa sabedoria, faz desfeito, e todo mundo hoje em dia quer ser sábio. As pessoas procuram estudar, ler livros, fazer curso, e aqui o verso diz que, olha, tem gente que rejeita a sabedoria, né? O que o texto quer dizer?
1: Pois é, pastor Alberto, é uma coisa interessante. Será que as pessoas de fato estão procurando a sabedoria? Vamos lembrar do que nós falamos antes. Parece que as pessoas estão procurando cultura. Parece que as pessoas estão procurando informação, procurando ciência, mas sabedoria é pouca gente. Por quê? Porque a sabedoria tem a ver com a autoconsciência das nossas limitações e fragilidades. O que acontece? Quando uma pessoa não tem sabedoria e a pessoa se percebe a sua fragilidade, ela entra num processo de autodefesa, ela rejeita o conselho. Observe aí, você que está ouvindo a gente, quando alguém fala alguma coisa de ruim a seu respeito, você já fica bravo, chateado, já vira a cara para o lado e não quer mais conversa com aquela pessoa. Mas pode ser que aquela crítica esteja correta. Pode ser que aquilo faça sentido. Então, amortecer, né, as nossas defesas é uma coisa difícil de acontecer. Por isso, por incrível que pareça, as pessoas estão, na sua maioria, procurando ouvir aquilo que elas gostariam de ouvir e não o que elas precisam ouvir. E a sabedoria tem espaço na nossa vida quando a gente para pensar, para refletir, tem bom senso e começa a repensar a vida do jeito que Deus nos ensina.
0: A lei na selva diz que o mais forte vai sobreviver. Agora, no final do capítulo 2, verso 21, fala que o justo habitará na terra e que os perversos serão eliminados. Como é que funciona isso?
1: Olha, pastor Alberto, aqui é muito importante prestar atenção no texto e entender o foco de Provérbios. Nós já falamos sobre isso no livro de Salmos e em Provérbios também é semelhante. A sabedoria de Provérbios é principalmente importante para ter uma vida bem-sucedida aqui na Terra. Isso não quer dizer que não existe céu, não quer dizer que não existe vida eterna ou salvação. Não é essa a questão. É que o assunto agora aqui é a vida terrena. Enquanto a gente não vai para o céu, enquanto a gente não vai viver na presença de Deus, a gente tem que viver o dia a dia, né, de correr, de estudar, de trabalhar. E aí, como é que a gente faz isso? Por isso, o foco do texto vai se voltar para a vida na Terra. E o que que o texto está dizendo? Que quem é justo, quem é sábio, quem é íntegro, quem vai nesse caminho, no final das contas vai ser bem sucedido nessa vida. A gente observa isso, uma pessoa que age com tato corretamente, que é trabalhador, que é honesto, que age direitinho, passa o tempo, você vai ver que ele está numa boa. Agora, aquele que entra num caminho perigoso, que se envolve com quem não se deve, no início parece que vai dar certo, mas no fim ele acaba se dando mal. É exatamente sobre isso que o provérbio está falando para a gente.
0: Bom, você que está nos acompanhando já percebeu que a nossa rota aqui em Provérbios será muito proveitosa. Fique ligado, vem agora a aplicação do estudo para você.
1: Hoje no Rota 66, você iniciou conosco nossa jornada pelo sábio livro de Provérbios. Falamos sobre os capítulos 1 e 2. E o nosso tema foi nem cultura, nem ciência, apenas sabedoria. E você está ouvindo ecoar de noite e de dia que é importante ter sabedoria. Mas a pergunta é: de onde vem essa sabedoria? Como é que se adquire essa qualidade especial e extraordinária? O livro de Provérbios, logo no início, dá a chave do caminho para nós. O temor do Senhor é o princípio da sabedoria. Diz o verso de número 7 do primeiro capítulo. O que significa isso? Temer a Deus significa ter o coração voltado para Deus, adorar a Deus, dar a Deus o lugar que lhe é devido. Ele é a fonte da sabedoria. Por isso, saiba que só há sabedoria quando se teme a Deus a cada dia.
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3: E com o término do Rota 66, eu me despeço. Volto amanhã, se Deus quiser, a partir das 14h. Está chegando o Dinho Oliveira, o Marcos Olivares, eles que vão comandar a noite da nossa programação. Um grande abraço a você, muito obrigado pelo carinho, pela audiência. Obrigado a você que acompanhou um pedaço, um pedacinho ou um pedação do horário. Que você tenha uma noite maravilhosa e amanhã nós temos um encontro marcado a partir das 14h. Tchau, tchau e até amanhã.
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0: bem? Boa noite para você que acompanha a programação da RTM Brasil. Estamos chegando, hein, para mais uma edição do nosso Noite RTM. Hoje é quarta-feira, meio de semana, 5 de agosto de 2026. Olha, hoje, quarta-feira, vamos começar com o nosso Hinos que Tocam, como fazemos costumeiramente. Vamos ouvir hinos clássicos da nossa programação. Já já, dentro de alguns instantes, hoje também tem aula do curso básico de teologia, tem a missionária Dorothy que vai trazer uma mensagem direcionada especialmente para as mulheres. Vamos falar sobre a família, não é? Nesta quarta-feira, então, você vai ouvir também boa música, nós vamos ter a oportunidade de orar pelos homens, orar pelas mulheres. Vavá Rodrigues vai passar na nossa programação com seu Regional do Brasil. Enfim, muita coisa legal, importante, para abençoar a sua vida. E você já pode participar com a gente através do nosso WhatsApp 5511-974-181-456. Fique à vontade para participar nesse primeiro momento. Se você quiser aproveitar e pedir o seu hino clássico, vai nos ajudar também a fazer a edição de hoje do nosso Hinos que Tocam, tá bom? 11-974-181-456. Sou o Marcos Olivares, estou aqui no Estúdio E, da RTM Brasil, neste estúdio que está linkado, está ligado, está conectado ao nosso estúdio C, em São Paulo, capital, onde está ele, Dinho Oliveira, que apresenta comigo esta edição do nosso Noite RTM. Boa noite, meu caro Dinho Oliveira, como é que você está, meu jovem, tudo bem contigo?
1: Olá, Olivares, está tudo bem, tudo ótimo, feliz demais, hein, estar aqui para mais uma edição. Boa noite, Olivares, é muito bom vê-lo e ouvi-lo. Boa noite, ouvinte querido, que alegria, hein? Ah, hoje estamos aqui nesta quarta-feira, dia 5 de agosto, feliz demais por estar aqui. Então, receba você, ouvinte, o meu boa noite.
0: Muito bem, já vi que você está bem acompanhado aí, né? Recebeu aquele abraço de Ricardo Santos, aquele abraço de Cacá Rodrigues. Então, meu jovem, se tá tudo bem, tudo certo, tudo funcionando, tudo em paz, todo mundo feliz da vida por aí, isso tudo tá bonito, tá limpinho, tá cheiroso. Então, vamos apertar o rec e vamos à edição de hoje do nosso Hinos que Tocam.
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0: Bem-vindo a mais uma edição do nosso Hinos que Tocam. Hoje ouviremos sobre a história do autor do hino Obedecer é Melhor. Este hino foi composto por Franklin Edson Belden, que nasceu em Michigan, Estados Unidos, em 21 de março do ano de 1858. Um pouquinho depois, em 1876, quando Belden tinha 18 anos, sua família se mudou para o estado norte-americano da Califórnia. Foi nessa época que ele começou então a compor. Por causa de problemas respiratórios, Belden mudou-se mais tarde para o estado do Colorado, onde conheceu Harriet McDermott, uma jovem que tinha também um grande talento para a música. O casal voltou ao Michigan no início da década de 1880, onde Belden ligou-se à Review and Herald Publishing Company, uma editora cristã. Juntamente com Edwin Burns, serviu como editor de música do hinário Hymns and Tunes, ou seja, Hinos e Cânticos, que foi publicado no ano de 1886. O talento poético e musical de Franklin Edson Belden era demonstrado por uma prática frequente. Ele costumava escrever um cântico que combinasse com o sermão, enquanto este ainda estava sendo apresentado. Ele e sua esposa sentavam-se com o coral. Ali, ele apanhava o texto bíblico do sermão como tema e, captando a exposição do pregador, escrevia a letra do hino. Em seguida, compunha a música e, ao término do culto, cantava o hino recém-composto juntamente com a esposa Harriet, como o hino final daquele culto. O hinário Christian Song, ou seja, Cristo em Canções, publicado em 1900, é a mais reconhecida contribuição de Belden à inódia cristã. Depois de seu falecimento, todas as suas composições e manuscritos foram doados para o Seminário Teológico Adventista do Sétimo Dia. Vamos então ouvir Obedecer é Melhor, na versão da coletânea Hinário Adventista do Sétimo Dia.

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1: Muito bem, nós ouvimos aqui na edição de hoje do nosso Hinos que Tocam, da coletânea Inário Adventista do Sétimo Dia, Obedecer é Melhor, o hino que nós destacamos nesta edição. Mas ainda ouviremos outros belos hinos clássicos no Hinos que Tocam de hoje, lembrando que você pode nos ajudar a fazer esta edição através do nosso WhatsApp 5511-974-181-456. Enquanto você vai participando conosco, meu caro Dinho Oliveira, já vamos ouvir o próximo hino do programa de hoje. Qual hino, então, que vamos ouvir agora?
2: Olivares, atendendo a um pedido aqui de ouvinte, o Flávio do Silva. Flávio Silva, ele que está em Belo Horizonte, Minas Gerais, ele pede hino. É Rosa Vermelha, na voz de Luiz de Carvalho. Então, vamos ouvir agora.

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1: São belos hinos que tocam profundamente os nossos corações, né? Que muito nos abençoam. Então já vamos ouvir o próximo hino do programa de hoje. Dinho Oliveira, qual hino então que vamos ouvir agora?
2: Olivares, vamos ouvir agora o hino Alfa e Ômega, por Quarteto Gilead.

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1: E dentro de alguns instantes vamos agradecer as participações que estão chegando de todos os nossos ouvintes, nos abençoando com a sua interação através do nosso WhatsApp, não é? Mas antes de trazermos estes agradecimentos, ainda dá tempo de ouvirmos mais um belo hino clássico na edição de hoje do Hinos que Tocam. Dinho Oliveira, qual é o hino que vamos ouvir então agora?
2: Olivares, atendendo ao pedido da nossa querida Elcinete Coutinho de São Luís do Maranhão, vamos ouvir o hino Aleluia. Quem canta é o coral Comunhão e Adoração.

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1: E chegou a hora de agradecermos a você que está conosco, enviando a sua mensagem, participando aqui da edição de hoje do nosso Hinos que Tocam e sugerindo um belo hino para o nosso programa. Dinho Oliveira, nosso muito obrigado de hoje, vai para quem?
2: Olivares, o nosso muito obrigado de hoje vai para o Berg, ele que está em Manaus, e ele manda abraços para nós, viu? E está aqui na escuta do Hinos que Tocam. Quem está por aqui também é a nossa querida Elcinete Coutinho, que participou na programação pedindo música, ela que está em São Luís, no Maranhão. E da Grande São Paulo, em Itapecerica da Serra, quem está participando é o Genésio Rodrigues. E do Ceará, da cidade de Oros, é o Marcelo quem está participando, viu, Olivares? Ele fala assim, olha, sou Marcelo, estamos aqui escutando a RTM. Manda um alô aqui para minha família, família Vieira, toda a família ouvindo a programação aqui do Hinos que Tocam, viu, Olivares?
1: Muito obrigado.
2: Olha só também o Flávio Silva de Minas Gerais, Belo Horizonte, ele participou também, manda aqui um graça e paz para nós, e ele ofereceu aí para todos os ouvintes, também acompanhando a programação do Hinos que Tocam, viu, Olivares?
1: Muito obrigado também pela sua participação.
2: De Boa Vista, Roraima, quem está com a gente é a Aline Gomes, também participando por aqui, viu, Olivares? E assim fechamos as participações dos ouvintes aqui na programação do Hinos que Tocam, viu, Olivares?
1: Muito bem, nós agradecemos a todos os nossos ouvintes que estão conosco, participando, enviando suas mensagens, não é? Interagindo com a gente aqui nesta edição do nosso Hinos que Tocam. E também aproveitando para agradecer a todos que estão na audiência, mesmo não enviando sua mensagem diretamente para o nosso WhatsApp, mas você está nos abençoando com a sua audiência através das ondas do rádio, pelo aplicativo, pelo site da RTM Brasil, né? Sempre ligado com a gente aqui na nossa programação, acompanhando mais esta edição do Hinos que Tocam. Nosso programa de hoje vai ficando por aqui. Amanhã tem mais, se Deus quiser, sempre a partir das 7 da noite, pelo horário de Brasília. Você já está convidado a estar conosco também na edição de amanhã do nosso Hinos que Tocam. Mas o Noite RTM de hoje está apenas começando. O Hinos que Tocam é só a nossa primeira atração. Ainda tem muito mais para abençoar a sua vida nesta noite de quarta-feira, tá bom? Então fica com a gente. Vamos agora para o intervalo, bem rapidinho. Na volta, mais belas canções. Daqui a pouquinho, aula do curso básico de teologia e muito mais ainda nessa noite de quarta-feira. Fica por aí, o intervalo é rápido. A gente volta já.
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3: Muito bem, voltamos com o nosso Noite RTM. Eu disse para você que o intervalo era rapidinho, né? Lembrando que você pode continuar participando com a gente, viu? Fique à vontade para mandar o seu alô, o seu olá, para pedir aquela sua música preferida, oferecer para quem você quiser, né? Para a gente tocar aqui no nosso Noite RTM de hoje. E olha, durante toda a nossa programação, assim que você vai acompanhando, né? Se você, de alguma maneira, nossa programação vai fazendo diferença para sua vida, a gente gostaria que você compartilhasse isso conosco. Por quê? Para a gente saber se os programas que estamos levando ao ar aqui na programação da RTM Brasil estão verdadeiramente falando aí ao seu coração, né? Nós temos esse objetivo de levar as coisas de Deus, né? Falarmos sobre as coisas de Deus, aprendermos juntos, né? Para que você, como nosso ouvinte, possa se aperfeiçoar cada vez mais nessa sua jornada de vida com Cristo, né? No seu dia a dia, nessa caminhada que você tem ao lado de Cristo. Então, os programas que a gente traz aqui precisam realmente fazer diferença na sua vida e te ajudar nesse propósito, né? Então, se você é movido de alguma maneira, né? Sente aí no seu coração de uma maneira especial alguma palavra que é falada dentro dos nossos programas, não deixe de compartilhar isso com a gente. É muito importante para a gente saber que esses programas verdadeiramente estão fazendo diferença na sua vida. Não há sentido, né, para a gente levar ao ar uma programação ou um programa que não esteja falando ao coração dos nossos ouvintes, né? Então, é muito importante esse feedback que você dá para a gente, para que a gente possa continuar fazendo cada vez melhor a programação da RTM Brasil, procurando realmente atingir o coração de todos os nossos ouvintes e te ajudar na sua caminhada com Cristo, na sua caminhada diária com Ele, tá certo? 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Faltando 11 minutos agora para as 8 da noite. Daqui a pouquinho tem aula, hein, do curso básico de teologia. Agora eu quero chamar o meu caro Dinho Oliveira, que está no estúdio C da RTM Brasil, comandando ali a nossa central de operações. Meu caro Dinho Oliveira, o que é que está piscando na tela como próximo evento deste programa?
4: Olivares, vamos ouvir agora boa música chegando por aqui, faz parte aqui da nova playlist. É o Vinícius Aires cantando Ora Vem Senhor. Vamos ouvir?
3: Vamos ouvir.

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5: bem, já de volta com o nosso Noite RTM. Vamos lá então para mais uma hora juntos aqui na programação da RTM Brasil. Comigo, Marcos Olivares, com ele, Dinho Oliveira, juntos nesta noite de quarta-feira, neste 5 de agosto de 2026, levando então para você esta programação. Deixa eu dar uma dica legal para você que gosta do Hinos que Tocam, para você que gosta de música de coral, né? O Instituto Hinologia Cristã está promovendo um encontro nacional para preservar o legado da música sacra e fortalecer a tradição dos coros nas igrejas brasileiras. É o primeiro encontro Cantando Coros Sacros, o legado de Arthur Lakshevitz. Vai ser no dia 29 de agosto, finalzinho desse mês. Hoje ainda é dia 5, dá tempo de você se programar para acompanhar então esse encontro, tá certo? Vai ser no dia 29 de agosto. Nós teremos o culto de celebração às 7 da noite na Catedral Evangélica de São Paulo, que fica no coração da cidade de São Paulo, no bairro da Consolação, na rua Nestor Pestana, número 152. Nestor Pestana, uma das ruas mais conhecidas de São Paulo. Mais do que um evento musical, esse encontro nasce como um movimento nacional em favor da valorização da enologia cristã, reunindo representantes de diferentes tradições evangélicas para celebrar um patrimônio que marcou gerações de cristãos. Com o lema Preservando a Memória e Inspirando Gerações, o Instituto Enologia Cristã tornou-se uma das principais iniciativas brasileiras dedicadas à pesquisa, à documentação e à difusão da música sacra. A programação terá início às 15h, às 15 horas, no horário de Brasília, com uma exposição histórica e também o painel de música sacra. É um espaço dedicado ao diálogo sobre a tradição, sobre a prática coral, os desafios da preservação da música sacra na atualidade, né? São muitos os desafios. Será um painel de canto coral com maestros convidados. Um pouquinho depois, às 16h, um intervalo, né, para que as pessoas possam passear lá pelos estandes, conhecer todos os expositores, conversar, fazer network. E às 19h, o culto de celebração. E lembrando que participam dessa edição o coro da Igreja Presbiteriana de Pinheiros, que é um bairro de São Paulo, o coro do maestro João Wilson Faustini, coral evangélico de São Paulo, coro da Segunda Igreja Batista em Nova Odessa, né, cidade do interior paulista, e o coro da Igreja Presbiteriana Unida. Então marque aí na sua agenda, 29 de agosto, começa às 15h, né, o primeiro encontro Cantando Coros Sacros, promovido pelo Instituto Hinologia Cristã, no coração da cidade de São Paulo, rua Nestor Pestana, 152, no bairro da Consolação. Se você é de São Paulo, Grande São Paulo, ou de qualquer parte do Brasil, né, e você puder estar no dia 29 de agosto em São Paulo, não deixe, né, de acompanhar então esse primeiro encontro Cantando Coros Sacros na Catedral Evangélica de São Paulo, dia 29 de agosto, tá bom? Nos próximos dias a gente vai voltar a falar sobre isso. Mas se você tem esse desejo ardendo aí no seu coração, tenta dar um jeitinho, né? Pra você estar lá. É no final do mês, tá certo? Muito bem, são 8h03. Pra gente começar mais esta hora, vamos trazer mais uma aula do curso básico de teologia. Pastor e professor Itamir Neves é quem está ministrando as aulas, né, de homilética. E você segue acompanhando conosco. Lembrando que estas aulas são fruto de uma parceria entre a RTM Brasil e a Faculdade Teológica Batista de São Paulo, que nos proporcionam todas as aulas deste curso livre. E você, que acompanha sempre as aulas, faz as suas anotações, está com tudo pronto aí, só esperando a aula de hoje começar. Vamos lá então? Uma boa aula para você.
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7: Olá, eu sou o professor Itamir Neves. E para mim é um prazer estar com você para podermos estudar. E eu queria começar a nossa aula lendo para você um texto muito importante da Palavra de Deus, que é a segunda carta de Paulo a Timóteo. Isso, na verdade, é a sua última carta, são palavras finais do apóstolo Paulo. E ele diz assim para Timóteo: prega a palavra, insista a tempo e fora de tempo, aconselha, repreende, e exorta com toda paciência e ensino. Por quê? Porque chegará o tempo em que não suportarão a sã doutrina, mas, desejando ouvir muitas coisas agradáveis, ajuntarão para si mestres segundo as suas próprias inclinações, seus próprios desejos, e não só desviarão os ouvidos da verdade, mas voltarão para as fábulas. Ora, se nós estamos já vivendo um tempo como esse, sem dúvida nenhuma, é necessário que voltemos à palavra para entender esse ministério que o Senhor tem nos dado, de proclamação da verdade, de pregação da palavra de Deus. E eu queria começar, talvez como um primeiro capítulo da nossa matéria, chamando a sua atenção para a pessoa e as convicções do pregador. O que nós vamos fazer é alistar vários versículos bíblicos e também mostrar o que cada um deles apresenta para nós. A partir daí, o meu desafio é que você depois pegue esses textos bíblicos e confira para ver realmente todo o conteúdo dele. E eu queria começar então, novamente com o apóstolo Paulo, que realmente é um homem muito usado pelo Senhor, escreveu praticamente metade do Novo Testamento, e nós vamos começar com 1 Coríntios capítulo 4, versículo 1. Ali, Paulo está dizendo que nós devemos ser considerados ministros de Cristo. Ministro, você sabe o que é? Aquela pessoa que serve a comunidade. Eu creio que nós temos três funções sempre para fazer em nossa vida pessoal e em nossa vida comunitária. Isso é, primeiramente, adorar a Deus. Em segundo lugar, proclamar o Evangelho do Senhor Jesus para aqueles que ainda não têm o Senhor como seu Salvador. E em terceiro lugar, viver para a própria comunidade, edificando-a. Então, nós somos ministros de Cristo. No versículo 2 desse texto, 1 Coríntios 4, então 1 e 2, nós somos despenseiros dos mistérios de Deus. Paulo também escrevendo para Timóteo, nessa segunda carta que nós lemos bem no comecinho, ele diz que nós devemos ser soldados dispostos e disciplinados. 2 Timóteo capítulo 2, versículos 3 e 4. Nesse mesmo texto, ele fala que nós devemos ser também como atletas que lutam de acordo com as normas. Ou então, no versículo 6 de 2 Timóteo, capítulo 2, lavradores diligentes e perseverantes. Isso é, o ministro que prega não deve ficar toda hora achando que não vai dar. Não, ele tem que ser perseverante no seu ministério, naquilo que Deus tem chamado ele para fazer. Ele deve ser um obreiro operoso e competente, um obreiro aprovado. Também, segundo a carta de Paulo a Timóteo, capítulo 2, versículo 15. Agora, uma ideia muito interessante que Paulo traz para nós é que ele nos compara à mãe, a uma ama amorosa, sempre atenta às necessidades dos seus filhos. 1 Tessalonicenses 2, 7 e 8. Mas, ao mesmo tempo, em que nós somos mãe ou amas amorosas, nós somos também pais responsáveis e provedores. 1 Tessalonicenses 2, 9 a 12. Tudo isso, então, para mostrar, veja, quantas figuras a Bíblia está mostrando para nós como pregadores, como proclamadores da palavra. Mas ainda, nós devemos ser servos fiéis e dedicados, 1 Coríntios 3, 5. Devemos ser assistentes, devemos ser construtores, atentos aos detalhes da obra que está sendo feita, 1 Coríntios 3, 10. E, na verdade, Paulo diz, e com isso, então, nós precisamos entender claramente, o pregador, aquele que ensina o povo de Deus, ele é, na verdade, um pastor. Atos 20, 28 e 1 Pedro, capítulo 5, versículo 2, nos mostra exatamente que nós somos o quê? Chamados para esse ministério pastoral, isso é, de cuidar de ovelhas. Portanto, o pregador, aquele que foi chamado por Deus, aquele que sente a necessidade, sente o desejo, alegria em proclamar a palavra de Deus, ele é também considerado um pastor. São figuras que a Bíblia nos dá, mostrando então que nós temos essas responsabilidades e assim nós devemos desenvolver o nosso ministério para glorificar a Deus, para proclamar o Evangelho aos perdidos e para a edificação da própria igreja.
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7: Agora nós precisamos caminhar e vamos verificar um detalhe muito importante: as convicções do pregador em relação à Palavra de Deus. E eu queria chamar a sua atenção para também alguns textos bíblicos que nos mostram como é que nós devemos encarar a Palavra de Deus. Afinal de contas, ela será o nosso instrumento. É a partir dela que nós vamos proclamar o nosso Senhor. A Palavra de Deus, então, é mais desejável do que muito ouro depurado. Ela é mais doce do que o mel e o destilar dos favos. Salmo 19, versículo 10. São convicções que você deve ter com relação à Palavra de Deus. A Palavra de Deus é a maneira pela qual podemos evitar o pecado, guardando puro o nosso coração. Salmo 119, versículos 10 e 11. A Palavra de Deus também, e esse é um texto muito conhecido por todos nós, é lâmpada para os nossos pés, ela também é luz para os nossos caminhos. É a partir da Palavra de Deus que nós faremos as nossas pregações e instruiremos o nosso povo a andar corretamente nos bons caminhos do Senhor. Salmo 119, versículo 105. Em Isaías temos uma palavra também muito conhecida e muito própria. A Palavra de Deus é como a chuva que faz brotar a terra semeada. Ela não volta para Deus vazia, mas faz o que lhe apraz e prosperará naquilo para que ela foi designada pelo Senhor. Isaías capítulo 55, versículos 10 e 11. Veja, são figuras, são palavras que a própria Palavra diz para mim e para você, de que devemos encarar a Bíblia dessa maneira, porque afinal de contas é essa a mensagem que nós vamos passar. A Palavra de Deus é a verdade, e através dela nós somos santificados na verdade. João 17, 17, palavra do próprio Senhor Jesus Cristo. A Palavra de Deus pode tornar o homem sábio para a salvação pela fé em Jesus Cristo. Essa é uma palavra tremendamente importante, que está também lá na segunda carta de Paulo a Timóteo, porque ali o Senhor está dizendo o seguinte através de Paulo: Timóteo, também as escrituras sagradas, que no seu tempo eram as escrituras judaicas, isso é, toda a lei, os profetas e os salmos, os históricos judeus, ela já nos indicava a maneira pela qual nós chegaremos à salvação, isso é, pela fé em Jesus Cristo. Quando Paulo diz isso para Timóteo, o Novo Testamento não existia ainda. Então, no nosso linguajar, o Antigo Testamento é uma parte da Bíblia que também nos indica o caminho para a salvação, isso é, pela fé em Jesus Cristo. Ora, eu tenho que ter essa convicção de que toda Escritura é inspirada. A partir daí, sim, eu vou executar um ministério que, de fato, vai abençoar pessoas, porque ele se baseia na Palavra de Deus. Mas temos outras convicções que devemos também ter com relação à Palavra de Deus. A Palavra de Deus, por exemplo, é viva e eficaz, pois separa a alma do corpo, isso é, discerne pensamentos e propósitos, conforme Hebreus 4:12. A Palavra de Deus traz o juízo divino para todos nós, Hebreus 4:13. É importante que a gente tenha muito claro essas figuras da Palavra de Deus em nossas mentes. A Palavra de Deus se torna eficaz quando deixamos a impureza e o acúmulo da maldade. Veja só, Tiago capítulo 1, versículo 21. Também Tiago 1, 21, quando nós acolhemos a Palavra de Deus, ela se torna importante para nós. Tiago 1, 22 e 23, veja uma sequência de versículos. nós não devemos nos enganar e depois só deixarmos ouvir. Não, nós precisamos nos tornar praticantes da palavra para que então ela tenha o efeito necessário, o efeito que só Deus pode dar a cada um de nós. Diante disso, então, é importante que nós entendemos o seguinte, não nos esqueçamos, não nos enganemos da nossa aparência revelada por ela. Nós a consideramos atentamente e perseveramos nela, não nos tornamos simplesmente ouvintes negligentes. Veja, o texto de Tiago também, capítulo 1, é tremendamente importante para as nossas vidas. E assim também diz Pedro, a palavra de Deus é semente incorruptível, ela vive e permanece eternamente, ela é o único alimento fazendo-nos crescer, nos desenvolver para a salvação em Cristo Jesus. 1 Pedro 1:23, 1 Pedro 1:25, 1 Carta de Pedro, capítulo 2, versículo 2. Ora, diante disso, essas convicções importantes que nós temos, eu e você devemos fazer com que a Bíblia se torne para nós algo tremendamente importante, porque nós vamos trabalhar trazendo a palavra de Deus para o povo que quer ouvir a voz de Deus.
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5: Então, gostou da aula de hoje com o pastor Itamir Neves? Se gostou, não deixa de comentar lá no nosso WhatsApp 11 974 181 456, tá bom? E sexta-feira, depois de amanhã, nós teremos mais uma aula do curso básico de teologia com o professor Itamir Neves, que você vai acompanhar aqui no nosso Noite RTM, tá bom? São 8h17 e por falar em acompanhar aqui, vem aí o nosso Regional do Brasil, que é produzido e apresentado pelo Vavá Rodrigues, indo nos lugares mais

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0: 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Alô, bacanas, queridos e queridas de todos os lugares do mundo. Bom dia, boa tarde, boa noite para todos vocês, onde vocês estiverem. Começando pelas ondas abençoadas aqui da RTM Brasil, o Regional do Brasil. Aqui é o Vavá Rodrigues. Sejam todos bem-vindos ao programa que sempre propõe um jeito distinto de se ouvir música brasileira, em especial a música cristã, a música convertida ao Evangelho. Toda semana a gente fala e mostra música de alguma região do nosso imenso país. E como sempre faço, todas as semanas quero agradecer pelo carinho da audiência e também pela paciência de todos vocês. Muito obrigado por caminharem comigo há quase 7 anos. Continuem na RTM Brasil e se liguem nos horários do nosso programa. Terças-feiras ao meio-dia e 15, quartas-feiras às 8h15 da noite e aos domingos às 12h15 e também às 20h30 da noite. Agora vamos rodar nossa vinheta de passagem e em seguida voltamos com o tema do programa de hoje. Por favor, roda a vinheta.
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0: Pois é, bacanas, chegamos em agosto, o mês dos pais. Notadamente se dá muito mais importância ao Dia das Mães, mas como pai e avô eu preciso puxar a brasa para minha sardinha aqui. Então deixa eu contar rapidinho a história dessa data para vocês, imagino que nem todo mundo saiba. Essa comemoração nasceu a partir de um gesto de gratidão e aconteceu pela primeira vez nos Estados Unidos no início do século XX. A iniciativa partiu de uma filha que queria homenagear seu pai, um homem que criou sozinho os seus filhos depois de ficar viúvo. Enfim, a ideia se espalhou pelo mundo e no Brasil a data passou a ser comemorada sempre no segundo domingo de agosto. Obviamente, mais do que presentes ou homenagens, essa é uma ocasião para a gente refletir sobre o papel dos pais na formação dos seus filhos. Afinal, muito do que aprendemos sobre caráter, responsabilidade, respeito e amor veio da convivência com alguém que caminhou ao nosso lado. Mas a Bíblia também nos convida a olhar para uma outra relação, a nossa relação com Deus. Jesus nos ensinou a chamá-lo de Pai, um Pai perfeito, amoroso, justo e misericordioso. E como acontece em qualquer família, os filhos acabam se parecendo com o pai. Não apenas nos traços do rosto, mas principalmente no jeito de viver. Por isso a pergunta que fica é: será que as pessoas conseguem perceber nas nossas atitudes um pouco do caráter do nosso Pai Celestial? Quando a gente pratica justiça, quando estendemos o perdão, quando demonstramos compaixão, quando escolhemos servir em vez de apenas sermos servidos, estamos refletindo um pouco daquele que nos adotou como seus filhos. Talvez essa seja uma das maiores homenagens que podemos prestar a Deus. Viver de um jeito que faça as pessoas reconhecerem em nós um pouco daquilo que Ele mesmo é. Com base nessa reflexão, eu separei duas músicas para a gente ouvir. Aliás, além da proximidade do tema delas, elas também são muito parecidas. Eu preciso dizer para vocês que quando compus sobre ser filho e ser pai, eu não conhecia a música Seria Tão Bom, do meu amigo Baruch. Aliás, fui tomar conhecimento dessa belíssima canção quando alguém, eu não me lembro quem, me disse: nossa, Vavá, essa música é do Baruch, a minha, né? Enfim, já contei a história sobre ser filho e ser pai há alguns anos aqui. Eu estava compondo, acho que na segunda ou na terceira linha da letra, quando o André e a Dani me ligaram para contar que estavam grávidos e era do Luca. Coisa linda, oh meu Deus, saudade. Enfim, vamos ouvir as duas de uma só vez e refletir em que nós nos parecemos com o nosso Pai Celestial. Solta o som, por favor.

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3: A gente acabou de ouvir o Baruque com a belíssima Seria Tão Bom e depois o apresentador do Regional do Brasil com a mãe do Luca e do João, a música Sobre Ser Filho e Ser Pai. E elas se parecem mesmo, né? Parecem primas de primeiro grau, as músicas. Olha, eu sei que não são músicas tão regionais assim, mas é um jeito de homenagearmos os pais. Ainda vamos ter mais dois programas com esse tema, tá bom? Por ora, nossa gratidão a todos aqueles que exerceram esse papel tão importante nas nossas vidas. E, acima de tudo, nossa gratidão ao Pai de todos nós, que continua nos ensinando, cuidando e nos transformando dia após dia. Você já descobriu em que você se parece com seu pai? Espero que vocês tenham gostado do programa de hoje. Eu me despeço por aqui agradecendo ao Luiz Felipe e ao Pedro Campos nos trabalhos técnicos. Que Deus abençoe a todos e até o próximo programa. Feliz Dia dos Pais para todo mundo. E lembrem-se, a vida é muito curta para ser desperdiçada ouvindo música ruim. É isso aí, tchau pessoal.
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4: Muito bem, voltamos com o nosso Noite RTM. São 8 horas e 34 minutos no horário de Brasília, né? E estava ouvindo agora, durante o intervalo, né? Uma boa dica que nos trouxe o Cláudio Ronck, falando sobre o livro As Parábolas de Jesus, do pastor Clayton André Kunz, né? Porque as parábolas de Jesus são um elemento central no ensino de Jesus. E esse livro é muito legal, viu? 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Fica assim, daquela clareada legal pra gente, né? Apesar disso, né? É um estudo profundo dessas histórias, dessas parábolas, revelando como cada uma delas apresenta os ensinos de Jesus sobre o reino de Deus e como esses ensinos continuam a falar aos nossos corações nos dias de hoje. 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Às 8h35, seguimos aqui com o nosso Noite RTM e chamando a atenção das mulheres para esse momento do devocional Dorothy, missionária Dorothy Bennett, que tem esse ministério que procura falar sobre as coisas de Deus, especialmente para as mulheres, né? É claro que quando ela traz o seu devocional, o que ela nos propõe, o que ela nos ensina, fala ao coração de todos nós. Mas o jeito, a forma, as palavras que ela usa são direcionadas ao universo feminino. E é por isso que a gente sempre chama essa atenção especial das mulheres para o devocional Dorothy, né? Para que possam então ouvir e aprender a ser abençoadas, né? Com esta palavra da missionária Dorothy Bennett. Vamos ouvir.
5: Olá! Aqui é a Dorothy. Pegue sua Bíblia, por favor, e abra no Evangelho de João, no capítulo 4. Ali nós lemos: "Mas quem beber da água que eu, esse é o Senhor Jesus, lhe der, nunca mais terá sede. Pelo contrário, a água que eu lhe der se tornará nele uma fonte de água a jorrar para a vida eterna." Eu gostaria que você lesse essa história, por favor, depois que o nosso programa acabar. Essa é a história de quando nosso Senhor encontrou uma mulher. Essa era uma mulher que, na verdade, ele havia se desviado de seu caminho para poder encontrar. Ela estava em busca de água. A água é o requisito número um em todas essas terras. Aqui, estando com sede, Jesus pediu água para ela. Ele falou sobre a água viva. Ela quis saber mais sobre essa água viva. Ele explicou de que se tratava essa água viva e que ele mesmo era a água viva. Há alguns anos, estávamos em uma situação em que Deus estava usando um pedaço de terra que havia sido deixada de lado por 100 anos. Essa terra deveria ser usada para a propagação do evangelho às pessoas no Quênia. Foi nessa terra que descobriram que, de um lado ao outro, havia sido construída 100 anos antes uma excelente tubulação de água. E era feita de um metal excelente. Esses canos de água haviam sido esquecidos. Assim como Deus providenciou a terra e a água era necessária, chegou um dia em que algo como 5 metros abaixo de onde eu estava, vi 2 homens trabalhando. Para a alegria deles, eles atingiram aquele suprimento de água e a água jorrou. Minha pergunta para eles foi: alguém lhes disse de onde toda essa água pode vir? Água viva? Isso não significa que precisamos obter esse tipo de água várias vezes ao dia. Eles ficaram impressionados e um deles disse: "Nunca ouvi falar nisso." Foi um grande prazer poder, mesmo pendurada naquela posição bastante precária, olhando para aquele homem com a água se acumulando rapidamente ao redor de seus pés, compartilhar o que Jesus Cristo disse. Vou ler o versículo novamente: "Mas quem beber da água que eu lhe der, nunca mais terá sede." Existe uma água viva que vem de Cristo Jesus, e essa água que jorra sobre a qual lemos vem com a vida eterna. Lemos em outro versículo como ela jorra, por assim dizer, de dentro de nós. É a vida do Espírito, a vida do Senhor, que continua a brotar e jorrar através de nós para os outros. O mundo está muito sedento e as pessoas não percebem que estão com sede. Mas como somos o sal da terra em Cristo, onde Deus nos coloca, é onde a sede deve ser causada através de nossa vida. As pessoas perceberão que existe algo diferente, algo vivo, algo empolgante em nós, e de repente elas estarão com sede. Podemos compartilhar com elas sobre esta água viva, a vida que pode brotar através de nós, que é a vida de Cristo Jesus, pois Ele é essa água. Além disso, o texto continua a dizer: "A água que eu lhe der se tornará nele uma fonte de água a jorrar para a vida eterna." Não é de admirar que a mulher disse: "Senhor, dá-me dessa água para que eu não tenha mais sede, nem tenha de vir aqui tirá-la." Então, o homem que ela não conhecia expôs o que ela achava que ninguém sabia. Ela não sabia que este era o perfeito homem de Deus, Cristo Jesus, que falou tudo sobre a vida dela, passada e presente. Então Jesus prosseguiu em dizer que ela poderia receber esta vida eterna se ela se abrisse e o recebesse. E foi o que ela fez. O resultado foi que ela saiu correndo e contou aos outros: "Eu sei de alguém que tem esta água viva, que sabe todas as coisas, e eu sei que Ele é Deus." Que tal você dizer hoje ao Senhor: "Eu quero que o Senhor faça jorrar através da minha vida aquela água viva, que é a única que pode saciar as pessoas que o Senhor trouxer até mim." No nome de Jesus. Amém.
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1: Se você ainda não participou da nossa programação, não deixe de enviar sua mensagem no nosso WhatsApp 11 974 181 456. Daqui a pouquinho, Godinho Oliveira é quem vai falar o seu nome no ar, não é? Então a gente vai agradecer a todas as participações. É muito legal quando você interage com a gente, porque você nos abençoa com a sua interação. Claro que você já está nos abençoando com a sua audiência, mas também nos abençoa quando interage com a gente, quando comenta sobre a nossa programação, quando pede a sua música, não é? Quando você compartilha com a gente, não é? Se algum dos nossos programas falou de uma maneira especial ao seu coração. Então não deixe de participar nesta noite de quarta-feira aqui da programação do nosso Noite RTM, tá bom? 5511-974-181-456. Dinho Oliveira, daqui a pouquinho os nossos ouvintes então vão ouvir o nome, o seu próprio nome no ar, falado pela voz de Dinho Oliveira. Ah, que maravilha, meu jovem. As mensagens estão chegando por aí, hein? Como é que tá?
2: Sim, estão chegando, inclusive, os ouvintes, viu, Olivares, pedindo aqui a chave Pix. Já enviei aqui.
1: Bom.
2: Então, para você que quiser pedir aí, né, a chave Pix para você participar do Doe, pode chamar que Dinho Oliveira responde você prontamente enviando aqui as chave Pix que temos, ok?
1: E agora? Muito bem lembrado, né? Porque a gente falou sobre essa questão da campanha Doe que nós estamos fazendo, tentando engajar todos os nossos ouvintes na missão RTM. E aí a gente deu como alternativa essas duas chaves Pix, né? Que estão aí especialmente para esse momento. Então a gente agradece aos nossos ouvintes que estão participando, estão solicitando, né? Estão se interessando em ajudar a RTM também nessa questão, né? Porque já nos ajudam com a sua audiência, nos ajudam com a sua oração e aí agora também financeiramente na missão RTM. Que bacana, viu, Dinho? Muito legal.
2: Bacana, né? Olha só, Olivares, vou convidar você, aos ouvintes, para ouvirmos boa música. Quem está chegando por aqui é o Israel Salazar, cantando a música No Meio dos Louvores. Vamos ouvir?
1: Vamos ouvir.

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6: Agora são 9h03, começando mais uma hora juntos aqui no nosso Noite RTM de hoje. Lembrando, daqui a pouquinho, às 10 da noite, nós vamos trazer para você o Revista RTM, com resumo de notícias nacionais, internacionais, destaques esportivos e outras informações.